0: Gabriel Almeida, do PCdoB, registra o primeiro festival gastronômico do Aipim, em Entre Rios, na Bahia. Ele acredita que o evento fortalece a agricultura familiar, valoriza as comunidades quilombolas e incentiva a produção derivada da mandioca.
1: Daniel Almeida também celebra a edição de número 73 da Festa dos Vaqueiros do município de Curaçá. Na opinião do deputado, a tradição, além de movimentar a economia local, contribui para preservar a cultura nordestina.
0: Daniel Trzeciak, do PSDB, comemora a reabertura, depois de 16 anos de espera, do Teatro 7 de Abril, em Pelotas, no Rio Grande do Sul. O congressista lembra que o espaço, de 192 anos, é o quarto mais antigo do Brasil e foi tombado pelo Instituto do Patrimônio Histórico e Artístico Nacional.
1: Daniel Trzeciak critica a demora na entrega do Teatro 7 de Abril à população, mas afirma que a casa será fundamental para fomentar a cultura local, valorizar o passado e impulsionar novos investimentos em Pelotas, sua terra natal, que completa 214 anos neste 7 de julho e em todo o estado.
0: Termina agora o Jornal Câmara dos Deputados, produzido pela Rádio Câmara, com trabalhos técnicos de Everson Urani e apresentação de José Carlos Andrade e Márcio Aquilissardi. Uma boa noite para você.
1: Ótima noite para você. A Voz do Brasil volta amanhã.
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15: Boa noite, boa noite, boa noite. 9h07. Eu sou Marcelo Dias. Cheguei. Ficaremos juntos, você e eu. Eu e você. Até 1h, tá bom? É a nossa noite, a noite da Band FM. Às 10 horas tem Band Love.
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15: E a agora Super 6 das 9 pra você. Aqui na sua rádio do seu jeito.
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15: Super 6 das 9 tá no ar. São 6 músicas bem legais da programação da Band FM. Você escolhe uma das 6 pra eu tocar de novo, tá? O telefone é 11-3743-1313. Luísa tá do meu lado atendendo as suas ligações. Você pode mandar mensagem no WhatsApp também e votar quantas vezes quiser, porque nós temos ela que já tá fazendo sucesso. É a jaqueta corta-vento exclusiva Band FM. Bonita, moderna, marca da Band aqui, ó, no peito. Tem capuz também, tecido leve, te protege do vento gelado. Então liga, manda mensagem, escolhe a sua. Música 1, Jorge Mateus, Haverá Sinais. Número 2, Não Mexe Nas Minhas Gavetas, Danilo e Davi. Música 3, Gustavo Lima, Vagabundo. Número 4, Estranho de Novo, Felipe Araújo. Música 5, Panda, Eu Te Seguro. E a número 6, É o Menos é Mais, Pela Última Vez.
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0: Alguém sou eu. Band FM Vagabundo, Gustavo Lima, é a música 3 da Super 6 das 9. Número 2, Não Mexe Nas Minhas Gavetas, Danilo e Davi. A música 1, Jorge Mateus, Haverá Sinais. Participação da Laona Prado, de presente pra você. A jaqueta corta-vento exclusiva da Band FM, feita de tecido leve. Tem a marca da Band no peito, tem capuz. Protege do vento gelado, você vai adorar. 1137-43-1313. Esse é o telefone, vem pra Band FM, escolha a sua. Pode mandar mensagem no WhatsApp da Band também. Música número 4, eu toco agora, Felipe Araújo, Estranho de Novo.
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0: Tarde FM, Menos é Mais, pela última vez com a participação do Natan, é a música 6 da Super 6 das 9.
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0: São 9 horas 25 minutos. Estamos na noite da terça-feira, 7 de julho, e a Suíça está nas quartas de final da Copa do Mundo. Após um empate sem gols no tempo normal, o time europeu venceu a Colômbia nos pênaltis, gente, e vai enfrentar a atual campeã, a Argentina, na próxima fase. Os confrontos das quartas de final já estão todos definidos, mas lembrando que amanhã não teremos rodada. Os jogos voltam na quinta-feira com França e Marrocos, às 5 da tarde. Na sexta-feira, Espanha e Bélgica, às 4. No sábado, gente, tem Noruega e Inglaterra, às 6 horas da tarde, e Argentina e Suíça, às 10 da noite.
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21: Super 6 das 9, dando a jaqueta corta-vento exclusiva da Band FM. Legal demais, gente. Feita de tecido leve e moderna, marca da Band, protegendo você do vento gelado, viu, minha amiga Roberta Vicente da Cunha? Roberta Vicente da Cunha, parabéns. Ligou, escolheu a sua preferida, votou na sua preferida e ganhou a jaqueta corta-vento da Band. Vamos tocar a música vencedora? Essa aqui, ó.
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0: a dificuldade de autoaceitação, especialmente entre mulheres que não reconhecem sua própria beleza. Olha só, sua mensagem central, sabe o que que é? É de aceitação, é de respeito, é de amor, ressaltando que o mais importante é estar ao lado de quem se ama, independentemente das escolhas ou circunstâncias. Que música é essa?
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0: Se olha no espelho. Maiara e Maraíza com Cristiano Araújo.

Rádio FM, imagina eu, Eduardo Costa, aqui na nossa noite, na noite da Band também, Marília Eterna Mendonça, Foi por Conveniência, Jorge Mateus, Haverá Sinais, foi a música vencedora de mais uma Super 6 das 9. Ó, essa música que eu vou tocar pra você no momento, lembra dessa de hoje? É bem romântica, tá? Aborda de forma, aquela sofrência das antigas, né? Aborda de forma sensível a insegurança

0: FM de Ursinho, controle remoto. Aqui na noite da Band FM, Maiara e Maraíza se olha no espelho. Participação do Cristiano Araújo. Foi um momento lembrar dessa. Você sabe que toda noite, aqui na programação da Band FM, um pouquinho antes do Band Love, a gente tem esse momento especial, que é o momento lembrar dessa. Sempre lembrando um clássico nacional ou internacional para você já fazer o clima para viajar gostoso no nosso Band Love. Tá tudo pronto pro Band Love, faltam 10 para as 10, tá?
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13: Band FM. 5 pras 10, é hora de Band Love. 5 pras 10, é hora de viajar. Gostoso, com as melhores músicas de todos os tempos. Eu sou Marcelo Dias, feliz e grato. O Band Love segue até 1 da manhã. Aqui na sua rádio do seu jeito.
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13: Pois bem, começou. O que você curte? Anos 80, 90, 2000? Você gosta de música mais velhinha, mais novinha? Internacional, nacional? A gente toca de tudo aqui no Band Love. Por quê? Pra deixar a sua noite bem melhor. Eu sei que tem muita gente na luta, trabalhando, dirigindo, tem muita gente nesse Brasilzão de Deus aí, viajando pelas estradas, sempre com a Band FM, através da rede Band FM em todo o Brasil. Tem Band FM em todo lugar, certo? E sei também que tem muita gente voltando pra casa, muita gente relaxando, descansando, outras pessoas estão namorando, que delícia. E vão curtir as melhores músicas de todos os tempos aqui no nosso Band Love. Você pode pedir a sua também? através do WhatsApp da Band, que é o 11 99991 9197. Aperta o microfone do WhatsApp e manda teu áudio agora, manda 11 99991 9197. Todo mundo que participa no Band Love de hoje concorre, hein? Temos o Big Copo Térmico de 1,2 litros. É exclusivo Band FM. O que quer dizer? Que tem a marca da Band FM. Vai tomar água, suco, refri na temperatura certa. Mais um mascote da Band FM pra você. Hoje tem Neil. Já já, because of you. É Band Love. Essa música é linda demais. Um dia, um adeus. Guilherme Arantes. Foreigner, I Wanna Know What A Love Is. Aqui no Band Love. Só pra contrariar. E se chama amor?

Rádio FM Exalta Samba, Gamei, aquele classicão do passado lindo pra você. Chaka Khan, Got to Be There.

0: Isso é lindo demais, né? Você vai ouvir ainda hoje aqui no nosso Band Love, combinado? 10 horas, 12 minutos, mande a sua mensagem de amor, mande a sua mensagem de amizade. A gente quer espalhar amor, a gente quer espalhar amizade, quer espalhar otimismo aqui no nosso Band Love até uma da manhã. Vamos de áudio aqui, ó.
1: Boa noite, Band FM, boa noite, Marcelo,
0: boa noite,
1: Band Love.
0: Fala, meu amigo.
1: Aqui é o Thomas.
0: E aí, Thomas?
1: Vocês aí, desde manhã, estamos aí terminando o dia, graças a Deus.
0: Maravilha.
1: Eu já tô indo pra casa e vou ficar aqui até escutar a história, que hoje de manhã eu não consegui escutar.
0: Rapaz, perdeu.
1: Aí depois da história eu vou pra casa.
0: Tá certo.
1: Um abraço, Marcelo.
0: Um abraço. Daqui a pouco, às 10h30, tem Murilo e Tatá com a história de amor do Band Love. E é justamente por isso, ó, como é a situação do nosso amigo Thomas. Às vezes você não consegue ouvir no fim da manhã, no que a Manoel esquece, ou às vezes você ouve metade da história, às vezes está no trabalho, às vezes está na correria em casa. O que você pode fazer, então? Você pode ouvir à noite, certo? Você pode ouvir à noite aqui no Band Love às 10h30. Ouviu de manhã, quer ouvir de novo? Vai ouvir à noite no Band Love. Combinado? Salatiel!
2: Boa noite, meu amigo Marcelo Dias.
0: Boa noite
2: a todos. Pra cá estamos, entrando na REF, sentido Curitiba, para mais uma jornada abençoada por Deus e na excelente companhia de vocês com essas músicas maravilhosas. Um abraço a todos. Salatiel de Jundiaí.
0: Valeu, Salatiel. Um grande abraço pra você também. Boa viagem aí, meu amigo.
3: Boa noite. Queria estar pedindo uma música aí. Toca Lembranças de Amor, de Hugo e Guilherme.
0: Tá anotado aqui, amigão. Fala teu nome aí na próxima, tá bom? Quem mais tá com a gente?
4: Boa noite, Cris. Boa noite, Band FM. Cris Trajano, de Taboão da Serra.
0: Fala, Cris.
4: Hoje eu tô passando pra desejar uma boa noite a todos os Ubers, principalmente os meus amigos aqui de Taboão da Serra.
0: Tá certo.
4: Inclusive, o marido da minha pastora, Cida. Olha, um beijão pra vocês. E eu sei que eles estão todos ligados na Band, hein?
0: Muito bom.
4: Um beijo, Band. Muito obrigada por deixar a gente ter essa oportunidade de falar.
0: Valeu.
4: Beijo.
0: Beijo pra você também. Um abraço a todos os motoristas de aplicativo do Brasil, taxistas também, que dão carona pro Band Love. Um beijo pra Fernanda. Fernanda falou que queria ouvir uma música romântica, né, Fê? Cadê ela aqui, ó? Fernanda de Pirituba. Beijo pra você, Fernanda. Só tem música linda e a próxima é maravilhosa. Você vai gostar, viu? 10h14, já falei. História já às 10h30. A gente vive esperando apoio, esperando incentivo, né? Em vários lugares, né? Em casa, na vizinhança, no trabalho. Ó, na boa, seja o seu maior incentivo. A vida sempre encontra um jeito de surpreender quem segue em frente com o coração em paz, os pés no presente e a esperança de que o melhor ainda está chegando. Acredite sempre em você e lembre-se, você sempre em primeiro lugar.

0: Band FM Lucas Louco, Quando Deus Quer, aqui no nosso Band Love, o clássico Você, do Tim Maia. Neil, Because of You e Bengals. Na sua rádio do seu jeito, tivemos Eternal Flame. São 10 horas 28 minutos. Agora tem Murilo e Tatá com a história de amor do Band Love.
1: Band Love, Band FM. Às vezes, a vida tem um jeito cruel de complicar aquilo que parecia tão simples. E quando isso acontece, não importa quanto você ame alguém, nem sempre existe um final feliz para os dois. Eu conheci a Verônica quando nós dois ainda éramos muito jovens. Ela tinha um sorriso lindo. Era daquelas pessoas que conversava com todo mundo, ria das próprias piadas e que tinha uma alegria que era impossível não contagiar os outros. Foi justamente isso que acabou me conquistando. A gente combinava em tudo. Gostávamos das mesmas músicas, mesmos bares, dos mesmos restaurantes, das mesmas festas. A gente adorava viajar sem planejar muito. Descobrir uma cidade nova, fazer churrasco em casa para reunir os amigos, tomar uma cervejinha, terminar a noite assistindo um filme no sofá. Nós éramos parceiros, de verdade, para tudo. Eu nunca precisava convencer a Verônica a fazer alguma coisa comigo. Se eu falasse, vamos viajar, ela já perguntava que roupa precisava colocar na mala. Se aparecesse um convite para uma festa, era ela quem lembrava de comprar a carne, a bebida. Ela organizava tudo. Quando tocava uma música que a gente gostava, ela aumentava o volume e começava a cantar, mesmo desafinando completamente. Ela tinha esse jeito de fazer qualquer momento ficar especial. E antes que alguém imagine outra coisa, não. A Verônica nunca foi uma mulher irresponsável. Nunca foi de exagerar. Nunca foi dessas que viviam em festa ou davam motivo para desconfiança. Pelo contrário, ela trabalhava muito, cuidava da nossa casa, era muito ligada à família e sempre soube separar as coisas. Ela gostava de viver. E foi essa mulher que eu escolhi para passar o resto da minha vida. A gente se casou cercado de gente dizendo que nós dois combinávamos em tudo. E eu também achava isso. Os primeiros anos foram exatamente como eu imaginava. E o que eu mais lembro daquela época, início de casamento, é que a gente ria muito, mas muito. Conversava sobre qualquer assunto, quase nunca brigava. E tinha uma paz que hoje eu vejo como um privilégio. Até a nossa intimidade era assim. Leve, espontânea, cheia de cumplicidade. Não existia vergonha, cobrança ou pressão. Existia confiança. A gente se curtia, se desejava, fazia planos e aproveitava a vida como um casal que realmente gosta da companhia um do outro. Eu tinha certeza de que eu tinha encontrado a minha companheira para a vida inteira. E durante muitos anos, eu achei realmente que tinha. Foi mais ou menos 10 anos depois do nosso casamento que a nossa vida deu a primeira sacudida de verdade. A mãe da Verônica recebeu um diagnóstico. Um diagnóstico que derrubou a família inteira. Os médicos descobriram que ela estava muito doente. De uma hora para outra,

0: a rotina mudou. Mudou muito. Exames, consultas, internações, a Verônica fazia de tudo para estar do lado da mãe. E eu também ajudava no que podia. Mas era nítido que ela estava carregando um peso muito maior. Por ironia do destino, na mesma época, a gente recebeu uma notícia que parecia trazer um pouco de esperança no meio daquele caos. A Verônica descobriu que estava grávida. Tudo ao mesmo tempo, né? A gente nem estava tentando, mas os dois queriam muito ser pais. E parecia que Deus tinha colocado uma luz no fim do túnel justamente quando a gente mais precisava. Só que, infelizmente, essa luz durou pouco. Com poucas semanas de gestação, ela sofreu um aborto espontâneo. E isso arrasou com a gente. E aí, como se não fosse o suficiente, para dificultar tudo, poucos dias depois, a minha sogra partiu. Olha, eu nunca vou esquecer dessa fase. Foi muito difícil. Muito. Tudo aconteceu ao mesmo tempo. Foi como se o mundo inteiro tivesse caído sobre os nossos ombros. E a minha esposa, que sempre foi tão alegre, iluminada, divertida, de repente murchou e apagou.
1: Eu tô bem, Denilson. Eu preciso ser forte.
0: Você não precisa ser forte o tempo todo, Verônica. Me deixa cuidar de você.
1: Vai passar. A vida é assim mesmo, né?
0: Meu amor, olha aqui. Eu conheço você melhor do que ninguém. Eu vejo que você tá desmoronando.
1: Não precisa se preocupar. Eu dou conta.
0: Tava nítido. Alguma coisa tinha mudado. Lógico que era uma fase muito difícil. Lógico que para ela era um peso enorme. Mas a Verônica começou a ter crises de ansiedade. Às vezes ela chorava do nada, outras vezes ficava horas em silêncio, olhando para lugar nenhum. Eu tentava ajudar de todas as formas. Conversava, insistia para a gente sair um pouco, sugeri para ela terapia, mas eu tinha a sensação de que nada conseguia preencher o vazio que ela estava sentindo. Foi nessa época que uma vizinha nossa, que frequentava a igreja, começou a conversar mais com ela. Nunca teve pressão, nunca disseram que os problemas dela iam desaparecer da noite para o dia. Essa mulher simplesmente ouviu a Verônica quando ela mais precisava ser ouvida. Convidou a minha mulher para ir para a igreja. E ela, que nunca foi religiosa, resolveu ir. E pela primeira vez em muito tempo, eu vi a minha esposa voltar para casa com uma expressão que eu não via há meses. Ela parecia estar em paz. E claro, aquilo foi um alívio para mim. Os dias foram passando e quando eu percebi, a igreja passou a fazer parte da rotina dela. Sinceramente, no começo, eu só enxerguei coisas boas. Ela parecia mais calma, dormia melhor, as crises de ansiedade foram diminuindo e aquela tristeza começou aos poucos a dar lugar a uma paz que eu não via fazia muito tempo. E foi por isso que eu nunca tentei impedir nada, pelo contrário. Eu agradecia todos os dias por ver a minha esposa sorrindo de novo. Eu não entendia muito daquele mundo, mas também não tinha motivo nenhum para ser contra. Se aquilo estava ajudando a Verônica, eu só conseguia sentir gratidão. Inclusive, algumas vezes eu fui com ela. Não porque alguém tivesse me pedido. Eu ia porque eu gostava de ver minha esposa sorrindo outra vez. Ia para fazer companhia. Aí, outras mudanças começaram a chegar. Bem devagar. Um dia, por exemplo, ela decidiu que não queria mais beber. Depois ela começou a dizer que já não tinha tanta vontade de ir para barzinho e, quando nossos amigos chamavam para sair, ela respondia com carinho, inventava uma desculpa ou dizia que preferia ficar em casa. Eu imaginava que aquilo ainda era reflexo de tudo que ela tinha passado e também não via problema nisso. Outra coisa que mudou foi a música. A gente sempre ouvia as mesmas músicas no carro, dentro de casa, aos finais de semana. E a nossa playlist foi substituída só por louvores. Às vezes eu entrava na cozinha e encontrava a Verônica fazendo o jantar, enquanto cantava baixinho uma música que eu nunca nunca tinha ouvido. Mas ela parecia feliz. E isso para mim bastava. Algum tempo depois, ela começou até a acordar mais cedo para ler a Bíblia. Estava estudando, fazia algumas anotações e só começava o dia depois de rezar. E a nossa playlist foi substituída só por louvores. Às vezes eu entrava na cozinha e encontrava a Verônica.

0: na maior normalidade. Na minha cabeça, aquilo era só uma fase, uma forma que ela tinha encontrado de reconstruir a própria vida depois de tudo o que aconteceu. E se aquilo fazia bem para a mulher que eu amava, eu só tinha motivos para apoiar. Mas foi aí que eu comecei a perceber uma coisa que, na época, eu não tive coragem de admitir nem para mim mesmo. A Verônica estava voltando a sorrir, mas ela já não sorria mais pelas mesmas coisas que eu.
1: Não vi a hora de chegar sexta-feira.
0: Nem eu, amor. Faz tanto tempo que a gente não vai naquele barzinho que a gente adorava dançar, né?
1: Ah, Denilson, eu acho que não. Acho que não faz mais sentido pra mim.
0: Tá bom, meu amor, tudo bem, tudo bem. Eu posso colocar aquele filme que eu tinha falado e aí a gente fica de boa aqui em casa.
1: Ah, sei lá, esse tipo de filme, essas coisas, eu prefiro ver outra coisa.
0: Naquele dia eu fiz a vontade dela. Escolhi outro filme. Meses antes, eu teria achado estranho. Mas naquele momento, eu só pensava que ela ainda estava encontrando um novo jeito de viver. Só que aí, uma coisa ali, outra aqui, essas pequenas mudanças começaram a se juntar. As viagens que antes terminavam com a gente andando pela cidade à noite, entrando num barzinho para ouvir música ao vivo, já não despertavam mais o interesse dela. Ela preferia outros lugares. Quando começava um pagode, um sertanejo, um samba, que antes fazia a Verônica levantar da cadeira para cantar, ela ficava na dela. Não reclamava, não mandava desligar, mas dizia que aquele não era mais o estilo dela. No Réveillon, por exemplo, ela comentou que não tinha mais vontade de passar virada em festa. Preferia agradecer pelo ano que passou e começar o outro de um jeito diferente. Os churrascos com os amigos foram ficando cada vez mais raros. Ela me dizia para eu ir. Nunca me proibiu. Mas ela não queria mais me acompanhar. Não reclamava, não fazia cara feia, nunca brigou comigo ou disse que eu estava errado. Só dizia que não queria mais isso para ela. E aí, aos poucos, eu comecei a perceber que eu não estava perdendo uma companheira por causa de uma discussão, de uma briga. Eu estava perdendo porque, sem que nenhum dos dois percebesse, nós já não estávamos mais encontrando felicidade nas mesmas coisas. Com o passar dos meses, eu vi que não era só a Verônica que estava mudando. A nossa casa também. Antes, quando eu chegava do trabalho, normalmente encontrava uma série ligada na televisão, uma música tocando na caixa de som. E aí, eu passei a ouvir, a ver tudo diferente. Era um louvor tocando baixinho, a Bíblia, que antes nem fazia parte da decoração, estava lá, aberta sobre a mesa da sala. Depois vieram pequenos quadros com versículos, um na cozinha, outro no corredor, outro no nosso quarto. Foi tudo acontecendo muito devagar, que eu nem sei dizer exatamente o momento em que aquela deixou de ser a casa que nós dois montamos. E aquilo tudo passou a mostrar mais aquele mundo, o mundo que a minha mulher estava vivendo. As amizades mudaram, os casais que antes apareciam quase todo final de semana foram dando lugar a pessoas da igreja. Toda semana tinha um culto, um encontro de casais, uma reunião para oração, um café na casa de alguém ou algum evento que envolvia a igreja. Quando eu abri a agenda do celular para pensar no nosso final de semana, quase sempre ela já tinha algum compromisso marcado. E o curioso é que a Verônica nunca tentou me obrigar a participar. Ela só dizia que se eu quisesse acompanhá-la, ela iria ficar muito feliz e eu seria bem-vindo. Mas se eu não fosse, ela ia do mesmo jeito. Até a nossa intimidade começou a mudar. Não de uma hora para outra, nem por falta de amor e muito menos por falta de desejo. A Verônica continuava carinhosa comigo. Continuava me abraçando, me beijando, segurando a minha mão enquanto a gente assistia televisão. Mas algumas coisas que antes

0: faziam parte da nossa relação simplesmente deixaram de existir. Uma noite, quando nós estávamos juntos, eu fiz uma brincadeira que eu sempre fazia. A reação dela foi diferente. Ela sorriu, segurou na minha mão e disse assim, numa boa, que era melhor não. E que tinham coisas que não combinavam mais com a mulher que ela queria ser. Ela falou sem me julgar, sabe? Sem dizer que eu estava errado, sem levantar a voz. E aquilo me desmontou. Porque eu não tinha como discutir com uma resposta dessa. Tudo mudou, sabe, gente? Tudo. Algumas fantasias que antes faziam parte da nossa cumplicidade foram ficando pelo caminho. Algumas preferências. Algumas coisas que a gente fazia entre quatro paredes. Ela passou a dizer que aquilo era feio ou pecado. Ela só repetia, com toda a delicadeza do mundo, que aquelas coisas não faziam mais parte da vida dela. E eu respeitava tudo, porque eu amava aquela mulher. Só que ao mesmo tempo, eu comecei a sentir falta da Verônica que existia antes. Não porque a mulher que estava na minha frente fosse pior, mas porque ela já não era mais a mesma pessoa. A pessoa que eu tinha me apaixonado. Depois de um tempo, eu decidi que também precisava fazer a minha parte. Afinal, a Verônica tinha me acompanhado em tantas fases da minha vida. Por que que eu não poderia acompanhar essa? Então, eu passei a ir aos cultos com mais frequência. Conheci as pessoas da igreja. Passei a me aprofundar mais sobre tudo da Bíblia. Conversei com o pastor, tentei entender aquilo que estava transformando a minha esposa de um jeito tão profundo. Eu queria muito sentir o que ela estava sentindo, de verdade. Eu queria voltar a caminhar do lado dela. Só que quanto mais eu tentava, mais eu percebia que alguma coisa não estava se encaixando. Eu assistia ao culto inteiro, olhava para Verônica emocionada, cantando, orando, completamente envolvida. Eu olhava em volta e via pessoas vivendo aquela fé de um jeito muito sincero. E eu me sentia um impostor. Não porque eu estivesse sendo mal recebido, muito pelo contrário. Todos sempre me trataram com muito carinho. O problema era outro. Eu estava ali porque eu queria salvar o meu casamento, não porque aquela também tivesse se tornado a minha fé. E existe uma diferença enorme entre as duas coisas. Durante muito tempo, eu tentei convencer a mim mesmo de que se eu insistisse mais um pouco, tudo acabaria se encaixando. Mas não. Não aconteceu. E chegou um momento em que eu percebi que eu estava vivendo uma vida que não era minha. E ao mesmo tempo, eu não queria perder a mulher que eu amava. Eu estava dividido. Essa aqui é a verdade. Se eu permanecesse exatamente como era, eu acabaria me afastando da Verônica. Mas se eu fingisse ser alguém que eu não era, eu acabaria me afastando de mim mesmo, entende? A conversa então aconteceu numa noite completamente comum. E não foi durante uma briga. Não teve grito, não teve porta batendo. Nós ficamos, na verdade, vários minutos em silêncio. Até que a Verônica falou primeiro.
1: Danielson, você tá feliz?
0: Eu não sei. Não sei.
1: Eu percebo que você anda tentando por mim.
0: Eu tô tentando por nós, Verônica.
1: Eu sei. Eu continuo te amando, mas eu não consigo voltar a ser quem eu era.
0: Eu também continuo te amando, mas eu também não consigo ser quem você precisa que eu seja.
1: Eu também sei disso. Eu nunca vou deixar de agradecer tudo que você fez por mim. Você ficou do meu lado no pior momento da minha vida. Nunca tentou me impedir de buscar a Deus. Nunca desrespeitou a minha fé. Eu sempre vou pedir a Deus que cuide de você.
0: Nenhum dos dois ali estava com raiva. Nenhum dos dois queria machucar o outro. A verdade é que nós ainda nos amávamos muito. Só que em algum momento da caminhada, A gente passou a seguir em direções diferentes. E essa foi a maior dor da minha vida. Porque é muito fácil aceitar o fim de um casamento quando existe traição, mentira ou falta de amor. O difícil é perceber que às vezes duas pessoas podem continuar se amando muito. E mesmo assim, essas pessoas já não conseguem caminhar lado a lado. Depois daquela conversa, a gente ainda tentou. Ninguém saiu de casa no dia seguinte, ninguém pediu divórcio. Durante alguns meses, nós continuamos vivendo debaixo do mesmo teto, na espera de que alguma coisa mudasse. Mas não mudou. A Verônica continuava feliz, vivendo a fé dela. E eu continuava tentando encontrar um lugar dentro da minha vida que já não parecia ser a minha. Até que chegou um momento em que a gente teve que parar de insistir. Não porque o amor tinha acabado, mas porque nós dois entendemos que amar alguém também é não obrigar essa pessoa a viver uma vida que ela não quer. Não teve jeito. Não teve advogado, não teve briga. A nossa separação foi tranquila. Não teve discussão por causa de dinheiro, não teve traição, não teve violência, não teve ódio. Só teve duas pessoas arrumando as próprias coisas enquanto tentavam aceitar que a vida tinha levado cada uma para um caminho. E que o amor sozinho não consegue manter duas pessoas caminhando na mesma direção. Foi a única vez na minha vida em que eu perdi alguém sem que existisse um culpado. Até hoje, quando alguém conhece a minha história, tenta encontrar um culpado. Tem quem diga que eu perdi minha esposa para a igreja, tem quem diga que a Verônica finalmente encontrou Deus e que esse era o verdadeiro propósito da vida dela. E eu, sinceramente, gente, eu não sei. Tudo que eu sei é que a mulher por quem eu me apaixonei mudou. E eu também não consegui mudar junto com ela. Ninguém enganou ninguém, ninguém traiu, ninguém desrespeitou ninguém. Nós simplesmente passamos a enxergar a felicidade em lugares diferentes. Chega uma hora em que só amor não consegue vencer isso. Se tem uma coisa que essa história me ensinou, é que um casamento precisa de amor, respeito, admiração, mas também precisa que os dois caminhem na mesma direção. Porque o mais difícil não é quando duas pessoas deixam de se amar. O mais difícil para mim é quando elas continuam se amando, mas já não conseguem viver a mesma vida. E por mais que essa lembrança ainda doa em mim, eu nunca desejei que a Verônica voltasse a ser quem ela era, só para me fazer feliz. Porque a paz que ela encontrou foi uma paz verdadeira. Assim como também era verdadeiro o homem que eu continuei sendo. Talvez o nosso maior erro tenha sido acreditar que o amor sozinho seria suficiente para manter duas pessoas unidas para sempre. Hoje eu sei que às vezes amar também é aceitar que o outro encontrou um caminho diferente do seu, mesmo que isso parta o seu coração. E eu digo isso porque eu vivi tudo na prática e entendi de verdade como o casamento funciona.

Band FM Frejá. Segredos, a música da história de amor do Band Love que Murilo e Tatá acabaram de contar pra você. Denilson e Verônica construíram uma história de amor, mas descobriram que nem sempre o sentimento é suficiente para manter um casamento, né? O luto, a perda de um filho, as mudanças que a vida trouxe, fizeram com que seguissem caminhos diferentes, mesmo continuando a se amar. A história emocionou por mostrar que às vezes o maior gesto de amor, gente, é aceitar que algumas pessoas permanecem para sempre no coração, mesmo quando já não conseguem caminhar lado a lado. Vamos comentar? Vamos mandar sua mensagem pro 11 99991-9197. Aperta o microfone do WhatsApp, manda teu áudio. A partir de agora, a gente coloca no ar no Band Love até uma da manhã. Combinado? 11 99991-9197. Vamos falar com o Band Love. O que você achou da história? Conta pra gente aqui, comenta, vamos bater papo. Tô te esperando aqui no Band Love, lembrando que tem post no Facebook e também no Instagram da Band. 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

Tarde FM, Band Lopes, 11 horas 9 minutos. Ótima noite pra você.

0: Band FM, Maiara e Maraísa, a culpa é nossa aqui no nosso Band Love. Ainda hoje, Elton John. You gotta love someone pra você aqui no nosso Band Love. Tivemos Guilherme Arantes, o clássico Um Dia, Um Adeus. Linda, linda, linda demais. Maná, Você é Minha Religião, participação de Jorge Mateus e Chaka Khan, Got to Be There. Classicão também, né? 11:12, vamos com os comentários da história de amor do Band Love, contada pelo Murilo, pela Tatá, a história do Denilson e da Vitória. Tem muito áudio chegando aqui. A gente vai colocando no ar aqui, tá certo? Manda o teu. 11 9 9 9 9 1 9 1 9 7. John Santos, sempre com a gente.
1: A gente precisa entender na marra que o amor é só o alicerce. Mas se a vida bate forte e cada um decide construir ali uma parede para um lado diferente, a casa vai cair igual. É triste demais. Mas, assim, às vezes a maior prova de maturidade e também de amor próprio não é você insistir até os dois ali se destruírem por completo, mas é você ter coragem de soltar a mão e entender que os caminhos mudaram e que tá tudo bem, sabe? Você ficar guardando ali as memórias boas e seguir em frente, tá certo? Então ninguém foi o vilão da história, não. Tudo aconteceu como tem que acontecer. E agora é tocar pra frente. Abraço.
0: Valeu, John. Aquele abraço. O Rogério deixou o comentário dele aqui. Vamos ouvir o que falou o nosso amigo Rogério.
2: Essa história nada me surpreende. Devido ao seu casado, 34 anos. Minha esposa há pelo menos 31. Ela é evangélica. E a gente tem uma relação totalmente muito boa. Devido, eu levo ela para a igreja, eu vou por meus bares, com meus amigos, e a gente somos felizes dessa maneira.
0: Legal.
2: Não é, talvez não seria tão bom eu estar na igreja sem essa fé, como ela não estaria se sentindo bem com meus amigos. Então é besteira dele ter separado da esposa. Era procurar um jeito bom e ser feliz os dois, da maneira deles, né? Deus abençoe vocês aí. Rapaz, volta pra tua mulher.
0: Valeu, Rogério. Aquele abraço pra você. Obrigado, viu? O Éder tá com a gente também, né?
3: O conselho que eu posso dar pra esse amigo dele, esse amigo aí, é que ele acabou de perder o amor da vida dele. Porque o amor da vida dele foi encontrar o verdadeiro amor, que é o amor de Deus. Que o verdadeiro amor que o ser humano pode ter é o de Deus. E a mulher dele foi atrás disso. E o que ele fez, virou as costas. Então, meu querido Edmilson, o que você deve fazer é primeiro você encontrar o verdadeiro amor, que é o de Deus. Para depois você ir atrás do seu segundo amor, que é a sua esposa.
0: É isso aí.
3: Que o casamento abençoado por Deus, diabo nenhum derruba.
0: Obrigado, amigão.
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0: Falei do Elton John, eu toco pra você.

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0: bem que você concorda comigo, né?
1: Concordo.
0: Concordo. Inclusive, a gente devia falar de Lilia Cabral também, que está fazendo maravilhosa. É esse tipo, essa mulher, esse tipo de mulher linda. É Marina e é Lilia Cabral e todas as mulheres todas.
2: Com certeza. Todas são maravilhosas.
0: Você está querendo me atrapalhar?
2: Não, eu não.

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1: Band FM, o rei Roberto Carlos. Participação do Alexandre Nero, ator. Mulher de 40, virou clássico, né? Edson Hudson, Te Quero Pra Mim, música linda que você curtiu comigo aqui no Band Love. Também a Vanessa da Mata, Boa Sorte. E o Elton John, You Gotta Love Someone. 11 horas 30 minutos, até 1 da manhã temos o nosso Band Love. Continue comentando a história pelo WhatsApp, continue comentando a história pelo Instagram, pelo Facebook. A gente espera você aqui na Band. Lembrando que 1 da manhã tem Band Coruja com o Léo Júnior. Aproveite para seguir Titio Celo lá no Instagram e no TikTok. Quero ver você ali, tá bom? Locutor Marcelo Dias no Instagram, Locutor Marcelo Dias no TikTok. Fácil demais, coloca aí na sua busca, Locutor Marcelo Dias no Insta, Locutor Marcelo Dias no TikTok, aí você vai me encontrar, só clicar em seguir. Quero ter você ali, combinado? Gente, esse show.
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1: Pagode dos anos 90, gostoso demais. É Soweto no Band Love. Ainda hoje. Whitney Houston, I Have Nothing. Isso é maravilhoso, né? Tudo que é da Whitney Houston é maravilhoso. A eterna Whitney Houston. Deixa eu dar um beijo na Natália Nati, que tá aqui curtindo um Band Love. Um beijinho no seu coração. O Marcos deixou o áudio dele comentando a história.
2: Boa,
1: né,
2: Marcos? Boa noite, Marcelo. Boa noite, ouvintes da Band FM. Ouvindo a história do nosso amigo aí, bem impactante. E o legal disso tudo, que eu vivi isso daí. Mas eu fui pra igreja, eu transformei, eu mudei. E durante 3 anos eu fui nessa pegada, respeitando muito a minha esposa, com a vontade dela, fazendo, tentando encaixar tanto a eu participando da igreja e tentando também a trazer ela comigo. E para a graça de Deus, o Espírito Santo a convenceu e hoje a gente caminha junto. Eu não sei o que aconteceu na história deles, porque Deus, ele faz tudo perfeito. Eu não sei como houve transformação tão grande nela e ele não conseguiu alcançar essa transformação. Porque em nenhum momento Deus, ele quer que um casal se separe. Mas eu creio que ainda eles vão achar o amor e a fé junto.
1: É isso, tá bem? Aí.
2: Deus abençoe, Marcelo. Deus abençoe. Amém. A todos os ouvintes. E vamos juntos, rompendo em fé.
1: Obrigado, amigão. Um grande abraço para você. Oi, meu filho gosta de ouvir vocês aí no Band Love. Agora já ouvi história de amor, manda uma música pra ele. É o Gustavo Henrique Veloso, de Pouso Alegre. Gustavo, eu acho que teu nome é Edson, né? É o pai do Gustavo, mandando mensagem aqui falando do Gustavo. Obrigado, viu? O Eduardo Severino também tá aqui. É o seguinte, boa noite, Band Love. É muito estranho esse mundo. Um casal que dizia que se amava não pode acabar assim por motivos religiosos. Me desculpe, não existia amor verdadeiro. Obrigado. 11:49, a Aline disse o seguinte: hoje eu estou vivendo quase o mesmo caso da Verônica, pois meu esposo e eu tivemos um diálogo porque não estamos mais felizes um do lado do outro. Temos objetivos e focos diferentes, mas não desejamos mal um para o outro. Só vamos seguir a vida da forma que nos fará felizes. E para isso vamos nos separar. É doído, porque são 9 anos de convivência, mas é necessário. Um abraço a todos. Ô, Aline, que você e o seu marido sejam felizes, tá bom? No caminho que vocês escolherem, tá? Beijo para vocês. 10:50.
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1: Marília... Eterna Mendonça.

0: Band FM, a Mariah Carey, Without You, aqui no nosso Band Love. Também Foreigner, Waiting for a Girl Like You, e a Marília Eterna Mendonça cantou pra você, graveto. Meia-noite em ponto, até uma da manhã, o nosso Band Love. Sexta-feira agora, hein?
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16: 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Ótima madrugada pra você que tá aqui na Band FM, 12:05. Eu sou Marcelo Dias, tô aqui com você. Feliz da vida, grato, apaixonado. Sempre. Continuamos com a nossa viagem no tempo. Através da boa música é Band Love. Trazendo um clássico mundial chamado... My Girl, aqui na sua rádio do seu jeito. Temptations.

0: Pra contrariar que se chama amor aqui no nosso Band Love. Que clássico, hein? Coisa linda essa música. Cantou aí? Curtiu? Eu curti aqui, juntinho com você. Commodores, clássico mundial, Easy. A gente teve Zizi Posse per Amor e uma música linda chamada Tudo Que Se Quer. Emílio Santiago e Verônica Sabino. Deixa eu dar um abraço aqui no Jean. Ele mandou uma mensagem dizendo o seguinte: obrigado por tocar essa música do Emílio Santiago. Era a música da minha mãe que partiu em 1994. Obrigado. Eu que te agradeço pela mensagem. E a música tem esse poder, né? De trazer bons momentos de volta. Tenho certeza que você lembrou da sua mamãe cantando, curtindo. Isso faz bem. Dá saudade? Dá. Mas lembrar faz bem. Um abraço pra você, amigão. Quem mais tá com a gente aqui? O Maurílio comentou a história de hoje.
1: Oi, boa noite, Band.
0: Boa noite.
1: Eu acho, na minha opinião, Maurílio por cá, né? Na minha opinião, acho que os dois, né, se perderam, né? Ele pelo lado dele e ela pelo lado dela. Mas que bom que todos os dois ficaram em paz.
0: Valeu, Maurílio. Um abraço pra você. O Johnny falou com o Band Love também, né, Johnny?
2: Nossa, que história linda, né, Marcelo Dias? Que história linda. É, não teve traição, não teve remorso, não teve ódio, né? Não teve nada. É, simplesmente ele não estava mais conseguindo viver a vida dela, né? E ela procurou Deus, né? Ele tentou seguir a mesma rotina dela, a mesma vida dela, mas não teve jeito.
0: Beleza, Johnny. Obrigado, um abraço pra você. O Max também deixou o áudio dele, Max?
3: Boa noite, Titio Célio. Boa noite, galerinha do Band Love. Max Estrela aqui. É, Titio Célio, tem umas coisas que não dá pra entender, né?
0: É.
3: Porque, geralmente, você faz de tudo pra ficar junto, né?
0: Sim.
3: Você move mundos e fundos pra ficar junto, né? Não desse jeito, né? Quando se tem amor, não tem um culpado, não teve motivos, nada, né? Aí tem que ver se é da parte dela, não tem o amor mesmo de verdade, se ela tem um sentimento de amizade, né? Porque tem umas coisas que não dá pra entender, né? Eu que sou casado desde quando eu tinha 15 anos, minha esposa tinha 12.
0: Rapaz.
3: Fomos 20 anos juntos, né? E nunca chegamos nem perto de pensar em se separar, né?
0: Tá certo.
3: Ouvimos um outro e sempre deu certo. Mas é isso aí, ele tem que procurar a felicidade dele, é o que importa.
0: Um abraço.
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0: Jorge Matheus, sosseguei aqui no nosso Band Love.

Band FM, Band Love com Pink, Just Give Me a Reason. Também All for One, I Swear. Jorge Mateus, Sosseguei. Meia-noite e 44. Você lembra desse clássico? Dois corações e uma história. Zezé de Camargo e Luciano.

0: Band FM Whitney Houston, I Have Nothing. A última música de hoje do nosso Band Love, também Phil Collins, One More Night. Marisa Monte, Ainda Bem, e Dois Corações e Uma História, com Zezé de Camargo e Luciano. Ó, oh, Big Copo Térmico de 1,2 litros, exclusivo Band FM, mais o mascote da Band FM, dois prêmios com a marca da Band, para nossa amiga Elaine Cristina Nascimento Matos dos Passos. Elaine Cristina Nascimento Matos dos Passos. Parabéns, um beijão pra você. Nome chique, né?
1: Olha, e apesar que eu também tenho um nome grande, viu? Então, tá tudo certo.
0: Ah, é?
1: Não é
0: Léo Júnior?
1: Não. Ixi, melhor nem falar, viu? Porque se começar a falar, eu vou falar pra
0: você. Fala aí teu nome.
1: Tá.
0: Como é que é teu nome?
1: Mário Silveira de Mascarinhas Almeida. Ó, é um nome grande, hein, cara?
0: Que?
1: Mário.
0: Que Mário?
2: Tchau. Não saia daí. Já tem muito mais músicas aqui na Band FM. 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
10: Gente! E aí, belezinha? Tudo certinho? Vamos lá, chegamos, hein? Chegamos pra mais uma madrugada mais gostosa, madrugada do jeito que você gosta, é do seu jeito, gente. Band Coruja tá começando! Eu sou seu amigo Léo Júnior, vem comigo aqui, vem! Sua rádio do seu jeito. Começou, gente, o nosso... Ah, começou o nosso programinha! Vamos nessa! 1:02, 1:02! Bom dia! Pra você que tá chegando agora, depois do Band Love, agora é comigo aqui. Vamos fazer bagunça! É às 5 da manhã, quero você participando aqui na nossa madrugada, aqui no nosso Band Coruja. 11 99991 9197. Pode aumentar o som aí que começou!

0: só eu, gente. Cheguei, cheguei. 1:05, 1:05. Como é que você tá por aí? Me fala, tá tudo bem?
1: Pode dar limonada.
0: Então, beleza. Chegamos, ó, chegamos. Pode avisar todo mundo aí que a bagunça vai começar a partir de agora, viu? Agora pode chegar. Venha. Vem comigo até as 5 da manhã. Com muita alegria, muita bagunça aqui na nossa madrugada mais gostosa do Brasil. 1:05, tudo bem com você?
1: Bebê.
0: Como é que passou o dia de hoje aí? Ah. Belezinha?
1: Limona.
0: Trabalhou muito, dormiu muito. O que você fez de mal? O que você aprontou hoje? Me fala aí que eu quero saber as novidades, hein? Vamos lá.
1: O sal de 40 graus, ué, vou que tá na cara.
0: 8 de julho, já estamos na quarta-feira, gente. Meio da semana, pois é. Meio da semana, quarta-feira, 8 de julho.
1: É mesmo?
0: Ó, mês só começando, hein, gente? Já estamos no inverno brasileiro. Que diz aí? Vamos lá, vamos começar a nossa madrugada, começar a nossa bagunça, a nossa resenha de todas as madrugadas. Eu quero você junto comigo aqui com o Léo Júnior até as 5 da manhã. E a gente vai desenrolando por aqui, né? A gente vai fazendo o quê? Vai desenrolando do jeito que a galera gosta, né?
1: As novinhas se amarram.
0: Deixa eu ver aqui.
1: Limonada, bebê.
0: Oi. Ó, as músicas que já começa o programa, já, meu Deus, começa bem já aqui, pelo amor de Deus.
1: Limonada.
0: Vamos lá, pega um pouco. Já tá falando por aqui, 1:06, vamos lá, oi, bom dia.
2: Ô, Léo Sutuna, e aí, tudo bem? Aqui é o Jaime, entrou aqui na portaria da Baiana.
0: Ô, Jaime.
2: Toda, até amanhã, 7 horas.
0: Beleza,
2: e aí,
0: mano.
2: E aí? Cadê o Brasil?
0: Ah, cara, nem
2: o
0: fale
2: Brasil
0: mais.
2: O Brasil só foi feito de choro do Neymar.
0: Esquece o Brasil, deixa. Ó, já foi, já, Deus o livre. Eu quero saber agora dos finalistas da Copa, né? Eu quero saber agora dos próximos jogos. Né? O que me interessa agora é os próximos jogos da Copa do Mundo, velho. Virou a página. Não, eu quero saber o que vai acontecer, como é que tá os jogos aí. Se o pessoal tem assistido, muita gente tem assistido. A gente vai falando, né?
1: Vamos divulgar.
0: A gente vai falando aí pra durante o programa também, né, gente? 1:07. Vamos lá começar. Deixa eu falar com a Fada. Quem é? Fada Doce. Fada do Doce. Fada do Doce. Bom dia. Vamos ver.
3: Bom dia. Já iniciando o meu aniversário.
0: É mesmo?
3: Com a Band Coruja. Do melhor jeito, né? Claro.
0: Aí, parabéns! Ó, já fazendo aniversário. Parabéns, muitos anos de vida. Muitos anos de vida pra você. Felicidades, viu? Tudo de bom aí. Aproveite seu dia, aproveite. Ó, e tem mais alguém que faz aniversário hoje? Já manda os parabéns pra nós aqui também. Vamos falar com você no WhatsApp 11 999919197. Vamos lá bater papo? Vamos, vem comigo.
4: Fala, Léo. Gabriel de Diadema, bom dia.
0: Fala, Gabriel, e aí?
4: Bom, o Brasil deveria ter jogado igual a Argentina.
0: Não,
4: uma vontade de passar, sabe?
0: Pois é, cara.
4: A Argentina hoje mostrou vontade. Mostrou vontade, tá perdendo de 2-0 e mostrou vontade de passar. O Brasil aceitou demais.
0: Pois é, mano.
4: Só decepção, hein?
0: Pois é, cara, isso infelizmente, né, cara? Essas coisas acontecem, né? Vamos nessa, né? Vamos ver o que vai dar a Copa aí do mundo, né?
5: Bom dia, Léo. Black Tatu na voz aqui.
0: Ô, parceiro,
5: rapaz, eu quero que os outros jogos da Copa vai pra puta que pariu.
0: Que isso?
5: É Brasil.
0: Que isso, cara?
5: Brasil, pai. Sem Brasil não tem graça.
0: É, mas não tem,
5: sem,
0: né,
5: Brasil,
0: cara?
5: Sem Brasil não tem graça.
0: Já foi, já, né? Fazer o quê, né?
5: Aí lembrando também que o Messi, fora da casinha, né?
0: Bom dia pra todos. Ó, na boa, meu. Messi, né, velho? É que tá falando de... Ainda tá falando de outra história, né, cara? Bom demais. Vamos lá, nosso WhatsApp tá aqui à sua inteira disposição, 11 999919197. Quero falar com você, vamos desenrolando a nossa história por aqui. Vai chegando, vai mandando sua mensagem pra gente. Ah, mas Léo, meu áudio não abriu, tá demorando. Calma que nós vamos chegar lá, viu? A gente vai chegar no seu áudio vai ser ouvido aqui no Band Coruja, tá bom? Então às vezes demora um pouquinho, a gente pede um pouco de paciência, porque é muita gente. E a gente vai desenrolando com você por aqui, tá bom? Deixa eu falar aqui com quem mais? Quem que tá aqui comigo, hein? Fala comigo aí!
6: Bom dia, Léo.
0: Opa!
6: Será que vai aparecer aquele Salatiel sabe tudo? Tomara que não, senão eu vou aguentar o condomínio dele. Se liga, Salatiel, a casa tá caindo pro seu lado, hein?
0: Ó, tá uma briga com esse cara aqui, o Salatiel, cara, o Salatiel, e que será que tá acontecendo entre os dois, hein? Os caras estão brigando muito. Ó, isso desde outro programa, faz uns dois programas já que eu já tô vendo essa briga aí, e tá rolando isso aí, cara. Que será que aconteceu? Ou tá devendo dinheiro pro outro, será? Namoro antigo? Será que é amor antigo, cara? Alguma coisa tá acontecendo. Alguma coisa tá acontecendo com esses caras aí. Vou falar com você aqui. Fala comigo, vai.
7: Bom dia, Léo. Aqui é motorista de ônibus em Visa, no transporte público. Um grande abraço pra todo mundo.
0: Ô, parceiro.
7: Aqui é o Máximo, de Sorocaba.
0: Máximo. Alô, Sorocaba. Um abraço pra vocês aí também. Tamo junto na nossa madrugada. Vamos lá com o povo aqui. Nossa, deixa eu pegar esses áudios, os primeiros aqui que tá chegando, né? Os primeiros áudios que estão chegando, vamos colocando o povo pra falar.
8: Bom dia, Mário, de não sei lá das quantas, meu amigo, que é isso?
0: Que foi, cara?
8: Quanto sobrenome é esse?
0: É, fazer é isso aí, cara.
8: Vamos nosso... que vamos, Mário, até assim, quem?
0: É o nosso nome, né, cara? É o nosso nome, né, meu? Vamos lá, vai.
9: Ah, já fala pros caras controlar a boca e parar de falar palavrão nessa porra, hein,
0: tá,
9: cara.
0: Ó quem fala, né? Ó quem fala. É o que eu digo, né? Gente, por favor, palavrão não entra no programa. Eu acho que nenhum programa de rádio entra um palavrão feio, né? Fica feio, né? Fica feio, gente. É, né? Peraí também, né? Vamos falar outra palavra no lugar disso, gente. Né não? Ah, eu falo palavrão, mas peraí, mano, no rádio não dá também, não entra. Não é legal, não é bonito. Mas, vamos falar com você no nosso WhatsApp. Um outro aqui, ó, desgranhento, já começou a panelinha. Que panelinha, cara? Não tem panelinha nenhuma aqui não, ó. Tô atendendo o pessoal, ó. Pra você ter uma ideia, gente, eu tô atendendo os primeiros ouvintes que chegaram. Tem um monte já aqui, ó, eu tô aqui nos primeiros ouvintes. Os caras não falam que tem panelinha, né? Os Laza, né? Não falam que tem panelinha. Oi, bom dia.
10: Alô, Léo Júnior, tudo bem?
0: Beleza.
10: Bom dia. Aqui é o DJ Máscara.
0: DJ Máscara, ó.
10: Já estamos na boleia aqui em sentido Rio Preto, no Ceasa, para entregar as verduras no JK. Um abraço, Léo Júnior.
0: Me lembrou aquela música lá, quem é que quer verdura? Isso é bom de falar.
11: Meu nome é Júlio César. Ah. Júlio César aqui do Rio de Janeiro.
0: Júlio César.
11: Amém, meu irmão Léo. Fica com Deus aí, meu irmão.
0: Ô, rapaz, valeu.
11: Esse programa é muito bom. Tá. Tá. Eu tinha aquele do testemunho do macarrão até hoje. Do Davi.
0: Para de falar tá do macarrão do Davi, vai, gente. Aí, pelo tá amor de Deus, aí, hein? Tá um abraço. Rio de Janeiro ligado na Band FM também. Um abraço pra todo mundo aí. Valeu pela audiência. Ele chegou também aqui, né? Olha lá, tem que ser ele, né? Com esse Ray-Ban, cara. Putz, o cara parece. Ô, tiozão, você tá parecendo um alienígena com esse Ray-Ban na foto do WhatsApp dele. Olha isso, cara. Parece uma. Não é um alienígena. Ele tá parecendo uma formiga atômica. Você lembra da formiga atômica? É igualzinho a formiga atômica, cara. Olha isso.
12: Bom dia, Léo. Bom dia, de coruja. Parabéns pelo programa. Vamos
0: Valeu.
12: Que vamos. Vem fazer companhia comigo até as 5, Léo. Você tá sentadinho aqui na minha garupa.
0: Eu não tô sentado.
12: No meu banco do Uber.
0: Tá.
12: Bora! Vamos, velho do lixo! Sai cachorro! Olha o peru! Ah, glu, glu, glu,
0: glu, glu, glu. Ai, tem que ser, né? Tem que ser o tiozão pra dar umas dessa, né? Pra dar umas dessa no começo do programa, hein?
13: Bom dia, Léo! Bom Opa. Dia, mano, velho, meu bruxo!
0: E aí?
13: Como é que tá?
0: Oi, tamo aí.
13: Tudo certo?
0: Tá tudo certo.
13: Aqui é o Mamal do Rio Grande do Sul. Tô aqui na Gerdau puxando fila.
0: Ô, Mamal!
13: Na caçamba. Valeu, tamo junto.
0: Caçambeiro da madruga, hein? Caçambeiro do Brasil! Olha os caçambeiros chegando com a gente também aqui na Band, ó. Oi!
14: Ô, Léo!
0: Oi!
14: Bom dia!
0: Bom dia!
14: Bota quantos dias pra aquela canela seca voltar?
0: Ixi, rapaz, ó! Nem fale, viu, cara? Ele não saiu de férias ainda. A hora que ele sair de férias é 30 dias, meu filho. Ixi, agora é só mês que vem agora.
14: Porra, já estamos até acostumados com você. Olha,
0: verdade, é.
14: Vai não, cara. Aquele canela seca, deixa ele acordar cedo mesmo. Antes aqui. Seropédica, Rio de Janeiro. Vamos que vamos. Bande Coruja no ar.
0: É verdade, gente. Na verdade, o Diegão, né? Ele tá entrando 5 da manhã. O Tadeu, acho que volta semana que vem já. Acredito eu, acho que é isso. Aí, ele sai de férias, gente. Aí só 30 dias vai sair daqui. Ixi, vamos ficar um pouquinho junto por aqui, viu? Você vai aguentar aí um pouquinho mais isso aqui, um pouquinho mais por aqui no Bande Coruja. Mas vamos nessa, vamos falar com você no nosso WhatsApp, vamos enrolar muitas histórias por aqui, 11 999919197, pra você chegar junto, colar na grade aqui no nosso Bande Coruja, vai até 5!
15: Fala, Léo, bom dia, você tá bom, meu querido?
0: Tudo bem, e você, cara?
15: Ô, Léo, tira uma dúvida pra nós aí, fazendo um favor. O que doeu mais? As três bolas da Argentina que entrou hoje, ou as duas do Haaland no domingo?
0: Olha, cara, eu acho que doeu mais as do Haaland no domingo, hein, cara? Do Haaland? Caraca, velho. Putz. Eu acho que vocês sentiram também, não sentiu o baque aí? Você deve ter sentido o baque legal também, viu, cara? Eu tenho certeza, velho.
16: Ô, Léo, bom dia.
0: Beleza.
16: Essa cidade de Andradina.
0: Alô, Andradina.
16: Bora até as 5 da manhã. Estamos aqui na usina IP, na moto niveladora. Que Deus abençoe todos nós. E vai, Corinthians.
0: Que gostoso ouvir isso, vai Corinthians, né? Faz tempo que a gente não ouve isso, né? A gente tá falando tanto de Copa do Mundo, né? Que a gente esqueceu, né? Dos nossos times, né? Vai Corinthians, vai Palmeiras, né? Vai Corinthians! Vai Corinthians!
17: De bar em bar, de mês em mesa, bebendo cachaça.
0: Fala comigo aí!
18: Bom dia, Léo Sem Tanga!
0: E aí?
18: Não, é o Léo Dias.
0: Léo Dias, né?
18: É o paparazzo aqui de Jaciara, Mato Grosso. Passando aqui no Cuiabrás, hein? Cuiabrás hoje tá esfriante, mano.
0: É, mano, aí.
18: 16 graus no Cuiabá, tio, mano. Aí, Cuiabá não tá tudo morando de frio, tio, mano.
0: Apesar que Cuiabá aí é mais calor pra esse lado, né, cara? No Mato Grosso é bem mais calor, mas nessa época também é de frio também. Quando é frio também, né?
18: Um abraço aí pra toda a galera do Bang Coruja, paparazzi por cá.
0: Valeu, paparazzi. O que é paparazzi, meu? Paparazzi. Deve ter lá, deve ser fotógrafo, não sei. Vai saber, né? 1:17, olha lá, manda na sua mensagem 11 999919197. Esse é o WhatsApp do Bande Coruja pra você participar junto com a gente, que só tá começando, hein, gente?
19: Ô, morto! Esquece o Brasil! O Brasil já perdeu já faz uma semana.
0: Já faz tempo, já era.
19: Agora deixa pra Copa de 2030.
0: É, 2030.
19: Que o Fenomenal já falou que não vai perder de novo.
0: Exatamente. Em 2030 tá batendo na porta e o Fenomenal falou que já vai perder em 2030. Então você já sabe. Então não precisa nem falar, né? Já sabe que vai perder em 2030. Então tá tudo certo. Tá tudo beleza e vamos seguindo.
20: Léo, bom dia. É o Grosso falando por cá.
0: Ô, parceiro!
20: Você tá falando na banda semifinal de finalista, vamos lá. Roland. Vai pegar o Davi e botar o macarrão dele todo
0: cala
20: pra dentro.
0: Cala a boca, para de falar de Davi, cara. Meu Deus, vocês amam o Davi, viu? Vai falar do Davi. Olha, eu vou falar pra vocês. Vocês têm algum fetiche, alguma coisa pelo Davi, cara? Não é possível uma coisa dessa, mano.
21: Bom dia, FM. Até as 5 da manhã.
0: Valeu. 11 999919197.
22: Bom dia, galera do Bande Coruja. Aqui é o Dercy Sedex 10, Campo Grande MS.
0: Aí,
22: hein?
0: Campo aqui Grande.
22: Aqui tá 11 graus, cê tá doido.
0: Tá
22: bora
0: frio.
22: Que bora, hein? Até
0: tá
22: 5.
0: Vamos lá, vamos nessa. Tá friozinho.
23: Bom dia, Léo. Bora. Mais um dia abençoado, graças a Deus aí. Mandar um abração lá pro nosso grupo Puxa Sacos do Léo.
0: Claro. Sai cachorro,
23: velho.
0: Exatamente, puxa sacos do Léo.
23: Apareceu um doido lá, o nome do cara. John Gênesis. É um nome meio estranho.
0: Como é que é?
23: Motorista carreteiro e afeminado.
0: É mesmo?
23: Vamos até as 5 na paz de Deus. E tudo de bom. Leandro Cavalão de Orinho.
0: Puxa sacos do Léo, João. Que legal, gostei do nome, hein? Ó, oh, puxa sacos do Léo Júnior, gostei, gostei dessa.
1: Bom dia, bom dia, bom dia, Léo Júnior, o melhor do Brasil e das madrugadas.
0: De nada, tô aprendendo ainda, cara.
1: Bom dia, coruja, bom dia, bandi coruja, bom dia, Léo Júnior, bom dia, galera, bom dia a todos.
0: Valeu pra você também, um abraço pra todo mundo. Aliás, um abraço aqui pra você, meu amigo motorista do Brasil. Você é do aplicativo, é? É taxista, é caminhoneiro, motorista de ônibus. Tá nas guaritas, meus amigos das guaritas de todo o Brasil. Tá todo mundo curtindo a Band FM. Um abraço pra vocês aí. Muito obrigado pelo carinho que vocês têm aqui pela Band FM, viu?
2: É, Adelmo de Araranguá, Santa Catarina. Rio pra cachorro.
0: Rio pra cachorro. Tá bom, tá bom.
3: Bom dia, Léo. Peguei um empréstimo aí, cara. Comprei 3 mil camisas do Brasil.
0: Caramba.
3: Cara. Chegou ontem. Eu aqui em casa cheio de camisa do Brasil. É. E o seguinte, o Brasil tá fora da Copa. O que eu vou fazer com tudo isso, cara?
0: Oh, meu Deus, oh, meu Deus.
3: Ajuda aí, ó, quem quiser aí comprar, é 10 real cada uma.
0: Oh, meu Deus.
3: Eu não sei o que eu vou fazer, não. É nóis.
0: Então, putz, você fez um empréstimo pra comprar camisetas do Brasil. Chegou lá na sua casa, e aí agora? E agora, cara? E agora? Gente, o que, que eu falo pra esse cara, hein? Por favor, me ajudem. Sei lá, cara, faz uma rifa aí, ué. Uma cesta da Copa, ou... Sei lá, cara. Dá pra inventar alguma coisa aí, velho. Não, sei lá.
4: Boa noite, Leozinho.
0: Oi.
4: Tudo bem?
0: Tudo bem? Rose. Oi, Rose.
4: Aplicativo. Não quero ninguém falando mal do Brasil hoje, viu?
0: É.
4: Ninguém. Porque quando ele tá ganhando, todo mundo é brasileiro.
0: É,
4: depois quando... que só porque perdeu, já ficou metendo pau.
0: Já todo mundo
4: aí
0: quer
4: fica
0: falar.
4: Difícil, né? Perdeu,
0: é.
4: Perdeu. Acontece.
0: É.
4: Vamos ser brasileiros. Daqui a 4 anos nós estamos de novo. É isso aí. Beijo.
0: Valeu.
4: A
0: Rose falou bem. Vocês tratem de falar igual a Rose, tá? Trate de se comportar, falar igual a Rose falou aí, tá vendo? Tá vendo, gente? Quando ganha, todo mundo ama. Quando perde, nossa senhora. O povo para de amar rapidinho. O outro comprou 3 mil camisetas do Brasil. Agora ele quer desfazer, não tem como, vai lá.
24: Ih, Léo, bom dia. Isso aí tem cara de amor reprimido, hein?
0: Tem.
24: Um tá querendo o outro e um tão sabendo pedir, isso
0: sim. Exatamente. Um tá querendo o outro, mas não sabe como é que faz, né? Como é que faz, sei lá. É, mas eu acho que os dois vão acabar junto lá. Os dois vão acabar junto, tenho certeza.
25: Bom dia, Léo.
0: Opa!
25: Cadê os cornos motoristas de caminhão, de aplicativo aí, ó? Hoje vai sair guerra de chifre, hein?
0: Verdade, hein, cara? Verdade, hein? A guerra de chifre sai todos os dias no Band Coruja. Aqui é um lugar que sai guerra de... Olha o lugar pra sair guerra de chifre. É aqui no Band Coruja.
26: Bom dia, Léo. Bom dia, Band. Chorão por cá, carreteiro. Ah. Léo, comprei uma camisa do Brasil, dividi em duas vezes no cartão, minha mulher quase me bateu.
0: Original.
26: Na loja do R$25, eu não quis, não. Vou comprar o original que o Brasil vai passar.
0: Originalzona.
26: O Brasil perdeu o jogo, quase apanhei por causa dessa camisa.
0: Ah,
26: não paguei
0: imagina.
26: Nem a primeira parcela.
0: Caramba! Puta, não pagou nem a primeira parcela, mano. Que, nossa, você se lascou legal, hein, cara? Caramba! Não. Essa aí é pra... pra ferrar com você, hein, cara. Agora tem que fazer alguma coisa com essas camisetas aí, cara. Tem que fazer alguma coisa com essas camisetas aí, pô. Fala comigo, vai.
27: Fala, Léo. E seu colega de rádio aí, o Pedro, na hora que a Argentina tava ganhando de 2-0, ele pegou e falou se virasse o jogo lá, que podia chamar ele de Mariazinho Chique Chique.
0: E aí?
27: A Argentina não virou do nada, mas foi uma resenha aí no rádio.
0: Que legal.
27: A galera chama de Mariazinha Chique Chique.
0: Boa noite. Ele não gosta que chamam de Mariazinha Chique, Mariazinha Chique Chique, é o Pedrão? mas os caras zoou, né? O Pedrão pediu também, não tem jeito.
28: Ô, Léo, bom dia, bom dia. Opa. Aqui é o Negão de Dolcinópolis, aqui na BP Bioenergia de Oroeste.
5: na pá do bagaço. Até às 5 da manhã aí com esses bandos de louco do Bando de Coruja. Manda um abraço pro meu sobrinho que tá lá do outro lado, lá no Costa Melo, lá na... trabalhando também na irrigação na madrugada, acompanhando o Bando de Coruja.
0: Valeu, cara, um abraço. Obrigado pela audiência de vocês. 1h24. Vamos lá, quem que tá aqui?
6: O Léo Júnior, manda um abraço pro Gustavo aí, Henrique, meu filho, ó. É um moleque especial, tô vendo vocês aí, ó. Eu fico falando com vocês no rádio, mas vocês não respondem.
0: Ó, tá aí, então estamos se respondendo, meu amigo. Tá aí, Edson. Edson Ribeiro, tava aí respondendo você. Obrigado pela audiência. Tá aí seu áudio, tá aí seu áudio, tá aí seu áudio.
7: Léo Júnior. Tudo jóia?
0: Tudo jóia, e você?
7: Ô, macarrão de tchuca já passou.
0: Para de falar de macarrão de tchuca, que isso? Ó, bom dia, meu amigo Léo Júnior. A seleção brasileira só decepcionou, mas o que não te decepciona é o Bande Coruja. Aí, verdade. Ele é de Beto de São Vicente. Alô, São Vicente! Pois é, o programa que não te decepciona é o Bande Coruja, é verdade. É pelo contrário, te anima, né? Às vezes é. Mas é assim mesmo, é assim mesmo.
8: Bom dia, Léo. Aqui é do interior de São Paulo, aqui. O Márcio carregando aqui cerveja do interior de São Paulo. Um abraço a todos aí.
0: Opa! Você tá carregando o suco da confusão aí, pelo jeito, né? Carregando o suco da confusão. E ligado na Band, isso é bom demais, vai!
9: Fala, Léo! Manda um beijo pra esses caminhoneiros da madrugada, Léo. Tchau, obrigado.
0: Valeu, parceiro. 11999919197. Ô, Léo Júnior, bom dia. Sou Flávio. Estou aqui na minha cama, deitadinho, ouvindo o Bando de Coruja. Mas que muito, é muito. Ah, deita. Pô, o cara fala deitadinho. Olha a foto do caboclo. Barba branca, velho já. Ah, estou aqui deitadinho. Ah, dá licença. Vá se lascar, viu, meu? Pô, deitadinho. Só faltou falar que tá de ladinho também, né? Ouvindo o Bando de Coruja, né? Ah, vá, que é isso.
10: Aqui é o Ronaldo Gaúcho, aqui é o Ronaldo. Fenômeno.
0: Valeu. Um abraço pra você, obrigado pela audiência aí. Vamos chegando, gente, vamos chegando, que o nosso WhatsApp aqui já tá cheio.
11: Rapaz, esse programa é top team, é o melhor da madrugada. Segunda, quarta e sexta, tô aqui na madrugada curtindo vocês, cara. 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
0: Valeu, obrigado pela audiência aí. Valeu, gente. Esse programa é tipo de internet, é tipo rede social. É bom, mas tipo divide opiniões, entendeu? É bom, mas divide opiniões. É. Uns gostam, outros não gostam. É assim mesmo, cara. Vai, e fala aí.
12: Bora. Chega pra daqui a 4 anos mesmo. Bora.
0: Olha aí, o Davi.
12: Bora, gente. Bora aí, galera.
0: Ô, Davi, que desânimo é esse na voz? Bora. Que é isso, Davi?
12: Bora aí, galera.
0: Ó, acordou? Tá acordando?
12: Vamos aí. Hoje a gente tira quase que é fora, hein? Mas bora, hein?
0: Ó, aqui, ó. Ô, Marcelo. Aí eu já tá pedindo pra zoar ele aqui, ó. Meu nome é Jeter Marcelo Guimarães. Jeter. Cara, eu nunca vi esse nome. É um nome diferente, né, cara? Jeter. É, realmente, nome diferente, hein? Mas aí por que Jeter? Me fala aí. Por que Jeter o nome? É alguém da família? Ou a sua mãe não tinha o que colocar nome? O pai não tinha que colocar e colocou Jeter? Falar, não sei que nome que você quer dar pro menino. Ah, qualquer nome aí. Ah, vai, Jeter mesmo, Jeter. Sei lá, foi mais ou menos assim. E aí? Manda lá seu áudio pra gente, 11 99919197. Esse é o WhatsApp da Band FM pra você participar, falar aqui no ar comigo, fala comigo que eu tô aqui sempre pra te fazer companhia, pra gente alegrar nossa madruga. Quem tá aqui no nosso programa, né? Vamos ver.
28: Bom dia, Léo Júnior, Mário Lobo Zagallo, bom dia, você tá bom?
0: Bom, e você?
28: Ô, Léo, esses caras criticam a seleção brasileira quando perde, porque quando ganha não critica também.
0: É. Manda
28: Zé Ruela, caralho.
0: Peraí,
28: bom
0: cara.
28: Bom dia, Marcelo de Novo Horizonte.
0: Já cortei. Cara, já falei mil vezes, mano. Palavrão. Eu vou ter que repetir, acho que 10 milhões de vezes aqui que não entram palavrão, gente. Vamos cortar esses negócios do palavrão? Vamos cortar. Vamos colocar outra coisa. Fala de qualquer outra coisa, mas não fala palavrão, gente. É o que a gente... Eu sou pulso firme de falar. Eu não... Quando eu não acho legal o negócio, eu falo. Quando eu acho legal, eu falo. Então, gente, palavrão, acho que é. Vamos evitar isso aí, vai. Vamos lá.
13: Aí, Léo Dias, bom dia.
0: E aí?
13: Claudinho aqui de Jales. Manda um abraço aí pra galera da Vinhaça aí. Usina Colombo. Santa Albertina, forte abraço a todos aí.
0: Ô, cara,
13: boa madrugada pra nós.
0: Então aí, boa madruga pra nós. Tamo junto, quero você mandando sua mensagem pra gente. 11 99991 9197. Hoje eu vou fazer o concurso de piadas ruins, aquele quadro famoso aqui do Band Coruja. Hoje eu vou fazer o nosso, hoje, lá pras 3 e pouco, quase 4 da manhã, vamos fazer, a gente muda aqui do nada, a gente muda as coisas. Nada fica pra sempre aqui no programa, então você sabe, aqui a gente muda algumas coisinhas, 4 e meia, vamos fazer um buzinar, se der tempo, né? Vamos fazer um concurso de piadas ruins, só vale as piadas ruins, não nada de piada boa, não, piada boa, não, a gente nem vai rir, hein? Tem que ter piada ruim, aquela piada horrível, você falava na escola, não, tem aquela piada sem graça, é o que eu quero hoje, tá? Perto das 4 da manhã, nosso concurso internacional de piadas ruins aqui no Band Coruja, beleza? Hoje tem.
14: Deixa eu saber se o pessoal aí tá gostando das férias escolares das crianças aí. Semana que já começou as férias já e trabalhando virado, que não tem quem cuida das crianças.
0: Ih, rapaz.
14: Ai, meu Deus do céu.
0: É, rapaz, que não tem pra ninguém pra tomar conta, né? Complicado, né, cara? É, rapaz. Tem quem cuida das crianças. Tem que ficar com as crianças, né, rapaz? Aí, vamos nessa. 1h30, 1h31 já, 1h31.
15: Fala, Léo Aquila. Bom dia, um abraço aí. João, caminhoneiro do Brasil. Mandar um abraço aí pro Té e pai e filha aí. Positiva?
0: Beleza, positiva.
15: Bora.
0: Vamos nessa. 11 99991 9197, vai.
16: E aí, Léo Dias, bom dia. Maio Carreteiro pro carro.
0: Ô, Manel, e aí?
16: Bora até as 5 da manhã.
0: Vamos lá, vamos com tudo.
16: Bande Coruja.
0: Vamos nessa, né? Deixa eu falar com a Carolina. Oi, Carolina.
17: Bom dia, Léo. Vamos embora aí até as 5.
0: Você tá bem, Carolina?
17: Acho que essa semana todos os brasileiros estão super tristes. Mas, como diz o ditado, bola pra frente.
0: Bola, exato.
17: O comércio também tá sentindo bastante.
0: Exatamente.
17: Esse rapaz aí que pegou um empréstimo de 3 mil vai ter que mostrar como é que toca o barco de novo.
0: Exatamente.
17: Que é isso aí.
0: Ó, sei lá. Faz um queima de estoque aí da camisa do Brasil. Hã? Ó, você faz o seguinte, coloca uma ideia assim, ó. Por exemplo, vamos relembrar o Penta. Vamos relembrar, ó, relembrando o Penta. Esta aqui é a camisa do Penta. Claro que não tem que falar que é a camiseta de hoje, a moderna do Brasil. Não precisa falar isso. Ó, essa aqui, quando os caras colocaram o Penta, quando eles trouxeram o Penta, você fala que é do Penta, inventa alguma coisa pra você vender essas camisetas aí, cara. Eu acho que o Penta é um bom caminho, viu? Eu acho que o Penta é um bom caminho. Vai por mim, cara. Vai por mim que você vai ficar bem. Vai por mim que você vai ficar bem.
18: Bom dia, meu amigo Léo. Bom dia a todos os ouvintes da Band FM, Band Coruja, Band FM, a rádio do seu jeito. Murilo Clemente, Núbia Paulista, interior de São Paulo, região de Presidente Prudente. Tamo junto, Léo.
0: Valeu, Murilo. Um abraço pra você também. Mel Banana chegou por aqui também, já acordando pra ouvir o Band Coruja. Falou, acordei cedo hoje, 6h30. Nossa senhora, eu também fui dormir cedo também hoje, 6 horas da manhã. Um abraço. E ela mandou um áudio aqui, ó. Fala aí, meu.
19: Alô, Brasil, bom dia. Ai, Léo. Bom dia, Léo. Bom dia.
0: Bom dia, bom dia.
19: Hoje eu consegui acordar a hora que o programa começa.
0: Dá bem, né? Dá bem. Ô, Mel, cadê o áudio da Mel? Por que que putz, eu fiz errado aqui, pô. Cadê o áudio da Mel? Que sumiu agora. Achei. Agora vai, meu, pode falar.
19: Gente, todo dia tava acordando meio-dia.
0: É.
19: Como o psicológico da gente funciona, né?
0: Não,
19: fixe. Aí quando eu acordo aqui, tu já foi embora e já deve estar dormindo.
0: Tá certo, meu. É duro. E pior, quando a gente trabalha na madrugada, assim, o nosso reloginho muda totalmente, né? Não tem jeito. A gente fica vendo a meio vampiro, né? Fica, dorme durante o dia e tá lá à noite, acordado. Vamos lá. fala, quero falar com você. Ô Henrique, bom dia, Henrique.
1: Bom dia, Leozinho. Manda um abraço aí pra turma do Palito Doce. Usina Caeté, na cidade de Pauliceia, interior de São Paulo. É nóis.
0: Ô, oh, é nóis, Queiroz. Muito obrigado pela audiência. Manda lá sua mensagem pra mim, vai. Quero falar com você aqui no nosso WhatsApp. 11 999919197. Quero ver que, assim, é legal a gente falar com tanto ouvinte, né? Pra gente saber a história de cada um. Aqui pra ver que rumo vai tomar esse programa até as 5 da manhã. É, a gente vai vendo, vamos lá.
2: Bom dia, Léo. Bom dia a todos aí e todas. Bom dia aí, mano.
0: Só falta
2: aí
0: falar todos também agora, né?
2: Aqui na Baixada Santista. Pose, pose. E aí, o Léo já avisou, não pode falar palavrão não, caralho. Vai tomar no cu.
0: Tá, vai se lascar você então, vai. Tá. Ó, é outro que não vai. Vai ficar de castigo agora também. Vai ficar de castigo, já não vai também. Oi.
3: Fala, Léo Júnior. Como vou estar dormindo esse horário aí? Então já vou mandar a minha piada ruim, beleza?
0: Tá bom, vai lá.
3: É a piada do pintinho de Piracicaba. Pir, pir, pir, pir, pir.
0: Puta, meu negócio sem graça, hein, cara? Legal. É uma piada sem graça. E uma piada ruim, né? Então é isso, gente. É isso que nós vamos ouvir mais tarde. 4 da manhã tem o nosso concurso de piadas ruins. Então você vai participar com a gente lá perto das 4 da manhã, hein? Quero você aqui.
4: Ei, Léo, ó, depois daquela entrevista lá do Cabrini, que ele informou que a seleção brasileira é puro negócio, nunca mais torci pra seleção brasileira, cara. É tudo corrupto, é tudo jogada de empresário, é tudo dinheiro. Nunca mais eu torci pra seleção brasileira depois daquela entrevista lá do Roberto Cabrini.
0: Entendi, entendi. Beleza, tá certo, cara. É complicado, né? 1:36. Quero falar com mais gente. Vai lá, fala comigo!
20: Bom dia, Léo Júnior. Bom dia, Band FM. Tiago Carreteiro aqui, positiva.
0: Viva!
20: Perto de Ourinhos, positivo. Bom dia a todos aí. Seleção brasileira tá fraca, hein? Fraquíssima.
0: Tá certo, tá certo, hein? Mais uma chegando aqui, ó. Guinho, é isso? É, acho que deve ser isso. Guinho.
21: Boa noite, Bande Coruja. Eu tô aqui na... Tô aqui em Gaspar, Santa Catarina, ouvindo essa rádio maravilhosa, junto com a minha filha de 5 anos, a Pietra.
0: Oh,
21: que
0: eu
21: amo muito ela. E entendi. Meu filho Pedro, que tem 11 anos.
0: Tapa o ouvido da menina aí, pelo amor de Deus. Tapa o ouvido da menina. Tem 5 anos. Ai, meu Deus do céu. Tampa o ouvido dessa menina, tampa o ouvido dela, não deixa ela ouvir essas coisas desse programa não, pelo amor de Deus, só sai. Ai, gente do céu. Fala aí, Rafa, bom dia.
22: Oi, Léo, bom dia.
0: Oi.
22: Me chamo Rafaela.
0: Oi, Rafa.
22: Tudo bem?
0: Tudo jóia, e você?
22: Sou de Laguna, Santa Catarina.
0: Que legal,
22: seja bem-vinda. Mando um abraço pro meu pai, que é caminhoneiro e está viajando agora nesse momento, Falcão certo. Dourado. Abraço pra todo mundo que está ouvindo a Band.
0: Que legal, obrigado pela audiência, seja bem-vinda sempre aqui no nosso programa também. O programa que é um programa que a galera gosta, né? Onde a turma se encontra, quer uma companhia legal, quer dar risada, vem com a gente aqui na madrugada. Vem que você não fica sozinho, não.
23: Olá, bem. Júnior, bom dia, Omar aqui. Mar de Americana, viu? O nome do cara é Jetta,
0: Jetta.
23: O pai dele queria ter um Jetta, carro Jetta. Aí não tinha condições de comprar, colocou o nome do carro no FIA.
0: Verdade, cara. Não, ele quis colocar um nome parecido, né? Tem o Jetta, né? O carro e tem o Jetter, né? Caramba, né? Será que o cara era fã do... Ele era fã do carro mesmo e queria colocar Jetter? Só não colocou Jetta pra não ficar igual o carro, né? Oh, mas, gente, vou na boa. Cara, eu vou dar uma pesquisada na internet aqui. Vamos ver os nomes mais estranhos. Pera aí, deixa eu dar uma olhada. Vocês me deram uma ideia aqui, pera aí. Vamos ver. Pesquisar os nomes. Deixa eu ver aqui, ó. Nomes mais estranhos do Brasil, vai. Brasil. Vamos ver. Uns nominhos mais estranhos que a gente vai ver aqui. Vamos ver. Olha lá, os 5 nomes mais estranhos registrados no Brasil. Olha os nomes, cara. Pera aí, eu preciso saber os nomes que a gente tem aqui, tá? Pera aí, vamos ver os nomes aqui.
24: Pode dar limonada.
0: Que a criatividade dos caras, olha, tem uma lista aqui, hein?
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0: Olha, olha esse nome, gente. Veja os 50 nomes mais estranhos registrados no Brasil. Aeronauta barata. Aeronauta barata. Vamos ver o outro aqui.
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0: Deixa eu ver aqui.
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0: Peraí.
5: Bebeto limonada,
0: Olha isso aqui, ó. Vicente mais ou menos de Souza.
5: É nada.
0: Olha lá. Zélia. Nada. Toca fundo. Ah, não. Okay. Toca fundo pinto. Caramba, velho. Que isso, cara? Isso é nome que os caras registraram, velho? Deixa eu ver outra aqui. Vamos ver. Tem uns nomes aqui bem legais, ó. Ah, então esses nomes aqui é mais de boa. É os nomes mais populares, né? Que a gente já sabe. Lá, Miguel, Arthur, Gael, Theo, Heitor, Davi, Bernardo, Noah, Gabriel, Samuel. Ah, esses nomes a gente já sabe, cara.
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0: Eu quero os nomes mais estranhos aqui. Peraí, cara. Eu vou ter que achar uns nomes assim, bem estranhos, velho. Deixa eu ver outra aqui. Vamos ver. Tem uns nomes aqui bem legais, ó. Ah, então esses nomes aqui é mais de boa. É os nomes mais populares, né? Que a gente já sabe. Lá, Miguel, Arthur, Gael, Theo, Heitor, Davi, Bernardo, Noah, Gabriel, Samuel. Ah, esses nomes a gente já sabe, cara.
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0: Eu quero os nomes.

0: Olha lá, Xeropita Papazone o nome. Xero... Já viu alguém com o nome de Xeropita Papazone? Xeropita Papazone. A outra aqui, Adam Borda Bunda. Que isso? Olha isso aqui, gente, ó. Adegesto. O nome do cara é Adegesto Pataca. Não, é só nome legal aqui, hein? Olha esse aqui, ó. Alce. Ah, Alce não, pô. Alce é um nome de bicho, pô. Olha lá. Amável não. Isso aqui não. Isso aqui, eu não, isso aqui não é nome estranho. Ana Maria Mosca. Tá. Ana Maria até que vai, né? É, tem uns nomes legais aqui, mas porém, né, tem uns nomes que a gente é meio zoado aqui, que a gente sabe que é zoeira, né? Mas tem uns aí que eu vou falar. E aí, vocês conhecem algum nome diferente? Fala aí os nomes pra mim, vai.
1: Vixe, agora lascou.
0: Ah.
1: Se o nome do carinha é Jet, porque o pai gostava de Jetta, então o nome do Rola... Quer dizer que o pai dele gostava de rola?
0: Pode ser.
1: Agora lascou, hein?
0: Vem por aí, vem por aí. Tá, cê, ó, me fala aí. Você conhece alguém que tem um nome diferente, um nome estranho? Me conta aí.
2: Léo, Léo, bom dia, bom dia. Manda um abraço aí pro pessoal de Santo Inácio. Usina Alto Alegre. Os puxador de cana aqui, terceiro, Câmbia.
0: Câmbia, Câmbia.
2: Tamo aqui, mó noitada. Todo dia ouvindo aí vocês aí.
0: Valeu,
2: para
0: cara.
2: Um pouco com essa panelinha e ouve o áudio nosso aqui também, em câmbio.
0: Mas o áudio de vocês está sendo sempre ouvidos aqui, gente. É, aqui a gente fala com todo mundo, pô. A gente fala com todo mundo. 11 999919197 para você participar junto com a gente. Ó, olha esse aqui, olha esse nome aqui, ó. Antônio Manso Pacífico de Oliveira Sossegado. Sossegado, que nome lascado. Ó, Antônio Manso Pacífico de Oliveira Sossegado. Caramba. Amável Pinto. Ah, não, que Pinto tem nome, tem sobrenome Pinto por aí, isso que eu já vi já. Amado Amoroso. Caramba, tem uns nomes nada a ver aqui, viu? Eu quero saber de você. Me dá uns nomes diferentes aí, vai. Me dá uns nomes, me dá uns nomes.
3: Ô, Léo, bom dia, bom dia. O melhor nome que tem...
1: Esse nome do carinha
3: é o nome de bebida. Kevinho. Esse nome é bom, hein?
0: Kevinho,
3: Kevinho. Sentado... É de boi por cá, carreteiro.
0: É, Kevinho. É ela.
4: O sobrenome desse cara aí que chama Jeter, não é Ski, não? Jeter Ski...
0: Dá certinho também. É legal, é legal, é legal. É bacana o nome, vamos ver. Mais um.
5: Boa noite, Léo, beleza?
0: Beleza.
5: Juninho aqui, motorista de aplicativo.
0: Como é que tá?
5: Berlândia aqui, Minas Gerais, possível. Na escuta aí, Cãibra.
0: Cãibra? Cãibra? Ele falou Cãibra? Oxi. Tá bom, Cãibra, Cãibra, vai, fala comigo.
6: Ô, Léo, bom dia. Rapaz, eu conheci, rapaz, era um mineiro, tinha um nome por Dalgiso. Então quer dizer que ele gosta de dar,
0: deixa eu falar. É, Dalgiso, Dalgiso. Ó, Dalgiso, eu nunca vi, mas Dalgiza eu já vi, Dalgiza. Ok, ó, bom dia, Léo. Meu irmão estudou com um cara chamado... Coab, Coab, é isso? Coab, velho. Coab é o nome do cara. Eu, hein? Olha o nome aqui, ó. O nome do meu sobrinho é Eidreisson. Eidreisson. E-I-D-R-E-I. Nossa, Eidreisson o nome do. Meu Deus do céu. Caramba, hein? Que nominho, hein? Vamos ver, mais um.
7: Parece nome de medicamento.
0: É, nossa, tem um monte que tem pessoas que têm nome de medicamento aí.
8: Na minha cidade tem uma menina chamada Morgana de Amar. O pior que o nome do irmão dela ia ser Amorgado de Amor. É, só que não deixaram.
0: Né? É, daí seria uma piada pronta, né? Olha aqui, ó, Antoniel. Antoniel, acho que é um nome que todo mundo usa, né? É, diferente, é um nome legal. Ó, bom dia, Léo, já tô por aqui. É, qual vai ser a resenha?

0: de hoje. Bom, de primeira, minha amiga, vai ser uma resenha, tão falando de uns nomes estranhos aí, sabe? Os nominhos lindios, sabe? Aqui, ó, o nome dela é Milane, é isso? Milane, é um nome diferente, né? Milane, eu achei que fosse de Camila, não, Milane, tá certo, nome diferente o seu. Oi, bom dia.
1: Quer dizer que ele... Léo, bom dia.
0: Bom dia.
1: Ô, Léo, o meu é Flores Belo Rosa da Silva.
0: Flores Belo Rosa da Silva. Ó, eu imagino que você deve ter sido zoado na escola até umas horas na época, né? Ah, eu imagino. Ô, Flores Belo Rosa da Silva ainda, cara. Nossa.
2: Ô, Léo, conheci um cara que veio lá do Maranhão, chamava Rose Verley.
0: Nossa.
2: O Rose Verley. Depois eu coloquei o nome do meu cachorro de Rose Verley também. Em homenagem a ele.
0: Putz, ele foi, colocou o nome do... O cara fez uma homenagem pra mim, colocou o nome no cachorro. Meu Deus.
3: Bom dia, Léo.
0: Bom dia.
3: É o Leandro aqui, Morro Agudo. Um abraço pra todo mundo da Oftalmologiana. Ah, tem um amigo aqui, tava aqui, chegou. Etevaldo.
0: Ó, me lembrou o Etevaldo. Lembra daquele do Castelo Rá-Tim-Bum lá, chamado Etevaldo? Né? Que tinha, ela lembra do Castelo Rá-Tim-Bum? Etevaldo, né? Tinha o Etevaldo.
4: Fala, Léo, bom dia. O Anderson por cá, subindo aqui sentido São Paulo, Curitiba. Tem um primo da minha esposa que tem o nome de Falquier. Falquier é pra acabar, hein?
0: Cara, o que essas pessoas têm na cabeça de colocar nome em criança? Coitada, a criança acabou de nascer. Pô, dá um nome bonito. Falquier, cara. Que outro nome é bonito pra dar, não, cara? Meu Deus do céu. Vamos lá, vai.
5: Léo, aproveitar que você tá falando em manso. Quero mandar um abraço lá pro meu compadre, Antônio Manso.
0: Antônio Manso.
5: A gaiada já deve estar passando lá do telhado. Aquele abraço, opa.
0: Valeu, mano.
5: Palavra. Tamo junto, Léo.
0: Tamo junto na nossa madrugada. Obrigado pela sua audiência, hein? 1:47 já, minha gente.

0: quer ver, ó? Quer ver essa aqui, ó? Essa aqui todo mundo vai lembrar agora. Olha o nome do garoto. Preste bem atenção nesse nome. Olha o nome. Você já viu o nome grande? Então, ele tem vários nomes, é um sobrenome muito grande. Atenção para esse nome.
1: Muita atenção, por favor.
0: Ó, olha isso. Ó.
2: Está desaparecido desde ontem o garoto José de Almeida Carvalho Nogueira da Costa Freire de Lermano Soares Figueira Mendes da Silva Romeiro Camiliano Alves das Neves Monteiro de Romualdo Mileno e Alcântara Machado dos Santos Júnior.
0: Olha isso.
2: Da última vez em que foi visto, estava usando sapato marrom de camurça com meia amarela de listra verde, calça de veludo preta com zíper cromado, passante bege com cintura pequena, camisa vermelha de algodão de manga comprida, abotoaduras douradas contendo as iniciais. Agasalho de lã de carneiro com decote V, óculos de sol, luvas de couro, boné de pano e chaveiro da Chique Show.
0: Caramba, cara.
2: Qualquer informação...
0: Meu Deus, vai. As informações.
2: Dada ao senhor Augusto de Moura Salles Oliveira Costa Neto Diegues Rodrigues Alves Manuel de Souza Moraes Monteiro de Melo de Bragança Orleans Costa e Silva Bourbon.
0: Tá bom. Gente, alguém souber de algum paradeiro aí, vocês me falam, por favor. Se vocês entenderam o nome do garoto aí, vocês dão toque pra gente pra saber o paradeiro dele, pelo menos, né, meu? Pelo menos. Vamos ver o que o povo tá falando aqui, vai.
3: Fala, dinheiro! Bom dia pra nós. Nutri Rafael aqui, mandando um abraço pra todo mundo. Hoje estou ouvindo vocês matando a saudade da madrugada.
0: Ah, que bom, cara. Alô!
3: Deixa eu perguntar, você vai pro passeio?
0: Ah, cara, se quiser, não, bora. Bora, passei então, bora, vai.
4: Bom dia, Leozão.
0: Eu não sei o que você tá falando, mas vamos então, vai.
4: Tranquilo, essa madrugada aí fria, né? Poxa, eu tenho um amigo lá da Índia lá, mano, que o nome dele é Jalan e o sobrenome dele é Bipau.
0: Ah, é, Jalan.
4: E o sobrenome
0: Jalan.
4: Bipau.
0: Jalan. Então, esse é um nome estranhíssimo, né? Jalan.
5: Bom dia, Léo. Minha ex-sogra chamava Almezinda e eu trabalhei com um cara que chamava Mário César Sardinha.
0: Caramba.
5: Nós chamava ele de Sardinha, né? Pensava que era um QRA dele, mas não. Era o nome mesmo.
0: Mas Alvesindra? Ó, porque antigamente, o pessoal mais antigo aí... principalmente mulheres, tinham os nomes diferentes, que não tem mais hoje em dia, né? Então antigamente tinha muito disso aí, né, gente? Vamos ver.
6: Olá, Léo.
0: Oi.
6: Eu sou da família que tem mais nome esquisita.
0: É.
6: Vamos lá.
0: Vamos ver.
6: Soliane, Rosinalva, Rubenildo.
0: Soliane, caramba.
6: Rosibaldo, Rony Edson, Rodoniel. É, só nome bonito.
0: Rodoniel, caramba, meu. Rodoniel, ó. Ô, louco, hein? Não, essa ganhou disparada nos nomes aí, hein? Pai do céu.
7: Fala, Léo de Guarulhos. Breno Carioca falando por cá.
0: Fala, mano.
7: Cara, nome estranho. É de um fake que uma vez eu criei pro Dia dos Namorados. Meuricleide Abravanelson.
0: Caramba!
7: Tem uma pesquisa aí no Facebook.
0: É um pouco de...
7: Tá lá. É minha bonequinha.
0: É um pouco com de Silvio Santos junto também? Ó, Meuricleide Abravanelson. Quase o Abravanel aí, ó, lá. Abravanelson, caramba, hein? Que nome, hein, cara?
8: Léo, ano passado estudei, tava na escola e tinha uma menina da minha sala que o nome dela era Bucegna. Olha o nome, cara, já viu esse nome?
0: Como é que é? O nome dela era como?
8: Tinha uma menina da minha sala que o nome dela era Bucegna.
0: Bucegna?
8: Olha o nome, cara, já viu esse nome?
0: Bucegna. Nunca na vida, primeira vez que eu ouço o nome desse. Deixa eu ver quem mais aqui, ó. Eu falei da Milene, né? Ela falou, é difícil quem consegue pronunciar certo. Meu ex-chefe começou a me chamar de Mila. É, pra dar uma amenizada, né? Porque era mais fácil e ficou... E ela gostou assim, Mila. Mas, Milene. É, gente. Ela é diferente, né? É um nome super diferente. É. Ah, o meu é Mário, pô. Não tem nada a ver, né? Nada a ver.
9: Ô, Léo Júnior, bom dia.
0: Oi.
9: Eu trabalhei numa transportadora, Léo Júnior.
0: Ah.
9: Tinha a moça do RH, chamava Viveca.
0: Viveca. Iveca. Peraí, Iveca ou Viveca? Fala pra mim. Ai, gente, isso é até demais pra cabeça, vai.
10: Ô, Léo, tem um amigo meu, cantor,
1: O nome dele é Mirosmar. Olha o nome, tá. Mirosmar.
0: Esse a gente conhece muito bem, o Mirosmar, né? Mirosmar a gente conhece muito bem. Mas, caramba, tá, você vê até o Zezé, né? Ele tinha uns nomes diferentes antigamente, né, cara? Olha lá, Josefina. Ah, tem vários nomes aí, vai.
10: Pra mim é o nome mais bonito. Vixe, adoro. Bucegna.
0: Bucegna. Bucegna. Ai, ai, ai, ai, ai. Aqui, ó. O Carlos mandou uns nomes aqui, ó. Vamos ver. Jacinto Pinto, que ele já tá zoando já. Ele já tá de brincadeira. Jacinto Pinto, Paula Vadão. É, olha lá, olha lá. É, Elma Maria, tá. Ele já tá de brincadeirinha já, né? Ah, Dalvão Fedegoso. Fala comigo aí.
11: Meu amigo Léo, Murilo Clemente por cá novamente.
0: Fala de novo aí, Murilo.
11: Já ouviu falar o nome Fasnim?
0: Fasnim? Fasnim, cara, nunca, juro, você nunca ouvi falar desse nome, cara, Fasnim. Nunca ouvi falar, viu? Vamos lá, vai mais um.
12: Rapaz, tá com bobeira na boca. Tá com bobeira na boca ele.
0: É. Ó, Veridiana é um nome mais antigo que as pessoas davam. Veridiana, eu já ouvi esse nome já, Veridiana.
13: Bom dia, Leozinho. Aqui é o Natan do Japão, beleza, cara? Então, eu estudei com uma menina chamada Veridiana.
0: Veridiana, aí, ó.
13: Segundo ela, os pais são russos, né? Mas...
0: Ah, é.
13: Sei lá, né? Sei lá se é veredito mesmo.
0: É verdade. Ó, o John colocou aqui, ó. Meu nome é Giovanni. Putz, Giovanni, hein, cara? Giovanni.
14: Ô, Léo. O meu é Giovanir, olha que nome de merda.
0: Ah, Giovanir, é isso aí que ele tava falando agora. Ah, Giovanir, eu acho que até passa, vai, gente. Eu acho que até vai, Giovanir, vamos ver, mais um aqui pra te fazer um intervalo, vai.
15: Indiana, é o nome mais
16: antigo. Ô, Leão Júlio, bom dia, aqui é o José de Promissão, ela é de Pernambuco, vai estar 20 anos, mora em Promissão. Lá de Pernambuco, na minha cidade de Bom Conselho, tem uma mulher que se chama Alfredina.
0: Pô, Alfredina, cara, ó. Poderia ter um nome, um irmão, Alfredo e Alfredina. Ó, já dá uma dupla de dois já.
17: A gente dá um tempo e volta.
0: A gente volta já, pera aí, gente.
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12: 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Opa! Vamos nessa! Tendo mais uma hora com você aqui no nosso Band Coruja. Fazendo aquele agito. Tocando terror por aqui. Com você até as 5 da manhã, meu filho. Prazer, eu sou o Léo Júnior.
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0: Band FM, Zezé de Camargo, hein? Irmão da Lua, amigo das estrelas, do nosso Bate Coruja, animando você a nossa madrugada do jeitinho que você gosta. Obrigado pela sua audiência, pela companhia, minha gente. Vamos animar essa madrugada aí, não vamos? É às 5 da manhã, ninguém dorme, ninguém dorme, ninguém dorme. Vamos,
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0: Nossa, essa aqui é uma recordação agora, hein?
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0: Lembra dessa música aqui?
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0: Uma nostalgia essa música aqui, né? Deixa eu falar com o pessoal que tá aqui no nosso WhatsApp, 11 99991-9197. Participa com a gente, já pede. Pede nada, você não pede. Não vai pedir nada aqui hoje. Você vai falar comigo aqui, pronto. Vai.
2: Bom dia, Léo Júnior.
0: Oi,
2: bom.
0: Beleza?
2: Renato Dami, de Limeira do Oeste aqui, Triângulo Mineiro. Ostanga. Oh. Aqui, firme e forte, aqui agarrado no puxo do Palito Doce.
0: Firme e forte, nem prego na areia.
2: Os nomes mais estranhos que até hoje que eu conheço as pessoas.
0: Tá.
2: O rapaz fazer entregação numa firma uma vez, por nome de Oquildo.
0: Oquildo?
2: Meu irmão namorou uma moça chamada Ritivar Renai.
0: Caraca!
2: Tem um rapaz de serviço aqui que.
0: Ritivar Renai.
2: Bem-vindo.
0: Bem-vindo.
2: São os nomes mais estranhos aí. Deus tenga.
0: Ritivar Renai.
2: Falou, meu amigo. Bom trabalho aí. Fica com Deus. Um grande abraço.
0: Que Júlio. Nome é esse? Que nome é esse, cara? Eu nunca ouvi falar na vida esses nomes aí, velho. Eu, hein? Fala aí.
3: Fala, Léo Júnior. Aqui que fala o Rafael. Nossa. Carreteiro.
0: Que isso, cara?
3: Rio de Janeiro, Nova Iguaçu.
0: Ah.
3: Cara, nome engraçado. Nome do amigo meu que trabalha comigo. O nome dele é Roster Zastron. Vou até escrever pra tu ver aí direito aí. Esse é o nome dele mesmo, é Roster e o sobrenome é Zastron.
0: Acabei de ver aqui,
3: valeu,
0: ó.
3: Valeu, tamo junto.
0: Ó, é H-O-R-S-T. Zastron. Caramba, hein? Bem diferente esses nomes aí, né? Bem diferente.
4: Olha, tô te escutando aqui, hein? Sou Karina Monteiro aqui. Tem uns Monteiro todinho que escuta você do Mato Grosso. Dá um alô aí pra mim entrar nessa conversa que vocês estão amando.
0: Ô, minha amiga,
4: vocês nem
0: obrigado.
4: Falaram um terço de nome diferente.
0: Tem um nome, tem um
4: minha
0: monte.
4: Família é estranho mesmo, um monte de nome. Dá um alô aí pra Márcia Monteiro, Karina Monteiro.
0: Márcia e Karina Monteiro. Um abraço, Marcial, Karina! Um abraço pra vocês aí, tá todo mundo curtindo o Bande Coruja, fazendo esse agito na madruga com a gente aí.
5: Bom
0: que legal.
5: Dia, Léo. Bom dia.
0: Tudo
5: Léo,
0: bem?
5: Aqui
0: Oi.
5: No meu trabalho tem duas pessoas que têm nomes assim super diferentes.
0: Vai, fala aí, vamos ver.
5: Tem um que chama
0: Thompson.
5: E tem um outro que chama-se Windrick.
0: Windrick.
5: São nomes assim que a gente não escuta no dia a dia, né?
0: É, Thompson já é esse, é diferente. É, Thompson é diferente. Legal. Léo Júnior, meu nome é Guido. Guido Valdinei. Cara, Guido, tem uma pessoa lá em Sorocaba, que mora lá em Sorocaba, muitos anos também, que é bem conhecido, chama Guido também. Nome diferente, Guido, né? Guido, é ela. Guido, a gente não vê por aí esse nome, né? É, mas existe esse nome. Eu conheço uma pessoa chamada Guido também. Que legal, hein? Ó, tem aqui, ó, Zelito. É, Zelito, a gente tá falando esses nomes mais antigos aí. Deixa eu ver aqui. Kelly, beleza, é um nome já. É, todo mundo já conhece. Zelito. Guedes. Não, esse aí já não conheço. Eu conheço o Guedes. Aliás, um abraço pro meu amigo Guedes, então, né? Guedes Júnior. E tem o Guedes. Peraí, pô, Guedes, cara. Guedes. Caramba, hein? Não, até eu me perco pra falar uns nomes estranhos aqui. Vai lá, vamos ver.
6: Ô, Léo, bom dia. Léo, na época da escola eu estudei com um rapaz chamado Algil Dilson.
0: Algil
6: Dilson. O irmão dele era o Algil Pernon. E a irmã era Algil Dira.
0: Nossa.
6: E a gente falava que o cachorro devia chamar Algil Dog.
0: É, por aí. Algil Dilson, Algil Dira. É, os nomes bem... Vou falar pra você. Tá cheio de nome assim por aí, viu? Fala comigo aí.
7: Ô, Léo, bom dia. Tá falando sobre nome diferente. Diferente é o da minha filha.
0: Vamos ver.
7: Yanomani. Rafaela Yanomani. Inclusive, tá escutando aí a Band. Tá no
0: legal.
7: Plantão dela hoje até 6 da manhã. Escutando
0: legal.
7: Aí a Band FM aí. Abraço a todos.
0: Valeu, parceiro.
7: Abraço aí pra Rafaela também. Bom trabalho.
0: Tem Yanomami,
7: né? Plantão também.
0: Valeu, valeu. Um abraço, obrigado. São 12h16. Vamos lá, você tem aquele nome estranho? Manda aqui pra gente. 11 99991 9197. Bora participar aqui da nossa Band, o nosso Band Coruja, vai.
8: Fala aí, Léo. Bom dia. Ô, Léo, trabalhei muitos anos na prefeitura aqui em Guarulhos. Apareciam muitos nomes diferentes.
0: Imagina.
8: O que eu nunca esqueço é o seu Antônio. É, seu Antônio 123 de Oliveira 4.
0: Nossa.
8: Esse eu, na época era datilografia, né? Era a máquina de escrever. E eu datilografei esse nome numa certidão que ele foi pedir lá na prefeitura de Guarulhos.
0: João Antônio 123.
8: E o outro vizinho meu, né? Que ele tinha os irmãos, né? As irmãs, tudo nome normal. Sônia, Sueli, Vanessa,
0: Solange. Aí são nomes assim comuns que todo mundo usa, né? Praticamente.
8: Márcio, Marcelo, tinha irmão pra caramba, hein? E o nome dele era o único diferente. Vassuir.
0: Vassuir.
8: Não entendi, né? Mas era o nome dele. Ele
0: caramba.
8: Tinha o nome de Sui, porque ele era um olhinho puxado, meio japonês.
0: Ah.
8: Entendeu?
0: Tá certo.
8: Aí a gente chamava ele de Suir. Mas a mãe dele, quando chegava no portão, Suir, passa pra dentro.
0: Passe pra dentro.
8: Forte abraço.
0: Vai entrar no chinelo. Valeu, cara, valeu. Obrigado pela audiência aí. 12h18. Vamos lá, fala com você no nosso WhatsApp, vai. Chama.
9: Manda um abraço aí pro José Louco da Silva.
0: José
9: Louco. Da usina viral.
0: José Louco da Silva, ainda é louco mesmo. Família.
10: É o José aqui de Sinop, o gaúcho, o José Litorano.
0: José Litorano, tá bom. Ó, temos aqui a Encarnação. Não, eu já vi esse nome, Encarnação. É um nome mais antigo que o pessoal dava aí, é verdade.
11: Boa noite, Léo, boa noite. Pra cima, mais uma. Ô, Léo.
0: Oi.
11: Quando eu trabalhava na clínica veterinária de auxiliar, tinha uma senhora que ia lá levar a cachorrinha.
0: Ah.
11: Cara, chamava Dona Encarnação, cara.
0: Encarnação
11: é o nome da mulher.
0: Caramba, hein?
11: E ela deu até o RG pra fazer a fichinha lá, tal, da cachorrinha. Cara, Encarnação. O sobrenome eu não lembro, não, mas o nome era Encarnação.
0: Encarnação. Se fosse uma pessoa merda daquele povo chato. Não, é. Ó, você é uma. Vai encarnação no cara. É uma encarnação. Mas caramba, você vê como é que é? Encarnação. É uns nomes diferentes que a gente vê por aí e tal.
12: Meu carro rebaixado.
0: Vamos lá, 11 99991 9197. Ô, véio do lixo, seu nome também é diferente, né, véio do lixo, né? O teu nome tem nome.
13: Júnior, né? Véio do lixo, sai cachorro. Um abraço pra todos aí do Grupo Coruja. É, vamos lá, um abraço a todos os companheiros aí da madrugada. As companheiras, as caminhoneiras também. E um abraço pra você aí, meu parceiro.
0: Vamos valeu,
13: vamos já. Uma madrugada.
0: Vamos lá.
13: Mas cadê aquela professora de dança, hein? Quero aprender a dançar. Ei, bicho, ensina a dançar, ensina. É o velho do lixo. Sai, cachorro, tá mais nada.
0: Ó, e outra coisa, o velho do lixo é a dança. É a dança, o velho do lixo, é isso, né? É, nome diferente também.
14: Obrigado,
0: a dança, a dança. É. Você não é da família Adams, não, né? Não é da família Adams, não, né, velho do lixo? Um abraço pra você, 11 99991 9197, pra você participar aqui do nosso Band Coruja, programa que anima a sua madrugada e ninguém dorme com a gente aqui, não.
15: Ora, Júnior, Odair Delgado, motorista aplicativo de Campinas. Eu peguei uma passageira ontem, lá em Sorocaba, que eu levei lá no mercado Taust.
0: Sei.
15: Ali em Sorocaba.
0: Ah.
15: E o nome dela no aplicativo era Maria Bucetina.
0: Ah, não.
15: Só que eu achei que era zoeira. O nome dela no aplicativo era Maria Bucetina.
0: Bucetina? Caraca, mano. E aí, é mesmo?
15: Só que eu achei que era zoeira.
0: Tá,
15: né?
0: tá.
15: E aí, tava o nome, os dois nomes assim. Aí eu perguntei pra ela, não do sobrenome, né? Pra não ficar sem graça.
0: Entendi.
15: Eu falei, é Maria... Ela falou Bucetina, isso mesmo. Tá bom. Aí iniciei a corrida.
0: Você deixou ela
15: mas
0: falar, né?
15: Comecei a rir por dentro. Porque eu não podia rir na cara dela, né?
0: Caraca, mano. Você foi esperto, né? Você foi esperto. Você deixou ela falar, né? Porque se você falasse, talvez ia sair uma risada ali. E tipo, ela ia até não querer fazer a corrida e tal. Mas, cara, tem uns sobrenomes aí que eu vou te contar, hein? imagina na escola. Não, hoje em dia não, né? Que hoje em dia é um negócio de bullying e tal. Mas antigamente, cara, o que eu era zoado na escola, velho? O que a gente zoava na escola antigamente, meu, é? Não tava escrito aqui. Aqui em Portugal, na empresa que eu trabalho, tem uma mulher que se chama Cidália. O nome Cidália, ó. O nome da mulher, eu não acredito. Né? Não, é isso mesmo, cara, não é? Não, você tá de brincadeira, velho. Olha o nome da mulher, gente, vocês vão... Presta bem atenção. O nome da mulher que trabalha com Anderson lá em Portugal, o nome dela é Cidália, que tem um acento bem forte no A, né? Cidália Galinha Elza Formiga. É, em Portugal pode até ser que seja mesmo. Tem uns nomes lá em Portugal, tem uns sobrenomes, né? Caramba, Cidália Galinha, cara.
12: Tem um rapaz aqui que trabalha no Rabecão que chama Penisvaldo. Putz grilo, mano. Ai, que ai, nome ai. É esse, mano? Hein, Léo?
0: Penisvaldo. Ô, Salatiel. Antes de você responder, me fala aí, cara. E aquela sua treta com seu amigo lá, hein, pô?
14: Vocês estão falando de nome estranho aí, mas ninguém citou até agora. O nome Ivaneres, né, cara? Ninguém falou Ivaneres. Outro nome folgado é Denilson, cara.
0: Ivaneres.
14: Né? Denilson do Sorocaba. Eu vou quebrar ele na porrada, passar com o carro em cima.
0: Calma, cara, mas que violência é essa? Não, não, o povo que vai passar com o carro em cima dele. Não, eu acho que tem alguma coisa entre vocês dois aí, cara.
14: Pô, eu ligo o rádio, o cara tá falando do meu nome aí, mano. Tiração, falta de respeito. Eu vou catar esse cara na rua. Ô, Léo, esse cara aí, ele trabalha, ele pega ônibus ali na Praça 9 de Julho, inclusive. Olha só, coincidência, 9 de Julho.
0: 9 de Julho.
14: Pega na Praça 9 de Julho ali umas 6h20 da manhã. Eu vou catar esse cara hoje, eu vou passar com corcinha em cima dele. Eu tô avisando. Oh. Eu vou sair no Sorocabanice.
0: Caraca, velho. Ó, já vai pra maldade, velho. Vai passar com o corcinho em cima dele. Ó, minha, ó, você tá ouvindo, hein, cara? Fica ligado aí, meu. Olha pros lados que ele vai passar em cima, velho. Ele vai passar em cima. Eu acho que essa briga desses caras vai longe, hein? A briga desses caras vai longe. Ó, a Maratacine chegou por aqui também. Ó lá, falou que o nome da mãe dela é Simflora. Nome diferente. Diferente essa, hein? Ó, sim, Flora, o sobrinho dela é Zorobabel, caramba, Zorobabel.
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0: E o meu é Vilmara. Ah, tá, aí, viu? Mas Vilmara, até que vai, Vilmara, até. Vilmara, né? Vilmara, tá. Até que passa seu nome.
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0: O nome da minha mãe é sim, Flora. Nome diferente, hein? Sim, Flora, gente. Que coisa, hein? Que legal, né? A gente vai vendo os nomes, né? A gente vai vendo o nome da galera, os nomes estranhos aí também. Vamos lá, vamos sentindo o programa por aqui. 11 999919197. Ó, meu primeiro namorado se chamava José Genibaldo. José Genibaldo Evangelista de Jesus Júnior. Meu Deus do céu! Tem uns nomes aqui, ó. Clessus, Jovine Veiga, Edinanci. E o da mãe dela era Maria Nianza. Maria Nianza. Olha, eu vou te falar, viu? Tá cheio de nome assim por aí, viu, gente? É.
17: Boa noite, Léo. Tudo bem? É o Luiz, taxista. É, a minha tia é casada com o senhor. O nome dele é Prazildo.
0: Apazildo?
17: Aprazildo. Aí meu sogro apelidou ele de genérico. Porque parece o nome de remédio, né?
0: Atrasil, se o cara for atrasado na vida em tudo, então seria atrasado. Dá certinho o nome pra ele. Atrasildo! Atrasildo! Olha lá, Jurandimiano. Quer dizer, é um pouquinho que gato, cara. Jurandimiano. Gerisvaldo, olha lá, Gerisvaldo. Ô, nominho, hein,
18: meu amor. Bom dia, Léo, tudo bem?
0: Tudo bem.
18: Meu avô se chamava Agripino. Não bastava ser Agripina, Agripino Lourenço.
0: Caramba!
18: Nome feio da gota, né?
0: Ah, nome feio da gota serena ainda, inclusive. Agripino, ó.
19: E é o do fundo.
0: O Agripino está com. O Agripino está com gripe. Vamos ver o outro aqui, vai dar sua resposta pro outro briguento lá, vai.
20: Isso mesmo, Falatel. 6h20 não. 6h30 pra ser mais preciso. Só que você sabe, né? A gente mora na mesma quebrada, na Zona Oeste. Só que o seu lado é periferia, o meu é classe média alta da Zona Oeste.
0: Ó, tá doido. Ó, já jogou e dá 1 milhão o cara, hein? Hã? 1 milhão, hein? 1 milhão agora, hein? Toma cuidado, vai passar com o Corsinho em cima, hein, cara? Ó, o nome da minha tia era Cinderela Carvalho Pinto. Papo de visão. Tá, aí já não é, não tem como, velho. Já é demais, já, Cinderela, né? Fala, Léo, manda aqui um oi pra Sueli e seu neto Pedro. Ó, são nomes normais, até normal, você vê, só de a gente falar, né? Sueli e o Pedro. Normal, é. De boa até. O neto aqui vai.
21: Bom dia, Léo. O meu nome é Tolentino. E daí? Que tem? Que tem?
0: Tolentino ou Polentino, cara? Tolentino. Caramba, Tolentino. E aí, Tolentino? Hã? Havaiano. Daqui a pouco os caras vai falar: tô litorando. Tolentino.
22: Oi, amor.
0: Vamos lá, mais um aqui, vai.
23: Mandei aí, ó. O nome do meu primo é feio, hein? Epaminondas.
0: Já vi esse nome já.
23: Olha o nome, Epaminondas. Tá maluco?
0: Ó, já vi esse nome já, Epaminondas. Já vi esse nome. É no Romulo também.
24: Castigra é espanhol, ó. Sobrenome.
0: É verdade, né? O Davi tem um nome, Castigra.
24: Agora é Valpenta aí.
0: É.
24: Valpenta uma papinguinha pra poder passar o ponção, dá não.
0: Vai.
25: É tudo corrupto, tudo jogado de empresário, tudo dinheiro.
0: Que é isso, cara? O Davi perde um tempo que eu mandando um áudio desse, cara.
26: Ganhou da Lora.
0: Ganhou da Lora.
26: Daniel Ranch pra casão.
0: Que foram dormir.
27: Bom dia, Leozão.
0: Oi.
27: O meu primo chama Valfrido.
0: Valfrido. É, Valfrido é complicado, né? Ô, Val ou Alfredo, pô? Não, tem tanto nome bonito pra colocar. Ô, nome bonito, Miguel. Miguel é nome bonito, cara. Miguel, entendeu? Valfredo.
28: Bom dia, Leozão.
0: Opa!
28: É, o nome do meu avô era Máximo.
0: Máximo, ó.
28: Máximo Rodrigues.
0: E ó, Máximo.
28: E a minha avó, Jovelina Flor. Pode um negócio desse?
0: Ó, vamos ver um outro nome que o pessoal falando aqui, ó. Maria. Matafon. Caramba, velho. Isso aqui tá no, o quê? No Instagram ou Facebook, isso aqui? Olha lá, Maria Matafome. Oh, e é verdade, gente, é verdade. Ele mandou, ele tirou um print aqui, ó. Maria Matafome. Cara, coitada da mulher colocar um nome desse. Coitada. Não, da dó da né, na criança receber um nome desse. Maria Matafome. Vamos ver o outro aqui. É, Suzy Formiga, tá aqui, realmente, Suzy Formiga, Elza Formiga, que aí seria um sobrenome, né? É, aí seria um sobrenome, Formiga, né? Deixa eu ver quem mais aqui, vamos ver, mais pessoas chegando no nosso WhatsApp da Band FM 11 999919197, fala comigo!
29: Bom dia, Leozão, pô, agora que eu tava vendo que é nome estranho, cara, eu fui motoboy em Itanhaém. Hoje sou motorista carreteiro aqui da empresa Terra Master.
0: Certo.
29: E hoje eu não falo com ele, mas tem um motoboy lá diante da antiga lá, que foi um amigo meu ali. O nome dele é Atevaldo Júnior. Apelido de ET. Mas Atevaldo. O nome dele é Atevaldo Júnior.
0: Certo. Atevaldo Júnior. Caramba, aí AT, beleza? Ou ET, né?
30: Olá, meu amigo Léo Júnior.
0: Olá, Lalau.
30: Bom dia, meu querido.
0: Lalau.
30: Léo, é o seguinte, vamos agitar esse programa. Sabe aquela situação que eu havia falado da sauna? Este final de semana recebi 2 radialistas de São Paulo.
0: É mesmo?
30: E juntamente com um grupo aqui da Baixada Santista, fomos nos deliciar numa sauna, tomando um banho turco, uma sauna gay aqui na Baixada Santista.
0: Olha,
30: foi
0: isso.
30: Excelente, tá bom? E é isso aí.
0: Mas fala
30: se
0: uma
30: você
0: coisa.
30: E mais alguém estiver interessado.
0: Pera, Mavi, fala uma coisa. Você tá na Baixada Santista, tá? E por um lado você não viu o Diegão por aí, não? Porque ele mora na Baixada. Você falou que tinha uns radialistas de São Paulo. Ó. Eu acho que o Diegão tava junto aí nessa aí, viu?
30: É só me avisar que eu agito a ida a sal. Foi muito divertido, tá certo? Todos adoraram. Um beijo a todos, Ricardinho. Lá, lá.
0: Qual que é o problema de ir numa sauna? Você nunca foi numa sauna, cara? Ó, você fica lá, você fica de boa, lá é quentinho, entendeu? Você foge do frio, passa um tempo legal, você troca uma ideia com os parça lá, entendeu? É de boa, cara. Não vejo um problema na sauna, e na sauna, cara. Não vejo problema.
29: Pode ter certeza que foi o Diegão e o Homem Vinheta que foram na sauna gay.
0: É, o Homem Vinheta gosta, viu? O Homem Vinheta já curte pra caramba, que eu já sei. Ele curte pra caramba, velho. O Pidoncio já é mais na dele. Ele não vai, não, cara. O Pidoncio, ele já é bem, assim, bem mais na dele. Mas o Diegão tá com um cara que vai lá, viu?
1: Ô, Lalau! Lalau! Voou água de chuca pra todo lado, hein?
0: Ai, ai, ai. Aqui, ó, vamos ver. A Isabel Porteira de Carapicuíba. Fala, Isabel, bom dia.
2: Oi, Léo, boa noite. Tudo bem?
0: Tudo e você, Isabel?
2: Isabel Porteira aqui de Carapicuíba. Então, Léo, eu trabalho num condomínio aqui em Carapicuíba e a filha de uma das moradoras aqui, o nome dela é Hasna.
0: Hasna?
2: H-A-S-N-N-A.
0: Hasna, Hasna.
2: E eu nunca tive coragem de perguntar pra ela de onde foi que ela tirou esse nome.
0: Será que não é alemão isso aí? Alemão?
2: É, a outra filha dela tem um nome normal, Amanda.
0: Aí é nome
2: beijo,
0: normal.
2: Beijo, Léo.
0: Beijo pra beijão pra você, bom trabalho. Hasna, será que às vezes não é nome alemão? Porque às vezes tem uns nomes alemães. Diferente, né? É, pode ser. Oi.
3: Fala, Léo Dias, beleza? Na minha época de escola, no ensino médio, tinha uma menina que ela se chamava Valdervânia.
0: Valdervânia.
3: Olha o nome, cara.
0: Valdervânia, cara. Nossa senhora. Valdervânia é demais, hein? Ai, meu pai do céu. Gente, 11 999919197.
4: Ô, Léo, um amigo meu aqui da empresa que chama Caraglio Porra. Caraglio Porra, mano. Vê se pode.
0: Não, mas aí não é nome, cara. Daí você já zoou já. Não é nome. Esse não é nome. Não, não tem nada a ver, cara. Nada a ver o que você tá falando aí, mano. Não, tem que ter uns nomes, é nome, não é palavrão, velho. Vai.
5: Boa noite. Meu nome é Geri. Era pra ser GR, né? Mas a...
0: Geriátrico ou não?
5: Pessoa que trabalhava no cartório lá do interior do Rio Grande do Sul, barbeirou. E botou meu nome de Geri.
0: Geri.
5: G, com G-E-R-I.
0: Ah, é Geri?
5: Aí fiquei com essa...
0: Ah, tá, Geri, então.
5: Com esse nomezinho aí.
0: Esse nomezinho. Pô, nem ele gosta do nome dele. Geri. Fala aí, Davi, vai.
6: Mucuronco, é o que? Daronco, é o árbitro famoso aí. Daronco, qual é o nome do indivíduo?
0: Vai.
7: É, bom dia. Começando a jornada agora. Pegando o jornal aqui, na região de Sorocaba, Porto Feliz aqui.
0: Vai que vai, Emerson.
7: Bora lá. Essa sauna aí... O nome dele, caceta, esqueci.
0: Olha o outro já.
7: O Davi? Davi é dono dessa sauna aí na praia. Na Baixada Santista, né, Davi?
0: Ai, ai.
7: Carcinha vermelha.
0: Tá bom, cara, para de falar do Davi, meu. Ah, poxa vida. Vamos falar com o João, que tá por aqui participando. 11 999919197. Oi, bom dia.
30: Com certeza, o cara que faz mêsversário de cachorro
8: Curte uma sauna gay. Certeza absoluta. Um abraço, bom dia a todos.
0: Pô, depois de ontem, mêsversário.
8: Quero a TVzona da Band FM.
0: Ó, mêsversário. Puta, que o Diegão tem na cabeça? Mêsversário do cachorro, cara. Esse Diegão não tem jeito, hein? Oi.
9: Ah, Léo. Vim de São Paulo, mano. Ô, Léo. Ô, eu tenho um brother meu que chama Brahma, bicho.
0: Brahma?
9: Chama Brahma. E a outra amiga minha que chama Suquita. Eles nunca pode faltar no churrasco.
0: Tá
9: meu.
0: Bom, tá bom. Ai, caramba. Então vai no chão, vai. Eu sou teu preferido. Vai, fala comigo aí, vai.
10: Não, ficou com um R só.
0: Ah, então é Geri, então. Tá, mas aqui, tá, aqui no seu WhatsApp tá G Henrique, dois R's. Então seria um R só. Geri. Tá bom, vamos ver, vai.
9: O nome esquisitinho é do Davi, porque o nome dele é Daviado.
0: Ah, Léo. Cala a sua boca, vai, meu. Poxa vida. Oi, bom dia.
11: Fala, Léo, bom dia. Thiago aqui de Osasco. Na época de escola, Léo, tinha uma colega que chamava Venceslândia.
0: Venceslândia. Ó, Venceslau. Eu já vi nome assim, Venceslau. É, tem uns nomes bem assim, ruim.
12: Bom dia,
0: né?
12: Bom dia, Léo. Tudo bom? Aqui é o Gleison, aqui, motorista carreteiro. Baixada Santista. Iniciando mais um turno aí. No vira aqui da Baixada, Pose. É, o nome do meu bisavô era Filadélfio. Um abraço aí pra galera do GDC aí.
0: Da Valeu, um abraço Santista. Pra você. Ô, oh, Filadélfio, Filadelfo. Que nome é esse, velho? Que é isso, hein? Vamos ver. Oi.
13: Bom dia, Léo. Porra, Simflora. Achei que o nome da mulher, na hora que falou Simflora, eu achei que tava falando de um Pokémon. Depois que eu vi que era da mãe da moça aí.
0: Tainá mandou aqui, ó. Léo, trabalhe com uma moça chamada Suelândia. Suelândia. Esse nome é diferente. Suelândia. Não, poderia ser Sueli, entendeu? Suelen, não. Suelândia. Suelândia, cara. Olha o nome da mulher, cara. Coitada da mulher, velho. Oi?
14: Eu vou falar a verdade. Acho que o Léo, locutor, não frequenta essa sauna, não. Mas o Mário, o cara tem cachorro que chama Zeus. Não dá.
0: Claro.
14: Isso aí deve bater ponto toda semana lá na Baixada Santista.
0: Não, cara, eu vou de vez em quando. Eu gosto de... Eu gosto de ir de vez em quando, cara. Não, eu acho legal. Faz bem pra pele, né, cara? Faz bem pra pele isso aí.
15: Na época de adolescente, os forró ali no Largo da Batata, forró atual, saía com uma mina lá, Gardênia.
0: Já...
15: Puta, nós tirava um barato da cara dela que era, chamava ela de Viação Gardênia.
0: Gardênia é foda. Gardênia é complicado. 11 999919197. Você participa comigo aqui? Vamos lá. Ô, Salatiel, você também vai lá na Baixada, Salatiel. Tenho certeza.
16: Pergunta pra essa menininha atrás de você aí. Como que era o nome dela na vida passada?
0: Ó, oh, vamos ver aqui mais um, vai.
19: Léo, bom dia, tudo bom? Emerson aqui de São Paulo.
0: Fala, Emerson.
19: Já conheci uma menina chamada Gigliola.
0: Gigliola.
19: Ela era uma gatinha, mas chamada Gigliola.
0: Mas por que colocar um nome desse na criança, né? Gigliola. Ó, primeiro a criança vai pra escola, velho. Aí todo mundo fica zoando, Gigliola, nome de gente, cara. Nome bonito na terra, né? Pra você colocar Rafael, sei lá. Poxa vida.
22: Ô, Léo, Timelo Rego, tem um camarada meu que chama.
0: Timelo Rego. Vamos lá, gente. 11 999919197. Hoje vamos fazer o Campeonato Internacional de Piadas Ruins, hein? Lá pra perto das 4 da manhã, nós vamos fazer esse concurso de piadas ruins aí. Vamos voltar com esse concurso de piadas ruins. Quero falar com você, fala comigo aí.
31: Oi, Léo, bom dia. Bom dia.
0: Oi lá. Poxa vida.
22: Ô, Léo, Timelo Rego, tem um camarada meu que chama.
0: Timelo Rego. Vamos lá, gente. 11 999919197. Hoje nós vamos fazer o Campeonato Internacional de Piadas Ruins, hein? Lá pra perto das 4 da manhã, nós vamos fazer esse concurso de piadas ruins aí. Vamos voltar com esse concurso de piadas ruins. Quero falar com você, fala com...

0: Ó, Amora Tandara. E Tandara com TH ainda. Ó, Amora Tandara. É, nome legal. Ah, tem Elma Maria. Já até é demais. Já é demais esse também. Vai.
1: Boa noite, Band. Nome estranho eu não tenho, não. Mas eu quero é o zap da Tacinha aí. Manda esse zap da Tacinha aí pra mim, ô Léo. É o Júlio.
0: Cara, aqui não é o Band Love, cara. Puxa vida, hein? Já falei pra você, mano. 11 999 919197. Ah, deixa eu ver aqui. Ó, tinha um ouvinte na época do Diguinho aqui que se chamava Estorolito. Que nome é esse que eu nunca vi? Na vida, isso aí. Estorolito. Nunca vi, mano. Nunca vi. Olha lá, o meu amigo se chama Chupingole. Não é, cara, não é. Isso aí não é nome. Ele tá de sacanagem já. Porque a gente sabe quando é nome, a gente sabe, vai.
2: Ô, Léo, boa noite, Léo. É, vendo as histórias do nome aí, lembrava que eu tinha um colega na escola, ele se chamava Valdomiro. E aí ele já tinha um jeitinho, e aí a gente chamava ele de Vialdomiro.
0: Vialto? Ai, é. Eu imagino quanto que esse cara não foi zoado, né? Ó, daqui a pouquinho, 3 da manhã, a gente já muda o assunto, né? Pra não ficar num assunto só. A gente tá fazendo isso, a cada hora a gente vai tentando colocar uns assuntos diferentes, pra poder ficar melhor o programa também, né?
3: Bom dia, Léo Júnior. Bom dia, aqui é o Ronaldo aqui de Goiânia, Goiás, positiva. Gostei da voz da Tandara. Será que não consegue o número dela pra mim?
0: É outro já. Já quer demais também, né? Já é demais, né? Ó, vamos falar mais uma aqui que tá mandando mensagem pra gente. Ó, o nome da minha irmã é Tayane, com dois. Esse aqui é com dois N's. É, TH também. Tá, é com Y, né? Tayane. É, Tayane é um nome que a gente vê também aí, por aí, né? Tayane, né? O seu é Cristiane, é isso, Cristiane? Tá mandado seu recado, então. Valeu, obrigado aí pela audiência. Deixa eu ver aqui o que ela tá mandando pra gente. Mandando a sua mensagem, hein? Ó, a mulherada tá aparecendo hoje no Band Coruja, hein? 11 999 919197 pra você participar. Fala comigo, vai.
4: O nome dela é Tayane.
0: Tayane, né?
4: Tayane. Não Tayane.
0: Ah, Tayane. Tá. Tayane. É, diferente. Diferentíssimo, né?
5: Oi, Léo. Bom dia. Aqui é a Patrícia.
0: Oi, Patrícia.
5: Sou de Campo Limpo Paulista, mas eu tô aqui em Minas. Sou caminhoneira.
0: Que legal.
5: Ô, Léo, o meu irmão, ele se chama Geraldo, mas meu pai queria colocar o nome dele a Miss Raidan. A Miss Raidan.
0: Caramba, velho.
5: Aí minha mãe me deixou, sabe?
0: A Miss...
5: Obrigado, beijinho, boa noite pra todos.
0: Mas
5: bom dia, né?
0: Será...
5: Boa noite,
0: não. Por que será a Miss Raidan? Porque ele é de onde? De país é isso aí? A Miss Raidan. A Miss Raidan é uma pessoa tipo turco, né? Ó, você pode ver que lá na Turquia tem uns nomes assim, né? Uns nomes diferenciados, né? É mais turco que tem um turco que tem uns nomes assim também, né?
6: Fala, Léo Júnior. Bom dia, um abraço, jovem. É, cancela por cá, palco é Rodovia Castelo Branco, sentido ali o Caraguatatuba, tá?
0: Legal, legal.
6: Cara, você estava falando de nome diferente, né? Cara, esse nome não é feio, é um nome diferente que eu achava, no caso. Uma menina que eu ficava quando era jovem, o nome dela era Alba Mariela.
0: Alba Mariela.
6: Eu acho bonito, cara, mas é bem diferente, hein? Beleza?
0: Caramba, hein? Alba Mariela, que coisa. Ah.
7: Lembrando, eu sou da família dos Thundercats, sim, a última neta de Lion.
0: É de Lion, é verdade, Thundercats. Thundercats, ho! Aqui, ó, Agna Rovena, Mazuki. Mazuki Evisk, Michael Douglas, aí é um nome normal, né? Michael Douglas, que são dois nomes aí. Scarlett Honra. Radassa também é um nome diferente. Radassa. É, Maria Máxima. Thierry Henry. Caramba, hein? Olha essa aí, ganhou aí nos nomes
8: aí. Bom dia, Léo Júnior, beleza?
0: Beleza.

0: Carreteiro.
1: Como é que tá?
0: Ô, Léo, minha esposa trabalha no hospital e ela cuidou de uma senhora lá que chama Dona Inatividade.
1: Ai, não, tá de brincadeira.
0: Ela ficava andando lá nos corredores fumando, sabe?
1: Tá de brincadeira.
0: Do hospital. Véia. Tava indo dessa pra melhor já.
1: Natividade.
0: Mas o nome dela era Inatividade. Ô, Dona Inatividade.
1: Inatividade. Que ela realmente ela ficou inatividade mesmo, né? É, realmente ela deve ter ficado inatividade, inativa.
2: Bom dia, Léo Júnior. E o Egito? Parecia que ia, mas não ia. E a Argentina acabou fundo e botando no meio das intertelas do Egito. E agora?
1: Tipo, você percebeu que o negócio aqui é meio do nada, muda o papo, né, gente? Do nada, né? Do nada, hein? Vamos lá, vai!
3: Ô, Léo, parece piada, mas não é. O nome da minha avó era Vivinha. Agora ela tá mortinha lá no cemitério. Tá lá no lápide dela, lá escrito assim, aqui já Vivinha. Brincadeira?
1: Ai, ai, ai, gente, vocês estão de brincadeira. Vocês não tem jeito mesmo, né? Ah, vocês ouvindo Bando de Coruja aqui, é comédia.
4: Bom dia, Léo Júnior.
1: Oi.
4: A mãe de um amigo meu, chamava Braulina.
1: Braulina. Ai, gente, a gente vai vendo esses nomes, né? Caramba, né? A gente tem o nosso, né? A gente dá graças a Deus ter um nome normal, né? Porque, olha... Mas eu acho que depois, quando a pessoa cresce, já fica adulta, eu acho que a pessoa se acostuma com o nome que tem, né? Tipo assim, no começo, quando a gente é mais novo, a gente acaba ligando, pega ar, né? Por causa de nome, que na escola é zoado. Mas eu acho que depois, quando cresce, fica adulto, a gente vira adulto, aí acho que acaba nem ligando mais, né? Acaba até acostumando com o nome também, né? 11 999919197. Oi!
5: Puta que pariu, Thundercats, essas horas.
1: É, cara, Thundercats. Ai, ai, ai.
6: Fala, Léo, bom dia. Meu nome é Rosilmo. Rosilmo.
1: Ó, verdade, cara. Rosilmo. Ó lá, Rosilmo. Caramba, hein? Olha lá, outra aqui, Weberson. O nome do irmão dele chama Weberson. Tem nome pra mais de metro nesse programa hoje, hein?
7: Bom dia, Léo. Meu nome comum é Marcos, mas eu já tive uma tia que chamava Inocência e tem um amigo que chama Valdisney.
1: Caramba, hein?
7: Fez associação do nome com alguma coisa aí? Famoso nos Estados Unidos ou não?
1: É, exatamente. Aqui, vamos ver de novo.
7: Mas eu já tive uma tia que chamava Inocência e tem um amigo que chama Valdisney. Fez associação do nome com alguma coisa aí?
1: Inocência Valdisney. Ai, Senhor Jesus. Só você. Salatiel. Ah, quando o Salatiel já manda áudio, a gente já sabe que ele tá dando uma indireta pro o namorico dele lá.
8: Ô, Léo, sem zoeira nenhuma. O meu nome era pra ser Rabiele, só que...
1: Rabiele, caramba.
8: Que não deu pra ver na ultrassom e só descobriu quando nasci. Era pra ser Rabiele. Minha irmã é Maruxa. Minha outra irmã é Agna. Meu irmão era André Nilson.
1: Caramba.
8: Não, não vou falar, senão daqui a pouco estão puxando minha árvore genealógica e tô me rastreando.
1: Ah, bom, imagina, fala, continua falando aí, cara. Não, continue falando, pô. A gente quer saber, velho, a gente quer saber, vai lá.
9: Fala, Léo, bom dia. Júnior aqui de Curitiba, Paraná.
1: Fala aí, Júnior.
9: 953 em busca do Berlândia. Sobre os nomes, é Tolentino. Eu tenho um amigo meu, guincheiro, lá em Curitiba. O nome dele é Tolentino.
1: Tolentino.
9: Mas o meu é pior, cara. Josmar, acredita, cara? Tá louco.
1: Josmar. Abraço. Caramba, hein? Josmar, né? Manda lá sua mensagem pra gente, 11 999919197, pra você participar do nosso Band Coru! Vamos agitar esse programa! É às 5 da manhã, hein? Quero você aqui na Band! Bom dia, Léo. A minha bisa era Arvorina. Caramba, Arvorina, eu nunca vi um nome desse, só pra vocês saberem. Ô, Léo, bom dia. Sou de Presidente Prudente. Hoje moro em Minas. Mas quando eu era criança, conheci uma garota em Rio Quente, Goiás, que morava em Rio Verde e se chamava Aglânia. Aglaina, Aglaina. Oh, meu Deus do céu! Pelo amor de Deus! Aglaina Costa de Oliveira. Ó, ó, ó, ó! Meu Deus, meu Deus.
10: Bom dia, Léo Júnior, que é o Pedro, de Itajaí, Santa Catarina.
1: Fala, parceiro!
10: Eu trabalhei com dois colegas, o nome deles de um deles era Oziel da Silva.
1: É, Oziel até que
10: e
1: vai.
10: O primo dele era Jetro da Silva.
1: É, Jetro a gente viu aqui, Jetro, né? A gente viu Jeter. Ó, Jetro e Jeter. Já dá uma dupla certa. Jetro e Jeter, ó.
11: Aô, Léo, bom dia. Aqui é o Ederson, do Puxa do Palito Doce.
1: Fala, Ederson.
11: Minha avó chama Pedrina, minhas tias chama Pedrina, Irineia e Neildes.
1: Perineia.
11: Cada nome, você tá doido.
1: Não, Pedrina passa, mas Perineia. É demais, é. Olá, bom dia, Léo, tudo bem? Nos tempos de escola, eu estudei com uma menina chamada Ana Piroca. Você não fez isso, mano. Você tem certeza que você não estudou? Não foi. Aí tá zoando, já tá zoando já.
12: Fala, Léo Júnior, beleza? Hoje eu tive duas filhinhas gêmeas, coloquei uma Ana Clara e outra Ana Gema.
1: Ana Clara e Ana Gema, coitada das meninas.
13: Dia, Léo, meu nome é Edmilson. O nome do meu filho era pra ser Projac.
1: Projac?
13: A minha mulher não deixou. Colocou Carlos Miguel. Tá bom, né?
1: Mas por que Projac?
13: É isso.
1: Projac não é o. Não é lá na Globo, cara? Projac, velho. Oxê, eu, hein?
14: E aí, Leozinho, bom dia, mano. Pô, cada nome estranho. Tem um amigo nosso aqui, Léo, que trampa comigo aqui, pô. O nome dele é Rosildo.
1: Rosildo.
14: Tá ligado? Nós chamamos de Rufino, mano, mas é Rosildo.
1: É Rosildo. Ai, ai, ai. Cerveja. Vai, vamos lá. 7:07 já, 7:03. Oi, bom dia, fala comigo.
15: Bom dia, Léo. Aqui é Tira Bahia. Eu tenho um amigo aqui em Onapa, do Bahia, que chama Orodonto. E aí, dá pra você chamar Orodonto.
1: Orodonto, vai. Eu te conheci.
16: Bom dia, Léo. Meu nome é Luiz Barro Pinto.
1: É cada coisa, né, gente? A gente vê cada uma,
17: bom
1: viu?
17: Bom dia, Léo. Minha esposa tem uma tia que chama Natividade.
1: Natividade. Bom dia, Léo. Meu nome é Jociélio. Ó, esse é um nome diferente. Jociélio. Mas meu apelido é Lucas. O cara tem o apelido de Lucas e o nome Jociélio, caramba. De mês em mês. Ó, que diferença, né? Não, que diferença. Jociélio, mas o apelido dele é Lucas. Então acho que todo mundo chama de Lucas, né? Pelo jeito, né? Deve ser isso.
17: Bom dia, Léo. Eu tenho um amigo que chama Macarronildo.
1: Ah, é. Olha lá. Tava demorando já pra falar isso, né? Tava demorando.
18: Olha, bom dia, lembrei da minha vizinha lá, era Ema. O nome dela era Ema. Aí ela casou com um cara que era o sobrenome dela era Thomas. Ela ficou Ema Thomas, o nome dela.
1: Ó, tem aqui, ó. Tairlan. Obrigado. Tairlan. Ó, será que era pra ser Tarzan? O atendente do cartório errou. Tairlan, podia colocar Tarzan de uma vez então, pô? Tairlan, até de ruim de pra gente falar, né?
15: Bom dia, Léo.
1: Acorda aí, cara.
15: Beleza.
1: Acorda aí, meu.
15: Eu tive duas namoradas, Léo. Uma chamava Carmelita. E a outra chamava Geracina. Só que nenhuma deu certo, Léo. Hoje estou solteirão de novo, Léo. Solteirão na pista.
1: Beleza, mano. Valeu. Então, cara, acorda aí, meu. Acorda aí. Ó o meu xará, Léo. Fala, Léo.
19: Bom dia, Léo Júnior, tudo bem?
1: Beleza,
19: uma
1: mano.
19: Uma vizinha minha aqui, que o nome dela é Senhorinha.
1: Senhorinha, já abri esse nome.
19: Bom dia, Léo, tudo bem? Joia. Tem uma vizinha minha que o nome dela é Senhorinha.
1: Senhorinha, puxa vida. Caramba, mas é... É tipo assim, né? Senhorinha não seria um nome.
20: Eu te conheci.
1: Tipo assim, chamar aquela mulher, aquela senhorinha ali. Mas, cara, senhorinha, velho. Não, essa aí eu juro pra você que o cara do cartório, ele tava meio chapado, hein, meu? Tava estranho. Ah, não, não dá. Senhorinha, não. Mas eu já ouvi falar também.
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1: Opa! Band FM, 3 horas em ponto com a gente, quase 3 horas em ponto. É bom demais ter você junto com a gente. Virando aqui mais uma hora com você, o nosso Band Coruja, o programa mais ouvido do Brasil.
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1: Seguimos com você fazendo bagunça até as 5.
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0: e ela posta o aniversário das crianças. Esses tempos aí ela colocou, a criança tava completando 4 anos. E o nome da criança era Britney Spears.
1: Ah, não, tá de brincadeira, Britney Spears.
0: E o teu primo da minha mãe legítimo, que o nome dele, que eu achei que era apelido a vida toda, eu descobri depois de velho, o nome dele era Elvis Presley.
1: Ah, não, cara.
0: E o sobrenome da nossa família.
1: Meu Deus do céu,
0: você tá doido?
1: Não, imagine, Britney Spears tem que ser muito fã, né? E Elvis Presley. Ó, Britney Spears, presente. Elvis Presley, presente. Caramba, hein? Tá louco? Que isso? Ó, parabéns pelo seu trabalho, saúde e sucesso. É o Sérgio, obrigado, Sérgio. Abraço pra você, valeu por gostar do nosso programa. Estamos juntos.
2: Bom dia, Léo. A minha esposa tem uns primos cabeça quadrada lá do Ceará.
1: Cabeça
2: que
1: quadrada.
2: Que chama Walter Kingston, Weber Kingston e o Kingston.
1: Nossa. Walter Kingston, Weber Kingston, tudo Kingston.
3: Bom dia, Léo. Bom dia, Band. Bom dia, Band de Coruja. Aqui é Donizete Silva.
1: Ô, Donizete.
3: Lucas do Rio Verde, Mato Grosso.
1: Legal, cara.
3: Ouvindo pela Band FM 102.9, Sinop.
1: Que legal, que bacana.
3: É, eu tenho um colega que o nome dele é Palmerindos.
1: Palmerindo?
3: Eu acho que na época o pai dele era... era palmeirense e era cliente do Bamerindos. Bom dia a todos.
1: Valeu, valeu, um abraço. É, pode ser que do Bamerindos lá, né? Lembra do Bamerindos? E a poupança do Bamerindos continua numa boa. Ó, o Jean de Cotia. A minha irmã se chama Isidra. É isso? Isidra. Tá certo, tá mandado aqui seu valor, então. Ai, ai, ai, ai, ai. Quero ver essa galera agitar e sair. Fala lá no nosso WhatsApp em 11 999919197 pra você participar com a gente. Lá no nosso Band de Coruja que tá no ar. Ô, Davi, o que, que foi, Davi? Fala aí, Davi.
4: Destroiando, meu Júnior. O Mastro bem grandão pra enfiar atrás dos Zé da madrugada aí. Mastroiano. Cadê o Mastroiano? Os Mastroiano aí.
1: Mastroiano. Mastroiano, vai. Vai te catar, vai te catar, Davi, vai te catar, vai, oi.
5: Ô, Léo Dias, bom dia. Que bonzinho, decorador de Três Corações.
1: Ah.
5: Estamos aqui, chegando na capital da fumaça, aqui. Fazer uma entrega ali, virava o pé pra trás. Quarta-feira abençoada pra todo mundo aí que tá escutando a Band FM, a melhor do Brasil.
1: Valeu, bom dia pra você, tamo junto. Quem mais aqui tá chegando? Virlene, ó, nome diferente, hein, Virlene? Ó, a Virlene chegou por aqui também, já tá ligadona no Band Coruja. Um abraço pra você, valeu, Virlene, pela sua companhia aqui no nosso Band Coruja, tá? Ó, o Fenomenal aqui, ó, o Ale Fenomenal. Ale Fenomenal, o cara chegou.
6: Nossa, adiantada de ódio, Leão Júlio.
1: E aí, Fenomenal, como é que tá?
6: É fenomenais, nice. Churumi, churumai. Fenomenais, nice.
1: É isso aí, ó. Ale Fenomenal chegou na parada aqui e já era, né, Ale? O Ale sempre, ele sempre chega com uma novidade, né? Falando de alguma coisa, de um mundo dos famosos, alguma coisa ele vai falar daqui a pouco.
7: Ô, Léo Dias, bom dia.
1: Bom dia. Quem
7: fala é Jefferson de Cuiabá, Mato Grosso.
1: Fala,
7: da
1: Jefferson.
7: Corrida 10-5.
1: E aí?
7: Tem uma amiga minha que chama Paula Latejano.
1: Ah.
7: Conhece? Tem mais gente com esse nome aí?
1: É. Sempre é um amigo, né? Nunca é ele, né? Também. É engraçado que os caras falam, tem um amigo meu, né? Coloca sempre o um amigo na frente, né? É, pois é, pois é. Tem uns assim, né?
8: Ale Fenomenal. O verdadeiro retardado mental.
1: Não, para,
8: aqui
1: não é.
8: É Sérgio de Guarapari.
1: Não é, cara. O Ale é um cara que sabe tudo da. Não, eu tô defendendo o Ale, não fala assim do Ale, cara.
9: Ô, Léo Dias, bom dia.
1: Opa, bom dia.
9: Tem um amigo chama Givanaldo e um outro que trabalha lá com Chicote. O nome dele é Petrúquio.
1: Caramba, Petrúquio. Petrúquio não era aquele da novela lá? Lembra que tinha o Petrúquio na novela? Que novela que era essa mesmo? É a... Puta, faz tempo que passou essa novela aí, cara. É, acho que é o Cravo e a... Lembra daquela... O Cravo e a Rosa. O Cravo e a Rosa.

0: tinha um Petrúquio. Se eu não me engane, tá, gente? Se eu estiver falando bobeira, vocês me falam aqui.
1: Ô, Léo, aqui em casa todo mundo fala que eu sou a preferida da minha mãe.
0: Ah, é?
1: Parece que eu sou mesmo, porque eu me chamo Tânia, a minha irmã Josefa Gertrudes.
0: Caramba!
1: Meu irmão José Vianês.
0: Nossa!
1: A outra Maria Valmira e o outro Valmir.
0: Meu Deus!
1: Eu acho que escolheu o melhorzinho lá, foi pra mim mesmo.
0: Você se safou dessa, viu, Tânia? Não, você se safou dessa, porque não é possível. Hã? O coitado dos outros, olha o nome! Que coisa, hein? Não, a Tânia se livrou dessa, Tânia. Ah, deixa eu ver aqui, ó. Ah, o Antônio de Itaim Paulista também tá curtindo a Band FM. Um abraço pra você. Tamo junto na madruga. Como é que mais tá por aqui? Bom dia, Léo Dias. Não é Léo Dias meu nome, viu? É Léo Júnior. Vanilson por aqui. Nome diferente também. Vanilson, exatamente. Vanilson, nome diferente. Um abraço, Vanilson. Obrigado pela audiência também. Tá curtindo a Band FM. Deixa eu ver quem mais aqui. Fala comigo!
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0: Para com isso, para de falar o nome da última vez da menina, pô. Que é isso, cara? Ó, joias. Joias ou joias? Mas que nome é esse? Joias, cara. Joias.
3: Bom dia, o nome de meu avô é Agripino.
0: Agripino. Ah, tinha muito esses nomes antigamente, né? Agripino, é. Pessoal mais antigo aí.
4: Bom dia, Léo. Eu tenho um amigo que chama Vlautecir.
0: Vlautecir.
4: Vlautecir. O apelido dele é Cuco. Cuco Louco.
0: E por que será Cuco Louco? Quando os caras falam um apelido assim, a gente quer saber o porquê, né? Cuco Louco.
5: Bom dia, Léo. Ademir de Promissão, caminhoneiro. Você tá doido, vamos que vamos. É, sobre os nomes aí, eu tenho um amigo que quando, diz o pai dele, quando foi registrar ele, falou que vai chamar André Corinthians.
0: Ah, não, André aí Corinthians.
5: Cartório, mas por que André Corinthians? Não pode? Ele falou, pode? Ah. Existe Marco Palmeira, Jair dos Santos, por que o meu não pode chamar André Corinthians?
0: André. Deixa o cara, pô, se ele é corintiano, gosta, é com André Corinthians, vai isso aí, André, aí, ó. É, deixa o cara ser feliz, não é verdade? Tá certo, pô. Tá certo.
6: Governança adiantada de ódio, Leão
0: Júlio. Ó, o que o Fenomenal tá falando aqui, cara? Tem hora que eu não consigo entender o que o Fenomenal fala, viu? É isso que é o problema, eu não consigo entender, tem hora. Né? Bom dia, meu avô falecido chamava-se Boaventura. Boaventura de Macedo, diferentíssimo esse nome.
7: Bom dia, Léo. Wesley aqui falando aqui de São José do Rio Preto.
0: Ah.
7: Deixa eu te falar, eu tive uma patroa que chamava Wesleia. Olha o nome, Wesleia.
0: Wesleia.
8: Eita. Ô, Léo, tá bom? Bom dia.
0: Bom dia, bom dia, bom dia.
8: É aqui do interior de São Paulo, Chavante. Ô, esse Sérgio aí, ó. Que falou do Alê Fenomenal aí, ó. Fala pra ele respeitar o menino aí, ó.
0: Pois é, cara.
8: O Alê Fenomenal, ele não conhece o menino.
0: É o Alê
8: Fenomenal.
0: Alê dos nossos, Alê
8: é
0: dos nossos.
8: É, isso aí já é propriedade.
0: Patrimônio ele, histórico Davi, do Bande Coruja já.
8: Tati Perigosa,
0: é.
8: Maratacine,
0: essa gurizada
8: aí, ó. Já é patrimônio da rádio, viu? Se ele não sabe, pede pra ele respeitar.
0: Exatamente.
8: Beleza?
0: Já faz parte já, né, cara? Já é patrimônio histórico aqui, ó. Vai.
9: Ô, Léo Júnior, o buzinaço aí. Mandei o buzinaço, Léo Júnior.
0: Mas calma, ô, Ale, são 3h22, cara. Só se o seu relógio tiver já bem 4h30 da manhã, só
9: pode. Ô, Léo Júnior, o buzinaço aí, mandei o buzinaço, Léo Júnior.
0: Ah, é
9: o buzinaço. Ô, Léo Júnior, o buzinaço aí, mandei o buzinaço, Léo Júnior.
0: Ó, ô, Davi.
6: Buzinaço adiantada.
0: Ó, o Davi, o que o Davi tá assistindo? O Davi, ele é um cara assim que ele faz tudo ao mesmo tempo, né? Ele assiste televisão e ouve o rádio ao mesmo tempo, cara. Ele assovia e chupa cana ao mesmo tempo.
10: Futuro buscar os penta lá, cara. Futuro buscar os penta aí pra ganhar a Copa nós aí, o Eco pra nós.
0: Poxa vida, viu? 3h22, fala aí, ô velho do lixo.
10: Ô,
11: E o Debrando, olha o nome diferente, o Debrando. Ele fala, né, o Chavante, é isso mesmo, valeu, tem que defender os meninos mesmo aí. Ele não conhece o Alexandre Menal, não conhece o Davi. Os caras têm que respeitar a turma aí, pô. Entendeu?
0: É, tá certo.
11: Valeu, Chavante, um abraço, não vai do lixo, sai cachorro.
0: Tá mandado seu alô aqui, são 3 horas e 23 minutos. É, gente. Vamos nessa aqui, ó. Léo, meu nome é Adevan. Adevan. Eu acho que é esse nome passa. Não é um nome assim, não. Adevan. O meu irmão chama-se Adevaldo. Pô, ó, já uma dupla. Adevan e Adevaldo. Ó, você vê? Coisa, hein?
12: Companheiro. Léo, tô aqui pra falar com você, Priscila.
0: Sai pra lá, você vai pra lá, vai, vai. Pelo amor de Deus, hein? Ah, bom dia, Léo. Tenho 3 filhas. Ó, o nome das filhas dele. O nome das filhas do Valdez aqui, ó. É. Caiana. Carita. Ah, não, é verdade isso. Carita. E Caícia. Ó. Caiana. Carita e Caícia. Caramba, o nome do que ele colocou nas filhas aí, ó. E Valdez Gonçalves, ele é da Bahia. Itabela. Puxa vida, mano. Como é que foi colocar o nome desse nas meninas, cara? Ó, meu nome é Tiezei. Sei lá que nome é esse. Tiezei, ó.
13: O cara coloca o nome de uma cana numa filha, o cara dele tem que apanhar na vida. Lobo solitário pro carro.
0: Ai, gente, colocar nome de cana é demais, hein? Coitada da menina. Bom dia, Léo. Onde eu morava em Olímpia, tinha as irmãs que se chamavam Guilhermina, beleza? Tem que vai Guilhermina. Felisbina. Rosalina é legal. Celestino. E tem o, por último, um nome normal que chama-se Matheus. Tá aí, tá vendo?
14: É. Ô, Léo, você aceita no passeio? Passeio o pau na tua cara! Ô, Léo!
0: Esse lascal, vai dormir que você ganha muito mais, vai!
14: Eu tenho um conhecido meu que chama Galdério.
0: É?
14: Ô, Léo!
0: Galdério. Ai, ai, ai, gente. São 3h25 já, hora
15: bom
0: passa.
15: Bom dia, Léo. Paulo Curcado, diretamente de Castilho. Puxando aquele palito doce. Ô, Léo, tinha uma vizinha que chamava Sherline.
0: Fala, Léo Júnior, minha vizinha se chama Gamora. Fui perguntar pra ela por que deste nome. Daí ela disse que é porque o pai dela trocou ela por pedras. E ele era cracudo. Putz, que história, hein, cara? Meu Deus do céu. Que história é essa, cara? Ai, ai, ai, ai. Cara, eu dou risada com vocês, viu?
16: Ô, Léo, manda um abraço pro meu amigo aqui do Ceasa Campinas, Jacinto Pinto.
0: Jacinto Pinto, tá bom. Você já sente, ó? Você tá sentindo aí, ó?
17: Bom dia, Léo. Ô, Léo, fala pra esses marmanjos aí pegar o Alê, a porra toda e levar pra casa dele. Vai, leva pra sua casa.
0: Ah, vai se lascar, você para de falar mal dos caras, velho. É, retira mesmo do ar aqui, vai.
18: Léo, hoje eu fui no posto de saúde e tinha uma mulher lá que a enfermeira chamou de Henriqueta. Aí eu falei pra minha esposa, acho que ela é rica e com etiqueta. Então, o nome Henriqueta.
0: Henriqueta.
18: Meu Deus, eu chorei de rir.
0: Tá certo, Henriqueta, gente. Henriqueta. Vamos lá, manda sua mensagem pra gente, 11 999919197, pra você participar aqui do nosso Band Coruja. Cara, vamos mudar um assunto aqui? Vamos dar uma mudada de assunto, gente? Pra dar uma modificada no negócio aqui, pra não ficar só no assunto, né? Esse nosso assunto do nome rendeu, viu? Esse nome rendeu demais, hein? Puxa vida, cara. Olha, é bom a gente ir num restaurante e você vai, né, naquele rodízio. Você come pra caramba. Pô, eu sou desse. Eu sou do tipo que gosto no restaurante e comer, velho. Meu negócio, minha comida. E eu não engordo de ruim, né? Não, eu não engordo de ruim, né? Eu posso comer à vontade. Não, eu, esses dias, tempo atrás, eu fui no restaurante com a minha esposa. Pô, gente, eu comi, né? Ela comeu um pouquinho, né? Eu, tá, velho. Eu larguei mão na comida. E aí eu quero saber uma coisa. Qual que é a sua comida preferida? Vocês não vêm com historinha, hein, cara? Não tô falando também só de comida. Qual que é a sua comida preferida? Todo mundo tem uma comida preferida. Ó, tem gente que gosta, por exemplo, eu gosto arroz, feijão e bife, cara. Arroz, feijão e bife acebolado é uma delícia. É uma delícia. Não, vamos ver. É uma delícia. Arroz, feijão e bife acebolado. Deu até água na boca. Eu adoro. Outra coisa que eu gosto de comer, feijoada. Ó, pode tá calor, pode tá frio, pode tá... Eu como, não tô nem aí, velho. Como feijoada. É outra coisa, deixa eu ver. Arroz com frango. Nossa senhora, arroz com frango. Se eu começar a falar de comida aqui, não tem jeito, eu vou ficar com fome. Você tem uma comida pra... Os caras já vêm falar de macarronada. Já lá, olha lá, já chamou. Não tem nada a ver uma coisa com outra. Pode tá falando de macarronada, mas eu não quero que fale do Davi aí, gente. Por favor, viu? Já encheu a paciência. Já. Coitado do Davi já. Vamos ver o que o povo tá falando sobre isso, vai. Vamos ver.
19: Ô, Léo, eu gosto de comer churrasco.
0: É, churrasco, cara.
19: Minha, quando ela fazer churrasco, minha sogra, ela vem fazer arroz, farofa, essas coisas.
0: Ó, que delícia.
19: Eu só como a carne, só churrasco.
0: Ó, eu também. Além disso, essas comidas que eu falei, é rodízio, cara. Churrascão à vontade, mano. Ó, aí sim, hein. Não, aí sim é bom demais. Ah, pô, imagina. E vai comer um pratinho pequeno, com não sei o quê. Sabe aquelas pessoas frescas? Os milionários, né? Eles vão lá e eles colocam um pratão grande com uma folhinha pequena, mais aqueles ovinhos de codorna desse tamanho. Mais um pouquinho, assim, um punhadinho só de arroz. Depois coloca um punhadinho de não sei o quê. Vá se lascar. Meu, mete churrasco nesse prato aí, velho. Mete churrasco nesse prato aí, pô. Imagina, vê que é com história, né? Eu já vi gente comendo assim, dá aquela gente. Como é que pode, velho? Como é que pode?
20: Fala, Léo Júnior. Que maravilha de programa, hein, Léo Júnior? Nossa, passo a noite aqui acompanhando vocês aqui no meu trabalho, na entrega.
0: Obrigado, mano, valeu.
20: Queria mandar um abraço pra todos de Pouso Alegre e participarão do sorteio aí, quem quiser. E é só mandar um áudio pra você aí, Léo Júnior. Vai participar do sorteio?
0: De sorteio.
20: Olha
0: de
20: aí o sorteio.
21: Já eu vou sortear alguém aí pra chupar meu pito.
0: Ô, que isso,
20: cara? Um abraço,
0: cara.
20: Aí eu divulgo os ganhadores depois. Pode um abraço, ser. Léo Júnior.
0: Se alguém quiser, fica à vontade. Se alguém quiser, fica à vontade. Ó, o Davi já ficou animadinho pra isso aí. Ô, já, viu?
22: Macarrão, faço como sempre. Gosto muito de pé de frango, panqueca, lasanha.
0: Não, Davi, se eu fosse você, eu nem falaria de macarrão, cara. Se os caras vão começar então, a zoar você
23: fala,
0: aqui.
23: Léo, bom dia. Então, bom minha dia. Comida preferida, mano, a estrogonofe.
0: Ó, estrogonofe, cara.
23: Ó. Oh. De filé mignon também é gostoso,
0: delícia,
23: mas de frango.
0: Delícia!
23: Eu
0: delícia.
23: Nem sou fã de frango, hein? Ah. Mas o estrogonofe de frango.
0: Vai que vai, hein, cara?
23: Só que a minha predileta mesmo é esfirrinha de pelo, raspadinha.
0: É isso aí. É, tem umas comidas diferenciadas que os caras fazem também aqui, né? Bom dia, Léo. Estudei com Deus Detid. Trabalhei com Celumina. Que nome, cara? Nem eu consigo ler isso aqui, cara. Tá lá, mudei de assunto também. Já mudei de assunto. Saí dos nomes, agora fui pra comida agora.
24: Não podem falar mal do macarrão do Davi. Desce uma porção aí, Léo.
0: 3 horas e 32. Fala comigo, vai.
25: Sortear minha mão na sua cara, Pouso Alegre. Pode ficar tranquilo. Olha, esse fim de semana com o seu governo, Léo.
0: Caipirão ficou louquinho pra participar do sorteio, né?
25: Eu comi feijoada. Nossa, tava gostosíssimo, delicioso. É, só deu um probleminha, sabe?
0: Quem foi?
25: Um dia depois eu fui cagar, caguei preto.

0: Mel. Fala, Mel. A Mel Banana chegou por aqui. Fala, Mel.
1: Nossa, Léo, hoje a hora tá voando, hein?
0: Que bom, que bom.
1: Que pena que eu não tô acordando todo dia cedo.
0: É.
1: Porque eu quero fazer meu fuso horário bater quando chegar no Brasa.
0: Ah, você fica de olho. É, pra se acostumar
1: local,
0: com o horário daqui, né? Tá certo.
1: Horário europeu.
0: Tá certo, tá
1: Ai,
0: certo.
1: Ai, Léo. Ai, que ansiedade. Vem em mim, férias.
0: Aí, ó. Tá,
1: Brasil,
0: tá doida pra tirar férias. Vai vir pro Brasil, a Mel aí. Olha, Mel. É, vai acostumando com o fuso horário daqui já. Vai acostumando já.
2: Olá, Robertinho, motorista de aplicativo de Rio Preto.
0: Fala, Bertinho. Oi.
2: Eu sou daqueles caras que comem de tudo, sabe? Que passar na frente, tô comendo.
0: Oh.
2: Aí eu fui pra Recife uma vez.
0: Ai, ai, ai.
2: E tinha bucho de bode.
0: Bucho de bode?
2: Eu não sabia o que era. Rapaz, eu comi.
0: É
2: comi,
0: bom isso aí, cara?
2: Comi assim, ó. Foi uma delícia.
0: Bucho de bode.
2: Comida
0: cara.
2: Gostosa. Só que bateu na barriga e começou já a fazer. Foi uma noite. Uma noite inteira de rei no trono. Tamo junto, Léo.
0: Cara, mas quem que é louco de comer bucho de bode? Fale pra mim. Ah, não dá também, não vai, né? Fala, costelinha com molho barbecue. Aí você tá falando coisa boa, cara. Fala comigo aí.
3: Fala, Léo Júnior, bando de coruja sem Ale Fenomenal, sem Murilouco e sem Davi, não é bando de coruja?
0: Não, não é.
3: Esses caras aí é os mais massa que tem da rádio aí, os caras aí.
0: É tudo louquinho, né? Tudo louquinho também, né? Valeu, valeu.
3: Tamo junto.
0: Fala nisso, vamos ver o que o Ale tá falando sobre isso.
4: Lasanha e batata frita, Léo. É fenomenal, não.
0: Ah, o Ale, ele gosta de batata frita, meu. Batata frita, puta vida. Tanta coisa pra se gostar, cara. Tanta. Ó, gostei da comida do cara aqui, ó. O Max mandou aqui. 3 zoião. Ovo, né? O que que tem misturado aí? Manda pra mim o que que é. Ó, frango frito. É arroz, tem aí? É pedaço de tomate com milho. Caramba, hein, cara? Ó, boa comida, hein? 11 999919197. Fala comigo aí, Max.
5: Ô, Léo Júnior.
0: Fala aí, mano.
5: Esse bucho de bode aí é a famosa buchada de bode.
0: Ah,
5: esse
0: é um buchada de bode.
5: Esse mela cueca aí não aguenta, não. Esse mela cueca aqui, criado por vó.
0: Ah,
5: bom demais, viu? Uma buchadinha, viu?
0: Caramba, buchada de bode é... Eu não lembro se eu comi buchada de bode. Não, eu já comi vaca atolada uma vez. Não, faz tempo já. Vaca atolada, né?
6: É, bom dia pra nós, que é o Anderson Caeteiro Positiva. Olha que bora, hein? Ninguém falou aí, mas eu gosto de uma dobradinha, mano. Você é louco, bom demais.
0: Ô, dobradinha! Cara, essas comidas assim mais fortes, né? São comidas mais fortes, né? É bom, é uma delícia. Eu adoro comida forte, assim, com tempero forte, sabe? Eu gosto.
7: Bom dia, Léo. Ô, Léo, fui na churrascaria aí esses dias aqui, ó, aqui em Minas, aqui.
0: Ah.
7: Tinha uma bandeja lá escrito farofa de testículo bovino.
0: Nossa.
7: E o povo tava entrando nela de voadora, tá?
0: Peraí, farofa de testículo... Peraí, farofa de testículo bovino.
7: O povo entrando nos testículos bovinos. Já experimentou, Léo? Testículo de boi?
0: Olha, nunca experimentei, cara. Então, se você gosta de testículos, fica à vontade. Agora, uma comida boa, com uma pimenta assim em cima, uma pimentinha, daquelas... Ó, eu gosto, hein, meu? Ah, não é molho de pimenta, não. Não tô falando de coisa Nutella, tô falando de pimenta mesmo, cara. Aquela pimenta mesmo, pra dar sabor, sustância no negócio.
8: Bom dia, Léo, tudo bom?
0: Coisa de macho,
8: aqui é o Luna, cara. Eu gosto de pizza. Pizza com coca.
0: Ah, sem graça, né, mano? Totalmente, hein? Olha lá, pimenta de bico. É, cara. Mocotó com pimenta de bico. Ó, deve ser bom isso aí, hein? O caipirão. O caipirão gosta das comidas mais assim do sítio mesmo, né? As comidas.
9: É, comer vaca atolada.
0: Comida caipira.
9: Até funciona, mas eu prefiro usar atolada. E no brejo é muito ruim.
0: Calma, quem disse que você vai no brejo comer, cara? Só se você come aí no seu brejo aí, sei lá.
10: Tamo junto, Léo Júnior. Grande beijo. É de Mauá, bora. A luta.
0: Valeu, cara. Um abraço pra você. 3 horas 38 minutos. Já já nós vamos fazer o concurso de piadas ruins. Concurso internacional esse aqui, hein? Internacional de piadas ruins. Eu quero você participando comigo. Mas tem que contar uma piada ruim. Não vem com piada boa, hein? Não, aqui só entra piada ruim, daquelas bem sem graça, sabe? Eu quero só ver, hein? Quero só ver. Enquanto isso, vamos falando com esse zoreiudo aqui, ó.
11: Ô, Léo, testículo de boi eu comi muito, viu, velho? Quando eu puxava ferrajado na fazenda, nós chegava, os peão tava capando os boi.
0: Ah.
11: Aí juntava aquele monte de testículo, fervia ele, jogava um salzinho, comia.
0: Já era, já
11: rapaz,
0: era.
11: Pensa numa coisa gostosa.
0: Imagino, cara.
11: Cachaça e cerveja.
0: É, bexiga. Vai pra dentro, vai pra dentro, vai pra dentro.
12: É lasanha. Churrasco e batata frita é fenomenal, não.
0: É fenomenal. As comidas do fenomenal, cara. As comidas do fenomenal. Deixa eu ver quem mais mandou mensagem. Ó, peraí, é tanta gente. Região, vai, região, sua vez.
13: Oi, Léo Júnior, bom dia, beleza? Tô saindo aqui da casa da namorada do Murilo Louco. Região, taxista. 3 tapas na cara do Murilão e de todos os motoristas de aplicativo. Região, taxista.
0: Aí você pergunta aqui o que o Região gosta de comer. Ah, o Região gosta de todos os travecos, né? Claro. A comida preferida dele.
14: Bom dia, Léo. Ô, Léo, a comida que eu gosto é fricassê de frango. Quando faz um fricassêzinho em casa,
0: fricassê, você tá. Nunca comi essa.
14: Não sobra nem pros cachorros.
0: É, gente. Hoje, olha, estamos falando de comida, hein? Tá bom. Vamos lá, 11999919197. Você participa aqui da nossa madrugada mais gostosa. Eu quero você aqui, vai.
15: Bom dia, Léo. Dá um alô aí pra galera do Puxa do Palito Doce, da usina Santa Vitória.
0: Puxa do Palito Doce, é isso, cara. 11999919197. A Mel mandou: minha comida preferida é maionese da minha mãezinha e feijoada dela. Ah, deve ser bom, hein? Deve ser bom. Ah, o Léo, a melhor comida, filé. Ó, filé parmegiana. Tomando uma Império, ó, uma cerveja. É, Otávio de Rio Preto. Aí, Otávio, aí você falou minha língua, cara. Aí vai. Aí é bom o negócio, aí é bom.
16: Bom dia, Léo. Ô, Léo, o carpirão, ele degusta testículo de boi, só que o boi ainda tá vivo. E depois que ele degusta, o boi ainda continua vivo.
0: Exatamente. Só que o caipirão gosta de outros testículos também. É outros tipos de testículos, na verdade.
17: Bom dia, Léo Júnior, Sérgio do Pão Padeiro.
0: Fala, Sérgio do Pão.
17: Léo, eu gosto de costela gaúcha. Os boi vai viajar e deixa só a costela lá na geladeira lá.

0: caracóis com cerveja é a melhor coisa que tem.
1: Caracóis com cerveja. A resposta do Caipirão, vai.
2: Olha pra quem falou aí do testículo de boi vivo pra mim. E o chibiu da sua avó, será que eu, né, por acaso, né?
1: E o Caipirão, ele dá a resposta à altura, né? Não, o Caipirão já vem já com a resposta pronta já.
3: Bom dia, Léo. E aí, Léo? Tá faltando criatividade aí, Léo, nos assuntos, pô.
1: É que tipo, não, cara.
3: Nomes, agora comidas. Pô, programa de madrugada. Pô, põe uma coisa mais interessante aí, meu.
1: Cara, o programa é assim, a gente tem vários assuntos. Um gosta, outros não gosta. Então, se a gente for ver o que todo mundo quer, eu acho que não dá nem tempo do programa, gente. Não dá nem tempo, cara. Não dá nem tempo, meu. Vamos lá, vamos seguindo aqui, vai. Vamos seguindo aqui.
4: A comida que eu gosto é priquito sem pelo.
1: E aí, ó, tá vendo? Aí, tá vendo? Uma cervejinha também, né? Uma cervejinha vai bem também, vai lá. Fala aí.
5: Só quem é nordestino vai saber que isso é uma delícia. Sarrabolho.
1: Como é que é o nome? Como é que é?
5: Sabe que isso é uma delícia. Sarrabulho.
1: O que, que é sarrabulho? Sarrabulho. Vamos ver o que, que é sarrabulho. Peraí. Deixa eu perguntar o que, que é sarrabulho. Peraí, gente. Eu quero saber o que, que é sarrabulho. Sarrabulho. Oi, Vamos ver, sarrabulho. Vamos ver aqui. Ó, sarrabulho é um prato tradicional da culinária portuguesa de algumas regiões do Brasil, como Maranhão, Pantanal, feito à base de miúdos de porco. Olha isso, gente. Ó, que coisa, hein? Coração e baço, sangue coalhado. Meu Deus do céu. Sarrabulho. Hã? Hã? Coisa, hein? Vamos lá, Região. Fala aí a sua, vai.
6: Léo Júnior, bom dia. Eu gosto de quiabo com frango, da minha mãe. Senhora minha mãe, é uma delícia.
1: Não, eu já não curto quiabo, não, viu?
6: Região, taxista.
1: Não, não curto quiabo, não. Nunca gostei de quiabo, sabia?
7: Fala, Léo. Comida boa é o seguinte, é lagartixa frita. Eu tô falando sério, cara. Vai lá na China. Se o bicho se mexeu, que vira pintura na hora.
1: Que isso, cara?
7: É muito bom.
1: Que bora isso? Lá. Lagartixa frita. Pelo amor de Deus, cara. Ah, tá de brincadeira comigo, não?
8: Oi, Léo. Minha comida favorita é sonho de noiva. Você sabe o que é sonho de noiva?
1: Sonho de noiva. Vai.
8: Ai, pensando aí. É isso mesmo que você tá pensando. Dois ovos e uma linguiça. E essa é minha comida favorita.
1: A comida da Maratacine. Ela gosta.
8: Assado, frango frito e batata cozida, batata frita, batata.
1: Tudo batata.
8: Essa é minha comida favorita. E aquela que você vai me dar de novo, né? Adorei aquela comida sua, viu?
1: Cara, peraí.
8: Quero repetir até lá.
1: Que comida minha, o quê? A outra já querendo arrumar confusão já. A Mara tá assim aqui já. Já tá querendo arrumar confusão já. Uma comida minha, velho. Ah, deixa eu ver aqui, ó. Outro mandou porção de lambari. Olha, gente, porção deve ser é gostoso, hein? Porçãozinha de lambari, vai bem. Ó, tô segurando esse assunto aqui porque 4 horas da manhã vamos lá pro nosso concurso de piadas ruins. Esse concurso é internacional. Esse é internacional, hein?
9: Bom dia, Léo. Ô, Léo, tinha um cara que ele teve um filho e ficou sem saber que botar o nome da... Ficou sem saber que não quer colocar na criança, entendeu? Aí a criança foi crescendo, e ele ficou observando a criança. Na idade da criança, de 5 a 6 anos, ele pegou esse menino dele, moço, no fundo do quintal, comendo terra molhada, aí ficou observando e falou, já sei como é que vai ser o nome desse menino, eu vou botar É Terreno.
1: Porque... Putz, coitado do nome do moleque, É Terreno, ai meu Deus do céu. Outro mandou aqui a esfirra de carne mijada, ó lá.
10: Mudando, né, estamos mudando de assunto, entrando nessa, a comida preferida minha, a da minha mãezinha, é um sabor maravilhoso.
1: Imagino, Mel, imagino, deve ser bom demais.

0: Oi. Bom dia, Léo. Fábio, motorista de aplicativo.
1: Fala, Fábio.
0: Rabada, uma rabadinha bem feita.
1: Ah, você quer uma rabada, então.
0: Você tá doido, uma pimentinha.
1: Você quer uma rabada, você quer uma rabada. Você tá tudo bem, tudo bem.
2: Ô, Léo Júnior, põe exclusivo. O Neymar vai jogar a próxima Copa.
1: Ah, peraí, cara, peraí. Não, velho. Ah, não tá falando de Copa. Peraí, agora no Brasil não vai vencer a Copa e o Neymar vai jogar. Como que o Neymar vai jogar a próxima Copa, cara? Não tem lógica, mano. Não
2: o
1: tem
2: Neymar
1: lógica.
2: Vai jogar Copa e vai pros Estados Unidos. Não fica mais no Santos. Exclusivo. É fenomenal, não.
1: Exclusividade do fenomenal, mas jogar a próxima Copa aí é bem difícil, hein, cara? É bem difícil, hein?
3: Ô, Léo, Eduardo Prudente, isso que a mulher falou aí se chama aqui no interior do de São Paulo aqui, é Sarapatel.
1: Sarapatel.
3: É o miúdo do porco.
1: É.
3: Fiz aí, foi minha janta ontem, Léo.
1: Ô, Sarapatel,
3: não
1: bom.
3: Não troquei por nada.
1: Eu já comi Sarapatel, é bom também, cara. Sarapatel é legal, hein?
4: Paquita aqui da Europa, Paquita e Guarazim. Só queria prato de feijão, arroz e bife com cebola.
1: Aí também é bom demais.
4: Aqui é muito difícil achar.
1: Não, viu? Arroz, feijão e bife acebolado. Meu, não precisa de mais nada, né? É uma delícia o negócio. Vai!
5: Até é legal, hein?
6: Gosto da macarronada, não cena do Davi.
1: Tá bom, né?
6: É ótimo.
1: Tá bom, vai. Ó, gente, 3:48, vamos até às 5 da manhã, mas ó, manda lá seu áudio, manda. 11 999919197.
7: Baratacine, prazer, batata.
1: Ela falou que gosta de batata, né? Já se apresentou batata aí, ó.
8: Ô, Léo, pelo amor de Deus, Léo, que judiação pros motoristas, aplicativo de Uber, só falando em comida boa e gostosa. Meu
1: deixa
8: Deus,
1: os caras com fome.
8: Tá roncando, hein?
1: É, já
8: mas
1: tá.
8: Mas a comida minha preferida é estrogonofe de frango.
1: Estrogonofe de frango, eu gosto também. Eu tô só deixando o povo com vontade, né? Deixando o povo com fome, né? Deixando a galera com fome. Eu também já tô ficando, já só de falar em comida já aqui, viu, gente?
9: Neymar vai jogar a próxima Copa de baralho, se for botão, ping-pong.
1: Dominó.
9: Bolinha de gude, mas futebol, esquece.
1: É. Pô, se quiser até pode ser futebol de salão. campeonato, Copa de bocha. Por aí ele vai jogar, isso aí a gente já sabe.
7: É, Léo, esse daí é um frango, viu? Estrogonofe. Comida de macho é feijoada, pô.
1: Claro, cara, comida de macho é feijoada, é comida boa, eu gosto, feijoada é feijoada.
10: Ô, Léo, bom dia, meu querido.
1: Bom dia.
10: O filho do Pingaiada nasceu, assim que saiu do hospital, foram pro cartório pra registrar a criança.
1: Tá.
10: Chegou lá, a mulher perguntou, qual que é o nome da criança? Ele falou assim, Tecana. Aí... A mulher falou assim, não, Tecana não pode, isso aí não é nome. Lógico que pode, quero pôr o nome do meu filho, põe aí, Tecana.
1: Tecana.
10: Aí a mulher falou, senhor, não pode, isso não existe, vai, mas você tem o Kevinho, por que que não pode ter o Tecana?
1: Já entrou numa piada aí, ó, já entrou, né, praticamente... Entrou numa piada ruim aí, tá bom. Já estamos no clima do campeonato de piadas ruins aí. Vamos lá, fala comigo, Sidney.
11: Ô, Léo Dias, boa, bom dia.
1: Bom dia,
11: Neymar,
1: bom dia.
11: Ele vai jogar pôquer.
1: Pôquer?
11: Lá no Hotel Transamérica, onde ele sempre joga pôquer, quando ele não tem o que fazer, ele pega o helicóptero pretinho dele, vai lá no Hotel Transamérica, com os capangas dele jogar pôquer. Sidney, porteiro de Diadema.
1: Aí, Sidney, um abraço pra você. Porteiro de Diadema? Ligado na Band FM, rapaz.
12: Lá em São Paulo é Sarapatel.
1: Ah.
12: Aqui em Natal é Picado?
13: É pôr pra dentro. É pôr pra dentro. Eles querem jogar bonito.
1: Ai, meu Deus do céu, viu?

nosso WhatsApp, 11 999919197, pra você participar do nosso Band Coruja, o programa mais animado do Brasil.

0: Cidade FM, faltando 7 para as 4. Alô, Júnior Matheus! Aquele abraço, Júnior Matheus, sempre curtindo a Band FM também. Um abraço pra você, sucesso sempre, viu? A Carolina tá por aqui também, já mandou mensagem. Carolina, seja bem-vinda! A Carolina falou que vai participar do Campeonato de Piadas Internacional de Piadas Ruins. Vai participar com a gente também, é isso? Beleza, vai começar já já, hein? Daqui a pouquinho.
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0: A Sidneia chegou por aqui, ela é motorista de aplicativo, já sintonizou na Band FM e ela ouve a gente todos os dias. Um abraço pra você, hein? Tá fazendo corrida por aí e já na sintonia do nosso Band Coruja, né? Ó, quem tá aqui participando? Deixa eu dar uma olhada aqui, peraí. Eu tô aqui em Eunápolis, Bahia, ligado em você, né? Um abraço do Palhaço Teco Teco, aí ó, esse é o Palhaço Teco Teco, olha o Palhaço Teco Teco! Tá curtindo a Band FM? Um abraço pra você, pra família toda aí, mano. Então é nóis Ó, vamos fazer o seguinte, vou fazer um intervalo rapidinho aqui, que já já nós vamos, a gente vai voltar. Mas antes, deixa eu colocar os caboclos no ar aqui, pera aí. Vê o que o povo tá falando aqui, pra gente fazer um intervalo.
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0: Deus me livre, é Deus me, que isso? Já deu um... Olha o estômago já... Nossa!

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13: Band FM, bom dia pra você que tá junto com a gente. Como é que tá a sua madrugada? Me conta, tá tudo certo? Virando aqui mais uma hora com você. Esse é o nosso Band Coruja, até às 5 da manhã. Sou seu amigo Léo Júnior. Bora pra última hora, vai! A sua rádio do seu jeito! Vamos começar nosso campeonato! Vamos começar nosso campeonato internacional! Nosso campeonato internacional de piadas ruins aqui, ó! Agora eu quero ver você contar sua piada. Mas, ó, só vale aquelas piadas ruins mesmo. Não vem com piada boa aqui que não dá certo, hein?
14: Nada, bebê.
13: Mas, ó, piadas ruins, hein? Bora participar do nosso campeonato de piadas ruins. Chegou aquele momento. Já prepara aí a sua piada. Pode ser aquela mais sem graça. Não, peraí, tem que fazer a gente rir também, tá? É sem graça? É, a gente sabe. Mas tem que a gente fazer a galera rir também, vai. Tá preparado? Tá preparado pra começar o nosso campeonato de piadas ruins aqui? No nosso Band Coruja? Vamos lá então, vamos ver o que o povo já tá falando aqui no nosso zap, vai.
15: Esses dias eu passei na frente do cemitério, meu. E eu vi assim por trás do muro. Tava um barulho assim. Ai. Ai. Ai.
13: Que isso,
15: aí eu peguei, fiquei curioso, peguei e subi num banquinho, fui dar uma olhada. Era dois maconheiros cegos, um passava a bituca pro outro, outro queimava a mão, ficava. Ai!
13: Tá certo! Não, legal, foi legal, foi bacana, bacana, legal, hein? E aí, era dois maconheiros lá, tudo cego, velho. Olha lá, vai.
16: Ô, Léo! Dois pintinhos conversando na estrada. Piu, piu, piu, piu, piu, piu, piu, piu. Chega um pato. Os dois saem fora. Porque lá vem o pato mudando de conversa.
13: Yeah. Aí muda de pato pra ganso. Mais ou menos aí, né, cara? 11 999 91 9197. Fala comigo, vai.
17: Léo, bom dia, bom programa. Piada ruim, eu vou contar uma. Um dia eu cheguei atrasado no prédio que eu moro. E a porta do elevador tava se fechando. Aí eu entrei de ré e sem querer eu dei uma cotovelada numa senhora lá. Aí eu falei assim pra ela: se a senhora tiver o seu tão mole contra o seu coração, há de me perdoar, né? Ela falou assim: e se o cotovelo for duro igual que eu tô pensando, meu apartamento é o 203.
13: Caramba, velho.
14: Fica, meu amor, a minha fica lua.
18: Bom dia, Léo, bom dia. Então, meu avô tinha tinha um galinheiro lá.
13: Ah.
18: Aí nasceu dois pintinhos, mano.
13: Tá.
18: E um pintinho tinha o fiofó torto e o outro com o fiofózinho tampado, mano.
13: Sei, sei.
18: Aí esse que tinha o fiofó torto peidou e deu um cavalinho de pau.
13: Ah.
18: E o que tinha o fiofó tampado peidou e explodiu.
13: Caramba, hein? Piadinha sem graça. Essa foi boa, essa foi boa. Campeonato Internacional de Piadas Ruins aqui no Bando Coruja, vai lá.
19: Ô Léo, você sabe como é que se tira leite de gato macho?
13: Não.
19: Puxa tigela de leite dele.
13: Gato macho, puxa tigela, tem poder. Caramba. Nossa, eu tive que ficar pensando agora. Vai.
20: A piada é o que é, o que é. A estrela brilha e fala: sorria, sorria, que eu estou te filmando. Ah. Olha pra estrela, a estrela pisca, pisca, pisca, e olha a lupa e fala: Palmeiras não tem mundial. E o mundial pode ser da lua eterna.
13: Não. Ó, na boa, hein, ô, fenomenal, tá bom, hein? Você tá bom de piada ruim, cara. Tá ruim de piada ruim isso aí, tá bom, tá bom.
21: Bom dia, Léo, bom dia, galera da Rádio Band, Guilherme de Jundiaí.
13: E aí, Guilherme, Léo, fala.
21: Tinha dois loucos tomando banho junto, aí um louco olhou pro outro e falou assim, ó, viu? Eu duvido você escalar a água até chegar em cima no chuveiro.
13: Tá.
21: Aí o outro louco olhou pro outro e falou assim: eu sou louco, mas não sou doido, né? Vai que eu caio.
13: É. Tá bom, tá bom, tá bom. Ó, que legal. Não, tá, a galera tá embarcando bem aí, né? A galera tá embarcando bem aí no nosso concurso internacional de piadas ruins.
22: Desenrola.
13: Vamos ver aqui, vai mais um, vai.
23: Bom dia, bom dia.
22: Desenrola.
23: Tava o mestre, duas discípulas se perderam numa ilha. Passou uns dias, começaram a ficar com fome.
13: Ah.
23: Aí falaram: vamos ter que pegar um pedaço do corpo de cada uma, só que vamos imaginar um pedaço de carne normal pra gente
13: comer.
23: Conseguir comer.
13: É.
23: Aí chegou a primeira mulher, falou assim: ah, eu tirar um pedaço do peito. Tirou um pedaço do peito e falou: ah, é maminha, comer. Segundo dia, outra mulher pegou um pedaço da bunda, da polpa. Aí falou: ah, rabada, vamos comer uma rabadinha.
13: Tá.
23: Beleza. Tá. Terceiro dia, o mestre pegou, baixou o zíper e elas gritaram: ai, vamos ter linguiça. Ele: não, vocês vão tomar leite e vão dormir.
13: Ai, ai. Tá, essa aí tá quase uma piada boa, cara. Tá bom, vai. Nota 8 pra você, vai. 8, vai, tá bom, vai. Vamos lá, fala comigo.
24: Ô, Léo Áquila, bom dia.
13: Tudo bem, bom dia.
24: Então, tinha dois bebos, cara, andando na linha do trem. Aí um olhou pro outro e falou assim: rapaz, essa escada não acaba nunca. Aí o outro falou assim: é, e o pior, que o corrimão é bem baixinho.
13: O corrimão, é.
25: É só pra...
13: Tá bom. Mas olha, de onde vocês estão tirando tanta piada ruim hoje, hein, gente?
26: Léo, bom dia. O gordo foi lá no hospital, né? Emagrecer lá. Perguntou pro doutor: doutor, não consigo emagrecer, o que eu faço pra emagrecer? Aí o doutor falou, né? Move a cabeça da esquerda para a direita. Aí o cara ficou meio sem entender, mas falou: mas quantas vezes ao dia, doutor? Aí o doutor respondeu: todas as vezes que lhe oferecerem comida. Bora aqui, bora.
13: Aí, ó, tá bom. Beleza, 11 999 919197. Fala a sua piada ruim, vai, conta pra mim a sua piada ruim.
27: O médico do manicômio queria dar alta pra alguns loucos. Aí perguntou pro primeiro: quanto que é 2 + 2? Ele respondeu: abacaxi. Reprovado.
13: Tá.
27: Eu sei agora. Quanto que é 2 + 2? Ele: terça-feira. reprovado. E você agora, o terceiro. Quanto que é 2 + 2? Ele, 4. Parabéns. Como você chegou nessa conclusão? Abacaxi mais terça-feira, igual a 4.
13: Nossa senhora.
0: Caramba,
13: o médico, não, essa foi... Ela foi... Essa foi de lascar mesmo, hein, cara?
1: O vovôzinho tinha mais de 80 anos. Parecia com o Ronco, assim, mais ou menos na mesma faixa etária. Coitado do Ronco, tudo, cara.
13: Mais de 80.
1: Não conseguia mais ter ereção, sabe? Não conseguia. Aí ele perguntou pro neto adolescente dele o que que ele fazia, né? Qual era o remédio pra essas coisas, porque o neto tá na internet, podia saber, né?
13: Tá.
1: Aí o neto, muito sem vergonha, falou pra vovô, eu fiquei sabendo que pão é uma beleza. Vai na padaria, compra 50 pães e come que vai dar certo. Aí o vovô foi na padaria, comprou 50 pães, pediu pra moça, né? A moça veio, oi vovô, mas você vai dar uma festa, 50 pães? Falei, não, minha filha, só pra mim mesmo, né? Aí ela falou assim, mas vai endurecer a metade. Ah, mãe, então me vi mais 50.
13: Nossa senhora, ah lá, hein? Ó, o povo tá bem afiado. Os nossos amigos ouvintes estão bem afiados, né? Com as piadas ruins aqui, ó. 11 999919197. Até às 5 da manhã, eu quero você comigo aqui na Band.
2: Ô, Léo, ô, Léo, ô, Léo. Olha essa piada aqui, tá? Eu e meu parceiro aqui, vamos ó. Ver, pé de boi na rodagem.
13: Vai, pé de boi.
2: Rapaz, vou falar pra você, ó. Pensa no rapaz bom, mas bom. Se eu tivesse conhecido ele naquela época de 1700, eu tinha comprado ele pra mim. Eu tinha comprado ele pra pôr na minha fazenda.
13: Nossa senhora. Fala aí.
3: Salve, Léo, meu parceiro. Ô, Léo, você sabe como se deixa um viadinho curioso?
13: Ah. Tá. Aí, eu queria saber a resposta. Como é que deixa um viadinho curioso? Fala aí, meu.
5: O negócio é o seguinte, acaba isso logo, pelo amor de Deus. Eu voto numa piada do Caipira. 50-50.
13: Vamos lá, mais um aqui, vai. Fala comigo.
7: Ô, Léo,
13: fala comigo, vai.
7: Tiozão de Sorocaba.
13: Fala, viu? Tiozão.
7: Tinha duas bucetinhas conversando, pode falar bucetinha, será? Não pode, né? Então, tinha já, duas cheirinhas já conversando.
13: Falou,
7: uma falou assim pra outra. Sabia que eu sou virgem, outro quê? Ó, o sorvete?
13: É, mas eu não entendi direito, vai.
7: Ô, Léo, bucetinha conversando, pode falar bucetinha, será? Não pode, né? Então, tinha duas cheirinhas conversando. Uma falou assim pra outra. Sabia que eu sou virgem, outro quê? Ó, o sorvete?
13: Tá. Totalmente sem graça essa aí. Legal. Essa aí foi bem sem graça mesmo, mas foi legal. Deixa eu ver se a Tânia tem uma piada ruim aqui, né, Tânia?
22: O Léo, o elefante perguntou pro Camilo, por que você tem essas bolas nas costas? Aí o Camilo respondeu, engraçado, né? Ouvi isso de uma pessoa que tem uma bengala no meio da boca.
13: Nossa senhora, hein? Ai. Vamos lá, vai, 11 999919197. Fala comigo, vai, Davi.
25: Já de caminhoneiro, né, galera? Toca aí. Pegou a carona no meio da estrada. Uma bonitona, maravilhosa, uma mulher bonitona. Boa shortinho e tudo. Depois dos começou a namorar, levou pro meio do mato. Começou a passar a mão na perna dela, E uma coisa diferente lá.
13: Ah.
25: Ela falou, o que é isso aqui? Isso aqui é pro caminhãozinho, meu. Caminhãozão agora. Soma é diferente.
13: Tá, também sem graça, né, cara? Bem sem graça, vamos ver.
28: Fala, Léo Júnior. Pouso Alegre na escuta aqui. Que programa maravilhoso, hein? Parabéns pelo programa, hein? É o seguinte...
13: Ó, tá vendo? Uns falam mal, outros falam bem. Outros falam, termina logo esse programa. Outros, hein, falam bem. Então é, como eu falo, divide opiniões, né? É assim mesmo. Vai,
28: aqui
13: vai.
28: A gente vai fazer um sorteio, mas também o Fenomenal ganhou, hein?
29: Que alguém aí pra chupar meu pico.
28: Fenomenal é o grande ganhador dessa grande promoção. Um abraço, Fenomenal.
13: Parabéns.
28: Você é o ganhador, parabéns.
29: Aí eu vou sortear alguém aí pra chupar meu
28: pito,
29: hein?
28: Falou, Léo Júnior. Parabéns pelo programa. Excelente programa das madrugadas.
13: Ó, Fenomenal, você ganhou, hein, Fenomenal? Você ganhou, hein, Fenomenal? Ó, o cara ganhou em primeiro lugar aí, que coisa, hein? Ó, quem já mandou Vão Palestra. Só que o Vão Palestra participa pouco aqui no programa também, né, cara?
30: O marido chega na esposa loira e...
13: Fala aí, Vão Palestra.
30: Fala, amor, cadê o açúcar?
13: Ah.
30: Aí a loira fala, tá no pote de arroz. Ué, por que você pôs no pote de arroz? Ah, pra enganar as formigas.
13: Tá certo. Pra enganar as formigas.
0: Ah,
13: Ai, ai, ai. Ô, Fenomenal, você ganhou lá o negócio, hein, Fenomenal?
0: Juninho, você é meu fã enrustido. É Fenomenal, não.
13: Ai, ai, os caras ganham até prêmio aqui no programa.
4: Bom dia, meu amigo Léo.
13: Bom dia.
4: Estamos aqui no Puxa do Palito Doce, aqui na Usina Atmos, no Mato Grosso do Sul, Rio Brilhante.
13: Legal, legal.
4: Léo, o Brasil já entrou perdido, Léo. Desde quando começou a eliminatória, o Brasil já tava pitimbando. O Brasil já entrou derrotado, nós já sabíamos que ia perder. Agora do rapaz de 3 mil reais aí das camisetas e das 3 mil camisetas, faz doação, pô, simples.
13: É, só fazer uma doação. Quem precisa.
4: Agora a voz da mulher que comentou, você tá maluco, Léo. Ei lá, pô.
13: Valeu, cara, valeu. Um abraço pra você aí. Tamo junto. 11 99991-9197. Tem mais alguém com algumas piadas ruins aqui pra gente colocar no ar?
6: O médico no manicômio viu os doidão lá jogando bola sem bola.
13: Tá.
6: Futebol sem bola.
13: Futebol sem bola.
6: E tinha um lado lá de fora que não queria jogar. O médico chamou ele e falou, ó, você vai receber alta, porque o povo tá jogando bola lá e eu sou o único que não quis jogar a bola. Aí falou, de jeitão, jogar a bola com aquela bola murcha lá, bola vazia.
13: Tá.
6: De jeitão.
13: Nossa senhora. Ah. Ele também não ajudou no desânimo dele pra fazer a piada. Não ajudou tanto, mas tudo bem. É uma piada ruim, né? Tá certo, vai lá.
8: Ô, Léo, você já ouviu a piada do pintinho gago?
13: Tá certo, é isso mesmo. É aí, ó, essa é a Mara Tassini que mandou uma piada ruim, né? Não demora, me pega pro cubo. Ó, mais um, vai, mais um aqui.
9: Por que a senhora não usa relógio?
13: Por quê?
9: Porque ela é senhora. Vinho aqui de Jales.
13: Por que a senhora não usa relógio? Porque ela é senhora. Putz, sem graça. Então. Totalmente, cara. Boa, boa, boa. Vamos ver aqui mais um, vai.
10: Bom dia, Léo Júnior. Bom final de semana pra você.
13: Final de semana.
10: Que Deus te acompanha, viu?
13: Final de semana.
10: Reginaldo Plácido, fora do personagem.
13: Tá bom. Bom final de semana, hein, cara? Você tá bem, né, mano? Ó, deleizão básico, hein, cara?
8: Bom dia, Léo Júnior. Então, duas loiras a caminhar mas na rua. Uma olhou e disse, olha, um passarinho morto. A outra olhou pra cima e perguntou, aonde?
13: Um passarinho morto, já tá falando, já. Tá bom, é isso aí. 11 99991-9197. Fala aí,
11: bom dia,
13: fala aí.
11: Léo.
13: Bom dia.
11: Você sabe o que tem no começo do rio e no final do mar, Léo? Você sabe?
13: Não, me explica.
11: É a letra R, Léo. Câmbia.
13: Ai, gente, eu tô gostando desse quadro internacional de piadas ruins aqui.
12: Ô, Léo, bom dia, Léo.
13: Final de semana, hein,
12: cara? Você já viu a piada do pintinho de uma perna só?
13: Beleza, básico, hein, cara?
12: Ele foi ciscar e caiu. Ele foi por cá.
13: É isso aí, amigão.
12: Fala pra aquele nojento do sertanejo acelerar esse caminhão que tá atrapalhando tudo o trânsito.
13: Nossa senhora. 11 99991-9197.
15: Foi uma honra, parceiro.
13: Foi bom o concurso de piadas ruins hoje, hein? Eu vou colocar acho que só mais duas aqui pra encerrar o concurso de piadas ruins. Beleza? Vamos lá, vamos ver.
16: Senhor, né? Esse bando de coruja aí tá que nem a seleção brasileira. Quem viu, vinho. Agora é só decadência. Você tá louco, cada assunto, pai.
13: Depende de você, né, cara? Aqui a gente lidar com todos os tipos de pessoas. Essa aí é normal, gente. É normal. Normal, velho. Normal. Normal. Seguimos, né? Seguimos. Vamos ver. Agora, se você tiver um assunto legal, cara, o inteligentão, né? O inteligentão, os inteligentes, se tiver algum assunto bom pra passar pra nós aqui, nós agradecemos, né? Os inteligentes da madrugada aí, né? Os inteligentes que não concordam, pode passar um assunto bom pra gente aqui. Fica à vontade, a critério de vocês, é.
17: Bom dia. Motor de aplicativo Mau ABC. Olha aí. Três amigos encontram a lâmpada mágica, o gênio aparece. Um pede dinheiro, o outro pede uma grande mulher. O último fala, eu quero meus amigos de volta.
13: totalmente sem graça. Totalmente sem graça, meu. Totalmente sem graça.
1: Ô, Léo, é o Mário aqui do Japão. Ô, Léo.
13: Que Mário?
1: O português foi pro Brasil, aí andando lá na feira, encontrou um caipira vendendo mudas de fruta.
13: Uhum, mudas de fruta.
1: Aí o português falou assim, ô caipira, eu gostaria de levar um pé de fruta pro Portugal, mas é uma fruta boa, me vende um pé de fruta boa aí. Aí ele vendeu um pé de fruta pro português, né? Ah. Vai lá, quando você voltar, você me fala se a fruta é boa.
13: Ó. Oh.
1: Aí o português foi pra Portugal, plantou o pé de fruta e voltou, né? No que ele voltou, ele perguntou, o caipira perguntou pra ele, ei, e a fruta é boa ou não é? Aí o português falou assim pra ele, ah, deu uma carga de pelota preta, eu cortei no talo. Morando da história, era um pé de jabuticaba.
13: Puta, totalmente sem noção, hein? Tá bom, gente, esse foi o nosso concurso de piadas ruins. Gostei. Foi legal pra começar, foi bom demais. 4 horas e 17 minutos, esse é o nosso Bando de Coruja. Pode chegar a participar, eu quero ouvir você por aqui, tá? A gente segue aqui até as 5 da manhã junto com você na nossa madrugada mais gostosa do Brasil. Vou tomar uma água e eu volto já, pera aí.

0: Zezete, que é o Marco e Luciano, da boca pra fora, pra matar a saudade. É o nosso Band Coruja, que tá no ar até as 5 da manhã, gente. Vem com a gente. Vem você também. Band Coruja no ar. Quero falar com você no nosso WhatsApp, 11 999919197. O que que você me conta de bom nessa madruga, hein?
1: Manda um abraço aí pra todos os motoristas aqui de Lucas do Rio Verde, curtindo a 102.9 Sinop.
0: Valeu, valeu.
1: Estamos aqui no puxa dos palmeirenses aqui.
0: Tá na filiada da Band aí, né, cara? Um abraço, obrigado pela audiência. 4h32, a gente vai até as 5 da manhã.
2: Valeu, Júnior. Que programa maravilhoso.
0: Valeu.
2: Nessa noite aqui. Band Coruja, o melhor programa que a galera de Pouso Alegre está ouvindo, mandou um abração aqui pra nós da equipe da entrega. Léo Júlio, eu vou fazer um sorteio, mas já sei o ganhador.
0: O ganhador sabe.
2: É o Davi.
0: Ah, tá.
2: O Davi, ele é o ganhador. Olha só pra você ver o que, que ele vai ganhar, hein?
0: O que, que ele vai ganhar?
3: Já eu vou sortear alguém aí pra chupar meu pito, hein?
2: Parabéns, Davi, você ganhou! Um abraço, Léo Júnior. O Davi foi o ganhador.
0: Mais um, agora é o Davi. Já não chega o Ale fenomenal, agora é o Davi que ganha.
4: Bom dia, Léo Júnior, bom dia. Um abraço pra todos aí de...
0: De onde, cara? De onde? Ele vai manda o áudio pela metade, cara. Coisa é essa, hein?
5: Bom
0: oi.
5: Dia, bom dia, Léo. Manda um abraço pra mim e pro Caio.
0: Caio
5: da terra da cachaça.
0: Tá certo.
5: Mais uma rodagem.
0: Um abraço, valeu pela companhia sempre que na Band FM. Fala comigo,
6: bom
0: fala
6: dia,
0: comigo.
6: Léo.
0: Oi.
6: Indo pra mais um dia.
0: É a Thaís, Santa Luís.
6: Uma preguiçinha boa, mas
0: imagina. Enfim,
6: bora lá. Um beijo pra você. Thaís de Osasco.
0: Obrigado, Thaís. Um abraço pra Thaís de Osasco. Tá ligada na Band FM também. Um abraço pra vocês aí. Fala aí, mais participações. E o WhatsApp nosso aqui tá naquele jeito hoje.
7: O programa foi sensacional, né? O retorno da porcaria de piadas ruins, né? Aborde isso aí, Léo. É fracasso, Léo. Pelo amor de Deus, Léo. Você não vai aguentar todo dia isso, não, Léo.
0: Quer pra lá você, vai se lascar, vai dormir que você ganha muito mais, vai. Vai, pega uma bonequinha aí que você ganha muito mais. Ó, pega uma bonequinha pra você aí, ó. Ah, se lascar, vai. Ó, quem mais tá por aqui mandando mensagem, hein?
8: Oi, bom dia, Léo, aqui é o palhaço Tec-Tec de Onápolis, Bahia, ligado na Band FM aí. Viu? Bom demais, hein? Tá junto aí, sempre ligadão.
0: Ó, a gente agradece a sua audiência, viu? A gente agradece o carinho, né? Oi.
9: Bom dia, Léo Júnior, Jarrinha Carreteiro mais uma vez. Jarrinha. Valeu pela carona, falou?
0: Aí, ó, tá bom. Aí, tá
9: bom. É, mano. Tchau, obrigado.
0: É, os caras educados, é outra pegada, mano, é outra pegada. Emerson, já tá marcado aqui comigo já, Emerson, você também, né? Oi.
10: Fala, Leozão, bom Oi. Dia. Bom trabalho pra você aí, mais um dia, se Deus quiser, né?
0: Tá certo, cara.
10: Vambora.
0: Vamos lá.
10: Bom trabalho pra você aí, um abraço. André de Santo André.
0: Tamo junto, André de Santo André. Ah, ó quem chegou aqui, gente. Não, ela chegou pra contar as histórias dela também. Ela chegou, a Catrícia chegou, gente.
11: Bom dia, Léo Júnior, tudo bem?
0: Ô, Catrícia.
11: Oi, meus corujitos, como vocês estão?
0: E aí,
11: tá tudo bem? Eu espero muito, muito que sim.
0: Uhum.
11: E aí, vocês sentiram minha falta, gente? Desculpa pela ausência, viu?
0: Ô, Catrícia, o que aconteceu que você anda sumida, hein? Você tá andando muito sumido, ô, Catrícia.
12: Bebendo limonada.
13: Bom dia, eu, Leonardo de Grátis.
12: Tamo junto.
0: Tamo junto.
12: Cada vencida com sucesso.
0: Aí, meu cara. Patrão. É nós. Adriano, meu amigo Adriano, lá do Apaixonados por Rádio. Ô, Adriano, um abraço, hein, cara. Ó, faz uma. Como é que eu posso falar? Faz uma postagem lá, né, pra falar do nosso Band Coruja, viu, Adriano? Ó, a galera curte na madrugada aí o Band Coruja, viu? Coloca lá uma notícia, né, porque o Adriano sempre compartilha, né, o pessoal das rádios e tal, os amigos. Eu acho muito legal o trabalho do Adriano aí, do Apaixonados por Rádio, né?
12: Limonada. Então,
0: fala um pouquinho lá do Band Coruja, lá da galera, viu? Que a galera curte demais aí o Band Coruja nas madrugadas do Brasil. Certo, Adriano? É nóis, mano!
14: E eu aqui bebendo
0: limonada. Bebendo limonada.
15: Fala, Léo. Bom dia, Fabiano Diadema.
0: Aê, Diadema.
15: Bora pra casa depois de uma noite cansativa, né, Léo? Toma uma agora e dormir.
0: Vamos lá, vamos lá, vamos lá. Tomar uma, né, velho? Tomar uma pra descansar, vai dormir. Aí você vai dormir que nem um anjinho, velho. Vamos ver, vai.
16: Bom dia, Catrícia. Tava mesmo a sentir sua falta. Já há uns dias que não te ouvia, hein?
0: Oh, verdade.
16: Beijinho, Raquel, aqui de Portugal.
0: Aí, ó, Catrícia é das nossas aí, né? Participa direto com a gente. Davi, o Davi, vai, Davi.
17: Já chegou o ponto do passado.
0: Não, eu acho que é outro áudio, vai.
17: Amigo de...
0: É cultura aí, ó. Que isso, Davi?
17: Oh, não!
0: Que isso, Davi? Que coisa é essa, cara?
18: Vamos lá.
0: Meu obrigado. Deus do céu, vai.
19: O Adriano não é apaixonado por rádio, não, Léo. É apaixonado pelo Jovem Pan. Entendeu? Jovem Pan.
0: Ó, o outro, chapa. Ó, Adriano. Não é o que tô falando, Adriano. Ó, quem tá falando? Não, caipirão aqui, ó. Eu não falei nada. Você viu como é que é? Os caras aqui não perdoa, cara. Você sabe, o Bande com os caras aqui não perdoa, velho. Bande Coruja é assim, velho. Os caras não. Uns não perdoam, outros falam bem, outros falam mal. Aqui é uma bagunça, velho. É uma bagunça.
20: Oi, Raquel. Um beijo pra você, meu amor. Tá. Saudade lá. Também.
0: Bebê, limonada.
17: Ô, Davi, precisa renovar a receita, hein? Acabou o remedinho? Hoje você tá que tá, hein, Davi? Tá maluco, hein? Se esconder, os garfos e a faca, hein?
21: Bebê, bom dia, Léo. Bom dia a todos os ouvintes.
0: Bom dia.
21: Um abraço aí pro meu primo Dudu e meu tio Carlinhos. Bebezão, cachorro de Tapimirim.
0: Bebezão, aí bebezão. Um abraço, hein? 11 99991-9197 pra você participar aqui da nossa madrugada. Vamos até às 5 da manhã por aqui ou não vamos?
22: Catrícia é nome de um furacão que teve nos Estados Unidos aí um tempo atrás aí. Será que é um furacão mesmo ou é um redemoinho?
23: Catrícia, passa a sua localização aí que eu vou te buscar pra te levar pra casa pra gente tomar um café da manhã.
0: Aí, região taxista. Ó, tá vendo? Tá vendo, tá vendo?
18: Limonada.
0: Tá vendo? Tá vendo? Tá vendo?
18: Pelo radinho, vamos pro shopping.
0: Vamos lá, vamos lá, vamos falar aqui com a Bela. Bom dia, Léo. É, Rio Preto.
18: Limonada.
0: Mas o que, que é isso aqui? É, o Luciano mandou. O que, que é isso aqui, ô Luciano?
18: Limonada.
0: Isso aí é o quê? As afiliadas? É as afiliadas da Band FM? É isso que você mandou aqui pra gente? Ó, Piracicaba. É, acho que é isso mesmo, olha lá. Ó, é, Rio Preto, aí a Band FM 99.5. Campina 106.7, é isso, aí lá.
24: Ô, Léo, bom dia.
0: Bom dia.
24: Luciano por cá.
0: Fala, Luciano.
24: Algumas filiadas da Band aí, ó.
0: É.
24: Por esse Brasilzão aí. Tem mais um monte aqui, ó.
0: Ó, tem a Araça.
24: Um abraço.
0: Band FM 96.9 Araçatuba. Tem a Band FM de Catanduva 96.1. Algumas aí, Goiânia. A Band FM de Goiânia 103.3. Tem a de Jales também, 96.7. Matão, né, gente? Olha quanto lugar legal, hein? Piracicaba, 89.7 também. Bom, muito bem, muito bem, muito bem. Fala comigo aí, fala comigo.
24: Bom dia, Léo. Essa Patrícia aí quer dar uma voltinha com o pé de boi aqui no boiadeiro.
0: Não, é Catrícia.
24: O pé de boi passa lá e pega ela aí.
0: É, essa
24: passou a semana de férias.
25: Léo, bom dia.
24: Deixa comigo.
0: Ó, cuide dela. E Catrícia, você já tá já com os pretendentes aqui, viu?
25: Ué, mas se o cara tá ouvindo a Band em alguma dessas localidades, é porque ele já sabe a frequência já da rádio, né?
0: É.
25: Se divulgar.
0: Já conhece, já sabe.
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0: Aí, Sinop! Aí, Band FM Sinop também tá junto comigo, oi!
27: A Catrícia arrancar a salsicha pra ele, tá ferrado.
0: Não, apesar que não, ela tirou, cara. Tirou. Viu? Não tem mais, não. Não tem mais. Arrancou.
28: Bom dia, Léo. Beleza? Marquinhos, beleza. Motorista de aplicativo.
0: Fala, Marquinhos!
28: Catrícia, quer dar uma volta de caminhão? Região, ô caminhoneiro.
0: Ô caminhoneiro.
28: Tá, obrigado.
0: Ai, vai lá.
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0: Tá aí, ó, Band FM, Penápolis. pra quem tá curtindo. Ó, daqui a pouco tem Band Bom Dia. Já já o Diegão chega por aqui. Já já chega o Homem Vinheta. Já já chega o Pidôncio. Já já chega o Ronco. O seu Ronco. E toda a equipe da Hora do Ronco também. Vamos lá, 11 999919197. Oi.
29: Valeu, valeu, Leozão, pelo programa aí top, hein? Um ótimo dia abençoado pra todo mundo aí.
0: Ai, que legal.
29: Tô aqui tá passando em Bauru, sentido Marília positiva, Guilherme de Jundiaí, valeu! Áurea!
0: Aí, ó, respondendo os amiguinhos, ninguém, meus amiguinhos, senta aqui no meu colinho. Ninguém é igual a ninguém, meus amiguinhos. Cada um tem o seu jeito de apresentar, né? E a gente faz a nossa forma, né? A nossa forma aqui, enquanto nós estivermos no ar, certo? Vamos lá com você,
29: bom
0: vai.
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0: Aí, ó, tá vendo? É a galera participando, mandando sua mensagem. 11 999. Aí, ó, respondendo os amiguinhos, meus amiguinhos, senta aqui no meu colinho. Ninguém é igual a ninguém, meus amiguinhos. Cada um tem o seu jeito de apresentar, né? E a gente faz a nossa forma, né? A nossa forma aqui, enquanto nós estivermos no ar, certo? Vamos lá com você,
29: bom
0: vai.
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0: Aí, ó, tá vendo? É.

0: lá o brinquedo dela lá, o que, que será que ela fez com ele? Então, será que jogou fora? Será que ela guardou?
1: Você que vai querer também o seu?
0: Meu dela? Primo que mandou perguntar.
1: Ah, tá, o primo. É o primo que mandou perguntar. Tá bom, tá bom. Ah, vamos perguntar pra. Vamos perguntar pra Catrícia sobre isso aí. Ele fala que é o primo, mas é ele que quer, né?
2: Ah, é que os caras é chupeta do Diego, Léo. O Diego só passa o.
1: É o verdade.
2: A turminha dele.
1: É, não, mas
2: é um dieguista.
1: É dieguista. Os caras são tudo dieguista aí, ó. Dieguista. É, mas viu? Eita, tem jeito. A gente leva de boa, de boa. Deixa eles.
3: E aí, Léo Júnior, bom dia. Ótima quarta-feira.
1: É nóis, cara. Abençoe
3: todo mundo. Vamos que vamos.
1: Vambora.
4: Bom dia, Band FM. Bom dia, Luciano. Bom dia a todos.
1: É Luciano.
4: Caminhoneiro Júlio Pinheiro Dias, com destino ali a Jaboticabal.
1: Peraí, cara, mas não tem nenhum Luciano aqui não, cara. Meu nome é Léo, cara. Não tem Luciano nenhum aqui não, viu? Eu, hein?
4: Pra entrar no meu caminhão, tem que deixar o chinelo no estribo.
1: Nossa senhora, hein? 4 horas 43 minutos.
5: A Catrícia, ela arrancou a salsicha, né, Léo?
1: Arrancou.
5: Ficou o buraco, né?
1: Arrancou.
5: É uma pergunta que eu tenho um pouco de curiosidade de saber, né? Fica sensibilidade naquilo, fica gostoso naquilo pra ela, né? Pra ela.
1: Tá.
5: Eu sabia pra ela.
1: Mas você não
5: porque
1: quer.
5: Atrás eu tinha certeza. Você já tinha. Ela já gostava antes,
1: mas,
5: né?
1: Mas você fala assim, mas que você também se interessou, né, Caipirão? Você fala assim, mas você deu uma interessada aí, que de boa que eu sei, né?
6: Que legal, hein? Que legal. Quando é o Léo, todo mundo participa. Agora quando é o Diego aí,
1: começou.
6: Só os petistas. Os dieguistas.
1: Os petistas. De nada, que nada. Todo mundo participa com todo mundo aqui, gente. Tá tudo igual, tudo junto, velho. Tudo junto.
7: Ô, Léo, precisava perguntar pra Catrícia por que que ela tirou o brinquedinho, mas não consegue mudar a voz. Fala pra ela ligar pra Roberta Close, porque a Roberta Close tirou o brinquedinho também.
1: Ah, é?
7: Só ficou com voz feminina.
1: Só não ficou?
7: A Catrícia, infelizmente, ela não consegue, coitada.
1: Ah, deixa a Catrícia, cara. Ah, deixa ela do jeito dela, né?
8: Oi. Presta atenção, hein? Tá o Cristiano, tá o Luiz, tá o Ricardo e tá o Vitor. Tudo aí na portaria da Band pra te dar um susto. Cuidado, hein?
1: Ah, eu tô fora, cara. Eu quero levar susto de macho, cara. Eu não quero levar susto de macho, não, velho. Tô fora, mano. Oi, bom dia.
9: Léozinho, mas não acabou a panelinha, bicho. Mandei duas mensagens pra você aí. Você não colocou minhas mensagens.
1: Ah, tá aqui sua mensagem no ar. Ó, e vamos colocar outra mensagem dele aqui. Pronto, ó. Demorou, mas vai, cara. Aqui demora um pouco, mas vai.
9: Ô, Léozinho, aí eu aqui de novo. Alves da Ouro e Prata. Agora eu tô aqui por Palotina, no Paraná. Chegando já em Toledo, positiva. Rapaz, pra mim, filé de tilápia, um tomate e molho de shoyu. Tem pra ninguém. Sexta, dois.
1: É bom demais. É bom. Não, esse prato é bom demais, hein? Tô nem aí. Cara, o outro aqui acabou de ligar o rádio, ele nem prestou atenção no que tá falando, só falou de comida aqui, o cara tá falando de comida, o cara já falando de panela, velho. Cara, não tem nada a ver uma coisa que você tá ouvindo aí. Não tá nem aí, é umas coisas que os caras ligam o rádio e não ouvem direito o que a gente tá falando, né? Olha lá.
10: Bom dia, Gustavo, daqui de Dublin.
1: Fala, Gustavo. Beleza, mano?
10: Acompanhando vocês aqui pela internet.
1: Legal. Valeu, né? Gustavo. Tamo junto.
10: Eu sou de Osasco, São Paulo.
1: Gustavo de Osasco. Alô, Gustavo de Osasco. Mesa, um abraço pra vocês. Vamos lá, manda nosso WhatsApp pra gente. Os últimos momentos do nosso Bande Coruja de hoje. 11 99991-9197. Fala comigo,
11: Léo,
1: vai.
11: Bom dia. Vê se a Catrícia quer comer pizza. Região dono de pizzaria.
1: Dono de pizzaria. Oi.
12: Ô, Léo, Diego aqui de Rio Preto.
1: Fala, mano.
12: Ó, eu faço uma maminha recheada com provolone e bacon, que é uma delícia. É um dos meus favoritos também.
1: Ó, maminha recheada, cara. Ai, ai. Ô, bacon, eu gosto de bacon, hein? Nossa, fritinho, uma delícia, hein? Vai que vai, hein?
13: Bom dia, Derek aqui do Guarujá, e no sentido Jundiaí.
1: Fala, Derek.
13: Bom dia pra nós, que Deus abençoe. Ótimo programa, queridão. Você tá indo muito bem, você tá muito bem.
1: Valeu, parceiro, valeu, aquele abraço. É nóis por aqui.
14: Bom dia. Essa Catrícia aí, quer dar uma volta de táxi.

0: É, isso aqui, Tangará da Serra.
1: Não, mas a Catrícia, ela já deve ser esquema do região já. Ela é, já deve ser esquema do região, eu acho, não sei, né? Vamos ver.
2: Bom dia, Lelele.
1: Bom dia, bom dia.
2: Léo, bom dia, tá? Pra você aí,
1: vai.
2: Um bom feriado pra você ficar doido de locução.
1: Deus tá Olivo, Deus Olivo.
2: E você é um locutor, é um ator louco. Beleza, valeu.
1: Aí no caso, sou locutor, né? Já viro locutor. Oi.
3: Bom dia, Léo. Tô aqui escutando seu programa, Léo Amadeus Pernambuco. Cuida que chama.
1: Alô, Pernambuco! Pernambuco ligado na Band, cara, olha isso.
4: Não, negativo, a Catrícia não é esquema do Reis, não, porque o Reis gosta de bonequinho, mas com tromba, com linguiça.
1: Ele gosta de... ele quer com tromba, né? Com linguiça. É verdade, né? O Região gosta disso mesmo. Né?
5: Ô, Léo, esse interesse do Edmilson aí em saber se a Catrícia sente prazer ou não, é porque ele tem interesse em fazer a cirurgia, só que é caríssimo, né?
1: Por enquanto.
5: O SUS não tá cobrindo, não.
1: Ele
5: a
1: quer fazer.
5: A hora que o SUS cobriu, que vai ter de macho cortando pinguela, tá escrito não, hein?
1: Tudo saindo do armário. E olha, é verdade, quando ele fala uma coisa dessa, cara, eu não me liguei, mas é isso aí, tem lógica que você falou. Ele quer fazer, ele quer tirar também. Vamos lá, fala meu amigo Adriano, bom dia.
6: Bom dia, rapaz.
1: E aí?
6: Tá bom?
1: Bom, e você?
6: Tá mandando bem demais no comando do bando de coruja.
1: Oh, obrigado. Comandar
6: esse bando de maluco que entra no ar aí.
1: Retardado, cara.
6: Tem uns FDP aí.
1: Uns retardados.
6: O saco, né? Mas tem uns caras legais que a gente gosta de ouvir. Tô ouvindo aqui na minha região, aqui pela Band FM, Matão /
1: Que legal, mano.
6: Araraquara. Mas em breve, Band FM Araraquara vai estar com a nova torre, novo sinal.
1: Que legal,
6: aí
1: que bacana.
6: Rasgar o interior de São Paulo aqui, deixar a concorrência no chinelo aí.
1: Aí vai, um abraço, parceiro. Certeza. Um abraço, viu, Adriano? Obrigado, mano. Tamo junto aí na madruga, hein, cara? Isso aí, cara. Tá aí, bom demais. É, como lembra que tinha aquele slogan antigo, na Band é bom demais? É, lembra que tinha, né? Agora é a sua rádio do seu jeito, vai lá.
7: Fala, Léo. Bom dia, Robson Marques, por cá. Acelerando até a capital dos gaúchos aqui em Rio Grande do Sul. Que é, mas tá ficando feio, né? Pro nosso amigo, mesversário de cachorro.
1: Mesversário, é.
7: Ainda se diz gaúcho aqui de Santa Catarina, ainda o homem bagual. Bah, mas o homem tá se prestando, né? Tá se passando os limites.
4: Ô, Caipirão, eu sei capar boi. Se quiser, eu corto o seu cumbrão e tudo.
1: Ó, Caipirão.
4: Você nem vai sentir dor.
1: Você tá ligado, hein, Caipirão? Você tá ligado, hein, Caipirão? Se você quiser, eu passo o contato dele pra você, cara.
8: Eu quero que o Região vá pro inferno. Se a Catrícia me der um pezinho, é só o que eu quero. Nossa, que vozinha, hein, Catrícia? Tesão de voz, hein? Início do Parque Imperial. Taradão pela Catrícia.
1: Ó, o cara é taradão pela Catrícia. Se ela der um pezinho pra ele, tá bom. Ô, Catrícia, você tá que tá, hein, Catrícia? Você tá que tá aqui, hein, Catrícia?
9: Que é o Xandão, Capão Redondo.
1: Fala, Xandão.
9: Ô, Léo, tá sem graça aí, cara. Porque o pirata, olha o ponto pirata. Cara, tá frio. Ontem mal rum, chama a Patrícia e o Léo. Tamo junto, valeu.
1: Valeu, cara. Um abraço pra você. Agora, o bravinho do Davi. Ah, e palhaça. O Davi, cara, quando ele quer mandar um áudio, aí o que acontece? Ele fica ligando aqui, aí atrapalha os outros áudios e ele quer falar. Tá, tudo bem, ele quer falar, mas vamos pra agora, você fala, olha, vai.
10: Pegar o Delore aí pra algum lugar aí, ó, Júnior. Esses dois daí, porque o Dr. Bravo tá lá do 3A agora. O Faroeste, porque o mapa foi queimado.
1: Tá assistindo o Faroeste agora. Ai, Davi do céu, oi.
11: Bom dia, Léo. Neto, magnata aqui de Feira de Santana, Bahia. Aqui no caminhão aqui, saí de Salvador, seguindo pra Feira de Santana. Um abraço aí pra Catrícia.
1: Valeu, mano. Um abraço, hein? 11 999 919197. Fala comigo!
12: Léo.
1: Oi.
12: Mas na real mesmo, cara, ó.
1: Como é que é?
12: Nenhum dos locutores que passou nesse horário aí, ó, fala com tanta gente diferente igual a você, cara.
1: Ah, a gente fala, né, cara?
12: Você é diferente, você é 10, viu?
1: Tamo junto, aí. A gente, olha, eu, não quero ser o melhor, ou isso ou aquilo. Eu quero atender o pessoal, falar, pegar amizade com a galera e fazer o programa rolar, gente. É isso. Enquanto eu estiver aqui, né, vamos fazer do jeito que é pra ser feito aqui no Band Coruja, né? E assim vai, é isso, gente. Colocar a galera pra falar, vamos falar de vários assuntos. E se não quiser falar também, fica mudo. Entendeu? É, tá tudo certo. Vamos lá, oi, bom dia.
13: Léo, Vinícius Padeiro aqui. Fala, você, Vinícius. É um menino de ouro, viu?
1: Ah, tô.
13: Se derreter, dá o anel.
1: Você que vai. É você que vai dar o anel, cara.
14: Bom dia, Léo. Robson de Guarulhos aqui, galera da Fiorino.
1: Fala, Robson. Olha,
14: quando o Diegão voltar, você tem que ficar um tempo na terapia, hein, cara?
1: É.
14: E o tanto de louco que tem aqui nesse banho de coruja não tá escrito.
1: Pois abraço. É, mano. Cara... Eu tenho que ficar umas férias, isso sim, cara. Eu tenho que pegar uns 30 dias de férias daqui a pouco. Deus me livre, velho. E tomando um remedinho ainda por cima, né?
15: Ô, Léo, bom dia. Manda bom um dia. Abraço pro pessoal de Anchieta aí, Espírito Santo. Gabriel e Riglé Liro. Um beijo, meu amigo.
1: Valeu, aquele abraço. Pessoal de Anchieta, tá curtindo a Band FM? 11999919197. Tá quase acabando o nosso programa, tá quase, minha gente.
16: Léo, fala pra esses ouvintes que não é programa da Xuxa pra dar abraço, aonde tá, aonde foi, aonde vai. Aí não é programa da Xuxa nem Sônia Abrão. Fenomenal, não, não, não.
1: Fenomenal, não, não, não, não, não, não. Esse fenomenal não tem. Fenomenal, vai dormir já, Fernando. Já tá na hora, fenomenal.
17: Léo, bom dia. O programa tá top, hein, Léo? Você é louco, você é top, caramba. Você tá doido? Atrás de você eu me sinto um jubeto, Léo.
1: Tô fora, cara, tô fora. Vou mandar pra você, pode ser? Tô mandando pra você aí, cara.
18: Bom dia, Leozinho, meu parceiro. Quer um caldinho, Leozinho? Um caldinho que eu levei pro Diego aí, um caldinho de rola pra esquentar.
1: Não, obrigado, obrigado, obrigado, obrigado. Pode mandar pra ele aí. Pra mim não precisa, não. Muito obrigado.
19: Ó, Léo, fala pra Catrice que em novembro eu estou indo pro Brasil. Vou ficar uns 6 dias em São Paulo, antes de ir pra minha terra, pra Cuiabá. E quero conhecer a Catrícia. Olha. Tá bem?
1: Aí, ó, olha, ô Catrícia, a Raquel está em outro país, onde que a Raquel tá aqui? Que eu até, a gente se perde, a gente fala com tanta gente, ela tá em Portugal, né? A Raquel tá em Portugal, ela quer vir pro Brasil e quer conhecer a Catrícia, gente do céu. Você vê que coisa, é, gente, esse é o Banho de Coruja, vai.
20: Bora, Léo, bom dia, Léo, até as 5 da manhã, hein, Léo, ligado aí com você. Positivo.
1: Ligado no último.
20: Cadê
1: no
20: o pai de pet e o canelinha fina?
1: Tá chegando.
20: Chamando
1: já.
20: Todos os Thundercats. Ô, Caipirão, que negócio que é esse aí? Você quer saber se ele goza pra dentro? Falei. Fui.
1: Vai. 5 pra 5.
21: O Fenomenal não dorme agora, não. Ele espera o Diego entrar no ar. Ele fica babando o ovo do Diego até tarde.
1: Ah, vai. Esses caras, viu? Vamos lá, vamos pegar os últimos. Esses áudios que chegam agora, velho, é complicado, mano. Vamos lá, vamos pra esse áudio aqui, de boa, do Antônio, Léo, vai.
22: Bom dia. Bom dia. Meu nome é Gomes, motorista aqui do Amarelinho, em Salvador, Bahia.
1: Que legal, cara.
22: Rapaz, eu me acabo de dar risada todos os dias, meu irmão, com vocês.
1: É mesmo, que bom.
22: É meu, cara. Primeiro dia.
1: Só tem doido aqui, viu? Não liga não, que só tem maluco aqui nesse programa. Só tem maluco aqui.
23: Bom dia, Léo. É, Jeff Express aqui de São Paulo da Estrada. É isso aí, Léo. Tá da hora aí. Pé de rato aí que liga aí, criticando aí. Manda aí cagar rodando e tá tudo certo.
1: Exatamente, cara.
23: Bora pra cima, Léo.
1: Bora. É isso aí, um abraço, hein? 4h56. Gente, já vindo pro final já do nosso programa. E claro que a gente volta a se falar logo mais a 1 da manhã novamente, né?
24: Rapaz, pezinho da Catrícia. Isso deve ser um 44 pra mais. O cara tá querendo um pezinho.
1: É, ele quer o pezinho da Catrícia, cara. Você não tá percebendo, cara? Deixa o cara, mano. Ele quer o pezinho. Ele quer um pezinho da Catrícia, tá? Vamos ver.
25: Bom dia, Léo. Beleza, mano? Aqui é o Marcelo Negrão. Tô aqui na Goiânia, aqui. Vou completar 12 horas ligado na Band FM.
1: Que legal, que legal.
25: Parabéns aí pra Ju. Felicidade, Ju. Tudo de bom pra você. Para de comer, minha amiga. Tá comendo demais.
1: Nossa, coitado. Valeu, Ju. Deixa a menina comer, cara. Deixa a menina comer, velho.
26: Oh. Eu queria saber como é que o Davi consegue assistir filme e escutar rádio.
1: É.
26: Aí é diferenciado.
1: Então, é a Silviana e chupando cano ao mesmo tempo. Como é que ele consegue? Cara, toda vez que ele participa, ele tá ali na televisão ele tira a foto e ouvindo o rádio ao mesmo tempo. Como que ele consegue ouvir os dois juntos? Então pode ser alienígena. Alienígena.
0: Bom dia, Léo. José Carreteiro aqui, ó. Saindo aqui de Mato Grosso do Sul aqui em busca da Capitana Garoa. Tá mandando bem no programa aí, hein? É Band, hein?
1: Valeu, cara. Um abraço pra você. Obrigado aí pela audiência. Mais um aqui pra gente encerrar o programa já já.
2: Ô, Léo, acompanho todo dia de madrugada, entendeu? Todo dia. E vou falar pra você, você tá de parabéns, hein? O programa seu é da hora.
1: Aí, mano, valeu.
2: Você conversa com todo mundo, o bagulho é mil graus, da hora. Parabéns, hein? Continua assim.
1: Tamo nessa. Vamos lá, ficando mais um mês aí. Vamos ficar mais um mêsinho, meio, vai. Um mês e mais alguns dias. Tá bom? Vamos lá, vai.
3: Valeu, bom dia, ouvintes da Band, aqui é Lamissão, direto de Piauí, Bahia, sul da Bahia. Rapaz, esse cara tá com raiva porque a Catrícia tirou a linguiça, foi que porra é essa?
1: Então, você vê como é que é. Só porque ela tirou a linguiça, os caras não gostou. Vai entender, né?
3: Olá, ele é aquela Lamissão que não informa, não deforma, só tá só sendo desbota no modelo de nome, no pé de pensado, corpo afiado. Tá sempre em contato com a Band de Zé Fêmea, hein? Tchau, obrigado.
1: Oi? O que ele falou? Cara, você tá narrando futebol? Você deve tá ouvindo a Band News FM, só pode, cara. Oh, meu Deus do céu. Vai, fala comigo aí.
4: Não aconteceu ainda, mas ainda vai acontecer, sabe? E eu acho, Léo, que o Diego um dia vai ter sonhos maravilhosos com a Tia Gás, vai sonhar que tá naquele momento e tal, né? Pega pra cá, pega pra lá. E quando ele acordar, o cachorro tá lambendo a boca. Putz, dele.
1: É bem capaz. Lambendo a boca. Nossa Senhora. Vai, fala comigo.
5: Fala, Leozão. Bom dia. É o Rodrigo, motorista carreteiro.
1: Fala, beleza? Rodrigão.
5: Cara, muito obrigado por fazer essa alegria na madrugada pra nós aí. E aqui, Leozão, vou te falar um negócio, meu
1: irmão. Fala aí.
5: Aqui não tem um que não é sequelado.
1: Não é.
5: Tem um.
1: Não tem.
5: Tem um ouvinte do Band Coruja que não é sequelado. Bom dia a todos aí.
1: Pois é, cara. Aqui é bem isso que você falou mesmo. 99991-9197, fala comigo!
6: Chegou a hora dos caçambeiros que não toma banho e manda áudio.
7: Mais a uma da manhã novamente.
6: É, a hora. Eles acordam com o pé sujo.
1: Ó, os caçambeiros, os caras falando, mas viu? O que tem de gente que fala mal dos caçambeiros, cara? Por que falar mal dos caçambeiros? Meu, os caras falam que o caçambeiro dorme sujo. O Diegão acabou de chegar. O que, Diegão? Você ouve muito isso, né? Os caçambeiros dormem sujo aí. Que é isso, velho?
27: Bom dia,
1: Diegão. Bom dia.
27: Mano, eu já ouvi falar que, assim, cada categoria de caminhoneiro, né?
1: É.
27: Tem uma peculiaridade.
1: Sempre, né?
27: Os caçambeiros, eu vi que eles dirigem de meia, já viu isso?
1: Ah, de meia?
27: A maioria dirige meia, cara.
1: Ah, meu Deus.
27: Eu não sei porquê, não sei se é só caçambeiro também. Já ouvi esse papo de que caçambeiro não toma banho. Aliás, deixa eu mandar um abraço pros amigos meus caçambeiros, que é lá de Guarulhos, que é o Todo Feio.
1: Todo Feio.
27: O Todo Feio, ele é do Falcões, Raça Liberta, é motociclista também. E realmente, ele não gostava muito de tomar banho, não, cara.
1: Caramba, velho.
27: Agora, o porquê, não sei.
1: A gente não sabe. E tem uns caçambeiros também que gostam de dirigir de lingerie por baixo, né? Tem uns que é meio assim, então, né?
27: Aí eu já ouvi falar da galera da Scania.
1: Você
27: já ouviu falar do povo da Scania?
1: Cara, o que que eles...
27: Depois você pergunta, eu não vou falar nada. Pergunta aí do povo da Scania.
1: Qual que é a peculiaridade desses caras?
27: Tem alguma coisa deles aí, dos escaneiros, né?
1: Ih, caramba, tá feia a situação, hein?
27: Depois você pergunta.
28: Léo, bom dia. É de boi por cá, programação foi top, hein?
1: Não, tá de parabéns. Cara, aqui é Band, cara.
28: E aí, irmão?
1: Aí eu dou... Ó, o outro cara de rola aqui. Cara, mas não vou encerrar esse programa que já tá ficando pior.
27: Tá piorando.
1: Tá piorando cada vez mais. Caldo de rola, que é isso, cara?
27: É, o caldinho de rola, aquela pombinha, sabe? Pombinha, rolinha.
1: É. Já tomou o caldinho de rola?
27: Ah, aquela é boa, coisa boa.
1: Um abraço.
27: Valeu, mano.
1: Até mais tarde, tchau, gente. Tchau.

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2: 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Dia 8 de julho. 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

0: dia, está no ar.
1: Vai lá, Rafinha, vai lá, Rafinha.
0: Bom dia, está no ar.
1: Pode fazer o seu cocôzinho, Rafinha. Pode fazer. Chega, chega, que nós faremos chega, o nosso aqui. Chega, chega, chega, chegou, chegou, chegou. 5:07, 5:07, horário de Brasília, tudo bem? Tudo tranquilo, tudo na manhã? Você está feliz, você está faceiro, você está abanando o seu rabinho? Por aqui estamos, afinal de contas, já estamos na quarta-feira. Hoje, dia 8 de julho, quarta-feira meiota. O pior já passou, já estamos no meio da semana, no cume. E como você bem sabe, quando chega quarta-feira, apenas o cume interessa. Estamos no cume da semana. Você tá bem aí, né? Tá tudo certinho, tudo tranquilo? Cadê meu bom dia? Bom dia, bom dia, bom dia!
2: Bom dia, Dieguinho. Lá vamos nós pra mais um pão de bom dia, vai. Muita força, muita alegria. Vamos lá, vamos lá.
1: Bora, vamos pra cima. Bom dia pra Sandra. Tudo bom, Sandrinha? É, sonhou com a tatuagem que ela vai fazer com a Band FM? Que coisa boa. Boa sorte pra você. Que tatuagem que você quer fazer? Você quer fazer uma tatuagem? Conta pra nós o que que você vai tatuar aí, a gente é curioso, bom
3: verdade,
1: dia.
3: Verdade, né? A segunda e a terça já foi, já é a quarta.
1: Pois é.
3: É, pelo menos a cabeça já passou.
1: Já agora passou.
3: É só relaxar.
1: Agora é só relaxar e rebolar, bebê.
4: Bom dia, Diegão.
1: E aí, cara?
4: Seca.
1: É você.
4: Amanhã é feriado, trouxa, hein? Bom dia, bom dia.
1: Valeu. Ah, é, né? Ah, mas só no estado de São Paulo, amanhã é feriado. Homem Vinheta já tá ali arrumando as cadeirinhas dele,
5: bom
1: preparando
5: tudo. Bom dia!
1: Um abraço pra você, tamo junto, meu amigo. O que você tá jogando aí, mano? Tá jogando. Jogandozinho. Ah, o que tem de vuvuzela nessa rádio, eu vou te falar, viu? Oi! Shalom! Bom dia, um ótimo dia pra você que tá ligadinho com a gente. Homem Vinheta nesse momento está pegando as vuvuzelas da Copa que sobraram ali, tá fazendo uma decoração nova lá no cantinho, no nosso auditório. Nós temos um auditório aqui. Olha lá, ele tá colocando a vuvuzela no lugar, tá fazendo ali uma decoração nova, diferenciada, tentando aproveitar pra alguma coisa a decoração de Copa, né? É, meu amigo, vou falar pra você. Bom dia, Memita!
6: Ai, até falhou a voz, bom dia.
1: Bom dia, tudo tranquilinho? Ah,
6: então as vuvuzelas, né? Ah, é. Cara, então guarda, não fica por... Você sabia que esse armário aí...
1: Aham.
6: Eu comecei a usá-lo. Isso não é um armário, né?
1: É, tem aqui no estúdio, nós temos aqui um... É um púlpito, que chama
6: isso? É púlpito, isso.
1: É tipo um púlpito, né? Que atrás tem um espaço ali. Onde o Homem Vinheta guarda ali as coisas dos personagens, né?
6: Isso, isso. E ali eu comecei a usar pra isso, porque como tem os personagens... Bom dia, bom dia,
1: bom dia. Bom dia, bom dia, bom dia, bom dia, bom dia.
6: E muitos personagens têm muita coisa, cara. Olha aqui.
1: É verdade.
6: Olha, tem isso aqui. Ó.
1: É, o nariz do Bri-Bri-Bri tá ali, o apito, olha só quanta coisa ele tem ali.
6: Tem esse aqui, ó. O
1: que é isso, hein? Olha, uma...
6: Você viu uma cinetinha. Cinetinha
1: de bicicleta.
6: Ó, que tem aqui, inclusive é hoje, ó.
1: Ah, é verdade, Bri-Bri-Bri. é verdade.
6: Tem um monte de coisa, velho, então eu coloquei ali pra isso, porque... É, de uso diário.
1: Sim.
6: Agora as pessoas já estão usando pra guardar camisa, aí esquece ali.
1: É.
6: Deixa Tupperware.
1: Nossa, aí tem uma Tupperware que ficou um tempão ali, cara.
6: Agora essas vuvuzelas aí já não usa mais.
1: Já não vai usar mais.
6: Ou eu soco ali ou eu soco no...
1: Que você vai fazer com a sua vuvuzela, com a sua camiseta que você comprou da Copa? Teve gente que comprou camisa cara, pagou R$700 na camisa do Brasil, cara, você acredita?
6: Ainda bem que eu ganhei.
1: É, você ganhou, né?
6: Ganhei duas.
1: Uhum.
6: Uma eu esqueci o nome do rapaz que até vende camisetas, depois eu vou lembrar.
1: Uhum.
6: E uma eu ganhei assinada, cara, do craque de Milson.
1: Ah, mas aí é diferente.
6: Aí é diferente,
1: aí é outra parada.
6: Ah, eu ganhei de presente dele, cara, foi bem legal. Então assim, tá guardadinha.
1: Tá.
6: Agora você investir... Mas eu acho assim, por isso que eu falo, tem que ser patriota, usar.
1: Exatamente,
6: cara. Usa. Não é só normal. Quando tem.
1: Claro que não.
6: Usa normal.
1: Usa com orgulho. Até porque vai ter jogo da seleção agora em setembro, não é?
6: É.
1: Vai ter um amistoso. Você vai assistir?
6: Quando é que vai ser?
1: Em setembro.
6: Setembro?
1: É.
6: Nossa, como é que você sabe disso?
1: Porque eu ouvi ouvi alguém falando.
6: É, não.
1: Também não acompanho muito futebol, não, viu?
6: Ah, vai ser amistoso?
1: É,
6: ah,
1: vai
6: ser amistoso. Amistoso.
1: Não, é, também não.
6: Nem perco tempo.
1: Eu também. Já
6: vamos,
1: também não vai.
6: Vamos direto?
1: Vamos direto? Vamos lá.
6: Oi! Ei!
1: Ai, ai.
6: São 5 horas 12 minutos. Arredondo o seu aí com o meu arredondo aqui. 5:12. Hoje é quarta-feira e nós começamos mais uma edição do Pulo do Gado. O seu gibi eletrônico que te mantém informado logo cedo, logo no começo do seu dia. Vai sair para trabalhar, está voltando, a informação bate na sua porta. Eu sou o Pedro Quadras. Bom dia, Ana.
1: Bom dia, Pedro Quadras. Eu sou a Ana Paula Pilares. Vamos para mais uma edição do nosso Gibi de informações, notícias importantes para você, o ouvinte mais bem informado do Brasil. A partir de agora, mais um Pulo do Gado no
6: ar. Eu poderia pedir uma coisa para você, Ana?
1: Claro.
6: Você já fez aí, mas eu quero um especial para mim, que você fale, por gentileza, ofereça um mugido para mim.
1: Um mugido? Um mugido especial para nosso querido Pedro Quadras. Por qual motivo?
6: Não, porque eu queria.
1: Ah, tá, tá,
6: são
1: tá, tá.
6: 5
1: tá
6: horas e 13. Ai, desculpa. Eu não falo esse horário. São 5.
1: É. Ah, é verdade. 5 horas e daqui a pouco a gente fala os minutos. É, vamos às efemérides?
6: Vamos às efemérides de hoje, minha querida Ana.
1: Hoje, quarta-feira, dia 8 de julho de 2026. É o dia do ano de número 189. A 28ª semana do ano de 2026. Já se passaram, Pedro Quadras, 51,8% do ano.
6: Olha aí, gente. 51,8%.
1: Impressionante, porque continuamos na lua minguante.
6: É, não vai mudar, viu, gente?
1: Eu acho que não.
6: Eu acho que agora ele estacionou. Vamos aí ficar na torcida, se ela mudar, a gente vai comentar aqui.
1: Nós comentaremos aqui, vai ser o ano da lua minguante. É, efemérides de hoje. Ah, hoje é uma data muito especial, porque a nossa grande audiência é formada por eles. Hoje é o dia do padeiro.
6: Então, um abraço a todos os padeiros, a todos aqueles que estão junto com a gente nas madrugadas. O padeiro que neste momento já está terminando o seu serviço, né? Ou dando uma continuidade ao mesmo.
1: É.
6: Agora não podemos deixar de fazer a piadinha, né, Ana?
1: Não, não, não.
6: Eu
1: não
6: gostaria
1: podemos.
6: Que você fizesse
1: não
6: essa.
1: Não podemos. Um abraço a todos os nossos padeiros distraídos que realmente queimam a rosca.
6: Ah, sensacional. 5 horas, 14 minutos.
1: 5:14 agora. Hoje também é dia nacional do pesquisador científico.
6: Olha aí, muito obrigado a você que vive pesquisando. Obrigado, parabéns.
1: Parabéns. Hoje também é aniversário de Ouro Preto, uma das cidades que faz aniversário hoje, a cidade histórica de Ouro Preto.
6: Ouro Preto, outra cidade que está fazendo aniversário também é Urinã.
1: Urinã.
6: Urinã.
1: Urinã. Parabéns a todos os urinenses.
6: Todos os urinenses, muitos ouvindo a gente agora, obrigado, a cidade que tem 8.000 habitantes, cidade também, pequena, mas de grande prosperidade.
1: Sim.
6: Urinã. Em tupi-guarani, que significa xixi no chão.
1: Xixi no chão. Um abraço a todos.
6: É Urinã. 5:15, 5:15.
1: Olha que legal, hoje também é comemorado o Dia Mundial da Alegria.
6: Peraí, desculpa.
1: Ai, que alegria, que alegria.
6: Chega. 5 horas, 15 minutos.
1: E é isso, hoje é só, as efemérides foram essas, né?
6: As efemérides de hoje no nosso querido Pulo do Gado. E agora nós vamos ao mugido especial. Daqui a pouquinho ofertas de emprego e também enquete do dia.
1: Sim, teremos hoje a enquete do dia, um mugido especial. Bom dia. Bom dia, homem vindo. Pedro Quadras e Ana Paula, por favor. O Edivan tá mandando bom dia para todo mundo. Edivan, ele é policial rodoviário, está nos ouvindo agora.
6: Muito bom dia a você que é policial rodoviário. É aquele que a gente, ao mesmo tempo, respeita e às vezes xinga também.
1: É uma sensação de amor e ódio, sim.
6: Eu xinguei relação. Semana passada.
1: Xingou?
6: Mas é normal, isso aí eles já sabem que é normal. Eu vinha passando, mas sabe que eu sou uma das pessoas hoje, com mais idade que eu digo, mais experiente, eu sou difícil de ser pego pelos policiais rodoviários no sentido de aquele radar.
1: Sim.
6: Ou aquela pistola que eles ficam apontando. É difícil me pegar. Sabe por quê?
1: Por quê?
6: Porque se a estrada tá lá 120, o que eu faço? Acelero até 120, coloco no piloto automático e 120 eu mantenho até a hora que eu quiser. Não passo, não ultrapasso isso.
1: Tranquilamente.
6: Então, eu não vou me pegar.
1: Não pega.
6: Não vou, porque eu mantenho o limite. Eu sou certinho, tá?
1: Pronto.
6: Eu sou certinho.
1: E quando passa, dá vontade de mandando. Não me
6: pode,
1: pega.
6: Só não pode me pegar, senão eu tô sem carta, tô ferrado.
1: Acho o carro que não é tá bom vencido. Você comentar isso aí.
6: Meu carro é dublê também. Vamos lá, 5:17.
7: Bom dia, Diegão. Bom dia, vinheta. Manda um mugido especial pro meu amigo Papa Velha, que tá em choque comigo.
1: Papa Velha, um abraço pro Papa Velha, um abraço pra você
6: só um
1: também.
6: Um pedido aí, Ana. É Pedro Quadras e Ana Paula. Isso. Por gentileza.
1: É a Mel Banana, nosso ouvinte lá da Bélgica, pedindo um ouvinte, um mugido especial para todos os ouvintes, mandando bom dia, bonjour, golden morning, good morning, buenos dias em vários idiomas.
6: Isso.
1: E especial para os padeiros distraídos também. Muito, né? Bem. Hoje é o dia deles. Bom dia, bom dia. Cadê o áudio? Bom dia.
6: Bom dia.
7: Bom dia, homem vinheta. Bom dia, Diego.
1: Bom dia.
7: Ô, Diego, não esquece que você vai ter que fazer a abertura pro Pidoncio hoje, hein?
1: É, logo mais ele chega, né? Daqui a pouquinho o Pidon está por aí. Bom dia.
8: Bom dia, Diego. Diego aqui de Rio Preto, xará.
1: Meu xará.
8: Manda um abraço pro meu amigo Luquinha. Ele é boizão. Manda um mugido pra ele.
1: Um mugido lá pro Luquinha. Muito bem. Lembrando mais uma vez, é Pedro Quadras e Ana Paula agora. Estamos no fundo do gato.
6: Sobretinho. 5:18.
1: 5:18 agora.
6: 5:18. Este é o seu jogo de bia eletrônico. Obrigado pelo carinho da sua audiência, onde quer que você esteja. Quero mandar um... Mudou a trilha, mudou o tom. O seu gibi eletrônico, o pulo do gado. Infelizmente, nós temos que noticiar isso. Então, desculpa, viu, Ana, mas mudou a trilha, mudou o tom.
1: Tá.
6: Nesse momento, nós vamos dar uma nota de falecimento.
1: Nossa.
6: Nota de falecimento. Vamos lá?
1: Vamos lá.
6: Olhando tudo certinho... Eu dou uma nota 7,5, você?
1: Eu acho que poderia ter mais coroas de flores, então uma nota 6, tá bom?
6: Não
1: tá
6: tem.
1: Bom.
6: Não, eu dou 7,5, eu dei 7,5, né? Uhum. Pelo motivo das piadas que estão contando na área do cafezinho, muito fraca.
1: Sempre tem,
6: sempre. Mas muito fraca.
1: Muito fraquinha.
6: A piada do cunhado, dos irmãos. Porque assim, né?
1: As lembranças também não foram boas.
6: Não foram boas. Porque lembrando, gente, que velório, existe um ritual no velório.
1: Sim.
6: A pessoa que está em óbito ali, você chega, você dá uma olhadinha, chora, lamenta, conversa um pouquinho, isso é normal. Depois você sai, vai tomar um café, contar umas piadas, ri pra caramba.
1: Sim, é verdade.
6: Esquece que a pessoa tá lá morta.
1: É.
6: Aí depois você ouve alguém falando, gente, eu gostaria de fazer uma oração, aí você volta, aí chora de novo,
1: é verdade.
6: É um ritual, né?
1: É verdade.
6: Mas o momento do café é muito especial. Então eu dou 7,5. 7,5 nota de falecimento?
1: Eu dei a nota 6,
6: 7,5 e 6?
1: Isso,
6: Ok, então
1: nota de falecimento.
6: Essas foram as notas de falecimento, 5:19.
1: Muito bem, estamos de volta. Bom dia pra Maratacine, tá lá mandando as fotos dela, ela disse que rachou de rir. Você já imagina a foto que ela mandou?
6: Ah, tá rachada.
1: Tá rachada.
6: Ela rachou de rir. 5:19.
1: 5:19. Hoje teremos a nossa enquete?
6: Teremos enquete. Oferta de emprego, tem alguma, não?
1: Oferta de emprego, deixa eu ver, pedido de mojinho, de mugido. Não, vaga de emprego.
6: Eu tenho
1: não.
6: Uma aqui.
1: Tem uma?
6: Oferta de emprego. Uhum. Depilador de saco de porco.
1: Nossa senhora.
6: Você vai depilar o saco ali, né? O escroto do porco. Então, paga-se R$2.000 mais direito quando o porco for abatido a meio quilo de toicinho. Tá? Meio quilo de toicinho.
1: O pelo do porco é duro, né?
6: É duro. Quem nunca foi comer um toicinho e tinha um pelo?
1: Tinha aquele, né? Aquele que dizia, pois é, devido a esses profissionais que isso não acontece mais.
6: Não acontece mais, porque você vai depilar o saco do porco e devidamente o porco inteiro, né? Então tá aí, R$2.000 mais direito a 1 quilo de toicinho.
1: Opa, que maravilha.
6: 5:20, 5:20, tem mais ofertas de emprego ou vamos pra enquete?
1: Vaga de emprego na padaria Doce Sonho para queimador de roscas, oferece ótimo salário, mais benefícios.
6: Olha aí, gente, mas não sei se é uma profissão que vai ser muito requisitada, afinal de contas ninguém gosta de queimar, né? Eu, por exemplo, Ana, quando eu vou na padaria, eu não peço pão queimado, eu peço ele mais branquinho.
1: Ah, eu não acredito. Eu sou exatamente assim. Eu prefiro os branquinhos, mas então, o pãozinho mais branco, quase cruzinho.
6: Então, né? Então o queimado, gente, fica amargo. Né? Então, bom, enfim, tá aí a oferta de emprego. 5:21.
1: Muito bem, 5:21. Vamos, tem enquete hoje?
6: Enquete
1: vamos
6: do
1: a nossa
6: dia.
1: Enquete do dia.
6: 5:21. A enquete é: ontem nós perguntamos da bitoca, craca, o moco de nariz. Hoje a pergunta, a enquete é: você está conversando com uma pessoa.
1: Atenção.
6: E percebe que ela tem bafo. Alternativa A: você fala. Alternativa B, você fica virando o rosto, disfarçando que tá olhando pro lado?
1: Nossa.
6: Ah, oi, tá, e se você não olha pro olho da pessoa, afasta, dá um passo pra trás? Alternativa C, disfarça e realmente oferece para ela bala, chiclete ou alguma coisa parecida.
1: Muito bem. Responda agora para nós no 11999919197. Será que já tem resposta chegando?
9: Bom dia, Ana, Pedro Quadra.
1: Bom dia. Bom dia.
9: Um abraço aí pro meu amigo Xande Gay, ó, o boi.
1: Um abraço, tamo junto. Um abraço, o nosso querido Roger Pellegrini, lembrando, ele falou que se ele tiver uma balinha, ele oferece. É,
6: lembrando que tem alternativa D também, você olha bem no olho da pessoa e fala, meu, você comeu bosta? 5:22.
1: Bom dia.
10: Ah, pelo amor, com certeza eu falo, hein? Você tá louco.
6: Mas às vezes você não tem intimidade com a pessoa, né?
1: Pois é, como é que vai fazer?
6: Você vai sair com a menina a primeira vez, por exemplo, e você vai falar o quê? Nossa, você tem bafo, gata?
1: Que horrível essa situação,
6: é,
1: né?
6: É horrível.
1: Nossa.
11: Cara, eu, se a pessoa tem bafo, na hora eu não falo nada, cara. Eu respeito, preservo a amizade, eu só pego e compro um enxaguante bucal e dou de presente pra ela no amigo secreto.
6: Muito bem.
1: Boa.
6: É uma alternativa. Parabéns pela atitude.
1: Parabéns pra você também. É igual a pessoa que é fedida, você vai lá e compra um perfume, um desodorante e dá pra ela, um amigo secreto.
6: É uma indireta que você dá, direta.
1: É verdade.
12: Ah, bom dia, Ana. Ana e Pedro Quase. Cara, eu pergunto assim: você peidou? Pra ver se a pessoa se toca, né? Pra sentir o cheiro da merda.
1: Aí é pior. É pior. Muito bem.
6: Você sabe qual foi a vingança nossa pra quem tem bafo?
1: Não.
6: Infelizmente foi na época da pandemia, né? Que a pessoa usava máscara, ela mesma sentiu o seu bafo.
1: Ah,
6: ali foi uma das qualidades e utilidades da máscara.
1: Da máscara, eu acho que era pra isso mesmo.
6: A pessoa respirava o próprio bafo, ela falava, meu Deus, quem cagou aqui perto? E era ela. Gente, são 5:23, eu acho que nós temos que encerrar.
1: Sim, agora Vamos encerrando aqui, já nosso pulo do gado.
6: É, queremos agradecer a audiência de todos. Ana, mais uma vez, um prazer imenso dividir a bancada com você desse gibi eletrônico que eu vou guardar nos anais da história do rádio, no meu currículo também, que eu tive a honra de estar ao seu lado no maior e melhor gibi eletrônico do rádio. Obrigado, viu, Ana?
1: A honra, o prazer é todo meu, Pedro Quadras. Espero que amanhã estaremos de volta com mais notícias, mais informações para os nossos queridos ouvintes.
6: Obrigado. Bom dia a todos.
1: Bom dia.

0: bom, então.
1: Vamos falar a verdade, cara.
0: Vamos falar a verdade, vamos.
2: O pão de bom dia é diferenciado, porque a pessoa realmente... Você já entendeu, você que tá ouvindo a gente? Você tá saindo de casa agora e você tem assuntos, oferta de emprego, você tem essa enquete. Essa enquete, gente, você pode fazer no almoço, no jantar com a família. Você pode brincar com seus filhos.
0: É verdade.
2: Faça enquete.
0: Faça.
2: Comente o que você ouve aqui no jornal.
0: Naquele almoço de domingo, pergunta, né?
2: Pergunta.
0: Fala, eu queria uma informação de vocês aqui, uma enquete. Vamos só pra nós. O que que você faz quando a pessoa tá com bafo?
2: É igual a enquete de ontem. Imagina uma macarronada aqui. Você olha pro nariz da pessoa, tem uma craca. Então, gente, o gibi eletrônico realmente foi feito pra você. Pra toda a família.
0: É verdade.
2: 5:25, gente.
0: Ai, ai. Manda logo sua mensagem ali, manda seu beijo, manda seu bom dia.
2: Bom dia
0: no ar.
2: Deixa eu te perguntar uma coisa, ô Diego.
0: Deixa.
2: Eu não sei se você acompanha o meu Instagram.
0: Uhum.
2: Eu acompanho o seu, inclusive eu vi você mostrando bíceps.
0: Ah, é.
2: Eu fiz um comentário lá, eu falei, me bate, alguma coisa assim. Foi ou não foi?
0: É verdade, é verdade.
2: Tá na minha cara?
0: Sim, sim, sim.
2: Eu não sei se você acompanha o meu.
0: Uhum.
2: Eu tô. Gente.
0: Acompanho.
2: Pessoal, quem acompanha o meu Instagram, Emerson Franca Oficial, Emerson Franca Oficial, Diego Lopes com 3E, como é que é?
0: É, Diego com Y.
2: Y.
0: E 3S no final do Lopes. Exato.
2: No meu Instagram, eu postei, nesse final de semana, uma coisa que está me deixando sem dormir.
0: Ah, é?
2: Sem dormir, Diego.
0: Caramba.
2: Que é, se o ouvinte puder me ajudar, as minhas netas, eu tenho 4 netas.
0: Tá.
2: É pequenininha, ainda não entende muito isso.
0: Uhum.
2: Mas as outras 3 estão enormes, né?
0: Caramba, quando você fala assim, cara, eu não acredito que você já tem neta, cara.
2: A minha neta completou 13 anos, tá uma moça. Eu
0: Caramba,
2: postei elas dançando.
0: Que legal, cara.
2: E eu fui visitá-las e elas falaram, vovô, você sabe fazer como é que é o passinho do Jamal?
0: Passinho do Jamal?
2: Sabe qual que é ou não?
0: Passinho do Jamal, sei.
2: Eu não consigo fazer o passinho do Jamal.
0: Caramba. Você
2: consegue, Diego?
0: Rapaz, eu não sei, viu? Sabe que a minha mulher é mais jovem, né? Ela tá na academia, às vezes dá uma aulinha de dança, alguma coisa. Ela já tentou me ensinar, mas realmente é muito complicado.
2: Você tem aí ou não?
0: Temos aqui, ó, olha lá.
2: É essa daí.
0: É.
2: Vamos tentar fazer?
0: Vamos tentar fazer.
2: Gente, quem quiser assistir aí no band.fm.com.br, depois ensina pra nós. Faz um videozinho.
0: Vamos ver.
2: Vamos ver.
3: Pelo

0: que a versão tem uma versão proibida aqui que...
1: Não, nessa não, é aquela que faz o passinho mesmo, que viralizou.
0: É, peraí, deixa eu ver se tem...
1: Bom dia, pessoal! Peraí, Bidu, peraí!
2: Juninho, acompanha com o Bubu esse pontinho aqui,
3: o que vocês estão fazendo de pé, hein?
1: Olha lá, ó. Essa daí.

0: isso, acho que você aprendeu, hein?
1: Você sabe que você...
0: O pessoal passando aqui.
1: É tudo louco. Você sabe que o jeito que você fez agora eu peguei mais fácil.
0: É, ué, porque tem uma sequência assim.
1: É, porque elas faziam... Elas fazem um negócio assim, ó.
0: Isso.
1: Né?
0: É.
1: Mas você fez assim, eu peguei mais fácil.
0: É, porque acompanha, né?
1: Mas o que vocês estão fazendo, hein? Peraí, pô! Vocês são loucos!
0: Pidonço tá entendendo nada.
1: Pidonço, tem uma dancinha aqui.
0: Isso.
1: Já viralizou, nem sei se tá mais...
0: É um negócio de TikTok, né?
1: E a gente tava tentando fazer. Gente, que coisa ridícula.
0: Mas coisa ridícula. A gente tem que estar na moda, Pidonço.
1: A gente tem que acompanhar.
0: É, a gente que faz conteúdo de rede social, pior que você não mexe com isso. Você não tem Instagram?
1: Não sou idiota.
0: Mas se você.
1: Você tá certo.
0: A gente que faz isso, a gente tem que estar na modinha, né? Pra dar engajamento, o pessoal gosta de ver. Você vai ver. Nós vamos tentar fazer esse corte, vamos postar lá.
1: Agora uma pergunta. O ouvinte que viu isso aí, tem um lugar que eles veem, eu não sei onde é.
0: É
1: bandfm.com.br, né?
0: Isso, é. Dá pra ouvir também lá no Spotify, mas pra ouvir é bandfm.com.br.
1: Se você viu isso aí, faz um comentário, manda um áudio, porque eu vi ao vivo aqui, gente, eu tô impressionado. Esses meninos, acho que comeram diarreia quente e saíram na chuva.
0: Pois é. Olha, deixa eu ver. Já temos aqui os nossos primeiros áudios. É lógico que eles vão tirar sarro da gente. Essa galera não perde tempo. Pidonço, ainda mais você pedindo. Olha lá, vamos ver.
2: Vinheta, bom dia, Diego. Oi, Lopes.
0: Bom dia.
2: Pode ficar os padeiros. Estou indo para a padaria agora.
0: Ah, os padeiros aí,
2: vou te encaminhar no teu direct aí. Você olha aí, Bruno Aragão. Vou te mandar o passo a passo do passinho do Jamal, que eu aprendi. E agora você não perde pra nenhuma criança mais.
0: Olha aí,
2: só
0: ó.
2: Só você treinar na sua casa. Aí, tamo junto, bom dia.
0: Ô, Diego. Tem um tutorial, cara.
1: Tem, ó. Vou mostrar pra você minhas netas me ensinando, ó.
0: Tá. Vamos. É assim que faz. Essas são suas netas.
1: Essa daqui, peraí, deixa eu.
0: Bota aí, né?
3: Ó, é assim que faz.
0: Ó, vó, que coisa linda.
3: Mesmo
0: pé com
3: a mesma mão e vai indo.
0: Olha lá. Olha lá, ó, a mãozinha, ó, a mãozinha. Esse você postou no teu Instagram?
3: Devagar e médio.
1: Foi, postei.
0: Ah, vai acelerando, aí vai ficando difícil.
1: Você viu?
0: Aí, ó. Não, não é fácil, não. Gente, deixa eu falar, parece que é fácil, porque a molecada já nasce fazendo isso hoje em
1: dia. Manu e a Isis, e essa é a Sofia, ó, já tá uma moça, ó que lindo.
0: Olha lá. Quantas netas você tem, Vinheta?
1: Quatro, essa aqui, ó, a Sofia.
3: Caramba, você ainda não aprendeu?
1: Olha que linda.
0: Virou uma campanha.
1: Olha lá.
3: 2, 3, 4. 2, 3, 4. Então vai ficar assim.
0: Tum, que bonitinho.
1: Minhas netas.
0: Tum. Caramba, cara.
1: Caramba, Vinheta.
0: Elas são grandes, hein? Quantos anos tem suas netas, cara?
1: 13, 12. E aí vem a peraí. Então a Sofia tem 13.
0: Uhum.
1: A Manu, 12. A Isis tá com 6. E a Maitê com 3.
0: Tá.
1: Ou 4. É por aí, eu não guardo data.
0: Tá. Não, é tranquilo. Já elas são grandes. Agora você tem que aprender, viu? Agora você tem que aprender. Você postou esses vídeos, né?
1: Postei.
0: Elas tentando te ensinar.
1: Eu acho que eu fui bem agora, hein?
0: Gostei. Eu acho que melhorou bastante.
1: Mas eu vou treinar mais.
0: Treina mais.
1: Que eu vou chegar lá quando eu for visitar elas. Aí eu vou dar uma surpresa.
0: Vai dar um show. Vai ser legal.
1: Elas vão ficar maravilhadas.
4: Acordar com vocês desse jeito e não tem como o dia ficar ruim, não. Vocês são top.
0: Ah, valeu, obrigado, mano. Olha lá. Os caras já. Os caras filmaram.
1: Mentira,
0: já filmaram.
1: Deixa eu ver.
0: Olha lá, ó. Olha que coisa. Olha que cena maravilhosa. Olha lá.
1: 2 velhos, né? Tentando fazer algo.
0: Dois vem tentando fazer, não dá, né? Ai, um abraço pra você, obrigado, viu, meu mano? Tamo junto aí, bom dia, Max.
5: Bom dia, Diegão, bom dia, homem Vieta,
0: bom
5: beleza?
0: Dia.
5: Hoje é dia do padeiro, brincadeira, né? Os balconistas, aqui, tudinho tem que ganhar também, ganha o dia também. O certo era só ser só padeiro, né, dia do padeiro?
0: Não. É igual radialista. Gente, radialista é todo mundo que trabalha em rádio. Desde a tia da faxina, o atendente, estagiário, ou quem comenta. É a mesma coisa, padeiro é padaria, viu?
1: Você comentando a respeito do radialista, o radialista, gente, pra quem não sabe, não é só o locutor.
0: É
1: o que o Diego tá falando. É o sonoplasta, é o técnico. E radialista também trabalha em televisão. Radialista
0: é o
1: cameraman.
0: É, sim. O DRT é o mesmo, né?
1: É, mas peraí.
0: É.
1: Radialista.
0: Tá.
1: TV, seria TV-alista?
0: Inclusive você, Pedoncinho, é radialista. Você sabia disso? Você é radialista, Pidonço.
1: Você tem um DRT, Pidonço?
0: Tem o quê?
1: DRT. Isso é o que? A doença venérea?
0: Não.
1: Que doença venérea?
6: Imaginando as netas do Vinheta olhando pra ele e falando essa lombriga mal matada, requebrando. Que vergonha, vô.
1: É isso mesmo. É isso mesmo que elas falam.
0: Elas sentem vergonha, né? Elas são assim. Ah, muito bem. 5h33 agora, gente. Bora na sequencinha? Vamos?
1: Peraí, vamos, é só uma coisa.
0: Vamos.
1: Na boa, gente. Sou amigo de vocês tal, e... Mas falar que eu tenho DST pra mim foi...
0: Não,
1: não, filho, é DRT. Pidonço,
0: DRT, Delegacia Regional do Trabalho. É uma licença que todo locutor, ator, dançarino, artista de teatro precisa isso. ter, né?
1: Ah, é?
0: É, Pidonço.
1: É pra estar aqui no microfone, você precisa ser habilitado, é uma habilitação, você precisa ser habilitado. Você precisa mostrar que você também tem toda a parte técnica, teórica.
0: Pidonço, o advogado não tem OAB?
1: Hã?
0: O advogado não tem OAB?
1: Não, advogada, né?
0: Não falei OAB. OAB, Ordem dos Advogados do Brasil.
1: Não é OAB, não,
0: não,
1: filho.
0: Não é OAB, não.
1: Ah, tá, que você falou advogado tem OAB, eu falei... É, Ai, meu Deus, não adianta, Diego.
0: Ai, não adianta, não adianta. Oh, bom dia, bom dia, bom dia.
7: Bom dia, Diego, bom dia, Vieta.
0: Bom dia.
7: Pidonço, Toninho, ex-radialista, agora entregador. Beijo, abraço.
0: Ele era radialista, virou entregador. E realmente, a foto do perfil dele é numa rádio aqui. Pô,
1: parabéns, cara. Resolveu ganhar dinheiro.
0: É. Você sabe que aqui a gente pensa muito nisso, né? A gente ouve aqui os relatos da galera, dos motoristas de aplicativo, dos entregadores, da galera que tá fazendo ouvido, ao influencer agora, que estão ganhando dinheiro. A gente pensa, às vezes, assim, cara, rapaz, o que que eu tô fazendo aqui? Os caras ganham 500 conto por dia. É um absurdo, né?
1: Ah, tá louco.
0: Um abraço. Vamos mais uma, Saquinho?
8: Bom dia, Pidonço. Bom dia, Homem Vinheta.
0: Bom dia.
8: Bom dia, Diegão. Vocês
0: Opa,
8: são 10 aí.
0: Obrigado.
8: E agora, esse negócio aí de tal de Farma Áurea? Ô, negócio sem futuro, viu? O pessoal merece uma surra boa, viu?
0: Farma Áurea.
1: Peraí. É. Eu acho que então, amanhã... Amanhã...
0: Tá.
1: Eu e você já se prepara em casa, Diego.
0: Ah, boa.
1: Se prepara em casa. Amanhã, atenção, ouvintes. Eu e o Diego Lopes... Nós vamos aqui, nesse estúdio, fazer um campeonato de Farma Aura.
0: Pronto, combinado.
1: Tá combinado?
0: Amanhã farmaremos Aura aqui no Band Bom Dia.
1: O pau vai comer, velho.
0: O pau vai comer.
1: Eu vou vir preparado.
0: Eu vou treinar hoje também.
1: Nossa, o pau vai comer, eu não venho. Respeitável público! Senhoras e senhores, a partir de agora, nós vamos dar início ao nosso circo maluco. E é claro que todo circo tem uma banda. E nós temos uma bunda. E com eles, eles cantam e vibram nossos queridos...

0: tá aí.
1: E agora ele, blá blá blá.
0: Peguei o seu sapato.
1: Peraí.
0: Não, ainda não.

0: vocês?
1: Aê! Bom dia, Bribri, um ótimo dia. Como é que você tá, hein, Bribri?
0: Bom dia, amiguinho!
1: Bom dia, bom dia!
0: Eu tô bom, graças a Deus. E você, amiguinho?
1: Eu tô ótimo, melhor agora com essa sua energia boa, chegando aqui nessa quarta-feira, meio de semana. Como é que tá o circo lá, hein, Bribri?
0: Amiguinho,
1: o pessoal tá indo pro circo ainda? Tem
0: graças
1: movimento?
0: A Deus, amiguinho. Eu tô feliz. Você pode apertar meu nariz de novo?
1: Posso apertar aqui, ó.
0: O circo tá bem, graças a Deus.
1: É verdade.
0: A gente fez promoção, né?
1: É verdade.
0: A gente faz promoção, né, amiguinho?
1: Ah, é verdade. Sempre tem, às vezes, quando o circo chega lá perto, próximo à minha casa lá, é aqueles convites VIP, né?
0: Aí é VIP, aquele jeito que faz, porque a gente tem que alugar o terreno.
1: Tá.
0: Aí a gente dá VIP, né, pro prefeito.
1: Ah.
0: Dá pros comerciantes.
1: Nas rádios.
0: É verdade.
1: Eu vou
0: nas rádios da entrevista.
1: Ah, é?
0: Eu fui numa rádio, na cidade uma vez. Deixa eu te contar, amiguinho.
1: Conta pra nós, conta.
0: Eu fui numa rádio uma vez, mas não era igual aqui.
1: Ah, não.
0: Era aqui, rádio. Aqui é grande, linda, bonita.
1: Aqui é bonito.
0: Lá não, lá eu entrei, era uma casa.
1: Ah, é?
0: Não parecia uma rádio.
1: Caramba.
0: Aí eu entrei, eu falei, eu vou no estúdio, né?
1: Tá.
0: Aí eu, cadê a rádio? Eu entrei, o pessoal tava, tinha um velho deitado no sofá. É que era o vô da casa. Não, é uma cena terrível.
1: Conheço, mas assim.
0: Você sabe aqueles velhos que usam aquela bermuda de jogador?
1: Nossa.
0: Sem cueca.
1: Nossa senhora, aquela azul.
0: Aí deixa eu te contar, amiguinho.
1: Ah, conta.
0: Eu entrei, o velho tava deitado no sofá,
1: uma
0: perna, e ele tava em cima do sofá, a outra tava caída no chão.
1: Nossa.
0: Assim, ele tava assistindo televisão.
1: Tá.
0: Cena terrível, aquele short de jogador sem cueca.
1: Meu Deus.
0: Eu olhei, eu pensei que era uma sacola de supermercado. Eu pensei que era uma sacola de supermercado com dois cocos.
1: Tudo vazando pros lados.
0: Ah, que sacola de supermercado com dois cocos?
1: Com os cocos vazando.
0: Porque velho, tem um saco grande.
1: O que que acontece, será, hein? Parece que aumenta, né?
0: Dizem que acontece o seguinte, você vai ficando velho, as extremidades do homem vão aumentando.
1: Ah.
0: A orelha aumenta. Você já viu aqueles velhos que tomam orelhão?
1: Ah, é verdade.
0: Gente, eu já vi uns velhos que tomam as orelhas.
1: Será que nós ficaremos assim, Bibi, quando a gente ficar velho?
0: Agora a natureza é estranha.
1: É.
0: Por quê? Se aumenta as extremidades. Amiguinho, responde comigo.
1: É.
0: Se aumenta as extremidades. Por que que o pipi não aumenta?
1: Pois é, isso é injusto.
0: A orelha fica grande, o nariz cresce. Tudo cresce, menos a nariz.
1: Deveria crescer também lá, né?
0: Enfim.
1: Imagina a gente tiozão com um negoção grandão, parecendo uma vuvuzela.
0: Não, eu acho que o saco de tanto carregar as bolas... Ele arreia. Mas por que as mulheres não têm o seio, não desce?
1: É a força da gravidade, Bribibi.
0: Tem cada véio que eu vou te falar.
1: Eu já vi
0: um véio que a gente chamava ali o seu Antônio, o homem bode. Você já viu o saco de bode?
1: Já vi.
0: Nossa senhora, vai andando, vai batendo nas pernas atrás.
1: Ele vai andando.
0: Deixa eu te contar, é a rádio era essa.
1: Ah, tá.
0: Aí eu fui entrando, a pessoa, eu escutava, vai entrar onde?
1: Aí você chegou,
0: Passei pelo senhor, no saco grande.
1: Uhum.
0: Aí, de repente, passou um moleque e uma menina correndo na minha frente.
1: Meu Deus.
0: Duas crianças brigando, puxando o cabelo.
1: Ah, minha nossa.
0: É meu, eu não sabia o que tá acontecendo.
1: Meu Deus.
0: Entra aí, o cara gritava, entra, eu não achava.
1: Direito. Isso era uma rádio mesmo?
0: Escuta, que bagunça. Aí cheguei, na cozinha tinha uma mulher.
1: Uhum.
0: Uma mulher tava com a camiseta de vereador. Amiguinho, deixa eu te contar. Ela amarrou a camiseta em cima da barriga aqui.
1: Tá.
0: Aquele nó.
1: Aham. Uhum.
0: Aquela barriga, que você não sabia o que era aquilo. Era uma barriga e eu vi uma coisa terrível.
1: O que que você viu?
0: Ela, sabe o umbigo dela?
1: Sim.
0: Ela tinha pelo, assim, um rastro. A mulher tinha pelo embaixo do umbigo.
1: Uma trilha.
0: É. Ah, rapaz, e aí ela cozinhando, e ela tava suando, ela tava fazendo feijoada.
1: Meu Deus!
0: E na cidade, a cidade do interior, tava 37 graus. Ela falou, olha, você vai dar entrevista pro meu marido?
1: Isso.
0: Depois você vai comer uma feijoadinha comigo, ela suando.
1: Nossa, verdade. É o tempero da feijoada.
0: Meu Deus do céu. Aí, uma beleza.
1: Aí
0: eu escutei, entra aqui. Era o cara me chamando, parecia um labirinto a casa. Eu falei, senhora, desculpa, faz meia hora que eu tô rodando dentro da casa. Onde é o estúdio? Ela falou, aqui, ó, vai vendo o corredor à primeira direita. Entrei, era um banheiro.
1: Nossa.
0: Ele fez estúdio no banheiro.
1: Meu Deus, o tamanhico do estúdio da rádio.
0: Aí que eu descobri, é uma rádio pirata.
1: Ah,
0: da cidade.
1: Isso é um problema, viu?
0: Escuta só.
1: Ah.
0: Aí eu entrei. Aí eu falei, oi, amigo. Ele falou, entra.
1: Uhum.
0: Aí eu falei, onde eu vou sentar, né?
1: Tá.
0: Ele tinha uma cadeirinha.
1: Tá.
0: Onde ele fez uma. Em cima da pia de lavar boca, escovar o dente, ele colocou uma tábua de compensado. E ele colocou a mesa de som ali em cima. Você tá visualizando?
1: Eu tô visualizando, porque eu acho que a acústica, né? Era o único lugar da casa que fazia silêncio, porque as crianças, o velho, imagina.
0: Não, era, no silêncio não, era terrível. Parecia. Você já cantou no banheiro?
1: Já.
0: Alô?
1: Ah, então ele usava por causa do eco.
0: O eco. Ah. Ele não tinha aquela mesa de fazer o eco. E ele gostava daquele som de eco.
1: Ele montou o estúdio no banheiro.
0: Beleza, falei, onde eu vou sentar?
1: Tá.
0: Adivinha onde eu sentei? Ele Sim. colocou uma tábua de compensado e ele colocou a mesa de som ali em cima. Você tá visualizando?
1: Eu tô visualizando, porque eu acho que a acústica, né? Era o único lugar da casa que fazia silêncio, porque as crianças, o velho, imagina.
0: Não, era, no silêncio não, era terrível, parecia. Você já cantou no banheiro?
1: Já.
0: Alô?
1: Ah, então ele usava por causa do eco.
0: O eco. Ah. Ele não tinha aquela mesa de fazer o eco. E ele gostava daquele som de eco.

0: É engraçado. É,
1: já pensou?
0: Mas eu acho que quando não tinha ninguém, não usava, porque eu vi dois negocinhos de bom ar. Enfim, naquele momento eu comecei a dar entrevista pra ele, sim, né? Comecei a dar entrevista, ele espera um pouquinho que eu vou ligar o transmissor.
1: Ah, ele ligava o transmissor na hora. É, ligava. Então era piratinha.
0: O transmissor era na cozinha.
1: Nossa!
0: É, aí ele foi lá, em cima do fogão, eu achei que era um exaustor.
1: Sim.
0: Não era,
1: era o transmissor da rádio.
0: Aí ele foi lá, ligou. Aí eu falei, amigo, onde é a antena? Ele falou, chega aí. Aí eu fui, a antena era em cima da casa.
1: Nossa!
0: Ele comprou na Santa Efigênia.
1: Comprou, tem comprou lá pra vender. Contento.
0: Aí, deixa eu te contar, amiguinho!
1: Oi!
0: Aí eu falei, alô, pessoal da cidade, eu falei, tá todo mundo ouvindo?
1: Ah, você vai pra divulgar o Ciro, tem que ir, tem que divulgar.
0: Eu falei, aí, quantas pessoas estão ouvindo? Ele falou, olha, 25 watts.
1: Olha.
0: É transmissor de rádio pirata,
1: né? Sim, é verdade, é pouquinho.
0: Aí eu falei, pô, então tem muita gente ouvindo? Ele falou, ah, deve ter umas 4.
1: Tirando bem.
0: Não tem audiência? Ele falou, não, é verdade, ele falou, na verdade são 3.
1: É.
0: Meus dois filhos, minha mulher e meu sogro, mas meu sogro tá dormindo.
1: Ah, então ele tá ouvindo.
0: Bom, beleza. Aí eu comecei a dar entrevista. Aí eu falei, alô, pessoal da cidade, chegou o circo. Atenção, você que ligar agora, você concorre a um par de ingressos.
1: Olha.
0: Aí pode ligar, eu falei. Aí eu falei, passa o número. Ele falou, o número do quê?
1: Não tinha telefone.
0: Eu falei, o número da rádio, o pessoal ligar, ele falou, não tem.
1: Meu Deus.
0: Eu não dou o número, senão vem a federal.
1: Ah, ele não falava o endereço da rádio, nada.
0: Eu falei, tá bom. Eu falei, alô, criançada, você que tá ouvindo a rádio, passa aqui que eu vou dar o ingresso pra você. Vem na rádio, no estúdio, com esse palhaço. Ele, cala a boca. Não fala endereço. Eu não podia falar endereço. Você acredita?
1: Meu Deus, que agonia dessa rádio.
0: Endereço. Caramba. Aí tá bom, aí eu falei, tá bom. Falei, então eu deixei com ele 20 pares de ingressos.
1: Tá.
0: Falei, ó, você dá pra quem você quiser.
1: Uhum.
0: Tá? Sorteio, não sei, faz aí.
1: É.
0: Nisso que eu tô saindo, aí foi chato.
1: O quê? O que aconteceu?
0: Gritaria na casa, tal, mão pra cabeça, aquela loucura.
1: Meu
0: toda.
1: Deus.
0: É verdade, verdade. Federal, chegou na hora.
1: Chegou na hora federal.
0: A federal é a ANAC. Nossa. ANAC não, a Anatel.
1: Anatel pra fechar a rádio é a Anatel,
0: Chegou, pessoal, a rádio pirata, tal. Você é o dono. Eu falei, não, eu sou palhaço. Ele falou, palhaço, é você. Aí ele achou que eu fui chamado de palhaço.
1: Ele achou que
0: você
1: tava xingando ele de palhaço.
0: Palhaço, sou eu.
1: Meu Deus,
0: meu Deus. Falei, amiguinho, aperta meu nariz. Ele apertou, fez barulho. Ele falou, você tá de palhaçada comigo. Algema ele, me algemou.
1: Meu Deus, bri.
0: Aquele dia lacraram a rádio do cara.
1: Caramba, meu, coitado dele.
0: Eu fiquei um mês preso.
1: Poxa vida.
0: Um mês eu fiquei preso.
1: Essa foi sua primeira passagem.
0: Porque o cara, na hora que ele ouviu a rádio, ele tinha uma rota de fuga.
1: Sim.
0: Sabe aqueles vitrozinhos do banheiro?
1: Sei.
0: Era farso.
1: Basculante.
0: O basculante era farso, era de plástico.
1: Aí ele pum.
0: Na hora que ele ouviu o federal, ele pulou.
1: Meu Deus.
0: Só tinha eu no estúdio.
1: Acabou, foi você mesmo pra cadeia. Eles têm que prender alguém.
0: Um mês preso.
1: Meu Deus, Bri, que coisa.
0: Só uma pergunta, não vai baixar federal aqui não?
1: Não, aqui não. Aqui é tudo certinho, tudo legalizado. Estamos aqui numa das maiores redes de rádio do Brasil, imagina. Aqui você pode ficar tranquilo, sossegado.
0: Ah, eu fiquei um mês preso, um mês com diarreia.
1: Meu Deus do céu.
0: Porque a mulher me forçou a comer a feijoada. Tchau, amiguinha!
1: Tchau, pior!
0: Oi, Aninha!
1: Tchau, Bri!
0: Tá feliz? Aperta o meu nariz, aperta, amiguinha, aperta.
1: Deixa eu pegar a perna.
0: Ai, apertou forte.
1: Apertei forte demais, né, Bri? Peguei o seu sapato na amarrei, eu dei um nó.
0: Quem eu sou? Eu sou o Bri,
1: blá, blá, blá.
0: Eu perguntei, amiguinho, tá feliz?
1: Eu tô!
0: Então aperte o meu nariz. Tchau, amiguinho!
1: Tchau, Bri!
0: Tchau, que eu tô comendo a federal, tchau!
1: Vai lá! Aqui não chega! Aqui você pode ficar tranquilo que não tem esse problema,
2: viu? Eu sei bem o que é isso, viu?
1: Rapaz, eu conheço umas rádios assim, hein?
2: Você sabe que eu tive uma rádio dessa.
1: Teve.
2: Lá no Balneário Gaivota, Conexão FM.
1: É piratinha, é?
2: Mandei 300 watts.
1: Mas não era assim do jeito que você tá falando,
2: passava
1: não.
2: Passava de Mongaguá.
1: Mas não era assim do jeito que você tá falando, não.
2: O quê?
1: Né? No banheiro, não.
2: Não, cara. Montei um estúdio.
1: Montei.
2: Eu já
1: Conexão
2: tinha trabalhado em
1: FM?
2: Rádio. Conexão
1: FM? Caramba.
2: Eu já trabalhava em rádio. Quando eu saí da rádio de Peruíbe, a Jureia, que a rádio terminou, que a frequência era alugada, e aí a rádio terminou. Aí eu falei, vou fazer o quê agora? Aí eu vim na Santa Efigênia. Vim na Santa Efigênia. Comprei um transmissor, 50 watts na época.
1: Caramba.
2: Eu não tô, gente, pelo amor de Deus, não tô ensinando aqui.
1: Não tá.
2: Enfim, comprei e montei, velho, montei. Aí eu lembro que depois eu comprei um de 300. Cara, aí eu falava longe, hein?
1: Aí é longe.
2: Só que posso falar uma coisa?
1: Pode.
2: Eu fazia uma rádio que realmente fazia todo o trabalho comunitário. Eu já contei isso aqui.
1: Ah, isso é legal.
2: A rádio, eu tinha... Eu contei pra você.

0: sei já, né? Eu acho que o Tadeu. A rádio tinha. Eu tinha amizade com, inclusive, Sargento Vale. Eu tinha amizade com a base comunitária da Polícia Militar,
1: tá,
0: do bairro.
1: Uhum.
0: Eu tinha acesso à unidade básica de saúde, com os médicos. Então eu fazia amizade com a Sociedade Amigos do Bairro. Todos os serviços ali do bairro eu relatava na rádio.
1: Olha que
0: por
1: legal.
0: Por exemplo, o sargento me ligava e falava: olha, eu tô com uma ocorrência assim, tal, tal, tal, você quer vir? Quando eu tava no ar, meu irmão era meu repórter, o Edson. Aí o Edson ia fazer reportagem.
1: Até reportagem policial tinha.
0: Tinha híbrida, tudo. Que legal. Aí ele entrava no ar. Vamos agora com o repórter Edson França, notícias. Balneário Gaivota em pauta. Assaltante é detido pela Polícia Militar. Alô, Edson França. Aí meu irmão entrava.
1: Ah, que legal, cara. É.
0: Aí, quando ele entrava no ar à tarde, o que eu fazia de manhã, das 8 ao meio-dia.
1: Uhum.
0: Quando ele entrava à tarde, eu era o repórter.
1: Ah, então daí invertia. Ele ficava no ar e você ia pra rua.
0: Aí ele fazia, acho que era o Tarde de Sucessos. Aí ele falava assim: atenção, o nosso querido repórter Emerson França está nesse momento na unidade básica de saúde com o Dr. Oswaldo, relatando a respeito da saúde da mulher. Nós estamos no mês da saúde da mulher e o Dr. Oswaldo vai falar um pouco a respeito. Alô, Emerson França, eu entrava da unidade.
1: Ah, isso é muito legal.
0: Eu tô falando sério isso aqui.
1: Você não conseguiu pedir mesmo licença pra rádio comunitária?
0: Então, tava tudo encaminhado. Mas é muito difícil. Agora eu nem sei. Agora a coisa tá tão assim que o pessoal tá dando frequência legalizada já.
1: Sim, é verdade.
0: Você já viu o anúncio de vende-se rádio? Você já viu isso?
1: Não, não vi. Não
0: vende-se rádio no interior, FM, tal, tal, tal. É
1: legalizada mesmo, rádio comercial. Caramba, que coisa, hein, cara.
0: Mas a rádio era. Eu cheguei a ter na minha garagem.
1: Uhum.
0: As 6 cadeiras de roda. Eu fazia doação, cara.
1: Ah, que trabalho maravilhoso.
0: O povo, ele abraçava a rádio.
1: Sim.
0: Então, olha, gente, o pessoal mandava, falava: uhum. Olha, eu tô precisando de uma cadeira de roda, o fulano de. Eu tenho isso em recorte de jornal. O jornal foi fazer entrevista.
1: Que legal.
0: Com
1: hein?
0: A gente entregando a cadeira. Olha, o meu pai sofreu um acidente de queimadura.
1: Uhum.
0: Ele foi. Como é que eu posso dizer? Regar as plantas, não. Fez um corte nas plantas. Jardinagem.
1: Podar.
0: Fez uma montanha de mato, jogou gasolina e jogou fogo. Explodiu.
1: Meu Deus.
0: Tá com as pernas todas queimadas.
1: Uhum.
0: Doamos uma cadeira de roda.
1: Olha que legal.
0: Cadeira de banho. Cara, a gente fazia um trabalho excepcional.
1: Que legal.
0: Muito
1: cara.
0: Legal. Só que aí a documentação demorou muito. Aí veio a federal, a Anatel lacrou. Eu fiquei um ano dando cesta básica pra minha entidade.
1: Caraca, olha.
0: Gente. Rádio pirata é ilegal.
1: É verdade, é crime. Mesmo que faça um trabalho bonito, vamos buscar essa legalização.
0: Isso
1: aí,
0: foi uma necessidade. É uma história que eu tenho de vida.
1: Sim.
0: É uma história que eu passei.
1: Bagagem, né? Tudo é bagagem.
0: Mas fiz reportagens. Eu fiz um show lá, só pra encerrar o papo.
1: Caramba, até show você fazia.
0: O quê? Posso te falar? Duplas procuravam a rádio pra fazer promoção.
1: Olha que legal.
0: Não tinham duplas assim, de pontas.
1: Não, mas mesmo.
0: Mas
1: assim.
0: Duplas que estavam com. Eu nunca esqueço. Eu acho que hoje eu não sei se eles cantam mais. Chama Ricardo e Rafael. Ricardo e Rafael e Banda Usina. Cara, cantavam muito, mas muito. Ô, eu fazia acústica na rádio.
1: Ah,
0: essa
1: que é
0: Banda
1: isso?
0: Usina fez um acústico na rádio. Aí eu fiz um show. Ricardo e Rafael, Banda Usina e mais algumas duplas que iam na rádio. Tinha promoções, tudo.
1: Mano, você tem algum material disso? Vídeo, alguma coisa?
0: Posso falar, posso falar quantas pessoas foram nesse show?
1: Sim.
0: No Balneário Gaivota, quem estiver me ouvindo agora de Itaim, foi, vai lembrar, 3 mil pessoas.
1: Que isso,
0: e eu fiz o show,
1: cara,
0: no terreno, no bem grandão da Polícia Militar. Olha que história que tem esse menino.
1: Que coisa, né, Pidoncio?
0: Que história que tem esse menino. Foi
1: emocionante. Mas você vê, ele
0: sabia?
1: Conheceu o pessoal da polícia, conheceu todo mundo. Então, realmente era um trabalho bem feito, né, Pidoncio?
0: Sabia que até hoje...
1: Pidoncio, você tava lá nessa época? Já não?
2: Já. Eu fiz com ele. Foi uma fase difícil na nossa vida, né?
1: Ah, vocês têm muita história,
2: foi difícil,
1: né,
2: foi difícil,
1: Pidoncio?
2: Porque se hoje que tá aqui na Band não me paga, imagina lá na...
1: Coitadinho do Pidoncio, velho. Se não recebe hoje, imagina naquela época. Faltando 8 minutos para as 6 agora, vamos lá de cafezinho, vamos de cafezinho?
0: Vamos!
1: 11 999 919197, bom dia, bom dia!
3: Ei, japonês da Federal, se você estiver ouvindo aí, tem pirateador de rádio aí.
0: Ô, louca!
1: Já passou! Já passou essa fase, já passou, né? Aliás, a gente já passou em cada uma, né, Vinheta?
0: Todos
1: o pessoal vê aqui, o Vinheta aqui, me vê aqui, fala, cara, esses caras deram sorte na vida. Vai nessa. Vai pensando que é boy. Bom dia lá pro Somebody Love, tá sempre com a gente. Cafezinho pra você, meu querido. Um ótimo dia pra você. Cafezinho.
2: Você fala demais, Vinheta.
0: É. Não, eu só tava contando uma história.
3: Fala, Diego. Fala, Pidão, Vinheta. Denilson, taxista, manda um cafezinho pra nós aí. Um bom dia pra vocês.
1: Cafezinho lá pro Tiagão de Humaitá. O Tiago, ele também tem uma profissão que ele não gosta de comentar, porque também ele não pode ser divulgada a profissão dele. Mas a gente sempre fala aqui, tirando onda, que ele como é que é o nome do Kiko?
2: Ladrão!
1: Não.
2: Que ladrão!
1: Que procura ouro lá, esqueça o nome sempre, cara.
2: Procura ouro? Ladrão!
1: Não é ladrão, não.
2: Garimpo.
1: Garimpo, exatamente. Um abraço pra todo o pessoal do garimpo aí.
4: Bom dia, meus amores.
1: Bom dia.
4: Com certeza hoje, que amanhã eu não trabalho, é feriado.
1: Ah, é?
4: Beijo,
1: é
4: Valdo Pai do Limão.
1: Cafezinho pra você também, Val, que não trabalha amanhã, pra todo mundo que vai curtir o feriadinho.
2: Sabe
1: cafezinho?
2: Onde tem bastante garimpo? Em Cubaiá.
1: Ah, é?
2: Cubaiá.
1: É verdade.
2: O homem Vinheta foi conhecer um garimpo lá e me levou, muito legal.
1: Ah, ele foi?
2: Cara, é impressionante, o garimpo é impressionante.
1: É
2: um trabalho mais enorme, grandioso.
1: Sim, eles têm energia própria, cozinha, não,
2: e, tudo. E pra sair, às vezes, o pó do ouro, tem que juntar aquilo pra dar tantas gramas.
1: Caramba, cara.
2: Mas eu peguei uma bolinha, ele colocou na ponta do meu dedo e falou, sabe quando você tem na ponta do dedo? Você tinha o quê? Digital? Não! R$6.000 uma
1: caramba.
2: Bolinha.
1: Caramba. Tá vendo só?
2: Aí o Vinheta tentou roubar, prender. Cala a boca, eu tentei roubar teu nariz. Acabou, gente.
1: Obrigado, senhor.
2: Eu queria levar, mas ele não me deu.
1: Caramba, não deu pra colocar no bolso, escondido?
2: Ele me deu um grama, eu tenho um grama.
1: Ah, tem lá, tem guardadinho.
2: Tem guardadinho.
1: Quanto tá um grama hoje, hein?
2: O Ronco sabe. Quanto tá um grama de ouro, Ronco?
5: Uns R$800.
1: Caraca!
2: Um grama, cara.
1: Meu Deus, gente. Bom, vamos encerrar por aqui. Valeu, tchau, Pinocinho, tchau, até daqui a pouquinho.
2: Você. Vinheta fala demais. Não, eu tava contando história.
1: Obrigado a você, muito obrigado pelo carinho, pela companhia, pela audiência. Daqui a pouquinho, já, depois do intervalo, chegando a hora do ronco, na manhã, campeã da Band FM.
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4: Band FM, 6:01. Bom dia, um ótimo dia pra você que tá ligadinho aqui na Band. Tudo bem? Tudo certinho? Já estamos na quarta-feira, meinho de semana. Bora começar? Vamos lá? Por aqui é o seu amigo Diego Lopes. Vamos juntos. Eu sempre muito bem acompanhado aqui na sua rádio do seu jeito.

0: partir de agora, hora do Ronco no Ar. Bom dia, Homem Vinheta.
1: Bom dia.
0: Bom dia, Pidoncio.
2: Bom dia, Fidas Manzes.
0: Bom dia, senhor Pedro Luiz Ronco.
3: Bom dia, Diego. 6:02. Estamos na quarta-feira. 8 de julho de 2026.
0: É isso, seu Ronco. E a nossa perguntinha de hoje, o nosso tema qual é?
3: Ah, importante. Negócio interessante.
0: Tá.
3: Hoje a pergunta é sobre achados e perdidos.
0: Achados e perdidos.
3: Queremos saber se você achou alguma coisa importante, valiosa, ou ao mesmo tempo se perdeu. Pode contar. Você achou, se eu perdi alguma coisa que tinha muito valor. Ficou contente? Ficou desesperado? Sim. Conta aqui. Achados e perdidos na Band FM, na hora do Ronco, que começou!

0: Band FM, Zezé de Camargo, irmão da Lua, amigo das estrelas. Hoje, aqui na Hora do Ronco, aquele achados e perdidos gostosinho, né, seu Ronco?
1: Isso aí, o que você já achou de valor, o que você perdeu, ficou desesperado?
0: Uhum.
1: Vamos ouvir a sua história.
0: É, e pra você, você quer participar ao vivo? Aí você tem que mandar a palavrinha-chave no nosso WhatsApp, 11 99991 9197. Pidãozinho, qual é a palavrinha-chave de hoje, hein?
2: E tudo a ver aí com achado e perdido, mostarda.
0: Mostarda.
2: O que tem a ver, velho?
0: Manda mostarda, então, no nosso WhatsApp, que nós ligaremos pra você. Rodei.
2: Baiano. Mostarda. Mostarda.
3: Já falou, já sabe, mostarda.
0: Põe o fone, meu Pidãozinho.
3: Agora é a roleta.
0: Isso.
2: Eu falei que é mostarda?
0: Falou!
4: Pastor, falou! Português, religião, profissão,
3: boteco!
0: Boteco!
2: Ah, tá. O cara chegou no boteco, entrou, deu um murro na mesa.
0: Eita!
2: Colocou uma arma em cima da mesa.
0: Deixa
2: eu falar uma coisa aqui pra todo mundo ouvir. Tem 12 munições aqui, hein? 12 balas. Eu quero saber quem tá saindo com a minha mulher.
0: Ih, caramba.
2: Um bêbado tava lá no canto do balcão e falou: ô, querido, só tenho informação pra te dar, hein? Pouca bala.
0: Pouca... Caraca, velho. Meu Deus.
3: Pouca bala, velho.
0: Caraca, coitado do cara, velho.
5: É, tem coisas que a gente promete, mas não cumpre, né, gente?

0: Band FM Maiara e Maraíza. Sabe o que você tem? Tem sorte que você beija bem, muito bem. Hoje a nossa perguntinha, o nosso tema, na verdade, estamos falando de achados e perdidos. Você já achou ou já perdeu alguma coisa importante, interessante, engraçada, né, seu Pedro?
1: Valiosa também, né?
0: Valiosa.
1: A gente perde uma grana, perde um objeto valioso.
0: Sabe que eu já perdi um celular, cara?
1: Sério?
0: Bom, o pior é quando você perde, você ainda tá pagando.
2: É. Eu achei, no caso, achei numa rodoviária uma máquina fotográfica digital.
0: Ah, olha! Ué, mas na época que era, né?
2: É, pô, era bacana.
3: Uhum. Você levou nos achados perdidos?
2: É. Eu peguei pra mim.
1: Bem feito. Mesmo tempo, perdeu o celular pescando.
2: O quê? Pois é. Perdi muita coisa.
0: Vacilou, né? Vacilou, já era. Vai ligando pra nós aqui, mandando aqui, na verdade, a mostarda, não é isso, Pidoncinho?
3: Mostarda.
0: Manda mostarda agora no nosso WhatsApp, 11999919197, pra você participar ao vivo com a gente. Mande mostarda e conta pra nós.
3: Teve uma menina lá na vila que eu não sei o que que é, mas eu fiquei com dó.
0: Ah, é?
3: Porque ela falou que perdeu a virgindade. O que que é isso?
0: Peraí, meu Deus!
3: Não, isso aí é dela. Agora eu acho que era dela.
0: Explica pra ele.
3: Mas o que que é?
2: Não, é o seguinte, a virgindade.
0: Peraí.

0: Band FM é o Belo Diz Que Me Ama. Hoje, na hora do ronco, achados e perdidos. Eu já perdi tanta coisa. Agora, o seu ronco, sabe o que eu nunca mais achei?
1: O quê?
0: Dinheiro. Dinheiro eu nunca mais achei. Eu também não tenho muito mais, né? Em papel, essas coisas, né?
1: Já perdi, já fui roubado, mas tudo bem. Queremos saber se você achou ou perdeu alguma coisa importante? Conta, Band FM, hora do ronco.
0: Palavrinha-chave com o app do Alceu.
2: Bora, gente, é mostarda.
0: Manda mostarda no WhatsApp que a Aninha vai ligar pra você.
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5: A partir dessa edição do torneio, vamos ter alguns ajustes de regras. Agora, jogadores substituídos devem sair do campo em até 10 segundos e eles terão 5 segundos para cobrar arremessos laterais e tiro de meta. Já os jogadores que quiserem atendimento médico durante a partida ficarão 1 minuto fora de campo, com exceções para choque de cabeça e atendimento aos goleiros. Ah, vale lembrar que essas regras vão valer para todas as competições em nível global.
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14: Boa.
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16: Alô?
17: Alô, bom dia.
16: Bom dia. Quem é você?
17: É o Felipe de São José do Rio Preto, interior de São Paulo.
16: Conheço São José do Rio Preto. Vai, América. Ô, Felipe, você achou ou perdeu alguma coisa importante?
17: Rapaz, posso dar bom dia pros meninos?
16: Pode.
17: Bom dia, homem Vieira.
14: Ô, meu querido, bom dia.
17: Bom dia, Pidócio.
12: Bom dia, filho da mãe.
17: O Pidócio perdeu a vergonha na cara, né?
12: Olha por quê.
17: Bom dia, Diego.
15: Bom dia, mano.
17: Rapaz, eu há um tempo atrás, né, não era como é hoje, mas eu e minha família, nós perdemos uma escritura de uma chácara que nós tínhamos. Hoje é tudo digital, né? Mas na época era mais físico os papéis.
12: Sim.
17: E aí a gente perdeu a escritura da chácara. Bem fácil.
12: Nossa.
15: Nossa, mano.
16: E conseguiu achá-la ou não?
17: Então, aí com muito custo, muito custo, passou um tempão. A gente procura, vai nos cartórios pra procurar. Aí a gente conseguia uma segunda via, mas era muito difícil conseguir isso. Provar que era nosso e tudo mais.
15: Só
17: dinheiro que a gente perdeu, né? Quando mais você precisava, aí você perde dinheiro.
16: Olha, eu vou resolver seu problema. Dou 1.500 pela chácara.
15: Sem documento, né?
16: Lógico.
15: Não tem escritura.

0: Na Band FM, Eduardo Costa, quem é? E hoje o nosso Achados e Perdidos tá valendo também pelo nosso WhatsApp, 11999919197.
1: Bom dia a todos aí. Eu achei uma carteira, sou caminhoneiro. Eu achei uma carteira no quarto do posto, aliás, no banheiro do posto.
0: Cheio.
1: Quando eu abri ela, eu vi uma nota de R$100, 550.
0: Olha.
1: Fiquei naquela felicidade, falei, vou pegar o dinheiro, vou entregar os documentos ali no caixa do posto. Mas na hora que eu abri a porta do banheiro, o dono já tava lá esperando. Minha felicidade durou pouco.
0: Ih, cara.
1: Bom dia. Deus abençoe, uma ótima quarta-feira.
0: Valeu.
2: Antes você tivesse limpado a bunda com a
3: senhora. Que isso?
4: Hora do...
2: Tava perdido mesmo.

0: Band FM é o Daniel, o menino da porteira. E agora chegou a hora.
1: Opa! Jornal do Ronco. Vamos às principais notícias do Brasil e do mundo. Enquanto muitos brasileiros estavam devastados com a vitória da Noruega, a advogada e influenciadora digital brasileira Camila Albuquerque assistia com a sua prima Brasil e Escócia, achando que era uma transmissão ao vivo.
0: O vídeo que ela postou em suas redes mostra elas comemorando e vibrando pelos gols e defesas, sem perceber que era o jogo que já tinha ocorrido no dia 24 de junho, na fase de grupos.
1: Ela ganhou notoriedade na região de Pernambuco, ao ser aclamada Miss Surubim 2025 e representar o município no concurso Miss Pernambuco. Porém, agora ela sempre será lembrada como a menina que assistiu à final errada.
0: A repercussão do vídeo até o momento é de 2 milhões e 900 mil curtidas e 234 comentários.
1: Os comentários é de Pedro Luiz Ronco.
2: Mas ela vai se candidatar a outro concurso.
3: Ah, uau! É?
2: Misanta.
1: Misanta 2026.
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0: Band FM, novidade na nossa programação, nova do Michel Teló. Aí a roça vence. Boa demais.
1: Boa.
0: Muito
1: boa.
0: Bem. E hoje o nosso Achados e Perdidos, né, seu Ronco?
2: É isso. Se você já achou ou já perdeu alguma coisa importante, vai contar o quê? Na Band FM, na hora do Ronco.
0: Muito bem. Se você quiser falar com a gente ao vivo, que é muito legal, Pinoncinho, como é que faz, hein?
3: Ah, tem que escrever mostarda.
0: Mostarda.
3: Você gosta mostarda. De mostarda?
0: Eu gosto, é bom, hein?
3: Você gosta, Ronco?
2: Eu gosto. Ontem eu comprei um potinho.
0: É.
2: Num lugar tá 40, no outro 25.
0: Eita, nossa.
3: Meu Deus do céu.
0: Que diferença, hein, Ronco?
2: Fiquei sem mostarda.
3: Eu compro uma de 1,99, mas não tem marca.
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16: Voltou!
15: Pênalti. Aqui na Band FM é a sua rádio do seu jeito. Seu Ronco, vamos na Leão no telefone?
17: Vamos.
15: Vamos
17: lá. Alô?
18: Alô, bom dia.
17: Bom dia, quem é?
18: É o Vinícius.
17: Tudo bem, Vinícius?
18: Tudo bem, posso dar bom dia pros meninos aí?
17: Pode, Vinícius.
18: Oi, Diego!
15: Bom dia, Vinícius!
18: Bom dia, Pidoncinho!
19: Fala, Vinícius!
18: Fala, Emerson França!
20: Fala, meu querido, um abraço!
18: Bom dia!
17: Vinícius, perdeu ou achou?
18: Cara, eu achei. Eu aluguei uma casa. Uma semana depois, fui mexer no porão, né? Pois eu não achei uma caixinha de sapato cheia de brinquedo adulto, bicho. Ô, que negócio constrangedor.
17: Você tá brincando.
18: Nossa, mas... o dono da casa era um pessoal da igreja, sabe? Um
15: negócio nossa, mano.
17: Cheio de brinquedinho de... sexuais, é isso?
18: Isso.
20: O que, que será que tinha, hein?
17: Não sei, mas usou...
4: Pegou pra ele.
15: Deixa no ar.
19: Que brinquedinho é esse, hein, gente?
17: Vai vir com ele.
20: É um negócio que...
21: Atende aí, bebê. Fala comigo.
18: O dono da casa era um pessoal da igreja, sabe? Um negócio...
15: Nossa, mano.
17: Cheio de brinquedinho de... sexuais, é isso?
18: Isso.
20: Que será que tinha, hein?
17: Não sei, mas usou...
4: Pegou pra ele.
15: Deixa no ar.
19: Que brinquedinho é esse, hein, gente?
17: Vai vir com ele.
20: É um negócio que...

0: Tarde FM, é o Gustavo Lima e o Zé da Recaída, o Pidoncio.
1: Oi! Chegou primeira hora, aula do inglês pra vocês.
0: É, começa agora, crianças.
2: Daqui.
0: Onde é que ele tá aí?
2: Só um minutinho, onde ele tá aí? Diego, só um minutinho.
0: Onde é que foi? O que foi, Pidoncio?
2: Me deu aqui
0: um
2: bilhetinho.
0: Ah, tem bilhetinho.
2: Lê
0: hoje
2: pra mim, Vitor, eu não sei ler.
0: Tem bilhetinho.
1: É um professor que não sabe ler. Venho por meio deste pedir para que o professor Pidoncio Pidunga da Silva tenha um pouco mais, dê um pouco mais de atenção ao meu filho Lorenzo.
0: Ih, Pidoncio.
1: O porquê que o mesmo, deve ser você, Pidoncio, né, no caso, dá notas boas para o Fabinho e o Lorenzo não está com...
0: É a mãe do Lorenzo. A mãe do Lorenzo, ela causa, gente.
2: Eu não quero saber, sabe por quê? Deixa eu falar uma coisa. Mãe, espero que a mãe esteja me ouvindo. Mãe, deixa eu falar uma coisa pra você. Se eu não dou nota boa pro Lorenzo, é porque o Lorenzo não tá estudando. Será? Olha, você quer ver mandar um bilhete pra ela? Por que você não manda? Eu não sei escrever. Então, eu ia mandar um bilhete pra ela falando assim, mãe, vou dar um recado. Ô, mamãe do Enzo, Lorenzo.
0: É Lorenza.
2: É... Porque ele não tá estudando, ele tá fazendo bagunça. A senhora, isso não sabe. Olha, eu vou pedir pra diretora colocar uma câmera aqui.
0: Tá.
2: Com áudio tudo, pras mães acompanharem o que os filhos fazem.
0: Ele tá
2: porque
0: nervoso.
2: Eu não posso. Não
0: levanta, ele tá nervoso.
2: Eu não posso de rede.
0: Pidoncio, vem perto do microfone aqui, Pidoncio.
2: Eu não posso.
0: Ele tá bravo, agora ele ficou
2: senão
0: bravo.
2: Senão as mães, porque quando a mãe chega aqui, viu, Aninha? A mãe chega aqui, com um carro importado, para na porta da escola. Às vezes descarrega o filho igual a mudança. Joga o filho pra quê? Pra se livrar.
0: O Lorenzo, né?
2: Sobra pra quem?
0: Agora ele ficou, ele não gosta. Quando ele recebe bilhetinho, agora, ele fica bravo.
2: Agora eu como professor, eu não posso favorecer um ou outro porque a mamãe é rica, porque o outro é não sei o quê.
0: Não.
2: Porque não sei o quê.
0: Tem que ser justo, né?
2: É porque não sei o quê. É. Não sei o quê. A Aninha, por exemplo, é um exemplo.
0: É, ela começou a aula, ela para tudo que ela tá fazendo e presta atenção, né?
2: Aninha, corre aqui no microfone, por gentileza.
0: Vem cá, Aninha, vem cá.
2: Nesse aqui, ó.
0: Isso.
2: Senão o outro lá não...
0: É, né?
2: Bom dia, Aninha.
3: Bom dia, Pidoncio.
2: Queria agradecer essa voz da Aninha, nossa querida.
0: É.
3: Prazer, gente.
2: Você, meu amorzinho, você é o exemplo daqui, tá?
3: Muito obrigada, eu fico muito feliz.
2: Tá, e eu quero que você agora, rapidinho, um depoimento do que tá sendo pra você a aula do inglês, principalmente você que é dubladora.
0: Isso.
3: Com certeza, a aula do inglês mudou a minha vida.
0: Ó.
3: Mudou a minha vida. Assim, eu não sou mais a mesma, Pidoncio, depois da sua aula do inglês.
0: Facilita,
3: sabia?
0: Pra fazer.

0: dublagem também?
1: Demais, demais, demais. É assim, cada dia eu aprendo uma coisa nova com você.
0: Olha, que maravilha.
1: Já fiz muitos cursos, tá? Muitos cursos desde pequena e nada se compara a você.
2: Obrigada, Aninha.
0: Ele tá emocionado, Aninha.
1: Obrigada,
0: Aninha. Ele tá emocionado.
2: Pera, ele vai morrer? Vamos à aula.
0: Essa
2: obrigada, Aninha.
0: Também. Ah, nossa querida ouvinte, Jussara.
2: Gissiri.
0: Gissiri. Ela quer saber o significado da palavra necessaire.
2: Ah, isso é fácil.
0: Necessaire.
2: Isso é fácil. Isso aí é, inclusive, as pessoas usam muito em viagem, né?
0: Em viagem?
2: É.
0: O quê?
2: Ela vai carregar onde a pasta de dente e tudo. Vai na necessaire.
0: Meu Deus do céu. Não é necessário de carregar as coisas, Pidoncio. Não é necessário.
2: O que, que é?
0: Necessário é preciso.
2: Preciso.
0: Preciso. Preciso.
2: Preciso.
0: Não é necessário de carregar.
2: Preciso. Preciso de você aqui.
0: Meu Deus do céu.
2: Vai indo, Diego.
0: É, vamos.
2: Isso é um gato no cio.

0: Band FM, Jorge Matheus, com a participação de Matheus e Cauã. Gaivota!
1: Conta essa história no ar aí.
2: Não, nunca, não pode, velho. Sabe, pode, está louco.
0: Ô, Pidôcio. Vamos lá.
3: Bom dia, menino.
1: Bom dia.
3: Feriado aqui na minha cidade, hein? Amanhã. Estamos de folga, Oba. Graças a Deus. O que que eu já achei uma vez andando no mercado municipal aqui da minha cidade, achei R$70 no chão.
0: Uau!
3: Aquele dia ficou pra história. Um abraço, aqui é Lili de Piracicaba.
0: Ô, Lili.
3: A hora do ronco. Bom dia, sua rádio do seu jeito.
2: Bom dia.
4: Com R$70 eu sei o que ela fez.
1: O quê?
4: Comprou pamonha de Piracicaba.
2: Mercadão, e olha lá, hein? Do ronco.

0: Band FM, é o Rick Renner. Ela é demais. Uma deusa, uma louca ou uma feiticeira, hein?
1: Vai saber, hein?
0: Mas o que nós queremos saber de você é outra coisa, né, seu Ronco?
2: É, queremos saber sobre achados e perdidos.
0: Muito bem.
2: Perdeu, achou, valeu a pena? Conta aqui na Band FM, na hora do Ronco.
0: Pra você participar ao vivo, como é que faz, Pidoncio?
1: Aí o pessoal manda pra Aninha, tem um telefone aí que se divulga, né?
0: Isso.
1: Que eu nunca sei qual é.
0: 11 999 91 9197.
1: Boa, de Rego. Boa. Aí pega e manda mostarda.
0: Manda mostarda que a Aninha vai ligar pra você.
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15: 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Vou botar agora. Ai, meu Deus. A sua rádio do seu jeito. Agora sim, seu Ronco.
16: Alô.
17: Alô, seu Ronco, bom dia.
16: Bom dia, quem é?
17: É o Alessandro do Capão Redondo, seu Ronco. Bom dia, Tadeu, Vinheta, Diego.
15: Bom dia.
18: Bom dia.
19: Bom dia.
16: Alessandro, você perdeu ou achou?
17: Seu Ronco, eu encontro muita coisa dentro do meu carro porque eu trabalho como aplicativo. Mas o que eu perdi, que fez uma lágrima rolar, foi em novembro de 2011, que eu recebi o 13º, primeira parcela, coloquei na carteira e fui pro meu posto. Saí para almoçar, esqueci a carteira lá. Quando eu voltei, encontraram minha carteira sem o meu dinheiro.
15: Ih. Ah.
17: Naquele dia alguém descobriu o que é ter um 14º salário.
16: Pô, você perdeu toda a grana do 13º?
17: A primeira parcela inteira, seu Perdi naquelas, né? Alguém lá no fundo lá levou e teve um Natal mais feliz que o meu.
18: Ah, lógico.
16: Com certeza. É. Mas devolveram a carteira?
17: Vazia.
16: Mas nem um documentozinho, nada?
17: Nada. Só tinha dinheiro, só que eu tinha que te pegar o dinheiro e deixar na carteira.
16: Meu. Mais ou menos assim, dinheiro de hoje, quanto que você tinha?
17: Uns 1.500, 1.600 reais na média.
16: R$1.500?
17: Na época.
18: É.
16: Ah, meu amigo, eu enfiava o dedo no nariz e arrebentava.
18: Eita, no pique nariz, é nariz, né?
15: É, no nariz.

0: Band FM é a Simone Mendes, Direitos Iguais.
1: Eu se fiz por mim mesmo.
2: Aí, fala sério, fala sério. Fala sério.
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3: Corria o ano da glória do Senhor.
4: Amém.
0: Amém.
3: 2002. 2002. Vocês podem não acreditar, mas eles deixavam eu tirar férias. Hoje não deixam. E eu, dona Cleide, e o senhor René Hermes, que era presidente da Costa Cruzeiros, companhia de navios, navegação, íamos para o leste europeu. Muito bem. Então a gente pegava o avião aqui, em São Paulo, ia até a Holanda, até Amsterdã. Em Amsterdã, pegava o navio e ia até a Rússia. Uma viagem bonita, passar por vários países do leste europeu. Tudo bem. Chegamos em Amsterdã, no aeroporto e tal. Fomos pegar as malas. Pegamos as malas para ir para o hotel. O hotel do, no centro de Amsterdã, até o aeroporto, dava uns 60 quilômetros. Meu amigo, 300 euros para ir até do aeroporto até...
0: Caramba!
3: O hotel. Tudo bem. 150 eu, 150 o René. Tudo bem. Chegando no hotel, vamos pagar, pagamos 300 euros. Aí a queridíssima dona Cleide olha assim: essa mala não é minha, eu peguei a mala errada.
0: Nossa!
3: Aí o que vai fazer? Tem que voltar, né? Mais 300 euros para ir, mais 300 para voltar. Aí eu que tive que pagar. A anta foi da minha mulher, não é verdade? Bom. Chega lá, falamos para o motorista do táxi. Falou não. O René falou que eu não falava porcaria nenhuma, não falo. Aí tentamos entrar no aeroporto, por onde nós saímos. Pô, aí um guarda com um revólver lá que não podia entrar, mas explicamos que tinha perdido a mala. Conseguimos entrar no aeroporto. Sabe onde fica as malas rodando lá?
0: Sim, na esteira.
3: Na esteira. Só tinha uma mala. De quem?
0: De quem?
3: Da Cleide.
0: Olha!
3: Pegamos a mala e tal. E levamos a outra, né? Vamos deixar aqui no, na esteira. Aí eu falei, não, pô, vamos deixar no achados e perdidos, não é verdade?
0: É, sim.
3: Deixamos nos achados e perdidos. Pegamos a mala da dona Clay. Voltamos pro mesmo táxi e tal. Mas 300 euros.
0: Nossa.
3: Olha, eu vou falar uma coisa. Achei a mala. Eu devia ter perdido a minha esposa.
0: Coitada, não fala assim.
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0: Ai, meu Deus.
3: Te adoro, Antinha.

0: Band FM, Diego Vitor Hugo, beijei a cura. Hoje estamos aqui com nossos achados e perdidos. Conte pra nós uma história boa que você achou, que você perdeu alguma
1: aí,
0: coisa.
1: Conta.
0: Alguma coisa engraçada, conte pra nós aí. Mande aí a sua mensagem no 11 99991-9197. O Pidon está animado hoje,
2: viu? Ele fica fazendo barulho, cara.
0: É, ele gosta, ele achou teu pacote com os negócios. Olha lá, olha como é que
1: essa
0: ele tá
1: aqui
0: hoje.
1: É do vendedor de algodão doce.
0: Ah, do vendedor de algodão doce.
1: Que sabe como ali na praia, né?
0: Ah, é?
1: Então, aí o rapaz que vendeu algodão doce com a roupa do Teletubbies me deu.
3: E ó, quem tá vindo aí?
0: Olha ele,
3: é ele, é ele, é ele, é ele.
0: Chegou,
3: grande
0: chegou.
3: Lorota. Chega mais, querido.
4: Lorota é malandro do bem. Mora na vila com a mãe.
3: Presta esse apito aí, Pidoso, presta só um minutinho.
0: Vai lá.
4: Sai na correria.
0: Olha.
4: Faz sua função. Mas nunca faz mal pra nenhum cidadão. Ele acorda.
3: Gostou? Assim. Gostou? Pô,
0: legal, hein, Lorota? Caramba, você manja de tudo, hein? Bom dia, Lorota.
3: Bom dia. Você tá bem?
0: Tudo bem, você como está, Lorota?
3: Eu tô bom, mas se melhorar, melhora.
0: Aê! Muito bem.
3: O Diego, né?
0: Isso.
3: Diego, sou bom de memória.
0: É, eu tô vendo.
3: Eu, bom. Eu sou passista, né, malandro?
0: Ah.
3: Passista, sou dançarino e tal.
0: Sim.
3: Já desfilei em muitas escolas de samba.
0: Uhum.
3: Já fui, já fiz muito enredo, sou compositor, mano.
0: Ah, também?
1: Caramba, você sabia que o Diego é compositor também?
0: Pois é.
3: É nada, sério?
0: É verdade. Precisamos escrever alguma coisa juntos, hein?
3: A gente precisa. Vamos compor juntos, mano. Vamos compor juntos.
0: Nunca fiz um samba, Lorota.
3: Nunca fez um samba?
0: Nunca fez, é.
3: Poxa vida, tô aqui agora. Posso dizer que gosto de tudo. Olhei pro nosso Diego, o rapaz é um grande cabeludo. Posso dizer com muita fé. E vou dizer com emoção. Essa é a hora do ronco, programa da nação.
0: Ah!
3: Aí já nasceu
0: caramba,
3: alguma coisa.
0: Caramba, que facilidade. Isso é um dom, né, Lorota?
3: É, mano, é um dom.
0: Rapaz.
3: Aí a gente pode fazer junto, mano.
0: Claro, vamos
3: aí
0: fazer.
3: A gente, mano, faz escolas de samba e a gente...
0: Bom, pô, já, né, pensou, mano? Cara?
3: Aí, pô, pensou? É samba enredo, pá, Diego Lopes e Lorota.
0: Vai ser uma honra, vai ser uma honra.
3: Mas eu já tive problemas também, mano, porque eu desfilei.
0: Uhum.
3: Uma vez, e aí eu não era porta-bandeira, eu tava com a porta-bandeira.
0: Ah, sim, era o mestre sala.
3: Mestre sala!
0: Isso.
3: Mestre sala! Aí eu tô lá, malandro, gira daqui, gira de lá. Ô, malandro, você acredita que eu me apaixonei pela porta-bandeira?
0: Ah, sério? Acontece. Maravilhosa.
3: É. Enquanto ela girava ali, que ela gira, né? Vai girando a bandeira e tal.
0: É.
3: E eu fui aqui só aqui na orelha dela, né?
0: No meio do samba.
3: Só que aí teve um momento que teve um negócio que eu olhei, o pessoal tava. A bateria. Malandro, achei no meio ali da avenida, no AMB.
0: Sim.
3: Ó, inclusive o papo hoje é esse, né? De achar.
0: É verdade. O papo é esse. O nosso tema é esse, Lorota.
3: Achei uma carteira, mano.
0: Ah, no meio do sambódromo?
3: R$5.000.
0: Que isso, Lorota? Se deu bem, hein?
3: R$5.000, malandro.
0: E aí, o que você fez?
3: Aí, o que que eu fiz? Eu cheguei pra porta-bandeira ali, depois do negócio. Falei, vamos beber uma. Aí eu tô lá, malandro, bebendo uma, levei ela pra um restaurante.
0: Lógico,
3: top.
0: Tava assarado, né?
3: Pô, R$5.000, malandro.
0: Ah.
3: E aí? Aí à noite, adivinha onde eu dormi?
0: Aonde?
3: Na cadeia, a carteira era de um policial, mano.
0: Me lasquei, mano. Meu Deus, Lorota.
3: Ainda tive que pagar 3 pau pro cara, eu tinha gastado 3.000.

0: quer casar comigo?
1: Band FM, o Bruno Marrone quer casar comigo? Homem, vinheta, que momento agora, hein?
2: Agora é o momento do ronco.
1: Muito bem.
3: Hoje a palavra que vocês escolheram é mostarda, né?
2: Uhum. Mostarda.
3: Mas você sabe que mostarda vai bem no hot dog.
2: Ai, delícia.
3: E também na linguiça.
1: Isso.
3: Mostarda vai bem. Interior de Portugal, tinha uma fábrica de linguiça diferente.
2: Ué?
3: Linguiça com carne de burro.
1: De burro?
3: É, diz que é uma especiaria.
1: Diferente, caramba.
3: Diferente. E o dono dessa fábrica de linguiça de burro, que estava ficando velho, seu Manuel, ele precisava passar pro filho, né? Para tomar conta da fábrica. Pro Quinzinho.
1: Quinzinho?
3: O Quinzinho não sabia nada de como funcionava. Ele falou, vem aqui, meu filho, que eu vou te contar como é que funciona esta fábrica de linguiça de burros. Pois não, papai.
2: O Quinzinho.
3: Tá vendo essa máquina? Essa máquina é a mais importante aqui da nossa fábrica. E como é que funciona, papai? Veja só. Essa máquina é grande.
4: É grande.
3: Então, você enfia o burro na máquina, o burro entra na máquina e sai a linguiça. Que maravilha, papai. Agora, papai, me fala uma coisa. Pois não, Quinzinho. Existe alguma máquina que a gente enfia linguiça e sai o burro? Existe, meu filho. A tua mãe.
2: Oh, peraí,
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2: Peraí.

0: fazer aqui.
1: Band FM, o Tiaguinho Pensamentos Intrusivos. Hoje nós estamos curiosos para saber o que que você já achou ou já perdeu, né, seu Ronco?
2: É o dia dos perdidos e achados. Valeu a pena? Uhum. Conta. Band FM, hora do Ronco.
1: E a gente quer que você participe ao vivo com a gente também. Para isso, você manda a palavrinha-chave do nosso WhatsApp, Pidonço.
3: Palavrinha-chave, gente. Isso. É só colocar mostarda.
1: Isso. Olha. Manda mostarda aí que a Aninha vai ligar para você.
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17: Vivi já está por aqui com informações sobre o trânsito para a gente. Bom dia, Vivi.
18: Muito bom dia, Drica. Segue chovendo em alguns pontos da cidade. Tinha um ônibus pegando fogo mais cedo, bem ali na saída do túnel Rebouças, no acesso ao viaduto Saniler, em direção à Lagoa. O trânsito ainda muito complicado. Pegando neste momento, Santa Bárbara chega com mais tranquilidade. 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
17: Já já ela volta com mais informações pra gente.
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1: 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Aqui na Band FM, a sua rádio do seu jeito. Vamos no telefone, seu Ronco?
25: Vamos.
1: Olha lá.
25: Alô?
26: Alô?
25: Bom dia.
26: Bom dia.
25: Quem é?
26: Seu Ronco, eu prefiro não falar meu nome, pode ser?
25: Vou te dar um nome, tá bom?
1: Lá vem coisa.
25: Marilu. Pode... Marilu.
26: Marilu, tá ok. Posso dar bom dia pros meninos?
25: Pode, Marilu.
26: Bom dia, Pidoncinho.
3: Ô, linda, bom dia.
26: Bom dia, Vinheta.
27: Ô, meu amor, eu tinha uma galinha que se chamava Marilu.
3: Bom dia, bom dia.
26: Bom dia, Diego.
1: Bom dia, Marilu.
26: Diego, só queria te falar uma coisa.
1: Diga.
26: O programa mais de 10 anos, e toda vez que o Jadeu ele sai de férias, eu sinto muita falta, mas cara, você tá arrasando.
1: É isso aí. Ah, obrigado, Marilu.
25: Aí, puxa saco.
1: Obrigado. Depois eu faço o Pix que a gente combinou.
25: É isso aí.
26: Obrigada.
25: Marilu, perdeu ou achou?
26: Por que que eu não posso falar meu nome? Porque a história é com a minha mãe, ela pode perder o emprego.
25: Eita. Opa, conta.
26: Tá? O que acontece? A minha mãe tem um chefe que ela trabalha mais de 20 anos para a família. E aí agora ela tá trabalhando na casa dele. E minha cunhada sempre falou, meu, ele é meio estranho, isso e aquilo. E aí uma vez eu fui ouvir uma ligação dela que estava no Viva Voz. Eu falei, ele gosta de outra coisa, hein? Bem que a minha cunhada fala. Minha mãe defende com unhas e dentes. E fala, não, ele não é, não. Eu falo, mãe, é, sem preconceito nenhum. Mas ele é. E aí, a gente já até brigou, e ela falou que ele não é. Pois um dia, ela tava na casa dele, ligou pra minha cunhada, e eu tava em casa, junto com a minha cunhada. Aí ela, você não sabe o que eu acabei de achar na gaveta do banheiro. Aí minha cunhada, o quê? Um negócio de borracha.
25: Eita! Meu Deus!
26: Aí ela pegou e falou assim, então ele é mesmo, né? Eu falei, tá vendo?
1: Meu Deus.
25: Mas ela não levou pra casa não, né?
1: Não.
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3: Que negócio é?
29: Vem cá que eu vou te falar. É o seguinte...

0: Band FM ao Luan Santana, clone. Essa é boa demais.
1: Eu sou bom de memória, tá? Hoje é você, vai, capricha.
0: Ah, é,
1: capricha, vozeirão, vai.
0: A partir de agora.
1: Aí.
0: Prepare o seu coração.
1: Aí, vai, vai.
0: Na Band FM.
1: Aí.
0: Momento Vamos Rir.
1: Fala o meu nome, fala o meu nome. Pidôncio.
0: Pidôncio Pidonga Pidôncio. Da Silva.
1: Agora fala Pidôncio e o Momento Vamos Rir. Vai, vai.
0: Pidôncio e o Momento Vamos Rir.
1: Contratado.
2: Gostou? Tá bom?
1: Contratado, seja bem-vindo, tá?
2: Obrigado.
1: Seja bem-vindo.
0: Gostou, ele gostou, gente. Ele gostou, gente. Ele gostou.
1: Padrão do Pidôncio.
0: Não, peraí. Também não. Olá.
1: Eu tô há 16 anos com você, você vai me dispensar?
0: Assim, do
1: mas
0: nada.
1: Mas eu gostei mais da voz dele.
3: Mas peraí, pô, eu sou a voz padrão.
1: A gente discute isso aí.
0: Tá.
1: Ô, Diego, deixa eu te falar.
0: Diga lá.
1: Você sabe que o Emerson França tem agora azeitona, né?
0: Ah, é verdade,
1: papagaia.
0: Tá lá no Instagram dele, inclusive.
1: Que, na verdade, continua sendo da nossa querida Tatá e do Juninho.
0: Uhum.
1: Que o Emerson França virou tutor.
0: Tutor,
1: agora
0: sim.
1: Agora ele tá cuidando tudo.
0: Uhum.
1: E aí, você sabe que teve uma vez que aconteceu uma coisa curiosa, numa fazenda.
0: Uhum.
1: E o legal é o seguinte, legal os bichos soltinhos, né?
0: É.
1: É que a papagaia, deixa eu avisar aqui.
0: Tá.
1: É tudo bonitinho, tem um anelzinho, tem registro, sim, tem documento, tem tudo. Não pode criar bichinho que não seja legalizado.
0: É verdade.
1: De cativeiro, que foi criado pra isso.
0: Sim, não faça
1: porque
0: isso.
1: Porque muita gente pega bichinho da natureza, uhum, pra criar, não é isso.
0: Não é.
1: Pode.
0: Não é.
1: Entendeu?
0: Não pode.
1: Mas a gente cria você. É. Cala a boca!
4: Ele não é legalizado, o Pidôncio?
0: Ah, lá,
1: não é, o Pidôncio não é. O Pidôncio não tem nada, tem documento, tem identidade. Cala a boca! Bom, enfim, aí, fazendeiro.
0: Tá.
1: E aí o filho dele... mais novo, né?
0: Uhum.
1: Ia casar.
0: Eita.
1: Aí o pai falou, pode deixar que a festa vai ser aqui.
0: Uhum.
1: O pai falou, toma, vai lá comprar as alianças.
0: Ó.
1: Não é? Aí o rapaz comprou as alianças, mas é da fazenda, tudo, ele tava cuidando ali no galinheiro.
0: Uhum.
1: Ele colocou as alianças no bolso e tá lá, cuidando dos galinheiros. E tinha bastante papagaio. E tinha um papagaio que ele vinha, ficava ali na fazenda com eles e tal, só que ele ia embora, natureza.
0: Sim.
1: Aí, um dia, o cara tá lá limpando antes do casamento e tal.
0: Uhum.
1: Fiou a mão no bolso, cadê a aliança?
0: Ih, cadê?
1: Não achava.
0: Perdeu.
1: Não achava aliança, achava aliança. Aí o pai dele falou, já sei. Galinha, ela come tudo. Come minhoca, come pedra, come cisquinho. Achou a aliança, engoliu tua aliança.
0: Meu Deus.
1: Ai, pai, como é que eu vou achar? Ele falou, mesmo método pra ver se a galinha tem ovo. Mesmo método.
0: Ah, é?
1: Aí ele falou, como, pai? Não, você vai lá, põe um dedinho no... Será que você me entende?
0: Meu Deus, não.
1: E aí você põe, você vai perceber se lá dentro dela tá. Aí ele falou, rapaz, é mesmo, pai. Você sabia que esse é o método pra ver se a galinha tem ovo, né?
0: Não, não sabia.
1: Pergunta pro Edmilson pra você ver.
0: É, o Edmilson sabe.
1: Aí o cara foi lá, 100 galinhas, e toma-lhe dedo. Toma-lhe dedo, nada da aliança. Toma-lhe dedo.
0: Meu Deus, coitado das galinhas.
1: Toma-lhe dedo, nisso vem voando o papagaio. Papagaio veio, pousou em cima do galinheiro e ficou olhando essa cena. E toma-lhe dedo. Aí o cara olhou pro papagaio e falou, meu, se não tá em nenhuma das galinhas...
0: Será?
1: Aí ele olhou pro papagaio, o papagaio fez assim, casinha, uma banana, falou, comigo vai ser no raio-x, hein?
0: Ai, meu Deus.
1: Comigo vai ter que tirar raio-x, nem vem, hein?
0: Muito bom,
1: você entendeu,
0: entendi.
1: Mas você parece, você faz uma cara que não entendeu.
0: É a minha cara que é assim mesmo, Pidão.
3: É a cara dele.
0: É a cara dele.
1: Você tá chupando o limão ou tá do avesso?

0: Band FM, Ana Castela, é que eu não te esqueci.
1: Zap, zap do
0: fala comigo.
2: Bom dia, meninos. É a Lene. Olha, amo
3: oi,
2: vocês.
3: Oi, linda.
2: De paixão. Olha só, o que eu achava muito e tenho saudade de achar, a única coisa que eu tenho saudade é dos dinheiros que eu achava no bolso das calças, das bermudas, do meu ex-marido quando eu ia lavar roupa. Às vezes eu ia lavar, achava 100 reais no bolso.
0: Oh,
2: às vezes 50, 200, 300. Eita. Depois ele me perguntava, ah, você lavou minha bermuda, você lavou minha calça, você não viu? Eu falei, não tinha nada no seu bolso. Tinha nada. E tenho saudades. A única coisa que eu tenho saudade do meu ex é isso.
4: Pelo amor de Deus, a única coisa boa do cara.
5: Mas pode ter certeza que ele não tem saudade de você.
0: Ele não tem mesmo.
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0: concentrado, você viu?
1: É, você viu?
2: Adoro essa música.
1: É muito
2: grande
1: boa.
2: Grande Moacir Franco.
1: É, muito boa, muito boa. Aqui na voz do Leonardo com Eduardo Costa, seu amor ainda é tudo aqui na Band FM.
2: Também são bons pra caramba.
1: Eu vi que você tava cantando aí, seu
2: amor. Eu gosto muito de
1: pensar. Essa é boa demais.
2: Vocês podem acreditar. Mas eu tenho sentimento.
1: Oh. Seu Ronco, falando nisso, qual é a nossa perguntinha de hoje, seu Ronco?
2: Achados e perdidos.
1: Boa.
2: O que perdeu, o que achou, valeu a pena? Aqui na Band FM, na hora do Ronco.
1: Conte pra nós aí, pra você participar ao vivo, mande a palavrinha-chave com o app do
3: Aí é só escrever mostarda.
1: Manda mostarda no WhatsApp 11 999919197, que a linha vai ligar pra você.
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17: Vivi de volta com informações pra gente. Fala, Vivi.
18: Oi, Drica, de volta agora com informações da linha amarela em direção ao Fundão, com trânsito complicado de Del Castilho até Bom Sucesso, Grajaú, Jacarepaguá, ainda servindo de opção. 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
17: Já já, Vivi volta com mais informações, hein?
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17: Band FM 756, ótima quarta-feira pra você. Que bom que você tá aqui com a gente, curtindo a Band FM. Eu sou a Drica, vamos juntos até às 11. Quero sua participação, hein? Pra animar nossa manhã.
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Band FM Menos é Mais com Natan pela última vez. Zé Neto e Cristiano, resumindo. Vamos começar nossa manhã falando sobre comparações, que é muito comum, né? A gente tem essa mania de fazer isso, gente. Ai, não se compara com a vida dos outros, porque só você conhece os seus bastidores, né? Você conhece o sapato que você usa, os passos que você deu, e cada um tem a própria jornada, o próprio tempo. E o único crescimento que importa, né? A pessoa que é mais importante é você. É o seu crescimento em relação ao que você, quem você era ontem. E aquele de conversa aqui, né? Um pouquinho a cada dia. É não se acomodar no que você aprendeu, no que você, né, o que você aprende, o que você tem de bagagem. A gente tem essa bênção, essa possibilidade de todo dia aprender uma coisa nova. Aprender conversando com alguém, aprender observando as pessoas. Óbvio que aprender coisas boas, né, gente? Não vamos seguir mau exemplo, né? Vamos pensar, a gente pensa sempre positivo, né? Aprender coisas boas, aprender a se tornar uma pessoa melhor. Então foca aí no seu caminho, nos seus passos, no que você pode melhorar em você. Porque quando a gente começa a olhar para o lado, olhar para os outros, olhar, se comparar, a gente esquece da nossa caminhada. Usa essa energia aí que você tem linda dentro de você para construir a sua história da melhor forma. Pequenas evoluções diárias, mesmo que você ache que ah, é pouquinho, não, não é não. Porque é um pouquinho todo dia. Aí você imagina somar tudo isso no final da semana, no final do mês. Olha quanto que você pode aprender todo dia. Valorize esse processo, valorize o seu aprendizado, valorize o que você pode conquistar um pouquinho a cada dia. E é assim que a gente se torna uma pessoa melhor. Porque levando assim pro lado de religião, todas elas falam a mesma coisa. Todas elas falam de você se tornar uma pessoa melhor, você ser melhor pros outros, pra você, né, ter mais amor, ter mais, fazer mais caridade, né? Fazer coisas boas pras pessoas. É isso, é tudo sobre isso, gente. É tudo sobre isso. A gente veio aqui para evoluir, não para se tornar uma pessoa pior. A gente veio aqui para melhorar, para evoluir, para aprender e para crescer. E eu acho que a gente pode um pouquinho a cada dia, vamos? Não é difícil não, só um pouquinho, não se cobre tanto. E vamos com alegria, né? Ah, tem que ser.

0: certeza que vai melhorar, gente. Vamos animar essa manhã, acordar já desejando coisas boas. Olha, você quer coisa melhor do que um pãozinho quentinho de manhã, gente? Com a manteiguinha derretendo, ah, cafezinho quente, que delícia! Hoje é dia do panificador, um dia para homenagear os padeiros, esses profissionais incríveis que acordam de madrugada para garantir o nosso pãozinho fresco. É um pãozinho quentinho na nossa mesa, bolo também, e croissant, e tudo que é gostoso da padaria, gente. Ah, meu Deus! Essa profissão é muito antiga. É importante que a data foi escolhida por causa de Santa Isabel, que tinha o costume de distribuir pães para quem mais precisava. Tem isso também, né? É um momento perfeito para valorizar o trabalho dessa galera que alimenta o nosso dia a dia com tanto carinho. Gente, que coisa mais, se você não teve oportunidade ainda de fazer, uma vez na vida, faça um pão. Né? Pega uma receita no Google, na internet, e faça um pão. É muito bom você, né, sovar a massa, você coloca amor naquela massa. É muito bom. Não, eu não faço sempre, não. Mas quando dá um tempinho, eu falo, pô, vou lá sovar um pão. Sovar um pão é muito bom, né? Bom dia, Thiago.
1: Bom dia, Drica. Bom dia, gente. Quem não gosta, né, de um pãozinho quentinho, gente, de manhã?
0: Não, e aí aquele pãozinho doce com creminho. Aí tem o bolo. Eles fazem muita coisa de madrugada, né? O padeiro, a gente pensa sempre no pão, mas, nossa, eles fazem muita coisa pra padaria abrir com tudo fresquinho, pra gente poder fazer o nosso café da manhã da melhor forma. E hoje aqui tem festa junina, julina. Então, assim, tudo também que faz parte da festa junina, eles também fazem, né? Então, parabéns aos padeiros, né? Deu fome, Thiago?
1: Deu demais.
0: Deu fome na gente.
1: Acabei de tomar café, já tô com fome de novo.
0: Exatamente, a gente começa a imaginar as coisas e já dá fome de novo. Mas o que importa é que a gente vai ficar junto até às 11 horas da manhã. Caixa premiada.
1: Acumulada, R$500 de novo.
0: R$500 de novo. Já já tem seu horóscopo pra saber a energia do seu dia. Super 6 das 10. Hoje tá valendo sabe o quê?
1: O quê?
0: Copão da Band FM, aquele tipo Stanley grandão de 1,2 litros pra você colocar o que você quiser, água gelada, suco, cerveja, o que você quiser.
1: Ah, esse eu quero também.
0: Essa hora da manhã, mas ele já tá falando de cerveja, não tem problema não. Pode ser suco, refrigerante, o que você quiser. Só te digo o seguinte, o copo é maravilhoso, lindão, aquele tipo Stanley, super 6 das 10, todo mundo votando e participando, escolhendo a música predileta. Já já notícia, né? E a participação da galera, 999-777-030. O que a galera pode mandar pra gente, Thiago?
1: Manda seu bom dia, manda como que tá o trânsito, manda alguma coisa que tá acontecendo aí pro seu bairro.
0: Exatamente.
1: Conversa com a gente.
0: Fique à vontade, conversa com a gente. Esse espaço aqui é todo seu, né? Amanhã Show tá aqui pra gente fazer essa manhã animada juntos. Eu, Thiago, e vocês, ouvintes aqui da Band FM. Combinado? Estamos combinados, Thiago?
1: Estamos.
0: Então vamos de música? Vamos de música. Já já a gente conversa com os ouvintes. Manhã.

0: Band FM Péricles e Ana Castela. Simplesmente acontece. Felipe Araújo, despedida de sofrimento.
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0: Tá preparado pra primeira dica? Todo mundo esperando. Tô chegando com a primeira dica da caixa premiada de hoje. Tá acumulada ainda em R$500. Né? Todo dia tem a brincadeira, todo dia a gente conta com a participação de vocês. Fiquem à vontade para mandar nome e bairro para o 999-777-030. Atenção à primeira dica. Tudo isso enrolando para você prestar atenção na primeira dica. O objeto passa parte do tempo, né? O objeto passa parte do meu tempo no escuro, segurando o peso das escolhas de outra pessoa. Essa é a primeira dica. Profundo, né? Terapeuta, não? Terapia, não, também não. É essa a primeira dica de hoje. Passo parte do meu tempo no escuro, segurando o peso das escolhas de outra pessoa. É, então parte do tempo ele passa no claro, né? Ih, tô dando dica. Tô dando mais dica do que tem. Então já viu, né, gente? É parte do tempo, hein? Ai, ai. Fique à vontade pra mandar seu palpite aí. 999-777-030 na caixa premiada de hoje. Eu volto já já com mais música e o seu signo. Então fica aqui com a gente. Vai ter energia do dia.
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0: Band FM, 8h18. Ótima quarta-feira pra gente. Que bom que você tá aqui. 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

0: Band FM, Gustavo Lima, Luiz Fonsi, Vagabundo, Ivete Sangalo. Com a banda Eva, né? Não precisam mudar. Henrique e Juliano, seja ex.
1: Ai. Ai, ai, ai, está na hora do horóscopo, muchacho.
0: Ah, meu Deus, olha, não dá, meu cérebro não dá, não dá. Vamos começar com o horóscopo para você saber como é que tá a energia aí do seu dia, levar o dia de forma mais leve, vamos?
2: Áries.
0: Ariano, a lua em seu signo traz muito dinamismo e clareza sobre suas finanças. É um ótimo momento para cortar pequenos gastos invisíveis e focar em iniciativas práticas que tragam retorno rápido. Só controle a pressa nas conversas, Ariano. A palavra do dia é iniciativa.
2: Touro.
0: Touro, o dia favorece a estabilização. Você terá um radar excelente para fechar bons acordos ou estruturar suas contas. Em vez de insistir em teimosias antigas, taurino, use o dia para consolidar o que já está funcionando. A palavra do dia é firmeza.
2: Gêmeos.
0: Geminiano, sua mente estará cheia de ideias, mas o céu pede que você entregue uma coisa bem feita de cada vez. Reuniões e conversas rendem muito mais se você mantiver a pauta objetiva. Deixe a ironia de lado no amor, hein, geminiano? Ai, ai, ai. A palavra do dia é objetividade.
2: Câncer.
0: Câncer, o reconhecimento pelo seu esforço recente começa a aparecer na carreira, gerando segurança emocional. Lembre-se de demonstrar afeto através de atitudes concretas e evite deixar que pequenas feridas no ego ditem suas reações. A palavra do dia é entrega. Já já eu volto, hein, gente, com Leão, Virgem, Libra. A ironia de lado no amor, hein, geminiano? Ai, ai, ai. A palavra do dia é objetividade.
2: Câncer.
0: Câncer, o reconhecimento pelo seu esforço recente começa a aparecer na carreira, gerando segurança emocional. Lembre-se de demonstrar afeto através de atitudes concretas e evite deixar que pequenas feridas no ego ditem suas reações. A palavra do dia é entrega. Já já eu volto, hein, gente, com Leão, Virgem, e evite deixar que pequenas feridas no ego ditem suas reações. A palavra do dia é entrega. Já já eu volto, hein, gente, com Leão, Virgem.

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11: Meio-dia e 34, estamos de volta.
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11: 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E vamos para mais uma participação do Minha Música Minha Vida.
15: Boa tarde, Band.
11: Boa tarde.
15: FM, a melhor. Aqui é Cristina Patrícia de Duque de Caxias.
11: Oi, Cristina.
15: Eu queria ouvir Loucuras de Amor com Glória Groove.
11: Beleza. Sua música tá aí já, ó, rolando.
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0: Band FM, a rocha, a rocha empinadinha.
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0: Minha música, minha vida, também Alcione, meu ébano, Jorge Mateus, de Tanto Te Querer, Gustavo Lima, Daniel, apenas mais uma de amor e Glória Groove, loucuras de amor. 999-777-030, se você tem uma música que marcou a sua vida, aquela música que você fala assim, essa música é minha. Então, você manda pra gente o nome dessa música, que momento especial marcou a sua vida, grava um áudio pra gente aí com seu nome e seu bairro, e pronto, a gente toca a sua música aqui e a gente fica conhecendo um pouquinho da sua história também, tá bom? 999-777-030. Amanhã, depois do Quem Ama Não Esquece, tem mais.
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0: Opa, bora fazer barulho, Rio! Tamo chegando, vamos nessa, quero você participando comigo, quero você interagindo e de repente faturando prêmios nessa quarta-feira, combinado assim? Vamos com tudo!
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0: Por aqui o Felipe Sanches, hein? 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
0: Começando a Super 6 aqui na Band FM, a parada é a seguinte: te mostro seis músicas, você bota na sua preferida e quem sabe você fatura prêmios com a gente. Eu tenho aqui agora 4 ingressos pra ir upstar a Roda Gigante do Rio. Tá afim de curtir Roda Gigante com a família? Esse é o momento, essa é a hora. 999-777-030. Participa comigo aí, quem sabe você se dá bem. Música número 1 é de Brito e Samuel, Romance Rosa. Música 2, Simplesmente Acontece, Péricles e Ana Castela. Música 3, Menos é Mais, Pela Última Vez. Música 4, Pedido de Socorro, Gustavo Mioto. 5, Belo Transas. Música 6, Gustavo Lima e Luiz Fons, Vagabundo. E aí, qual é a boa? Qual é a sua preferida? Tem que escolher uma das seis, hein? 999-777-030. Vamos começar com Ed, Brito e Samuel. Música 1, Romance Rosa.
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0: FM pela última vez. Natan e Menos é Mais, é a música número 3 da Super Sexta. Botando aí, música 2, Péricles e Ana Castela, Simplesmente Acontece. Música 1, Romance Rosa, Ed Brito e Samuel. 999-777-030, tá valendo pra você 4 ingressos pra Yupstar, a roda gigante do Rio. Vai botando na sua música preferida, 999-777-030. Música 6, Gustavo Lima e Luiz Fonsi, Vagabundo. Transas do Belo é a música número 5 e a música número 4, você confere agora. Gustavo Mioto, Pedido de Socorro, continua votando aí, hein?
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2: Ele percebeu.

0: Band FM, a sua rádio do seu jeito. Luiz Fonsi, Vagabundo, Gustavo Lima e Luiz Fonsi, música número 6 da Super 6. E aí, tá votando na sua preferida? Vota agora. 999-777-030. 999-777-030. Tem ingressos pra Ups, tá? 4 ingressos pra Roda Gigante do Rio. Então, manda ver, daqui a pouquinho eu trago o resultado, tá?
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0: 1h20.
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0: A delegação da seleção brasileira chegou ao Rio de Janeiro na madrugada de hoje, depois da eliminação nas oitavas de final da Copa do Mundo. Dos 26 jogadores convocados, apenas o lateral Danilo embarcou no voo fretado da CBF. Os demais atletas seguiram diretamente para as férias ou viajaram aos países onde atuam por seus clubes. O técnico Carlo Ancelotti também não retornou com a delegação e viajou para o Canadá, onde passará um período de descanso com a família. Mesmo com a queda precoce no Mundial, a CBF reafirmou confiança no trabalho de Carlo Ancelotti. O coordenador executivo das seleções, Rodrigo Caetano, afirmou que o treinador teve pouco tempo de preparação, mas conseguiu tornar a equipe mais competitiva e garantiu que o planejamento para o próximo ciclo da seleção será mantido.
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0: Bora com as informações do trânsito, Paulo Matos. Boa tarde, Paulinho.
3: Vamos nessa, Sanches. Ótima tarde pra você e pra geral ligado aqui na Band FM. Falando da Presidente Vargas, tem manifestação em frente à Prefeitura. Pela pista lateral é pior nesse momento pra quem vai rumo à Candelária. O movimento até que melhora mais à frente no acesso para Heitor Beltrão. 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
0: Vamos nessa. Resultado da Super 6. Joyce Francisca Pedro. Joyce Francisca Pedro de Belfor Roxo. No telefone 3312. Joyce, se deu bem aqui na Band FM. Tá levando 4 ingressos pra ir upstar a roda gigante do Rio. Tirou onda, hein? Banda assim, ó, eu ganhei. Pronto, aí a nossa equipe faz contato contigo e já combina, já manda os ingressos, na verdade, pra você, pra curtir aí a Upstar, a roda gigante do Rio. Combinado assim? Vamos pra música vencedora.
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1: Essa música é linda.

0: na cama. 999-777-030. Já anota o nosso WhatsApp aí pra você participar das promoções. Daqui a pouquinho tem o Tamo Junto. Aí é aquela resenha que você sabe que tem toda tarde aqui na Band FM. Aí você participa comigo, pode faturar prêmios, né? Você manda seu áudio participando do tema do programa. Daqui a pouquinho vamos liberar o tema do programa e os prêmios também. Começa às 2 da tarde, tá? Então, você que tá aí terminando de almoçar, pode terminar com calma. Você que tá lavando a louça aí agora, arrumando a casa, obrigado pela sua audiência. Meu parceiro que tá aí trabalhando no táxi também, obrigado pela sua audiência. Você que tá aí no transporte aplicativo também, na ralação, obrigado aí, tá? 999-777-030, esse é o nosso WhatsApp, você já salva aí. Aproveita que você tá com seu celular na mão aí. Já entra no nosso Instagram também. Temos vários conteúdos lá no nosso Instagram. Arroba Band FM Rio. Arroba Band FM Rio. Isso, achou aí? Esse mesmo. Tá lá, aproveita que você tá no Instagram, já me segue também. Arroba Felipe Sanches. Arroba Felipe Sanches. Felipe com dois P's. Esse de bigode aí, sou eu mesmo. Então, já segue também.
1: Imperador.
0: Já podemos trocar uma ideia por lá também.
2: É som de paredão.
0: 1h46.
3: O solinho que vai ficar na sua mente aí, ó.
1: Bora, Demi Boy. 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
1: Band FM, eu sou do Dilsinho, aqui em 91.1. Sou pagodeiro. E você, é pagodeiro? É pagodeira? Daqui a pouquinho tem mais pagodão pra você. Tem sertanejo, tem muita coisa boa. É a programação da Band FM que você tá ouvindo desde cedo. Você que tá chegando agora, seja bem-vindo, seja bem-vinda. Daqui a pouquinho tem o Tamo Junto. Daqui a pouquinho nossa resenha começa. Então fica aí que já já eu volto. 1h58.
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1: Vamos nessa, Paulo Matos.
3: Vamos nessa, Sanches. Voltando a falar da Avenida Brasil, teve uma ocorrência policial mais cedo em Guadalupe. Para quem vai em direção ao centro, ainda complique muito. A passagem naquele trecho, Alberico Diniz e Marechal Fontenelle, servem de alternativa na saída da Zona Oeste para a Zona Norte da cidade. 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
1: Opa, bora fazer barulho, Rio de Janeiro! E aí, tudo certo? Estamos chegando. Vamos fazer a trilha sonora da sua quarta-feira, dia 8 de julho. Vamos com tudo, vamos com tudo. Boa tarde! Por aqui o Felipe Sanches, hein? 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
1: Sim, começando mais uma edição do Tamo Junto aqui na Band FM. Mais uma tarde maravilhosa com você. Você comigo aqui, minha amiga, curtindo, meu parceiro. Tá aí agora trabalhando no carro. Você que tá aí indo pra academia, você que está de férias curtindo a gente. Obrigado pela sua audiência, pela sua participação. Ó, pergunta de hoje do programa é fácil, mas eu tenho prêmio. Já te digo o que tá valendo. Tá valendo ferro de passar da Philco. É isso mesmo, ferro de passar da Philco. Conferir aqui, ferro de passar da Philco pra você que tá mandando o seu áudio. Vai mandar o seu áudio a partir de agora. E a pergunta de hoje é: você acha errado seu marido ou namorado dar carona pra amiga, de repente, do trabalho, da faculdade, da academia? Você pegaria carona com algum amigo também? Ou você, não, eu não pego porque é falta de respeito com meu namorado pegar carona. Ou não, pô, ele vai pro mesmo lugar que eu, por que que eu não vou pegar uma caroninha? Pra que que eu vou esperar um ônibus? Pra que que eu vou pegar um aplicativo se, pô, o cara pode me dar uma carona? E aí, o que que você acha disso? Você ficaria confortável com o seu marido dando carona pras amigas de trabalho dele? Moram no mesmo bairro, pertinho. Aí, pô, custa nada dar uma caroninha, uma vez ou outra. Ou você ficaria pistola, ficaria bolada, chateada. Ou comia, ou cantava. 999-777-030. É isso que eu quero saber. E todo mundo que manda áudio concorre a ferro de passar da Philco. Então a pergunta é simples: você aceita que seu marido dê carona pra alguém? No carro dele ou na moto? Ou você daria carona também pra algum amigo, alguma amiga? Como é que é isso aí? 999-777-030. Me diz, conta aí, vai.

0: Band FM. Jeito moleque, para tudo. Para tudo que você tá fazendo agora e manda áudio pra gente. 999-777-030. Tamo juntão. Tamo junto, ó, valendo pra você aqui, ferro de passar da Filco. Por que que eu tô pedindo pra você mandar mensagem? Eu quero saber de você. Se você acha errado seu marido ou namorado, de repente dá uma carona pra uma amiga de trabalho. De repente amiga da academia, amiga da faculdade. Você acha tranquilo ele dar uma carona? Ah, tá indo pro mesmo lugar, mesmo bairro. Tá indo pra lá também, amiga. Quer ir comigo de carona? Você ficaria tranquila? Se sentiria confortável com isso? E você, pegaria carona com seu amigo do trabalho? Hã? Com a sua amiga do trabalho, pegaria uma caroninha? Ah, já que vai lá pra perto da minha casa, eu vou pegar uma carona. Acho que meu namorado, meu marido não vai ficar chateado, não. Minha esposa não vai ficar chateada, não. Como é que é aí? Conta pra mim. 999-777-030. Todo mundo que manda áudio concorre a ferro de passar da Filco. Fala aí, Arielle, tudo bem?
1: Fala, Band Rio FM. Oi. Aqui tá falando da Arielle do Recreio.
0: Tudo bem, Arielle?
1: E olha, antes eu não ligava, não. Acho que podia sim dar carona, mas hoje, depois da minha ex estar com a amiga dela,
0: eita,
1: esse negócio de dar carona, não acho que serviria, não. Certo. Até porque, assim, cada um tem o seu caráter, né?
0: Entendi.
1: Mas não vamos deixar dar bobeira também, não.
0: Entendi.
1: Essa é a minha opinião. Um beijo.
0: Não rola carona, então, né? Entendi. 999-777-030. E você, Ricardo?
2: Band FM, a melhor do mundo. Não é do Brasil,
0: opa,
2: é do mundo.
0: Que isso?
2: Então, sobre a pergunta de hoje, se fosse um tempo atrás, era fácil responder. Hoje fica difícil.
0: É?
2: Porque com o negócio de Uber Moto e Uber Carro...
0: Entendi.
2: Tanto um homem como a mulher...
0: Pode falar que não é carona, né? Que tá pagando.
2: Mesmo que um ou o outro não aceite... Ela pode mentir, dizer que não é um amigo de trabalho. Ela pode dizer que não é um amigo de academia.
0: Tu já fez
2: ela
0: isso.
2: Vai de carona e sai pelo banco de trás.
0: Ih, rapaz.
2: Então, pra mim...
0: Toda uma técnica.
2: É...
0: Tem toda uma técnica.
2: Quando o casal confia realmente...
0: Saquei.
2: Né? Não tem problema, mas...
0: Entendi.
2: Sabe que é complicado os tempos de hoje, né?
0: Entendi. Não pode pegar... Valeu, valeu, Ricardão. Não pode pegar a carona do amor, né? Aquela carona do amor... Né? Aí, eu falei carona do amor, olha aí, ó. Band FM, a sua rádio do seu jeito. São 2h23, hein? Quero saber, você libera seu namorado ou marido da carona pras amigas de trabalho? Você pegaria carona? Como é que é aí?

0: Band FM, a sua rádio do seu jeito. E o Tamo Junto que tá rolando, Diego e Vitor Hugo, Beijei a Cura. E ó, quero saber de você que tá participando comigo. 999-777-030, você. Acha errado o seu marido ou namorado dar carona pra alguma amiga aí de trabalho, amiga da faculdade, amiga da academia? Você acha tranquilo seu marido fazer isso, seu namorado? Você daria carona pra algum amigo seu? Hein, minha amiga? Ah, meu amigo, meu personal. Mora pertinho lá de casa, vou dar uma carona pra ele. Seu marido fica tranquilo com isso? Você fica à vontade com isso também? 999-777-030. Você pegaria carona com alguém? Me conta aí, manda seu áudio. Tá valendo? Ferro de passar da Filco, só quem manda áudio concorre, hein?
1: Tarde, Felipe. Boa tarde. Tarde, Band.
0: E aí?
1: Adriano de Nova Iguaçu.
0: Fala, Adriano.
1: Deixa eu falar, Felipe. Carona na cadeia. Carona, rapaz. O cara com o vidro fumezão, não dá pra ver nada dentro do carro. Como é que vai ficar pegando carona, rapaz? É igual eu, vou dar carona, né? As mais línguas eu vou falar merda quando vê a mulher descendo do carro, viu o carro vidro fumê. Ou minha mulher descendo do outro carro com o colega, sai fora.
0: Ia dar ruim?
1: Vai pegar moto aplicativo, vai pegar carro aplicativo. Vai a pé, vai pra academia, vai a pé queimar caloria. Valeu, Bandei, melhor do Rio.
0: Valeu, Adriano. Mas se ela pegar carona e falar que tá junto no transporte de aplicativo?
1: Me dê, babás.
0: Aí você vai pedir pra olhar o capitão. Então deixa eu ver o aplicativo aí, deixa eu ver se tem a corrida aí. Você vai fazer isso? Vai fiscalizar? É melhor, hein? É melhor fiscalizar, hein, Adriano? Vai que... 999-777-030. Você acha tranquilo seu marido, seu namorado, sua namorada, dá carona pra alguém?
2: Boa tarde, Band FM, meu nome é Pierre Trindade, aqui de Imbarie.
0: Fala, Pierre.
2: Realmente é um assunto muito complicado, muito complicado, porque hoje em dia como tem Uber, moto, Uber, carro, então quem aproveitava pra fazer coisa errada vai aproveitar mais ainda, né?
0: Entendi.
2: E aí a pessoa vai dizer que é Uber, é moto, e aí, como é que vai confiar? É, eu acho que vai muito do caráter. E ainda assim, com o caráter, é complicadíssimo demais.
0: Entendi.
2: Muito complicado.
0: Ou seja, de qualquer forma vai ser rei do gado. De qualquer forma vai virar o rei do gado. É isso que você quis dizer? Entendi. 999-777-030. Manda seu áudio aí. Concorra ao ferro de passada Filco. E me diz, você sentiria vontade em dar carona pra alguém? Sua esposa, sua namorada não brigaria? Ou você brigaria com seu marido? Que carona o quê? Eu, hein? Manda ela aí a pé.

Band FM, Felipe Araújo estranho de novo. Vai participando aí, 999-777-030. Me conta aí se você acha errado o seu marido ou namorado dar carona para amigas do trabalho, por exemplo. Você ficaria de boa, você, né? É relax quanto a isso? Ou não? Você tem alguma objeção? Fica pistola, fica bolada, briga mesmo, quebra o barraco se ele der carona para alguém. E você, costuma pegar carona com alguém? E ele tem que achar tranquilo? Como é que é aí? Me conta, participa aí, 999-777-030. Manda seu áudio, tá valendo ferro de passar da Filco, mas só concorre ao ferro de passar quem manda áudio pra gente. Você libera aí, tranquilão, que seu marido dê carona? Ou não?

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0: 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Vamos lá, me diz se você deixaria o seu marido dar carona pra uma colega de trabalho. Você aceita isso numa boa? Ou pra você tem problema? E muitos problemas. Me conta aí, 999-777-030. Vamos ouvir a galera. Todo mundo que manda áudio concorre a ferro de passar da Philco.
1: Fala, galerinha da Band, Neilton da VO.
0: Fala, Neilton.
1: Pô, cara, depois que inventaram esse filme para carro, o negócio complicou de uma tal maneira que... Caraca, aí. Você quer pior. Esse filme, se é falar que veio de Uber. Mas vamos que vamos, hein? Daquele jeitão e tudo nós, hein?
0: Tá bom. Valeu,
1: Neilton da VO.
0: Valeu, Neilton. 999-777-030.
2: Maria Santo do bairro de Oswaldo
0: Cruz.
2: Digues. Boa tarde, Felipe Santos.
0: Tamo junto.
2: Eu não vejo problema nenhum meu namorado dar carona pra uma amiga.
0: É?
2: Não vejo. Como eu também poderia dar carona pra qualquer amigo meu. Não vejo maldade.
0: Nunca digues.
2: Agora, se eu perceber alguma coisa de diferente, aí eu dou uma cortada. Entendeu? Mas não vejo nada demais, não.
0: Entendi.
2: Pra mim é normal.
0: Normal.
2: Tá bom?
0: Tá bom, Maria.
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0: Valeu, beijo pra você. Obrigado pela sua participação. 999-777-030. E você, me conta aí. Você acha tranquilo seu marido, seu namorado dar carona para as amiguinhas do trabalho? Para as amiguinhas da faculdade? Da academia? Do culto? 999-777-030. Vai participando aí. Vai mandando o seu áudio. Daqui a pouquinho estamos de volta e todo mundo que manda áudio participando concorre ao ferro de passar da Philco.
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0: 2h59.
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0: Vamos nessa, Paulo Matos.
4: Vamos nessa, Sanches. Quem vai pela Avenida Brasil ainda perde tempo por conta daquela ocorrência policial no trecho de Guadalupe. Reflexos chegam a partir da altura de Bangu. Melhor seguir pelo Albérico Diniz e Marechal Fontenelle na saída da Zona Oeste. 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
13: Bora, bora, bora, bora, Rio! Estamos chegando para fazer a trilha sonora da sua quarta-feira. Você ligado aqui em 91.1. Vamos com tudo, hein? Aumenta o volume, vai!
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13: Por aqui o Felipe Sanches.
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1: Ah, por falta de aviso não foi, né? Agora quer voltar? Não mexe essa. Eu bem que te falei, por favor, não brinque

0: Band FM, a sua rádio do seu jeito. Tchau e benção. Todo mundo ligado aqui na Band FM, hein? Tamo junto, continua participando comigo, 999-777-030. Vai mandando seu áudio aí, quero saber, você acha errado o seu marido ou namorado dar carona pra amigas? Você, mulher, acha tranquilo pegar carona com seus amigos? Ah, amigo do trabalho, da faculdade, da academia, me conta aí, solta o verbo. 999-777-030. Todo mundo que manda áudio, e só quem manda áudio, concorre ao ferro de passar da Filco, então participa!
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0: A fase final das obras da nova estação de tratamento de água do Parque Império promete melhorar o abastecimento em Duque de Caxias. Quando entrar em operação, a unidade vai acrescentar mais de 8 milhões e 600 mil litros de água tratada por dia ao sistema, beneficiando cerca de 40 mil moradores. A nova estação também vai contar com novos equipamentos de bombeamento, boosters, para aumentar aí a pressão da água e reservatórios recuperados, o que deve tornar o fornecimento mais regular. Segundo a Águas do Rio, a obra faz parte do plano de ampliação do saneamento da Baixada Fluminense e tem como objetivo garantir mais segurança hídrica, qualidade de vida e desenvolvimento para os moradores da região.
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0: Vamos nessa, Deise. Boa tarde.
4: Oi, Sanches. Uma ótima tarde pra você, pra todos os ouvintes aqui da Band FM. A Avenida Presidente Vargas foi liberada ali na altura do Sambódromo, mas cedo tinha faixa ocupada, sentido Praça da Bandeira. Nesse momento, trânsito intenso, mas sem retenção. 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
0: Volta!

¡Vamos!

0: Band FM, a sua rádio do seu jeito. Tamo junto! Tamo junto, 999-777-030. Você acha errado o seu marido ou namorado dar carona pras amigas? Você, mulher, pega carona com seus amiguinhos aí? Você acha tranquilo? Acha que não tem problema nenhum? 999-777-030. Vamos ver aqui a última de hoje.
1: Claro que eu não deixaria. Se eu tivesse marido, se eu tivesse namorado, não deixaria dar carona pra ninguém.
2: Entendi.
1: E se eu pegasse ele dando carona? Ah. Eu ia fazer igual aquele vídeo. Qual? Um ia na ambulância, ele ia, ela ia na ambulância, ele ia no caixão e eu ia ser presa. Ia no carro da polícia.
0: Isso,
1: boa tarde, Salzirene de Benfica. Beijos.
0: Perigosa,
1: mando beijo para o pessoal da Joaninha Feliz.
0: Valeu, abraço pra galera da Joaninha Feliz. Quero que você continue feliz, que você é muito braba.
3: Que é isso, meu filho, calma.
0: Calma, calma. É isso, galera. Obrigado pela participação de todo mundo aqui no 999-777-030. E quem se deu bem foi você mesmo. Alzirene, a perigosa. Fiquei até com medo, tô te dando prêmio. Alzirene, perigosa. Joaninha Feliz. Alzirene de Benfica, final do telefone 0393. Se deu bem, faturou aí. O ferro de passar da Philco. Valeu, Alzirene. Parabéns. Alzirene, manda uma mensagem assim, ó. Eu ganhei. Aí a Stephanie vai combinar tudo direitinho pra você buscar aqui o seu ferro de passar, tá bom? É isso, amanhã. Amanhã tem mais uma edição do Tamo Junto. Mas eu fiquei até com medo, tô te dando prêmio. Alzirene, perigosa. Joaninha Feliz. Alzirene de Benfica, final do telefone 0393. Se deu bem, faturou aí. O ferro de passar da Philco. Valeu, Alzirene, parabéns. Alzirene, manda uma mensagem assim, ó. Eu ganhei. Aí a Stephanie vai combinar tudo direitinho pra você buscar aqui o seu ferro de passar, tá bom?

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6: Vamos lá falar com a Deise, tem as informações. Conta, Deise.
7: Oi, Ângelo, uma ótima tarde para você, para todos os ouvintes da Band FM. Dificuldades pelo túnel dos Anjos, tem faixa ocupada em direção à Barra, melhores condições pela Avenida Niemeyer. 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Daqui a pouco eu volto.
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2: 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Band FM, a sua rádio do seu jeito. E aí, rapaziada, tudo bem? Ótima quarta-feira pra você que tá aqui na Band FM com a gente. Muito prazer, sou o Ângelo Araújo, de agora até as 8 com você. Tá tudo pronto pra mais uma edição do Da Play. Vambora comigo? 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
2: Na Band FM. Agora é aquele esqueminha que você já sabe, né? Já tá ciente. Começando mais uma edição do Da Play, pra você ficar à vontade, manda mensagem pra gente, pra você pedir sua música predileta, sua música favorita, pra você ouvir aqui na Band FM. Já tá liberado, hein? 999-777-030. É fácil, gente. Só vai mandar aqui o nomezinho, o bairro onde mora e pedir sua música. Simples, né? Manda um áudio que eu quero tocar aqui teu áudio ao vivo para que as pessoas possam ouvir a sua voz. A voz linda que você tem. Então pega esse telefone bonito também e manda mensagem. 999-777-030. Gente, bora começar o nosso Da Play.
4: Alô, alô, família Band FM. Opa. Alô, Ângelo.
2: E aí?
4: Salve para todos os ouvintes,
2: salve,
4: também. Boa
2: salve.
4: Tarde para todo mundo.
2: Boa.
4: Eu me chamo Branco.
2: Fala, Branco.
4: E quero pedir para você dar um play na música nova do grupo Clareou.
2: Boa,
4: o nome,
2: cara,
4: da música é Olha Eu Sorrindo. Pode ser?
2: Claro, lógico, irmão, com certeza.
4: Eu tô pedindo pra dar play nessa música porque, na verdade, eu sou o vocalista do grupo Clareou.
2: E, caraca,
4: e quero ter essa felicidade de ouvir a minha música aí na programação da Band FM.
2: Show.
4: Pra mostrar pros meus amigos aqui, pra minha família. E aproveitar também pra pedir a todos os ouvintes pra pedir bastante aí Olha Eu Sorrindo, a nova do Clareou, na programação da Band FM. Um abraço, Ângelo. Um abraço a todos os ouvintes. E não esqueçam, música nova do Clareou, Olha Eu Sorrindo. Valeu, brigadão, galera.
2: Bom, valeu, Branco. Então tá bom, filho. Teu pedido é uma ordem, irmão. Vamos lá.
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0: Band FM, Nike Shortinho Marvila, aqui na Band FM, no Da Play rolando aqui. Aí teve Felipe Araújo com Espaçosa Demais, Segundo Amor da Sua Vida, da Marília Mendonça, Clareon de Música Nova, Olha Eu Sorrindo. Falei com o Branco agora há pouco, aqui, vocalista do Clareon, que pediu a própria música, que legal, né? Maneiro demais. Muito top. Agora você já sabe, você pode pedir sua música aqui na Band FM, tá? Aliás, a música do Clareon aqui na Band FM é à vontade, hein? Música nova, Olha Eu Sorrindo. E eu aqui esperando você mandar o seu áudio, 999-777-030. Você só vai mandar áudio aqui pra gente, dizendo seu nome, seu bairro e pedindo a sua música predileta, tá? Sua música favorita a gente toca. É fácil, gente. Manda lá, 999-777-030. Deixa uma mensagem pra gente e pede a sua música predileta. A gente toca pra você. Pediu, a gente toca, é rápido.
1: Boa tarde, Ângelo.
0: Boa! E aí?
1: Ângelo. Carlos Eduardo aqui, motorista de aplicativo. Fala, Cadu. De Caxias.
0: E aí, Cadu?
1: Toca uma pra mim aí.
0: Toco mesmo, filho.
1: Sujeito. Ah. De
0: Gustavo Lima. Ô, garoto, mandou bem pra cara. O aplicativo tá tocando aí, Cadu. Você...

0: Ritinha FM Natan. Tem cabaré essa noite. Xedama com Kalema e a Luana Prado. Teve ainda Fatalmente do Rodriguinho. Romance Rosa com Ed Brito e Samuel. Gustavo Lima, Sujeito. Todo mundo ligado aqui na Band FM, a sua rádio do seu jeito. Manda mensagem, o Da Play tá rolando. Tá na metade, hein? Metade do Da Play. Dá tempo de você pedir a sua música predileta. A gente toca aqui pra você, tá? Chama no zap 999-777-030. Corre lá, tô te esperando. Oi.
1: Boa tarde, Ângelo.
0: Fala, minha linda.
1: Tudo bom, meu querido?
0: Sim, você.
1: Obrigadinho, eu vim na Band FM. Você só nota mil. Amo.
0: Obrigado,
1: amo demais.
0: Linda.
1: Ouvi vocês todos os dias. Luciana Sander aqui de Itaboraí.
0: E aí,
1: hoje, por eu estar até mais apaixonada pela Band FM, o meu Da Play é belo. Tudo mudou. Uau. Mesmo porque depois que eu comecei a ouvir a Band FM, tudo mudou nos meus dias. Ficou mais colorido, mais alegre. Ângelo, adoro você, adoro a Band FM.
0: Obrigado, meu amor.
1: E vocês são maravilhosos.
0: Obrigado, lindona.
1: Band FM, a melhor do Rio. Beijo.
0: Beijo, linda.
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0: Tarde FM, a sua rádio do seu jeito. Jusinho, baby, me atende. Me atende, baby.
1: Voz, daquele jeito, né,
0: mano? Ela manda mensagem aqui que eu vou atender você, tá? Você vai mandar seu pedido musical aqui pelo 999-777-030. Baby, vou te atender, tá? Só mandar. Manda sua mensagem lá, não esquece, ó. Tem que se identificar, contar pra gente seu nome, seu bairro. E aí você pede a sua música e a gente toca. É simples assim. Faltam 14 pras 5. Daqui a pouquinho é Super 6 das 5. Por enquanto é da Play, meu povo.
2: Boa tarde, Band FM. Boa tarde, Ângelo Araújo.
0: E aí, irmão?
2: Aqui é Reinaldo Pauloso, da Taquara, motorista de APP e ligadinho na Band.
0: E aí?
2: Dá o play pra mim aí. Encantando os Anjos. Essa música é demais.
0: Ô, meu irmãozão. Valeu, Pauloso. Tamo junto, garotão.

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1: Eu acho que você tem que mandar aquela mensagem. Mas manda o que tá no seu coração.
2: Porque se fosse eu falaria mais ou menos assim.
3: Ei, boa noite. Antes de te bloquear, eu só vim te dizer que a partir de hoje pode tocar o terror, fazer o que quiser fazer. A boca é sua, curte sua farra. Sinto mais nada.
1: Não, apaga, apaga, apaga.

0: Mix FM, a sua rádio do seu jeito. Aê, fechando o nosso Da Play, Thiaguinho me balançou. Da Play de volta amanhã, meu povão. Aí, 16h pra você pedir a sua música aqui na Band FM. E ó, vai começar a Super 6 das 5, hein? Tem prêmios, tem promoção. Você fica esperto aí pra você participar, tá? Valeu pela moral no nosso Da Play de hoje, gente. Faltando um minuto pras 5 agora.
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4: Oi, Denise, fala comigo.
5: Oi, Ângelo, tô de volta. Dificuldades nesse momento pela região da Lagoa, para você que deixa a Zona Sul em direção ao centro. Melhores condições, você vai encontrando o motorista pelo aterro do Flamengo, pistas livres nesse momento. 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Daqui a pouco eu volto.
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5: Band FM, a sua rádio do seu jeito. 5:02, galera. Bora começar aqui a Super 6 das 5. E ó, tem promoção, hein? Você vai deixar o voto aqui pelo nosso WhatsApp. Se prepara.
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5: Interage com a gente. Vai que hoje é seu dia de sorte, né?
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5: Super 6 das 5 no ar agora aqui na Band FM pra você mandar seu voto. 999-777-030. Vai lá, a partir de agora a gente libera 4 ingressos pra qualquer cinema da rede Kinoplex. É você pegando o cineminha maneiro com a rapaziada, com a galera, né? Assistindo aquele filme maneiro. Só mandar mensagem aqui pra participar, tá? Pra concorrer aos ingressos. Não precisa acertar a música que vai vencer a Super 6. É só interagir. 999-777-030. Música 1 de hoje, deixa eu, Murilo Rufi. Buscadões, Cadeira Cativa, Zé Neto e Cristiano. A 3, Alô Virgínia, do Grupo Chocolate. Música 4, Gaivota, Jorge Matheus com Matheus e Cauã. Música 5, Estranho de Novo, do Felipe Araújo. E a música 6 de hoje, Primeira Noite do Pixote. Já tá valendo seu voto. 999-777-030.
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0: Rádio FM, a música 3 da Super 6. Alô, Virgínia!
1: Vamos
0: pro chocolate.
1: Chocolate!
0: Música 2, Cadeira Cativa, Zé Neto e Cristiana. Música 1 de hoje, Deixa Eu com Murilo Ruf. 999-777-030. Você votando aqui na Super 6, vale 4 ingressos pra qualquer cinema da Rede Kinoplex. Participa aqui, ó. Só escolher sua música e deixar o voto. 999-777-030. Agora 5:11, a música 4.
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0: Chocolate.
1: Música 6 da Super 6. E o Primeira Noite, a música 5 hoje. Estranho de Novo, do Felipe Araújo. Música 4, Gaivota, Jorge Matheus, com Matheus e Cauã. Agora seu voto, hein? Manda aí!
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2: Olha, estão abertas as inscrições para 120 vagas em cursos gratuitos de gastronomia e beleza no Rio e em Belfor Roxo. As oportunidades são do projeto Portas Abertas e tem como objetivo ajudar quem quer se qualificar para o mercado de trabalho ou aumentar a renda. Há cursos de massas, barbeiro, maquiagem, manicure, com aulas em bairros como Bangu, Triagem, Gardenia Azul, Manguinhos, Santa Cruz e também em Belfor Roxo. Todas as aulas são gratuitas e as inscrições já estão abertas. Os interessados podem ver todas as informações e se inscreverem pela internet em formulário online disponível no Instagram do projeto, o @ Portas Abertas Comunidade. Dá uma olhadinha lá e faça a sua inscrição.
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2: Deise, me conta.
4: Oi, Ângelo, tô de volta. Dificuldades pela Avenida Ayrton Senna, para você que segue em direção à linha amarela. Tem ônibus enguiçado ali na altura da estação do Barretê via Parque. Melhores condições para você que vai para Taquara nesse momento pela Avenida Salvador Allende. 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Daqui a pouco eu volto.
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5: 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Ó, tô voltando. Resultado da Super 6, da promoção da Super 6, tá tudo aqui na minha mão. Bora ver se eu vou anunciar seu nome aqui, porque é isso que eu quero. Verdade. 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A sua rádio do seu jeito.
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5: Alô, Marcos Roberto de Mesquita, parabéns. Valeu, Marcão. Marcos Roberto de Mesquita, final de telefone 7671, 5 ingressos, aliás, 4 ingressos, né? 4 ingressos pro cinema, qualquer cinema da rede Kinoplex. O Marcos tem que passar aqui na Band FM, tá, querido? Presta atenção aqui, Marcos. Rua Álvaro Ramos, 350, Botafogo. Aqui no prédio do Grupo Bandeirante de Comunicação. Horário, presta atenção, hein? De meio-dia às 5 da tarde. É só chegar aqui com a sua identidade, tá bom, querido? A gente espera você aqui no primeiro andar. Valeu, Marquinho! Valeu, meu irmão. Obrigado pelo voto.
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5: E a música vencedora.

0: Augusto com Clareon, confia pra você ligado aqui na Band FM, a sua rádio do seu jeito. Oi, tá todo mundo curtindo aqui a gente. Eita, coisinha gostosa, né? Meio da semana. Estamos já no final de tarde, comecinho de noite. Tá lá em comecinho de noite, daqui a pouquinho tem nosso Band ao vivo. Você que acompanha aqui a programação da Band FM, música versão show pra gente se divertir juntos, tá? Já, já. Já, já, hein, gente? Por enquanto a gente vai curtindo aqui a programação boa. Aliás, boa não, é excepcional a programação da Band FM. 5h38, meu povo.
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0: 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Vamos lá, Deise.
2: Oi, Ângelo, tô de volta pela Ponte Rio-Niterói. Dificuldade para você que segue em direção a Niterói. Nesse momento, segundo a Ecovias Ponte, 24 minutos é o tempo de travessia. Dificuldade também no sentido Rio, 17 minutos o tempo de travessia. 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Daqui a pouco eu volto.
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Band FM, a sua rádio do seu jeito. E essa música é linda demais. Beijei a Cura com o Diego Vitor Hugo aqui na Band FM, a sua rádio do seu jeito. Gostou? Programação especial, né? A gente toca música legal pra você o tempo todo aqui na Band FM. Agora, ó, se prepara aí, que eu vou voltar daqui a pouquinho com o Band ao vivo. Música versão show pra gente relaxar na volta pra casa, no final do expediente, não é? Hã? Final de tarde, comecinho de noite. Só vai tocar musicão no nosso Band ao vivo. Se preparem, de verdade, hein? Peraí. Já, na Band FM, tem Victor e

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2: Vamos lá, bora falar com a Deise, tem as informações. O trânsito na nossa cidade tá caótico, né? A gente sabe, né? Ô Deise, me informa aí, por favor, vai.
3: Oi, Ângelo, tô de volta pela linha amarela retenções, direção à Barra da Tijuca, entre Bom Sucesso e Del Castilho, e também no trecho da Freguesia. Você que segue em direção ao Fundão, também perde o tempo ali na altura da Freguesia. Melhores condições pela autoestrada Grajaú, Jacarepaguá. 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Daqui a pouco eu volto.
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15: Band FM, a sua rádio do seu jeito. Galera, finalzinho de tarde, comecinho de noite, 6 da tarde, 6 da noite, como você quiser, né? Vambora!
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15: Prepara, bora que dá início ao nosso Band ao vivo.
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15: Na sua rádio do seu jeito.
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17: Ao vivo, né, gente?
15: Sejam todos bem-vindos ao show.
18: Pra começar bem, a gente vai começar assim, ó.
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15: Enquanto isso, nós vamos cantando e vamos dançando em ritmo de festa, meu povo.
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15: 6 e 1. Hora de mais uma edição do nosso Band ao vivo. Pra quem volta pra casa, vai curtir música boa, versão show. Do jeito que a gente gosta. Pra bater aquela nostalgia, né? Daquele último show do seu artista favorito, seu cantor predileto. Ah, não bate? Fala que sim. Eu sei que bate. Pois é, vai trazer muita música boa pra você. Vai ter Vitor e Léo. Vai ter Bruno e Marrone. Ó, vai ter mais. Zezé de Camargo e Luciano. Vai ter Ana Castela. Só vai tocar musicão. Te prometo, te garanto. Aumenta o volume porque a gente tá aqui, ó.

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Verdinha FM, a sua rádio do seu jeito. Ana Castela, boiadeira. Lancinho, maluca pirada e fala baixinho com de propósito. Zezé de Camargo e Luciano, pior é te perder. Padre Culpado do Leonardo. Fechamos mais uma edição do nosso Band ao vivo, que vai voltar amanhã às 6 da tarde, 6 da noite. Como você quiser. Ó, tá chegando estação Band FM, meu povo. Daqui a pouquinho, 6 e alguma coisinha.

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5: Oi, Ângelo, tá de volta. Dificuldades pela Avenida Brasil. Tem acidente no trecho de Deodoro, sentido centro, envolvendo carro e moto. Opção para você, motorista, nesse momento é a Estrada da Água Branca. 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Daqui a pouco eu volto.
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16: Aê! Seja bem-vinda, seja bem-vindo. Isso. Tá no ar o meu, seu, nosso, o vosso Estação Band FM. É o programa da família brasileira, não adianta. Não. Inclusive,
18: eu
16: hoje,
18: Ângelo, tá falando sério,
16: é, né? Cada dia que passa tem mais relatos sobre isso, relatos reais. De que o Estação Band FM...
18: Mas quem deu esse furo? Quem deu esse furo aqui pra você hoje? Quem foi que deu?
16: Dedé!
18: Não é possível, duvido!
16: Hoje tava todo mundo reunido aqui, que hoje foi festa da casa, né?
18: Ah, tô ligado,
16: festa,
18: eu vi.
16: Festa da comarca da Band.
18: Tinha comida pra caralho.
16: Muita coisa.
18: Muita comida,
16: e tava todo mundo, e foi o comentário da festa.
18: É mesmo?
16: Que o Estação Band FM é o programa que tá mudando a cultura do Rio de Janeiro.
18: Ah, sim, claro. Tá deixando o pessoal mais burro, né? Só pode, pelo amor de Deus. Ah, você não é besta de falar isso,
16: foi
18: não.
16: Foi o programa mais esperado desde a invenção da eletricidade. Todo mundo sabe disso.
18: Que groselha.
16: Então eu já digo aí pra você, pra preparar seu ouvido, seus ouvidos, seu coração também.
18: É.
16: Porque, e outra coisa, dá uma baixadinha no rádio, que senão ele derrete.
18: É.
16: Derrete.
18: Ah, tá.
16: Porque hoje, inclusive, Ângelo, veio um ouvinte aí dizendo que perdeu o rádio.
18: Perdeu o rádio.
16: Perdeu o rádio, derreteu.
18: Coitado. Ah, é.
16: Aí ganhou uma caixinha de som Bluetooth.
18: Saiu feliz, né?
16: Saiu feliz. Ah. Entendeu? Porque o rádio dele derreteu. Ele tava ouvindo no 5.
18: Coitado. No 5 derreteu,
16: tem que
18: imagina
16: ouvir
18: no 2, né,
16: tem
18: mano?
16: Que ouvir. Não, no 10 ele vai explodir. Porque o rádio não tá acostumado.
18: No 10 é kamikaze.
16: Essas radiolas aí, tipo aquela ali, ó. Ah. Tu vê que eles estão tudo reunidos.
18: É, hoje
16: reunião,
18: tá todo mundo ali, né?
16: É reunião todo dia.
18: O que aconteceu? Será que ele descobriu que tá jogando tigrinho?
16: Não, eles estão tentando sair do quarteirão, sair
18: entendi.
16: Da comarca.
18: Ah.
16: Entendeu? Então eles estão debatendo pra sair da comarca, enquanto aqui não. Aqui a gente dá a volta ao mundo.
18: Ah, é?
16: Em horas.
18: Ah, não é possível.
16: Porque temos
18: não.
16: uma equipe gigantesca de jornalista. Eles estão espalhados nos quatro cantos do planeta.
18: Ah, é verdade?
16: Exatamente. Ah. E eles estão fazendo o quê? Dando furo pra trazer pra você o melhor da informação e a gente prova. 999-777-030. Ângelo, tá valendo o quê? Com quem, pra quem interage aqui com essa bagaça aqui.
18: Hoje, só pra quem manda áudio pra gente, tem a Fryer, da Britânia. Essa aqui é grandão, hein?
16: Essa é grandona, 4.5 litros.
18: Que
16: é uma
18: é, isso?
16: É uma Fryer diferente.
18: É.
16: E quem já ganhou, disse.
18: É.
16: Cabe tudo.
18: Cabe. Sempre cabe, né?
16: Cabe, não precisa nem botar de lado, porque tem um diametrão, tá ligado?
18: Uma boa circunferência,
16: uma
18: né?
16: Boa circunferência. Cabe tudo.
18: Entendi já.
16: Ô, tá Anjo.
18: O que é, cara?
16: Mas pra ganhar airfryer tem que fazer o quê?
18: É, tem que mandar um áudio aqui
16: manda
18: no 999-777-030.
16: Não adianta vir com textinho, não. Manda áudio. Vamos interagir,
18: áudio.
16: Vamos falar sobre tudo. O que
18: isso.
16: você quiser. Pode contar, inclusive, o que tu tá fazendo aí na tua airfryer velha
18: isso
16: agora,
18: aí.
16: Nesse momento.
18: É.
16: Ah, mas eu não tenho airfryer. Então deve estar pilotando. Deve estar pilotando um fogãozinho e
18: deve
16: tal.
18: Tá
16: conta
18: mesmo.
16: Pra gente.
18: É.
16: De repente, conta qual vai ser o biricutico, o negocinho que vai preparar. Friozinho. Tu tomou sopa hoje pra caramba, hein, Anjo?
18: Hoje eu tomei sopa de... o que?
16: Sopa de ervilha, caldinho de feijão.
18: Feijão,
16: Ângelo...
18: feijão mexicano.
16: Exatamente. O Ângelo chegou tarde na festa da Junina aqui do grupo.
18: Eu comi
16: grupo,
18: muito, hein?
16: Mas ele tirou o atraso.
18: Tirei mesmo, arrebentei.
16: Tirou o atraso.
18: Regacei.
16: É,
18: tinha torta salgada.
16: Mumuzinho não parava de te olhar, tá, filho? Mumuzinho ficou só te olhando.
18: É mesmo, ele ficou me paquerando,
16: ficou,
18: né?
16: Porque o Mumuzinho é o nosso, é o nosso, é o nosso segurança. Hoje é ele, olha lá.
18: É o olheiro, é?
16: É o Mumu, é o Mumu olheiro.
18: Entendi.
16: Ele ficava hoje ali porque as pessoas... pessoas curtindo a festa queriam entrar aqui no
18: não
16: prédio.
18: Podia, né?
16: Queriam entrar comendo.
18: Não pode.
16: Sanches foi barrado, ficou boladão. Ficou bolado. O Mumuzinho não deixou ninguém passar.
18: Não pode, não pode. Tem que comer lá fora.
16: Ô, Ângelo, quem é que tá fazendo aniversário hoje, hein?
18: Ninguém. Ninguém
16: assim,
18: nasceu
16: ninguém?
18: Hoje. Ninguém nasceu hoje.
16: Não é possível.
18: 8 de julho, nego. Ninguém nasceu.
16: Então,
18: ninguém
16: tá,
18: quis
16: ó,
18: nascer
16: se você
18: hoje.
16: Conhece alguém aí que tá fazendo aniversário hoje, pode mandar aqui, 999-777-030. A gente canta os parabéns.
18: É, isso mesmo.
16: É ou não é?
18: Claro, canta os parabéns. É
16: vamos
18: isso aí.
16: Pro jornalismo. Vamos pro jornalismo.
18: Vamos lá, vai.
16: Dançarina do ventre. Foi garrada, hein? Foi presa.
18: De quê?
16: Porque usou técnicas de sedução
18: Amém.
16: Pra expor suas áreas sensíveis.
18: Isso, hein? Não acredito.
16: Hein? Isso aí, meu.
18: Pelo amor de Deus.
16: E aí tem lugar que não pode e a gente vai falar sobre isso já já.
18: Olha, essa professora aqui foi demitida porque ficou chapada na sala de aula, xingou lá os alunos todinho e aí depois mandou dançar Macarena, né?
16: Aí não, os molequinhos tudo dançando Macarena,
18: que
16: né?
18: Que isso, mano?
16: Pô, aí não.
18: Que isso, imagina a
16: minha,
18: situação.
16: A minha mãe tacava giz, mas ela não ficava bêbada, mas ela tacava giz nos alunos. Olha, olha essa aqui, Ângelo. Enfermeira foi demitida, meu irmão, foi mandada embora porque não atendeu o paciente que tava mal.
18: Ah, não podia.
16: É, porque ela tava namorando no estacionamento do hospital, meu irmão.
18: Que isso, não é possível. Deixou o cara lá passando mal, meu irmão.
16: Exatamente, o maluco tava infartando e a gente vai falar sobre isso. Casos de polícia também. Tudo isso e muito mais a partir de agora nessa treta disfarçada de programa.
18: Pois é, que você acredita, né?
16: Não, mas é verdade.
18: Ah,
16: não,
18: pelo amor de Deus, Luiz Fernando.
16: É verdade, meu irmão.
18: Ah, é uma groselha, né?
16: Tem groselha o quê, meu irmão? Isso aqui é um ensinamento, isso aqui é cultura.
18: Muito ensinamento.
16: Isso aqui é muita cultura pra você. Você não encontra em qualquer lugar, não.
18: Ah, pelo amor de Deus.
16: Principalmente naquela radiola ali. Se você visse...
18: Olha lá, como é que tá?
16: O Candy Crush.
18: Todo dia,
16: né? E o Tigrinho...
18: É o mesmo cenário, né?
16: O que que acontece? O Tigrinho tá mais tenso.
18: De quê?
16: Porque agora a Copa tá afunilando.
18: Tá afunilando.
16: Então tu vê que ele tá comendo os dedos todinho ali, porque ele não sabe se ele aposta na Argentina, na França ou na Espanha. O bagulho tá ficando doido.
18: Ele botou 1.5 gol pra França, só que deu 0.5. Ele tá nervoso lá.
16: Exatamente.
18: Já comeu metade do dedo.
16: Já comeu metade do dedo, porque hoje é apenas dia 8 e ele só tem 10% do salário mesmo. Ô, Ângelo!
18: Faz ideia que a gente fala dele, como é que ele fica lá? Coitado, né, mano? Coitado.
16: É o Tigrinho. O Tigrinho News. O Ângelo.
18: Ai, vale, indecente. O que é que tu quer?
16: É, qual é a primeira que tá na agulha aí?
18: É Olho Marrom, Luan Santana.
16: Olho Marrom.
18: É.
16: Eu gosto.
18: Ah, você é besta, né? Eu, hein?
16: Eu adoro.
18: Ah, tá bom. Pelo amor de Deus.
16: Posso dar um papo
18: vai,
16: aqui?
18: Vai.
16: Olha só, hein? Você que é apressadinho aí, tá no trânsito aí. Presta atenção, por causa da pressa, é que a mosca nasceu sem osso.
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0: Boa noite, Ângelo. Boa noite, Luiz Fernando. Tudo bem com vocês?
1: Tudo
0: aqui
1: ótimo.
0: De Nova de Mesquita.
1: Qual é a Nalva?
0: Passando para dar uma boa noite para vocês e falar com esse friozinho que tá. O jeito que tem a gente ficar aqui encolhidinha, sentada, só ouvindo vocês.
1: Aí, ó.
0: Beijo, meninos. Fica com Deus.
1: Beijo, minha querida.
2: Tá frienta. Né?
1: Friorenta.
2: É.
1: Tu também que... hoje, tá todo encasacada aí, mesmo.
2: Que o ar tá no 21 mesmo, tá frio pra caraca lá fora.
1: Olha o quanto tatuado aí.
2: Não, é peão todo tatuado.
1: É corno.
2: Que corno, cara, que corno.
1: Olha aí, ó, presta atenção na
2: música. Aí, ó.
1: Viva o corno tatuado. Ela deve estar zoando alguém, mesmo.
2: Já era, quando ele cisma, já era.
1: Mas não é o corno, não?
2: Não, cara, pera aí. Olha lá.
3: Da caminhonete.
2: Ô, Ângelo, que é, hein?
1: Eu quero saber o que que tá valendo aí pra galera que tá mandando áudio pra gente. Tipo esse áudio aí da Nalva, tá vendo?
2: Nalva.
1: A Nalva, tu vê, ela contou uma situação da casa dela, que ela tá lá toda encolhida, debaixo da coberta, ouvindo a gente. Você tá fazendo o quê? Manda aí pra gente, 999-777-030. Tá valendo. Tá valendo o quê, hein, Ângelo?
2: Um air fryer da Britânia.
1: Aí, ó.
2: Da grande, hein, gente? É, aqui o tamanho da bicha.
1: Parruda.
2: É, parruda, né, meu?
1: É isso aí.
2: Esse aqui é grande mesmo. Aí.
1: É grande.
2: Caraca.
1: Vai encarar?
2: É, vai.
1: Manda áudio.
2: Isso.
1: Ô, Ângelo.
2: O que é que tu quer, hein?
1: Quero saber qual é a primeira treta de hoje.
2: Meu irmão, a primeira treta, cara, a dançarina do ventre que foi presa, ela usou técnicas de sedução e expôs áreas sensíveis, né? Não pode, né, irmão?
1: Expôs, ela botou a plantação pra fora. O que que acontece? A gente tá falando da Linda. Linda Martino,
2: abre aí, Ângelo. Peraí que eu vou clicar pra ver se vale a pena.
1: Pra gente ver se ela é linda mesmo.
2: Deixa eu ver. Ih, rapaz, que é isso, hein?
1: Aí, meu irmão. Eita. Aí não. Aí o bagulho fica doido.
2: A bilha.
1: Várias carnes ali fora da panela. O que que acontece? Deixa eu explicar a história.
2: Mas não tá muito pra fora, não.
1: Não. O que que acontece? A Linda Martino, essa gata aí bonita pra caramba.
2: Que mulher bonita, hein, meu irmão? Que é isso? Pelo amor de Deus, meu irmão.
1: Ela não precisa nem dançar.
2: Pelo amor de Deus.
1: Que isso, linda. E ela tem grandes lábios, né?
2: Tem.
1: Será que é só esse?
2: Não sei, eu não quero nem saber. Para de ser indecente.
1: Vamos lá, que ela foi presa por imoralidade. Vai ficar agarrada.
2: Que é isso?
1: É isso aí, prisão preventiva.
2: Aí, ó, deu mole.
1: O que acontece? Ela é requebradeira, né, compadre? Essa requebradeira aí, ela foi presa, sabe aonde, meu irmão?
2: Aonde que foi?
1: No Cairo.
2: Ah, não pode, né?
1: O Cairo é lá no Egito, não é isso?
2: Pois é.
1: É o Egito, meu irmão, Egito. Na terra de Salá.
2: Não pode. Falando
1: de Salá, eu tô com uma raiva do Salá, meu irmão.
2: Salá.
1: É, o Mohamed Salá, pô.
2: Mohamed Salá.
1: Pô, exatamente. Ele naquela hora lá no contra-ataque, se ele dá a bola pro Salame, a Argentina tava na rua.
2: É.
1: Ficou Salá e Salame. De cara pro gol e perderam o gol.
2: Deram mole, meu irmão. Deram mole pra mortadela, né?
1: Deram mole pro Messi.
2: Salame.
1: Mas deixa eu voltar pro Cairo aqui, meu irmão. Ela foi presa, tá detida.
2: Tá agarrada,
1: por
2: né?
1: Por conta da decência pública.
2: Que isso?
1: É isso aí, meu irmão. Decência. Valores da família.
2: Não pode, né?
1: É, porque lá é uma sociedade islâmica, Ângelo. O bagulho lá é doido.
2: As mulheres ficam tapadas,
1: mesmo.
2: Né, irmão?
1: Tapadas e os homens tarados. E aí, o que que acontece? Se elas mostram um pouquinho, elas tiram o país do prumo.
2: É, compadre. Mas porque... vou te falar que ela tá mostrando bastante, né,
1: mostrando
2: Luiz?
1: Bastante. É. Ela podia mostrar mais. Aqui, por exemplo, isso aí tá mais ou menos.
2: Aqui tá
1: ela
2: tranquilo.
1: Ela tá mostrando meia boca.
2: Tá tranquilo aqui,
1: exatamente.
2: Né?
1: Não dá nem pra ver a biqueira. O que que acontece, Ângela?
2: Que biqueira? Que biqueira é essa?
1: O birro do Mamatiu. O birrinho do Mamatiu. Que acontece? Deixa eu contar aqui, Ângelo. Tu tá me atrapalhando, cara.
2: Vai, irmão.
1: Ela foi presa porque tava dando uma requebradinha. Se ela prender o quadradinho de 8 com a Anitta, meu irmão, ela vai pegar prisão perpétua, hein?
2: Ai, mesmo.
1: Exatamente.
2: Jeito, né?
1: É, exatamente, meu irmão.
2: Que isso?
1: Ô, Ângelo, mas essas roupas aí, essa roupa aí que ela tá usando aí, essa saia aí, beiratoba, tá ligado?
2: Tô ligado, pô.
1: Fica as carninhas pra fora da panela e isso aí, né? Nego perde o carretel.
2: As pessoas ficam encantadas, né?
1: Pô, encantada. Ela é mó encantadora de cobra que eu já vi. Se ela prender o quadradinho de 8 com a Anitta, meu irmão, ela vai pegar prisão perpétua, hein?
2: Ai, mesmo.
1: Exatamente.
2: Jeito, né?
1: É, exatamente, meu irmão.
2: Que isso?
1: Ô, Ângelo, mas essas roupas aí, essa roupa aí que ela ela tá usando aí, essa saia aí, beiratoba, tá ligado?
2: Tô ligado, pô.
1: Fica as carninhas pra fora da panela, isso aí, nego perde o carretel.
2: É, as nego pessoas fica...

0: Quem foi? Que cara lá é esse?
1: O careca de lá, o Moraes de lá, ele escreveu o seguinte, que a dança dela é provocativa e incita o vício.
0: Não pode, né?
1: Ela tá incitando o vício. Não, eu ia viciar, meu irmão. Eu já ia ser o primeiro viciado.
0: É isso, olha.
1: Exatamente.
0: Aí. Ela é bonitinha, né?
1: Tu já viu Dança do Ventre? Tu já viu alguma apresentação?
0: Já vi.
1: Pô, aquele movimento da cobrinha... Pô, me tira, me descasseta.
0: É, na mesma hora eu olhei assim, depois eu olhei, desolhei.
1: Eu não desolho não, porque eu não dou o culto, você dá o culto, aí cada um...
0: Desolhei, falei, meu Deus.
1: Eu não desolho não.
0: Perdoa ela, ela não sabe o que
1: faz. Eu ia olhar pra cara dela, se ela faz o movimento da cobrinha, eu ia olhar pra cara dela e ia falar assim, ó, me chama de Bruno Henrique, que eu vou apostar tudo em você, minha querida. Eu ia falar isso pra ela. Aí, Ângelo, segundo a promotora de lá, essa dançarina apareceu nos vídeos com essas roupas indecentes aí, e aí violou os valores sociais da civilização lá.
0: Não pode, né, gente?
1: Exatamente. A Linda tá negando, tá? Eu acredito na Linda.
0: Eu também.
1: A Linda contra qualquer um, eu voto na Linda. Eu acredito nela.
0: Vou confiar nela.
1: Ela tá negando todas as acusações.
0: É verdade.
1: E ela garantiu para as autoridades de lá... que o conteúdo que ela grava é apenas para fins de entretenimento.
0: Aí, tá vendo? É isso, pô.
1: Eu já me entreti muito. Na minha época não era vídeo. Era revistinha.
0: A de revistas,
1: exatamente,
0: né?
1: Eu depenava o BemTV na maciota. Só que hoje em dia, a galera faz caipirinha nos vídeos, né, Ângelo? Geral esvaziando a seringueira no Egito. E aí, por isso que deu esse chabu.
0: Ah, que é isso, Luiz Fernando. Para de falar besteira.
1: É, eles botam o anão pra crescer com essa mulher aí, com essa Linda aí. Ô, Ângelo.
0: Não vou. Nem adianta.
1: Ela quer fazer uma declaração pro povo brasileiro.
0: Eu não quero saber, meu irmão. O problema é dela. Dá um tempo, pelo amor de Deus. Bom, não adianta.
1: É rapidinho.
0: Não, dá um tempo, Luiz Fernando, pelo amor de Deus.
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0: É isso aí.
1: Então, senta danada.
0: Então, senta danada.
1: Ângelo, desanuncia essa sequência aí que foi braba, hein?
0: É, essa aí foi Zé Felipe, senta danada. Teve aí. Bom gosto, tenta ser eu.
1: Ó, que beleza.
0: Depois teve Menos é Mais com Pedro Pecado, Maiara e Maraíza, João Gomes, só musicão.
1: Exatamente, pra atender aí o pedido do nosso querido, qual o nome dele aí? Desse aí, ó. Esse aí,
0: esse
1: ó.
0: Aqui é o Adriano Braga.
1: Adriano Braga.
0: Mandou mensagem.
1: Em, falou, ó, cheguei em casa agora, toca a música aí.
0: Toca aí, a gente
1: toca
0: tocou,
1: a música aí que eu já tomei meu banho, agora eu quero relaxar ouvindo música. Pronto, aí, Adriano.
0: Valeu, Adriano.
1: É, Adriano, né?
0: Adriano Braga.
1: E tá concorrendo ao concurso. Ele falou, me bota nesse concurso aí.
0: Bota no concurso.
1: Não, meu irmão, já botei no teu concurso, tu tá concorrendo agora, Adriano.
0: Agora é contigo, tá, irmão?
1: Aí agora é contigo. Agora é o seguinte, agora que se separam os homens dos meninos.
0: É, por causa de que vai
1: as
0: acontecer?
1: Mulheres das meninas. Que é o seguinte, meu irmão. Quantos áudios tem aí? 332.
0: Tem.
1: Tu lê alguns, tu não consegue ler, não adianta.
0: Isso é verdade.
1: Não adianta tu falar que tu conta que não, dá pra
0: não
1: contar.
0: Tem como, é muito.
1: É muito áudio. Então a concorrência é muito grande.
0: É.
1: Como é que desempata da concorrência? Aí entra a nossa fé.
0: Entra na fé,
1: aí
0: né?
1: Entra a fé de cada um. E aqui é um programa ecumênico.
0: Aham.
1: Tu pode vir com a fé que, do jeito que tu quiser. A tua fé é a da pipoquinha? Vem de pipoca, meu irmão.
0: Não tem problema nenhum.
1: Já faz a pipoca, já joga pro alto, já acende uma vela. Acende uma vela pra mim também, já aproveita que eu gosto. Eu vou no embalo. Se você é do culto, tu vai dando culto aí.
0: Ora
1: e ouvindo aqui.
0: É.
1: E vai orando também por mim, pelo Ângelo, dando culto. Vai fazendo tudo junto. Se você...
0: Se você é da igreja católica...
1: Você já ajoelha aí também.
0: Já vai atrás do padre.
1: Já vai atrás do padre, no sapato. Então é o seguinte...
0: Vai no confessionário. Tem confessionário?
1: Vai pro confessionário.
0: Tem essa hora, tem confessionário.
1: Tem, qualquer hora mesmo. Qualquer hora. Então é isso. Então a gente aceita gregos e troianos, entendeu? E aí é o seguinte, qual é a diferenciação? É a fé. E a fé... Todas essas religiões misturadas
0: estão aonde?
1: Estão dentro do salmito.
0: Ah, tô assustado. Que isso? Não tem salmito. Salmito só se for na Bíblia que ele lê lá na igreja dele, meu irmão. Que é isso? Esse cara é maluco.
1: Então explica aí.
0: Salmo 40. Davi escreveu lá no pergaminho, meu irmão.
1: Exatamente.
0: No meio da madrugada no deserto.
1: Pena do ganso.
0: Deixa de ser bobo, cara. Fala besteira.
1: Passou um ganso.
0: Ah, que ganso.
1: Aí ele pegou a pera, deu uma chuchada.
0: No deserto.
1: E ó, pá, pá, pá, pá, começou a dissertar.
0: Onde que ele deu chuchada? Tava merda pra caraca. Ah, como é que tu pode ser
1: e aí
0: assim?
1: É o seguinte, compadre. Aí o que tu faz? Tu foi lá no salmito, já fez a tua oração, já jogou tua pipoca, acendeu tua vela, tu cai de joelho, porque aí é o desempate. Aí é o desempate, porque tá todo mundo,
0: isso, né?
1: Tá todo mundo se esforçando pra ganhar.
0: Ai.
1: Tá todo mundo na oração. Quem não tá na oração tá pedindo pra orar por si. E aí tu vai pro joelho, abre teu armário, pega logo aí 10 grãozinhos de milho, bota 5 embaixo de cada patela, joelho e olha pro alto. Olhou pro alto, você já pede com carinho, mas tem que ser com carinho. Há relatos de que não dá nem 10 segundos já vem a graça.
0: Ah, eu não vou falar mais nada não, tô cansado. Já cansei já.
1: Cansou de quê, cara?
0: Não, chega, pelo amor de Deus.
1: Então,
0: Banacar, vamos.
1: Vambora, Banacar.
0: Pelo amor de Deus, vamos.
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2: Oi, Deise, me conta.
3: Oi, Ângelo, tô de volta. O trânsito tá complicado pela ponte Rio-Niterói. Pra você que segue pra Niterói, 26 minutos é o tempo de travessia sentido Rio. 25 minutos o tempo de travessia nesse momento. 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Daqui a pouco eu volto.
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8: Boa noite, Luiz Fernando. Aqui é Vitor Madeira, aqui de Vaz Lobo, tá? Todo dia Madeira? Eu fico ouvindo a rádio. Pô, é muito, muito show, muito show.
7: Aí, ó.
8: É igual você fala, realmente. A radiola acabou.
7: Acabou. Amigo.
8: Agora,
7: acabou.
8: Todo dia esse horário eu tô coladinho
7: todo
8: contigo.
7: Dia aqui.
8: Olha, irmão.
7: É isso.
8: Forte abraço aí, valeu.
7: Valeu.
8: É o Vitor Madeira.
7: Vitor da Madeira, aí, ó. O Vitor, aí, ó. Ó a música do Vitor aí. Vai levar madeira até entupir, meu.
2: Ah, vai lá.
7: Vitor Madeira.
2: Valeu, Vitão.
7: Madeirada nelas, Vitor.

0: Hoje eu tive com o Robertinho.
1: É mesmo, é?
0: Pô, dançou ali na quadrilha.
1: Me tira essa
0: dançou
1: música.
0: Dançou na quadrilha.
1: Foi mesmo, cara?
0: Foi. Hoje teve a nossa festa junina aqui, nosso vice-reitor.
1: Já acabou.
0: Tirou onda, né? Porque o cara que mais dança esse tipo de música é ele. Ele ficava ali perto da churrasqueira ali, tava rolando um salsichão ali, tá ligado?
1: Tô ligado.
0: Fala nisso. Fala nisso, eu vi mó galera, meu irmão, indo no salsichão. Tinha uns que pegavam meiota. Agora tinha outros que iam no interiço, tá ligado?
1: Que ia.
0: É.
1: Me cita, eu quero saber.
0: Eu não vou citar nomes.
1: Ah, não quero saber.
0: Tem nomes da radiola envolvida aí.
1: Sempre tem, né, mano?
0: Vários.
1: E lá da TV, tinha gente também?
0: Claro.
1: Tinha muita gente.
0: Muita. Da TV. Inclusive aquele menino que dá o furo aí direto aí.
1: Você fala merda direto, cara. Chega, né?
0: Chega, vamos de música.
1: Ah, vamos, pelo amor de Deus, ninguém merece.

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1: Do seu jeito. É isso, que beleza, hein?
0: É isso.
1: Ô, Ângelo.
0: Que é?
1: Vamos de áudio aí, vamos.
0: Bora.
1: Tem áudio, não tem?
2: Tem aqui, ó. Boa noite, Luiz Fernando.
1: Opa.
2: Boa noite, Ângelo.
0: Oi.
2: É Carla Tavares de Itaboraí.
1: Qual é, Carlinha?
2: Tô aqui curtindo vocês, ouvindo vocês, fazendo uma jantinha. Nesse friozinho, resolvi fazer um caldo de pinto.
1: Ah.
2: Luiz Fernando, caldo de pinto é apenas caldo de aipim,
0: tá vendo,
2: frango desfiado,
0: calma,
2: linguiça calabresa e um bacon.
0: É isso.
2: Nada mais, Luiz Fernando. Ângelo, você sabe que a cabeça de Luiz Fernando vai longe,
0: cabeça,
2: né?
0: Cabeça de pinto, né, filho?
2: Valeu, meninos. Beijo.
1: Caldo de pinto.
0: Aí, ó.
1: Caldo de pinto é alimenta, né?
0: Tem gente que faz com flocão. Dá pra fazer com flocão também.
1: Tem gente que faz e toma tudo.
0: O quê? Caldo de pinto?
1: O caldo.
0: Ah, pelo amor de Deus.
1: Vai outro áudio aí, então.
0: Tá.
1: Você pensa muita besteira.
0: Ah, tá, é eu sim.
1: Eu tô falando porque tem gente que, por exemplo, ela vai beber tudo só pra ela.
0: E esse aqui também, ó. Ó.
3: Oi, pessoal da Band, meus amores. Boa noite, Luiz Fernando, meu lindo, meu delícia.
0: Aí,
3: boa noite, Ângelo.
1: Boa
3: aqui
1: noite.
3: É o Evandro Walter, morador de Bangu.
1: Qual é, Ivan?
3: Esse friozinho gostoso, tô aqui fazendo pastel.
1: Ah,
3: pastel de carne moída.
1: Que
3: fazendo
1: susto.
3: Suco natural.
1: Ah, opa.
3: Que delícia. Ouvindo
1: isso
3: a Band
1: aí.
3: FM, estação Band. Beijo pra vocês, Band FM.
1: Beijo, meu querido.
3: Do seu jeito.
1: Eu acho que a integração é que é maneira. Carlinha, tá ouvindo aí? Se sobrar um caldinho do pinto aí, dá pra ele. Pro Evandro.
0: Não é do pinto, é de pinto. É caldo do pinto.
1: Não, o pinto é dela, meu irmão. O pinto é dela. Se ela quiser, ela dá um pouquinho do caldo do pinto dela pra
0: como
1: ele.
0: Ela tem pinto?
1: Não, peraí, se tá com ela, é dela, meu irmão.
0: Tá
1: não
0: bom.
1: É ela que tá lá, que manuseando lá?
0: Putz, grila, mano. Pode tocar outro áudio?
1: Por favor.
0: Vamos aqui, ó. Oi.
4: Oi.
1: Oi.
4: Boa
1: e conheço
4: noite.
1: Ela.
4: Sim.
0: Vamos lá.
4: É Marcinha.
0: Oi,
4: aqui de Todos os Santos.
0: Que isso.
1: Pô, Marcinha Brenfa, tô
4: e
1: ligado.
4: Aí, meus amores. Eu quero.
1: Oi, meu amor.
4: Essa fly.
1: Aí, ó.
4: Eu
1: olha
4: vou
1: ela aí.
4: Meu joelho no meio.
0: Eu vou embora. Vou embora.
4: Vou levantar meus olhinhos.
1: Ah, isso aí. Ela já sabe de tudo.
4: Vou pedir com muita fé.
1: Marcinha Marola.
4: Ah,
1: Marcinha,
4: meus amores.
1: Eu te amo.
4: Eu tô aqui tomando uma cervejinha pra variar.
1: Isso aí, pô.
4: É,
1: numa nice.
4: Eu tô ouvindo a Band.
1: Aí, ó. Aí, Marcinha.
4: Band.
1: Um beijo, minha querida. Eu amo
4: Beijos.
1: A Marcinha Marola. Ela tá sempre participando aqui. Um beijo, meu amor. Boa sorte, hein? Ajoelha no milho aí.
0: Ai, meu Deus, tem outro. Oi.
5: Boa noite, fala Luiz Fernando.
1: Fala.
5: Fala, Ângelo.
0: E aí, irmão, tudo bem?
1: É nóis na fita.
5: Vocês dois são fera. Fala igual aquele comentarista, vocês são ridículos. Vamos botar pra gerar aí essa treta disfarçada de programa aí. Que é
1: isso aí, meu.
5: Esse horário é o melhor que nós temos.
1: Obrigado, irmão.
5: Entendeu?
0: Valeu.
5: É, vamos ganhar essa paradinha aí? Vamos
1: isso
5: ganhar
1: aí,
5: esse brinde aí hoje?
1: Tem que ter fé, tem que ter
5: que
1: fé.
5: É o José, motorista de aplicativo de Nilópolis.
1: Valeu, Zé.
5: Boa noite.
1: É nós na fita, eles na crepe. Boa noite, irmão.
0: O último áudio, ó.
6: Boa noite, Anjo.
0: Boa,
6: boa noite,
0: amor.
6: Luiz Fernando.
1: Boa noite.
6: Estação Band FM. Estou aqui, deitadinha, só escutando
1: aí,
6: vocês.
1: Ó.
6: É, por favor, pode mandar um beijinho pra mim?
1: Claro.
6: Hoje é meu aniversário, Catinha da
1: Vacina. Catinha.
0: Um beijo,
1: parabéns,
0: meu amor.
1: Ah, boa sorte pra você.
0: Linda.
1: Catita da Rosita.
0: É, Catita da Rosita.
1: Ô, Ângelo, vamos de música?
0: Bora, essa música aqui é boa.
1: Bora.
0: Só ver se te acalma.
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1: Do seu jeito. Bagulho doido, gostei. Ângelo, eu adoro esse som.
0: Eu também adoro, gosto
1: muito. Boa demais. Aliás, a programação tá um luxo. Mandar um beijo aqui pro nosso querido Linete. Linete.
0: Ele que cuida.
1: O vulgo Jovelino.
0: Tá.
1: O Jovelino, de dia, ele é Jovelino.
0: De noite,
1: ele dá uns tirinhos de Linete.
0: Fala uma groselha. Que isso, cara? Que groselha é essa?
1: Deixa ele. Ô, Ângelo.
0: Que é, hein?
1: Bora barar carvão, vamos. Barar carvão,
0: vamos lá, vamos embora.
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3: O ex-atleta e medalhista olímpico André Domingos usou suas redes sociais para fazer um apelo a outros grandes atletas pela volta do estádio de atletismo Célio de Barros, no Maracanã. Fechado desde 2013, o espaço já foi palco de treinos e competições nacionais e internacionais e recebeu diversos nomes importantes do atletismo, mas foi demolido ilegalmente e desde então virou um esqueleto abandonado. Durante a pandemia, o local chegou a ser usado como hospital de campanha e nos últimos anos vem funcionando como estacionamento para os Jogos do Maracanã. Outros atletas e treinadores cobram também uma solução imediata para o espaço. André Domingos destacou a importância do Célio de Barros para a formação de novos atletas e defendeu que o estádio volte a receber os esportistas, o quanto antes. Previsão do tempo para amanhã indica um dia de tempo firme na nossa cidade. O sol aparece entre algumas nuvens pela manhã e continua predominando durante a tarde. Não há previsão de chuva, o que deve garantir um dia tranquilo para quem vai trabalhar, estudar, aproveitar as atividades ao ar livre. Temperatura fica amena, hein? 15 na mínima e a máxima de 25 graus. Próximo boletim informativo está marcado para as 9h30 da noite aqui na Band FM, a sua rádio do seu jeito.
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3: Deise, me conta.
5: Oi, Ângelo, tô de volta. O trânsito já tá complicado ali pela região da Avenida Rei Pelé. A gente lembra que tem interdição por conta do jogo do Fluminense, logo mais às 8h30 da noite. Nesse momento, você que segue pra Tijuca pode optar pela Rua Doutor Satamini ou seguir pela Praça da Bandeira. Na loja, no Clique, cashback é no Presunique, até quinta no Clube Contra Filé Tradicional, Coração da Alcatra, Maturata, peça quilo R$ 49,98. Daqui a pouco eu volto.
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hein? Ferrou, gente, arrependidaço. Pra fechar o nosso Estação Band FM de hoje, acabou, gente. Acabou, hein? Acabou. Você mandou mensagem pra gente? Interagiu? Ah, então tá bom. Deixa eu ver aqui quem é que vai levar a Airfryer. Deixa eu ver aqui. Já saiu a Airfryer, gente? Já? Então tá bom. Ana Batista de Souza, parabéns, Ana! Ana Batista de Souza, é Anchieta. Ó, escreveram bem isso aqui, né, gente? Anchieta. Ana Batista de Souza, de Anchieta, final de telefone 1959. Parabéns, querida.

0: Aninha, querida, vem passar aqui na rádio, tá? São 5 dias úteis a contar de amanhã. Horário entre meio-dia e 5 da tarde. Não esquece a identidade, Ana. Só trazer a identidade. Chega aqui pra retirar sua airfryer. Airfryer linda da Britânia pra você. Presente da Band FM pra Ana. Obrigado pela sua audiência. Vocês são maravilhosos. Amanhã, 6 em alguma coisinha, outra edição do nosso Estação Band FM. Valeu aí pela moral, né? Ficou até agora comigo. Não vou embora agora não, que eu tenho que falar com a Deise antes, tá? Pera aí, é rápido.
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2: Trânsito no Rio. Oi, Ângelo, tô de volta pela zona sudoeste da cidade. Motoristas perdem tempo pela Avenida Ayrton Senna em direção à linha amarela. Melhores condições nesse momento pela Avenida Salvador Allende. 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Uma ótima noite pra você, Ângelo, e pra todos os ouvintes da Band FM.
0: Valeu, Deise, um beijo pra você, bom descanso, até amanhã, pessoal que tá ligado aqui na Band FM, um beijo do Ângelo. Amanhã eu tô de volta às 4.
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13: Está no ar a voz do Brasil. A
10: as notícias do governo federal que movimentaram o país no dia de hoje.
13: Olá, boa noite.
14: Boa noite para você que nos acompanha em todo o país.
13: Quarta-feira, 8 de julho de 2026.
14: Vamos ao destaque do dia na Voz do Brasil.
13: Vacinação infantil.
14: Pneumo 20 contra a pneumonia e meningite está disponível nas unidades básicas de saúde. Gabriela Noronha.
15: A Pneumo 20 é indicada para bebês no primeiro ano de vida e crianças menores de 5 anos que ainda não completaram o esquema de vacinação recomendado.
13: Proteção às mulheres.
14: Ligue 180 registra denúncias de violência e funciona 24 horas todos os dias da semana. Pablo Mundim.
16: O Ligue 180 também orienta familiares, amigos, vizinhos e qualquer pessoa que queira saber como agir diante de uma situação de risco.
13: E vamos falar hoje sobre a Rede Nacional de Proteção e Defesa dos Direitos Humanos das Pessoas Idosas.
14: Quem vai explicar pra gente mais sobre o tema é o Secretário Nacional dos Direitos da Pessoa Idosa, Alexandre da Silva.
17: São todas aquelas pessoas, aquelas instituições, aqueles órgãos que atuam no segmento da pessoa idosa e que garantam a defesa, a promoção, a mitigação de violações e violências e a garantia de mais direitos.
13: Hoje, na apresentação da Voz do Brasil, eu, Mariana Jungmann e Luciano Seixas.
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13: Crianças menores de 5 anos e grupos prioritários já podem procurar o posto de vacinação mais próximo para se protegerem com a Pneumo 20.
14: O imunizante previne contra 20 sorotipos da bactéria causadora de doenças graves, como pneumonia e meningite.
13: A ideia é diminuir as hospitalizações, sequelas e óbitos em função das doenças.
15: A vacina Pneumo 20 está disponível nas unidades básicas de saúde e demais pontos de vacinação em todo o país. Éder Gatti, diretor do Programa Nacional de Imunização do Ministério da Saúde, explica que o imunizante vai substituir gradualmente a Pneumo 10 contra a bactéria causadora de doenças como pneumonia e meningite.
18: O Ministério já tinha uma vacina no SUS que era a Pneumo 10, é uma vacina que cobria contra 10 tipos da bactéria pneumococo, só que agora nós estamos atualizando para uma vacina que cobre contra 20 tipos de pneumococo, ou seja, é um número maior de tipos de bactéria que a vacina protege. E com isso, a gente espera diminuir ainda mais a ocorrência de meningite e pneumonias em crianças.
15: A Pneumo 20 é indicada para bebês no primeiro ano de vida e crianças menores de 5 anos que ainda não completaram o esquema de vacinação recomendado. Segundo Eduardo Jorge da Fonseca, presidente do Departamento de Imunizações da Sociedade Brasileira de Pediatria, a imunização nesta faixa etária é fundamental para prevenir internações e reduzir mortes associadas às infecções pneumocócicas.
19: São as crianças de menores de 2 anos as que mais internam e as que mais morrem, ou seja, tem maior incidência e maior letalidade. Então, esse é o grupo mais importante, é um grupo prioritário para a prevenção das doenças pneumocócicas invasivas, como a gente chama.
15: A Pneumo 20 também é indicada para indígenas com mais de 5 anos sem histórico vacinal, idosos com 60 anos ou mais que estejam acamados ou institucionalizados e pessoas com condições clínicas especiais. O histórico de vacinação pode ser acompanhado pela caderneta digital de saúde da criança, disponível no aplicativo Meu SUS Digital. Reportagem Gabriela Noronha.
14: A doença de Chagas é transmitida principalmente por um inseto conhecido como barbeiro e pode levar à morte, especialmente em populações vulneráveis.
13: Isso porque a infecção pode evoluir de forma silenciosa por anos e, quando não tratada, pode levar a graves complicações cardíacas e digestivas.
14: Para tratar a doença, a Anvisa publicou o registro de um novo medicamento voltado a pacientes menores de 18 anos.
13: É o Lampti, feito de substâncias que danificam o parasita e que levam a sua eliminação do organismo.
20: A Agência Nacional de Vigilância Sanitária, Anvisa, aprovou o registro do medicamento Lampti, indicado para o tratamento da doença de Chagas em pacientes pediátricos. O produto pode ser utilizado desde recém-nascidos com peso mínimo de 2,5 kg até adolescentes menores de 18 anos. A doença de Chagas é causada pelo protozoário Trypanosoma cruzi e está entre as principais doenças negligenciadas no Brasil. A infecção pode permanecer permanecer sem sintomas por muitos anos e, quando não tratada, provocar complicações graves, principalmente no coração e no sistema digestivo. O Lampit é um medicamento antiparasitário que atua na eliminação do parasita responsável pela doença. A aprovação do registro foi publicada pela Anvisa no Diário Oficial da União, com a resolução 2631 de 2026. Claudimário Carvalho, para a Voz do Brasil.
14: Buscar ajuda pode ser o primeiro passo para interromper um ciclo de violência contra as mulheres.
13: O Ligue 180 funciona gratuitamente, 24 horas por dia, e também pode ser acessado por canais digitais como WhatsApp.
14: Os atendentes são especializados para oferecer ajuda imediata, indicando os caminhos para a solução do problema.
2: É por meio do Ligue 180 que milhares de mulheres encontram acolhimento, orientação e encaminhamento para a rede de proteção em todo o país. Cada atendimento começa por uma escuta qualificada e humanizada. O serviço funciona 24 horas por dia, todos os dias da semana, e pode ser acionado pela própria vítima ou por qualquer pessoa que queira denunciar uma situação de violência contra a mulher. A coordenadora de atendimento da central do Ligue 180, Juliana Costa, explica como funciona o atendimento.
21: A denúncia é registrada pelas nossas atendentes. Posteriormente a isso, nós temos uma equipe também especializada que faz a análise dessa denúncia. Então, entrando em contato com o Ligue 180, a pessoa que nos contatar vai ter ali um atendimento especializado e essa atendente ela vai identificar qual é a necessidade dessa pessoa.
2: Segundo o Anuário Brasileiro de Segurança Pública, em 2025 foram registrados cerca de 1.470 feminicídios, o maior número desde que o crime passou a ser tipificado em 2015. Apenas no primeiro trimestre deste ano, já foram contabilizadas 399 mortes. Também cresceram os casos de violência no ambiente digital, como ameaças, perseguição nas redes sociais, invasão de contas e divulgação não autorizada de imagens íntimas. Nos cinco primeiros meses de 2026, o Ligue 180 registrou mais de 16 mil ocorrências desse tipo de violência. A coordenadora de atendimento do Ligue 180 do Ministério da Saúde, Nery Araújo, alerta que o combate ao feminicídio é responsabilidade de todos.
22: É importante que o Brasil inteiro, a sociedade inteira, todo mundo, igrejas, feiras, times de futebol, escolas, templos religiosos, todo mundo seja envolvido. Por quê? Porque não é um problema só da mulher, é um problema de todos nós.
2: Além de atender mulheres em situação de violência, o Ligue 180 também orienta familiares, amigos, vizinhos e qualquer pessoa que queira saber como agir diante de uma situação de risco. O atendimento é sigiloso e pode ser feito de qualquer lugar do mundo. Além dos 180, denúncias e informações podem ser feitas pelo WhatsApp no telefone DDD 61 9610 0180. Reportagem Pablo Mundim.
13: O cidadão conta com uma nova plataforma do programa Luz para Todos.
14: O aplicativo permite registrar e acompanhar solicitações de atendimento, facilitando a identificação de famílias que ainda vivem sem acesso à energia elétrica.
23: O aplicativo do programa Luz para Todos permite a cidadãos, lideranças comunitárias e instituições registrarem e acompanharem as solicitações de instalação de energia elétrica. A iniciativa é voltada para o público que mora em áreas rurais e regiões remotas do país. Segundo André Dias, diretor do Departamento de Universalização e Políticas Sociais de Energia Elétrica do Ministério de Minas e Energia, o aplicativo permite acompanhar as solicitações feitas ao programa e se existem subnotificações.
24: Hoje, nós estimamos que há aí no Brasil cerca de 220 mil unidades consumidoras, famílias sem acesso à energia, mas a gente entende que esse número pode estar subnotificado, possa ser maior, e aí o aplicativo vai nos dar justamente esse conhecimento.
23: O aplicativo Luz para Todos está disponível nas lojas de aplicativos para celulares e pode ser baixado por qualquer pessoa de forma gratuita. Ao abrir o pedido para instalação de energia elétrica, o cidadão deverá tirar foto da unidade a ser atendida. Por meio do georreferenciamento, o Ministério de Minas e Energia vai localizar o endereço e encaminhar a solicitação para a concessionária de energia elétrica responsável pela região. Não será preciso acesso à internet para registrar o pedido. Reportagem Luana Karen.
13: Embaixadores Embaixadores estrangeiros que não residem no Brasil participaram nesta quarta-feira, no Palácio do Itamaraty, da cerimônia de entrega das cartas credenciais.
14: O ato habilita oficialmente os diplomatas diante do chefe de Estado do país onde vai atuar.
13: As cartas foram assinadas pelo presidente da República perante o governo anfitrião e dão início à missão diplomática.
14: Ao todo, 14 embaixadores não residentes no país foram oficialmente credenciados.
13: Um espaço para que as mulheres idosas participem da construção de políticas públicas voltadas a elas.
14: O Fórum Nacional pelo Protagonismo e Mobilização das Mulheres Idosas reúne organizações, movimentos sociais e representantes do poder público.
13: Entre os desafios tratados no fórum estão a saúde mental dos idosos, autonomia econômica e combate ao preconceito etário.
14: A secretária nacional de Autonomia Econômica e Política de Cuidados, Joana Célia dos Passos, fala mais sobre o fórum.
0: Esse fórum, ele tem a duração de 2 anos e uma das competências dele é promover iniciativas para o fortalecimento das organizações de participação social de mulheres idosas, para que a gente possa ampliar a capacidade de mobilização, o protagonismo, a autonomia e a incidência no debate sobre as políticas para esse grupo de mulheres idosas.
13: Segundo o IBGE, o Brasil possui 32 milhões de pessoas com 60 anos ou mais, sendo 55% mulheres.
14: E vamos falar agora da Rede Nacional de Proteção e Defesa dos Direitos Humanos da Pessoa Idosa, RENAPID.
13: Ela tem como objetivo garantir uma articulação entre os órgãos públicos que atendem essa população.
14: Nós conversamos com o secretário nacional dos Direitos da Pessoa Idosa do Ministério dos Direitos Humanos e da Cidadania, Alexandre da Silva, sobre como vai funcionar essa colaboração. Acompanhe. Boa noite, secretário. Explica pra gente o que é essa rede de proteção às pessoas idosas. Que entidades formam essa rede?
1: A RENAPID é a Rede Nacional de Proteção e Defesa dos Direitos Humanos das Pessoas Idosas. É uma rede que vem sendo pensada e solicitada pela participação social desde a nossa conferência, do primeira conferência de 2006, e que agora em 2026 ela se realiza. São convidados todos os entes federativos, todas as pessoas que atuam no parlamento, no sistema de justiça, entidades privadas, entidades públicas, ONGs, universidades, enfim, são todas aquelas pessoas, aquelas instituições, aqueles órgãos que atuam no segmento da pessoa idosa e que garantam a defesa, promoção, a mitigação de violações e violências e a garantia de mais direitos.
13: Agora, secretário, essa rede ela funciona para um acompanhamento mais próximo, por exemplo, de idosos que estejam em situações vulneráveis, vamos supor, idosos que vivam sozinhos, precisem desse acompanhamento, essa rede atua assim também?
1: Esse é um dos focos, mas eu vou dizer que o foco central dessa RENAPID é a intersetorialidade. Para quem não está acostumado com esse termo, é dizer que algumas soluções para as pessoas idosas, ou para outros grupos também, elas precisam sempre de uma articulação com mais de um setor. Um exemplo, pode acontecer uma dificuldade da pessoa idosa em acessar um serviço de saúde. Isso pode ser decorrente do transporte, isso pode ser decorrente da dificuldade dela em ler, então ela não consegue muitas vezes pegar um ônibus ou chamar um táxi porque ela não consegue ler. E aí pode ser um outro problema, o transporte em si, que pode estar disponível ou dificultoso naquela região. Então a resposta intersetorial é o ponto central. E sim, é o objetivo também da gente, o quanto antes, enquanto sociedade, detectarmos que uma pessoa idosa está numa condição de violência ou de violação e que isso gera um risco para ela de vida, que o quanto antes ela possa ser retirada dessa situação ou que o agente causal ou a situação também possa ser o mais rápido possível eliminada ou eliminado.
14: E como é que os próprios idosos, os familiares ou amigos podem acionar essa rede?
1: A RENAPID, ela vai ter uma estrutura que precisará funcionar tanto no âmbito municipal, estadual e federal. Então, vejamos, se o problema for municipal, nós vamos criar essa rede no município para que essas entidades, esses órgãos, a gestão municipal, uma secretaria específica, consiga dar a resposta o quanto antes. Mas por vezes, um problema que envolva, por exemplo, uma questão de uma estrada estadual, eu já teria que procurar a instância estadual para dar essa resposta, ou muitas vezes é uma questão ministerial, alguma ação que possa ser garantida por um ministério. Então, essa pessoa idosa ou familiar, quando perceba uma situação como essa, ela vai procurar algum desses agentes, dessas entidades, desses órgãos que estão vinculados a essa rede para poder acionar a resposta mais efetiva. Cabe lembrar aqui que o Brasil já tem dentro do seu estado a experiência de alguns municípios e alguns estados que já fazem uma rede. Então, nós não estamos partindo do zero, esse é um ponto positivo. A ideia nossa agora é entender o que nós podemos construir coletivamente, e já houve até uma oficina para começar a conversar com essas pessoas que já estão envolvidas em alguma rede, seja ela municipal ou estadual, e perceber como essa rede pode ser construída do que nós chamamos tanto de baixo para cima, ou seja, a partir das experiências e realidade dos municípios, e o quanto os governos estaduais, distrital e a União precisam se organizar para concluir as boas respostas, ou também o contrário, o quanto a União vai também construir essa rede dialogando com os estados e o Distrito Federal para poder alcançar os municípios ou, no caso do DF, as regiões administrativas também.
13: Para a gente tentar deixar um pouquinho mais claro, secretário, sendo um caso como o senhor mencionou, né, um problema que o idoso tenha com o transporte, ele deve, nesse caso, por exemplo, procurar a prefeitura da cidade dele, e aí a prefeitura também vai estar, os órgãos da prefeitura vão estar ativos nessa rede, e aí caso se identifique outras necessidades desse idoso, a rede toda pode ser acionada? É assim que funciona?
1: Isso, um bom exemplo, exatamente isso. Então, se for uma questão de transporte, a pessoa idosa que consiga alcançar a prefeitura e a secretaria específica pode fazer da forma como você explicou mesmo, ou muitas vezes a gente pode ter uma liderança comunitária, você pode ter às vezes um agente, um pessoal da saúde ou da assistência que frequenta aquela casa e vai levar para algum órgão específico, seja o conselho municipal, caso exista na região, para poder muitas vezes chegar também a um órgão responsável, ou muitas vezes até se tiver uma empresa privada de ônibus que esteja vinculada nessa rede para querer de fato, já sabendo que muitas vezes isso já aconteceu, que ela também tenha uma resposta mais efetiva, ou muitas vezes até a prefeitura que vai pensar um ponto de ônibus, é um bom exemplo. Então, são vários caminhos que nós queremos criar justamente para que a pessoa, tanto aquela que tenha mais autonomia, independência e conhecimento, buscar a prefeitura, ou muitas vezes ver quem são os atores que vão circular naquele território que possam captar essa denúncia e poder encaminhar para um órgão mais específico.
14: Secretária, a rede também prevê a realização de diagnósticos sobre o envelhecimento populacional. De que forma isso pode se converter em políticas públicas posteriormente?
1: Esse diagnóstico, ele é fundamental, é ele que vai balizar muito do que nós já fazemos no âmbito, né, nacional, tanto União, estados, DF, municípios, para ver quais são as demandas atuais. Então, hoje, quando falamos de envelhecimento de pessoas idosas, é muito importante que as ações sejam centradas a partir das demandas das pessoas idosas. E hoje nós temos uma série de informações que possam vir tanto das gestões municipais, com os dados obtidos por meio de suas secretarias, pode ser também a partir dos institutos de pesquisa que nós temos, geração de dados que nós temos no nosso país, e também a partir daquilo que é conduzido e pensado no âmbito governamental e também federal. Então, esse diagnóstico ajuda muitas vezes a criar programas que são feitos no âmbito federal, existem alguns criados já, também no âmbito estadual, e também pela pactuação que a gente pode fazer entre esses três entes, municípios, estados e governo. Então, é fundamental que os diagnósticos aconteçam e, mais do que fundamental para a gestão, que isso fique sempre à disposição das da participação social da sociedade como um todo. Então, a transparência, a divulgação, a linguagem simples desses diagnósticos também faz parte da RENADP de disseminar cada vez mais o conhecimento, porque esse também é um ponto bastante preocupante. Quando falamos de pessoas idosas, muitas vezes existe uma certa invisibilização de alguns dados. E a RENADP vem justamente para poder colocar isso mais à disposição da sociedade, de conselhos, de entidades, movimentos sociais que também estão atuando na defesa dos direitos para as pessoas idosas.
13: Agora, secretário, a gente tem só mais alguns segundinhos, mas o senhor mencionou aí que lideranças comunitárias, por exemplo, né, ou organizações da sociedade civil também podem compor a rede, assim como as prefeituras. E aí, quem quer fazer parte dessa rede, essa pessoa deve proceder como, né, ou esse organismo? Eles precisam procurar a Secretaria Nacional dos Direitos da Pessoa Idosa?
1: Sim, exatamente. Nós estamos agora, no próximo mês, mais ou menos, nós vamos concluir a instrução normativa que vai dar os melhores caminhos para qualquer entidade, qualquer segmento que queira aderir à nossa rede. Então, haverá a classificação, a possibilidade de ser um integrante de fato para a rede ou de ser um colaborador com papéis distintos. Então, isso é aguardar agora, que nas próximas semanas nós vamos divulgar essa instrução normativa que está dentro do tempo proposto, dentro da portaria que criou a RENADP.
14: Muito bem, nós conversamos com o secretário nacional dos direitos da pessoa idosa, Alexandre da Silva. Muito obrigado, secretário, pela entrevista à Voz do Brasil.
1: Obrigado a vocês, a todos os ouvintes, as ouvintes, uma boa noite.
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13: Quem for fazer o Exame Nacional de Desempenho dos Estudantes ainda tem tempo para solicitar atendimento especializado.
14: Saiba mais com Thaís Araújo.
4: Está aberto o prazo de solicitação de atendimento especializado e para o requerimento de tratamento pelo nome social para os participantes do Exame Nacional de Desempenho dos Estudantes, o ENAD 2026. Os interessados têm até o dia 24 de julho para fazer essa solicitação em relação ao ENAD de bacharelados e cursos superiores de tecnologia. O pedido deve ser realizado diretamente pelo estudante por meio do sistema ENAD e o resultado será divulgado no dia 31 de julho. Em caso de negativa, os estudantes terão prazo para recurso entre os dias 3 e 7 de agosto. A prova está marcada para o dia 29 de novembro. O Exame Nacional de Desempenho dos Estudantes é aplicado a todos que estão concluindo o ensino superior. Thaís de Araújo, para a Voz do Brasil.
13: Forças Integradas de Combate ao Crime Organizado realizam nesta quarta-feira operações em 16 estados em investigações envolvendo organizações criminosas.
14: As medidas incluem 181 mandados de busca e apreensão, 93 mandados de prisão e outras medidas cautelares determinadas pela Justiça.
13: Estão sendo apurados indícios de crimes como tráfico de drogas, de armas e também lavagem de dinheiro.
14: As Forças Integradas reúnem instituições federais e estaduais para atuação conjunta.
13: Foram as notícias do governo federal.
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14: Fique agora com o Minuto do TCU. Em seguida, as notícias do Poder Judiciário e do Congresso Nacional. Boa noite.
13: Boa noite, até amanhã.
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7: O Tribunal de Contas da União avaliou a política de autoprodução de energia elétrica, usada por empresas e outros consumidores que geram energia para consumo próprio. A auditoria identificou que as regras atuais dão incentivos econômicos aos autoprodutores, mas podem aumentar custos para os demais consumidores. O tribunal constatou que os autoprodutores usam a infraestrutura do sistema elétrico, mas não contribuem de forma suficiente para manter a estabilidade do serviço. O TCU também apontou o baixo nível de maturidade no desenho, na institucionalização e no monitoramento da política pública. O tribunal recomendou que o Ministério de Minas e Energia formalize diretrizes, objetivos, metas, indicadores e estrutura de acompanhamento para a política. 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
8: 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Você vai ouvir agora notícias do Poder Judiciário.
9: Presidente do STF do CNJ participa da instalação de varas especializadas no combate ao crime organizado em São Paulo.
10: STJ reconhece dano moral coletivo por demora na demarcação de território quilombola em Sergipe.
9: Desembargador pernambucano é indicado para ocupar vaga de ministro do TST.
10: Boa noite, eu sou o Arthur Filho.
9: E eu sou Walter Lima.
10: O presidente do Supremo Tribunal Federal e do Conselho Nacional de Justiça, ministro Edson Fachin, afirmou nesta quarta-feira que a criação de varas especializadas no combate ao crime organizado representa uma resposta concreta do judiciário ao avanço das facções criminosas no país.
9: O ministro participou da solenidade de instalação das novas varas estaduais especializadas em organizações criminosas e lavagem de bens, direitos e valores do Tribunal de Justiça de São Paulo. Marta Ferreira.
11: O enfrentamento ao crime organizado tem sido uma das prioridades da gestão do ministro Edson Fachin. Durante a cerimônia, ele afirmou que o crime organizado não é apenas um problema de segurança pública, mas uma ameaça ao próprio Estado de Direito Democrático. Fachin também ressaltou que o Judiciário tem ampliado a atuação para combater novos mecanismos utilizados pelo crime organizado, como o uso de plataformas clandestinas de apostas eletrônicas e de empresas aparentemente lícitas para lavagem de dinheiro.
12: Não estou, é claro, a me referir ao mercado regulado, mas estou a me referir, sim, às plataformas clandestinas e também às empresas que têm sido utilizadas como instrumentos de organizações criminosas.
11: A instalação das novas varas está alinhada aos projetos conduzidos pelo Conselho Nacional de Justiça para ampliar a especialização judicial no enfrentamento ao crime organizado em todo o país.
10: A União e o INCRA terão de indenizar um quilombo em Sergipe.
9: O STJ reconheceu danos morais coletivos devido à demora na demarcação do território. Fátima Uchoa.
25: A comunidade Catuabo foi reconhecida como remanescente quilombola em 2006 e o território identificado e delimitado em 2017, mas até hoje não saiu o decreto de desapropriação para a continuidade da regularização territorial. O Ministério Público Federal ajuizou ação civil pública contra a União e o INCRA, pedindo a conclusão do procedimento e indenização por danos morais coletivos. O juízo de primeiro grau e o TRF5 determinaram a finalização do procedimento, mas não reconheceram dano moral coletivo. Já a primeira turma do STJ considerou que a demora injustificada do poder estatal em efetivar um direito constitucional gera dano moral presumido, que não exige prova de abalo psicológico. O relator foi o ministro Paulo Sérgio Domingues.
10: Presidente Lula indica desembargador para ministro do TST.
9: O pernambucano Sérgio Torres precisa ainda passar por sabatina no Senado. Marla Lacerda.
26: O desembargador do Tribunal Regional do Trabalho da 6ª Região foi indicado pelo presidente da República para ocupar a vaga aberta com a aposentadoria da ministra Dora Maria da Costa. Magistrado de carreira, Sérgio Torres já atuou no TST como desembargador convocado e, recentemente, foi eleito presidente da Academia Brasileira de Direito do Trabalho. Se aprovado na sabatina da Comissão de Constituição e Justiça do Senado Federal, tem ainda a votação no plenário da Casa.
10: Justiça Federal determina que a União formule plano para tornar acessíveis todos os sites da administração federal.
9: A decisão atendeu a pedido do MPF. Vanessa Pereira.
27: O aperfeiçoamento dos sites da administração pública federal é apenas um dos pedidos da ação, que busca garantir a autonomia de pessoas com deficiência no uso de plataformas digitais públicas e privadas. Ao final do processo, o MPF pretende que a Justiça Federal determine à União a regulamentação do artigo 63 da Lei Brasileira de Inclusão, que torna obrigatória a acessibilidade digital.
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10: A você uma boa noite.
9: E até amanhã.
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16: Eu sou Paula Groba.
17: E eu sou Humberto Pinheiro.
16: E estes são os destaques de hoje do Jornal do Senado, que começa agora.
17: Senado aprova transferência automática de pensão alimentícia.
16: Chanceler Mauro Vieira será convidado a explicar alerta sobre intervenção militar no Brasil pelos Estados Unidos.
17: Crédito de 15 bilhões para exportadores vai à sanção após aprovação do Senado.
16: Boa noite.
17: Boa noite.
16: Quem depende de pensão alimentícia poderá ter mais segurança para receber o benefício em dia. O Senado aprovou um projeto que cria a transferência automática dos valores, o que pode reduzir atrasos e facilitar o pagamento.
17: Para isso, o beneficiário deverá pedir à Justiça que determine o repasse mensal com a transferência automática do valor da conta do devedor para a conta de quem tem direito à pensão, na data fixada pelo juiz. A proposta, conhecida como Pix Pensão, segue agora para a sanção presidencial. Repórter Douglas Castilho.
18: O projeto, que teve origem na Câmara dos Deputados, visa garantir a pontualidade dos pagamentos e oferecer mais segurança jurídica às famílias envolvidas. A relatora da proposta, a senadora Ana Paula Lobato, do PSB do Maranhão, ressaltou a importância da aprovação.
19: Enfrenta problema recorrente nas execuções de alimentos, a necessidade de sucessivas provocações judiciais diante de inadimplementos mensais. Trata-se de solução simples, objetiva e compatível com a natureza urgente da obrigação alimentar.
18: Uma das formas de garantir que os repasses ocorram na prática é a possibilidade de indisponibilização automática dos ativos financeiros do devedor, se ele não possuir saldo bancário suficiente para o pagamento. Para evitar abusos ou erros, o projeto também prevê que esse procedimento deve seguir as regras do Código de Processo Civil, que asseguram um controle por parte do juiz, a intimação do devedor e a correção ou cancelamento de bloqueios excessivos. A operacionalização do processo de transferências será gerida por sistema eletrônico sob responsabilidade do Banco Central.
16: E a senadora Roberta Accioli, do Republicanos de Roraima, apresentou um projeto que torna mais flexível a concessão do benefício da prestação continuada, o BPC. A proposta evita a perda automática do benefício quando houver pequeno aumento na renda familiar ou o ingresso de um integrante no mercado de trabalho.
17: O texto também prevê um período de transição de até 12 meses. Segundo a senadora, a medida permite que os beneficiários melhorem de vida sem o risco imediato de perder o auxílio. O projeto será analisado pelas comissões do Senado.
20: O projeto garante que o ingresso no mercado de trabalho não resulte na perda automática do benefício. Além disso, prevê um período de transição com reavaliação social para que essa mudança ocorra de forma gradual e segura, oferecendo mais segurança às famílias nesse momento de conquista e de reorganização de vida.
16: Já o senador Cleitinho, do Republicanos de Minas Gerais, defendeu o endurecimento de regras para as apostas online e cobrou a votação de projetos que restringem a publicidade das bets. O parlamentar alertou que o avanço desse mercado tem impactos na saúde mental, compromete a renda das famílias e aumenta os gastos públicos com saúde.
17: Segundo Cleitinho, os prejuízos causados pelas apostas exigem uma ação conjunta do Congresso e do governo federal, acima de diferenças partidárias.
21: Se literalmente agora é uma época de Copa do Mundo, que a gente está vendo aqui 35% de aumento na questão dos jogos. É momento agora da gente refletir. Hoje, infelizmente, o Brasil é o Brasil das bets. Então, espero que todos os senadores da República, como eu aqui, possa combater de uma vez por todas essa porcaria de jogo online.
16: Comissão de Direitos Humanos aprovou um projeto que cria categorias diferentes para os casos de desaparecimento de pessoas no Brasil.
17: O objetivo da proposta é aprimorar as investigações e as buscas de acordo com cada situação. Repórter Patrícia Oliveira.
0: A proposta classifica os casos de pessoas desaparecidas em três categorias. O desaparecimento voluntário é quando um adulto decide romper contato com familiares por vontade própria. O involuntário inclui situações como acidentes, desastres, problemas de saúde mental e o sumiço de crianças e adolescentes. Já o desaparecimento forçado envolve casos relacionados à violência, coação, sequestro ou abuso de poder. Atualmente, a legislação adota uma definição única para todos os casos. Para a relatora, senadora Damaris Alves, do Republicanos do Distrito Federal, a mudança pode contribuir na atuação das autoridades pela busca, identificação e localização dos desaparecidos.
1: Os dados mais recentes demonstram que o desaparecimento de pessoas permanece como desafio grave e crescente para o poder público.
0: Em 2025, foram registrados mais de 85 mil desaparecimentos no Brasil, cerca de um caso a cada 6 minutos. O projeto segue para análise da Comissão de Constituição e Justiça.
16: A Comissão de Direitos Humanos também aprovou um projeto que endurece a punição para agressões praticadas contra mulheres por razões de gênero. A proposta transforma esse tipo de violência em crime autônomo, que hoje é tratado apenas como agravante da lesão corporal, e também aumenta as penas nos casos mais graves. O texto segue agora para a Comissão de Constituição e Justiça.
17: E o plenário aprovou o projeto que torna obrigatória a divulgação do Ligue 180, canal nacional de denúncia e orientação para mulheres em situação de violência. A proposta determina que o serviço seja divulgado em meios de comunicação e em locais públicos e privados de grande circulação para ampliar o acesso às denúncias e às informações sobre a rede de proteção. O texto segue para a sanção presidencial.
16: O chanceler Mauro Vieira será convidado para esclarecer no Senado as recentes afirmações apontando risco de intervenção militar norte-americana no Brasil. O convite foi aprovado pela Comissão de Relações Exteriores.
17: O risco teria sido apontado a partir da classificação como terroristas de facções do crime organizado que atuam em nosso país. Repórter César Mendes.
2: A Comissão de Relações Exteriores aprovou o convite para que o ministro das Relações Exteriores, Mauro Vieira, esclareça aos senadores declarações recentes dadas por ele de que a classificação do Comando Vermelho e do Primeiro Comando da Capital como organizações terroristas pelos Estados Unidos traria o risco de uma eventual atuação de forças militares norte-americanas no Brasil. Autor do convite, o senador Hamilton Mourão, do Republicanos do Rio Grande do Sul, quer que Mauro Vieira explique melhor de onde tirou os dados que o levaram a fazer essa afirmação, que, na opinião de Mourão, tem uma certa gravidade.
3: Apesar dos Estados Unidos recentemente vinha exercendo de forma unilateral o seu poder militar, tanto no caso recente aí da captura do então presidente da Venezuela, o ditador Maduro, como também no ataque feito ao Irã, apesar disso ser um conflito que se arrasta há 46, 47 anos entre esses dois países, não é? Mas me chama a atenção face à relação que nós temos com os Estados Unidos da América, inclusive na área militar, não é? Onde combatemos juntos na Segunda Guerra Mundial, e ver por parte de uma autoridade como o ministro Mauro Vieira, uma afirmação nessa natureza. Então, eu gostaria de ouvir isso aqui do ministro.
2: A declaração de Mauro Vieira foi dada no dia 1º de julho, em resposta oficial do Itamaraty a questionamentos feitos pela Câmara dos Deputados. O comparecimento do ministro em reunião da Comissão de Relações Exteriores ainda não tem data agendada.
16: E empresas brasileiras que exportam produtos para o exterior já podem contar com uma nova linha de crédito para enfrentar os efeitos das barreiras comerciais impostas por outros países.
17: O Senado aprovou a medida provisória que libera até 15 bilhões de reais para financiar exportações por meio do Plano Brasil Soberano. Repórter Douglas Castilho.
4: A medida surge como resposta ao que ficou conhecido como tarifaços impostos pelos Estados Unidos, que elevaram as tarifas de importação daquele país a patamares de até 50%. O senador Randolfe Rodrigues, do PT do Amapá, que solicitou a inclusão da votação na pauta, comemorou a aprovação e explicou a sua importância importância diante da instabilidade do contexto internacional.
5: Brasil soberano é o significado de como um governo deve agir. Um governo, mesmo agredido por uma potência estrangeira, não deve ficar lamentando. Deve buscar superar a agressão, que o que ocorreu no fato do tarifaço é uma agressão ao Brasil e ao seu povo, e buscar soluções, sobretudo para suas empresas. A Brasil soberano vem para isso, para socorrer.
4: Além das tarifas alfandegárias, a MP apresenta uma resposta às chamadas barreiras sanitárias, que ocorrem por restrições à entrada de produtos não pelo aumento dos tributos, mas com argumentos como o utilizado pela União Europeia este ano. O bloco proibiu a entrada de carne bovina brasileira sob a acusação do uso indiscriminado de antibióticos por parte do setor pecuário brasileiro. O texto segue para a sanção presidencial.
17: Edição de Paula Groba e trabalhos técnicos de João Lira, o Jornal do Senado fica por aqui. Acompanhe agora as notícias da Câmara dos Deputados. Boa noite.
16: Boa noite e até amanhã.
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7: Parlamentares aprovam sistema para enfrentar a violência de gênero.
13: Câmara amplia acesso das Santas Casas a linhas de crédito do FGTS.
7: Comissão de Orçamento aprova recursos contra a guerra e desastres.
14: Boa noite. A Comissão Mista de Orçamento aprovou despesas extras de 12 bilhões e 300 mil reais no orçamento de 2026. A repórter Silvia Munhato acompanhou a votação.
22: A Comissão Mista de Orçamento aprovou 8 medidas provisórias com despesas extras no orçamento de 2026, no valor de 12,3 bilhões de reais. Um total de 10,3 bilhões estão sendo utilizados para minimizar os efeitos da guerra no Oriente Médio nos preços dos combustíveis e gás de cozinha. E outros 2 bilhões de reais foram destinados para auxiliar os atingidos por desastres climáticos este ano. Os parlamentares deixaram para esta quarta-feira a análise de um projeto que pretende abrir um crédito novo no orçamento de 13,3 bilhões de reais. O texto original veio com apenas 1,3 milhão de reais para uma contribuição voluntária do país à Comissão Econômica para a América Latina e o Caribe. Mas o governo modificou a proposta para incluir recursos para financiamentos agrícolas e para o programa Desenrola Adimplentes. O deputado Domingos Sávio, do PL de Minas Gerais, e outros parlamentares pediram mais tempo para analisar a proposta.
23: Por outro lado, nos preocupa, e aí por isso é necessário esse tipo de análise, de reflexão. Nos preocupa, por exemplo, que o recurso que está sendo tirado, cancelado, é dentro do Ministério da Cidade, e na primeira análise que a minha assessoria fez seria justamente do Minha Casa e Minha Vida, que também é um programa tão importante e que nós temos preocupação em que a gente continue garantindo alternativa de moradia no país.
22: O deputado Igor Timo, do União de Minas Gerais, relator da medida provisória que destina recursos para os municípios de Minas Gerais atingidos por fortes chuvas este ano, ressaltou a importância do repasse.
24: Entre fevereiro e março desse ano, a nossa Zona da Mata enfrentou um período mais chuvoso da sua história, com um acumulado de 584 milímetros, 4 vezes mais acima da média acumulada. E o resultado foi trágico. Famílias desabrigadas, serviços públicos essenciais interrompidos e comprometidos, o comércio local severamente castigado.
22: As medidas provisórias aprovadas serão agora analisadas pelos plenários da Câmara e do Senado. Da Rádio Câmara de Brasília, Silvia Munhato.
28: Ciência e tecnologia. Merlon Solano, do PT do Piauí, defende a revisão das regras para o funcionamento das apostas esportivas e dos jogos online no Brasil. Para o deputado, a regulamentação atual é insuficiente diante do endividamento crescente das famílias e dos impactos do vício em jogos.
14: Merlon Solano sugere discutir medidas como o aumento da tributação sobre empresas do setor, a restrição da publicidade e até a proibição de determinados jogos. Ele afirma que o país precisa enfrentar o tema como uma questão de saúde pública e proteção financeira.
8: Luiz Lima, do Novo do Rio de Janeiro, defende a regulamentação das apostas esportivas para impedir que a atividade se torne parte permanente da rotina do esporte nacional. O congressista argumenta que a publicidade excessiva estimula a ilusão de ganho fácil.
14: Luiz Lima adverte que a propaganda abusiva das apostas pode comprometer o orçamento de famílias brasileiras. Ele sugere restrições aos anúncios do setor nos mesmos moldes das proibições aplicadas ao mercado de cigarro.
28: Trabalho.
8: Paulão do PT manifesta solidariedade aos trabalhadores da Companhia de Abastecimento e Saneamento de Alagoas em paralisação pela falta de proposta da direção. Ele critica o adiamento da negociação para janeiro por considerar que a medida desrespeita a anualidade da convenção coletiva.
14: Paulão aponta falhas no serviço prestado por empresas privadas de saneamento, com tarifas altas e comunidades rurais que ficam meses sem abastecimento regular. O parlamentar levou o caso ao Ministério Público e à Defensoria Pública de Alagoas.
8: Tadeu Venere, do PT do Paraná, cita dados de pesquisa feita por 16 organizações da sociedade civil, segundo os quais quase 64 milhões de brasileiros com 15 anos ou mais não terminaram o estudo básico para defender o fim da escala 6x1 e as jornadas exaustivas de trabalho.
14: Na opinião de Tadeu Venere, reduzir a carga laboral semanal vai devolver ao trabalhador a oportunidade de desenvolvimento pessoal e o direito de estudar. O legislador conclama a sociedade civil a enfrentar o debate e pede que o Senado siga o exemplo da Câmara e aprove a matéria.
28: Transportes.
8: Rodrigo de Castro, do União de Minas Gerais, comemora a inauguração das pontes de Embaúba e da Cachoeira da Usina, que ligam os municípios de Ervália e Muriaé. O congressista ressalta que as obras integram trecho estratégico da BR-356, importante para a conexão entre os estados do Sudeste.
9: É mais um trabalho que nós fizemos que tem uma repercussão muito grande na zona da Mata Mineira, não só nos municípios de Ervália, Rosário da Limeira, São Sebastião da Vargem Alegre, Muriaé, Viçosa, Ponte Nova, mas também é uma estrada que liga ao litoral do Rio de Janeiro e ao litoral do Espírito Santo. Portanto, ela tem uma conotação realmente regional. Agora vamos acompanhar a última etapa, que é a execução da ponte dentro do município de Ervália.
14: Rodrigo de Castro afirma que a entrega das pontes é resultado de articulações iniciadas em 2021, junto ao DENIT e aos ministérios. Ele lembra que a conclusão das obras atende a uma antiga demanda da população local, que conviveu por anos com lama e poeira.
8: Bebeto, do PP do Rio de Janeiro, destaca o avanço das obras na Serra das Araras e na rodovia Presidente Dutra, previstas em contratos de concessão do governo federal. Ele assinala que as intervenções são essenciais para quem se desloca da Baixada Fluminense em direção à capital.
14: Bebeto relata articulações entre governo federal, a concessionária responsável pelos trechos e a Light, para destravar viadutos, alças e duplicações na região. O deputado também pede a revitalização da ferrovia da Baixada, com passarelas, muros de proteção e sinalização nas passagens de nível.
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28: Desenvolvimento Regional.
8: A Câmara criou uma comenda com o nome do Padre Cícero para quem contribuir para o desenvolvimento do Nordeste. O repórter Antônio Vital explica como vai funcionar.
11: A Câmara dos Deputados criou uma honraria a ser concedida a pessoas ou instituições que contribuam para o desenvolvimento social, econômico e cultural da região Nordeste. A condecoração, batizada de Comenda Padre Cícero Romão Batista de Desenvolvimento Regional, será concedida a 5 pessoas ou entidades selecionadas a partir de indicações de deputados e senadores. A homenagem será entregue pela Comissão de Integração Nacional, Desenvolvimento Regional e da Amazônia e pela mesa diretora da Câmara em uma sessão solene todos os anos no dia 24 de março, data de nascimento de Padre Cícero. O projeto que cria a comenda foi apresentado pelo deputado Luiz Gastão, do PSD do Ceará, e aprovado pelo plenário da Câmara. A relatora do projeto foi a deputada Fernanda Pessoa, do PSD do Ceará. Ela retirou da proposta original a proibição de premiação a pessoas que estejam no exercício de mandato político e seus parentes até o segundo grau. Segundo a relatora, isso torna a comenda democrática e acessível a todos. Padre Cícero morreu em 1934, aos 90 anos de idade, em Juazeiro do Norte, no Ceará, onde exerceu sacerdócio e teve grande influência política. O autor da proposta, deputado Luiz Gastão, defendeu a comenda a quem contribuir para o desenvolvimento do Nordeste e a homenagem a Padre Cícero.
12: Hoje a Câmara fez justiça a um grande nordestino, a um grande brasileiro, que é o Padre Cícero, que foi, acima de tudo, um grande desenvolvimentista, não só para Juazeiro, para todo o Nordeste, referenciado ainda por gerações.
11: Não houve votos contrários à criação da comenda Padre Cícero Romão Batista de Desenvolvimento Regional. Da Rádio Câmara de Brasília, Antônio Vital.
8: Aniele Paulino, do Republicanos, cumprimenta Dom Edelson Soares Nobre, quinto bispo a assumir a diocese de Guarabira, na Paraíba. Para o congressista, o lema episcopal do sacerdote, em tudo a caridade, reflete a doutrina social da igreja em amparar os mais necessitados.
14: O deputado cumprimenta as autoridades presentes na posse de Dom Edelson e ressalta o papel fundamental do bispado de Guarabira para a região. Aniele Paulino menciona ainda seu apoio à diocese e suas iniciativas voltadas à valorização da fé e do turismo paraibano.
6: Economia.
14: Pompeu de Matos, do PDT do Rio Grande do Sul, pede a criação de fundos constitucionais para as regiões Sul e Sudeste, nos moldes dos já existentes para o Norte, Nordeste e Centro-Oeste. Segundo ele, a medida promove uma redistribuição mais equilibrada dos recursos federais.
8: Pompeu de Matos diz que os novos fundos destinariam mais de 21 bilhões de reais por ano para cada uma das duas regiões. Ele argumenta que os recursos impulsionariam investimentos, desenvolvimento regional e obras de infraestrutura.
6: Saúde.
14: A Câmara aprovou projeto que permite acesso a linhas de crédito com recursos do FGTS para santas casas e hospitais filantrópicos. O repórter Antônio Vital acompanhou a votação.
11: O plenário da Câmara aprovou o projeto que reabre até 2030 o prazo para que santas casas e hospitais filantrópicos tenham direito a linhas de crédito que usam recursos do FGTS. A lei que trata do Fundo de Garantia por Tempo de Serviço previa o uso desse tipo de crédito para entidades beneficentes apenas até 2022. A reabertura do prazo foi prevista em uma medida provisória editada este ano, mas que perdeu a validade sem ter sido votada pelo Congresso.
14: Para santas casas e hospitais filantrópicos. O repórter Antônio Vital acompanhou a votação.
11: O plenário da Câmara aprovou o projeto que reabre até 2030 o prazo para que santas casas e hospitais filantrópicos tenham direito a linhas de crédito que usam recursos do FGTS. A lei que trata do Fundo de Garantia por Tempo de Serviço previa o uso desse tipo de crédito para entidades beneficentes apenas até 2022. A reabertura do prazo foi prevista em uma medida.

0: ao Sistema Único de Saúde, o SUS. Paulo Pimenta estima que essas linhas de crédito podem reduzir a taxa de juros para as Santas Casas dos atuais 18% para 12%, o que vai ajudar a aliviar a situação financeira dessas entidades, muitas delas endividadas. Além dos hospitais filantrópicos, o projeto também permite que instituições sem fins lucrativos que prestam atendimento a pessoas com deficiência também usem essas linhas de crédito. A condição é que as entidades também atuem para o SUS. O relator do projeto, o deputado Antônio Brito, do PSD da Bahia, diz que as linhas de crédito não comprometem a sustentabilidade financeira do FGTS. Ele explicou a proposta.
1: Esse projeto vem em função da medida provisória de número 1336, que expirou o prazo e que trata das Santas Casas e Hospitais Filantrópicos pela possibilidade dessas instituições terem o caixa hospital baseado na lei do FGTS.
0: O projeto foi aprovado de maneira simbólica pelo plenário, sem votos contrários. Para o deputado Hildo Rocha, do MDB no Maranhão, linhas de financiamento com recursos do FGTS beneficiam a saúde do trabalhador.
2: Esse projeto, ele é muito importante, porque o recurso do FGTS, ele tem um juro muito menor, que é um juro menor do mercado, é o do FGTS. O prazo de carência para o início de pagamento é bem elástico, portanto, é recurso do trabalhador que volta em benefício do trabalhador, porque as Santas Casas de Misericórdia atendem justamente os trabalhadores.
0: O projeto que reabre até 2030 o prazo para que hospitais filantrópicos e entidades de assistência a pessoas com deficiência tenham direito a linhas de crédito que usam recursos do FGTS, seguiu para análise do Senado. Da Rádio Câmara de Brasília, Antônio Vital.
3: Vavá do Avante de Minas Gerais detalha sua atuação na Comissão de Saúde como relator da Política Nacional de Enfrentamento ao HIV e à AIDS. O legislador avalia que ajudou a construir uma proposta voltada a quem enfrenta dificuldade para manter o tratamento.
4: Vavá defende a criação de um auxílio deslocamento financeiro para viabilizar o transporte de pacientes que residem longe dos centros médicos especializados. Ele argumenta que o benefício combate o abandono terapêutico, reduzindo barreiras socioeconômicas e geográficas no acesso ao SUS.
5: Direitos Humanos.
3: Luiz Couto, do PT da Paraíba, defende projeto que cria a Política Nacional de Prevenção de Quedas entre Pessoas Idosas. O deputado argumenta que o objetivo é reduzir acidentes, preservar a autonomia dos idosos e orientar ações de prevenção e acompanhamento em todo o país.
4: Segundo Luiz Couto, o projeto organiza medidas de prevenção, acompanhamento e conscientização para evitar quedas que podem provocar perda de mobilidade, internações e outras complicações de saúde. O texto já foi aprovado em duas comissões da Câmara.
5: Justiça.
3: A Câmara aprovou proposta que cria um Sistema Nacional de Enfrentamento da Violência contra Meninas e Mulheres. A repórter Daniela Lessa acompanhou a votação.
6: O Brasil chora com a morte de nossas mulheres, infelizmente, todos os dias, e gostaria, antes de promover a leitura do parecer por parte da deputada Jandira Fegali, pedir um minuto de silêncio em favor da senhora recentemente assassinada, a qual foi encontrada com seu filho amamentando enquanto agonizava nos seus últimos momentos.
7: Foi com um minuto de silêncio por uma vítima de feminicídio que o presidente da Câmara, Hugo Mota, iniciou a votação do projeto que cria o Sistema Nacional de Enfrentamento da Violência contra Meninas e Mulheres e prevê recursos para ações de combate ao feminicídio e de proteção à vida de meninas e mulheres. Nesta semana, em Cataguases, Minas Gerais, uma mulher foi encontrada morta em casa, enquanto seu filho de 2 anos dormia em um quarto e uma bebê de 1 ano ainda mamava em seu peito. O marido foi preso, acusado de feminicídio. Pelo texto aprovado, o sistema de enfrentamento será organizado pelo Ministério das Mulheres, em colaboração com estados e municípios. O dinheiro para financiar as ações virá principalmente do PROPAG, o Programa de Pleno Pagamento de Dívidas dos Estados, que permite aos estados renegociarem dívidas com a União, em troca de compromissos, como a realização de investimentos. No mínimo 10% desses recursos deverão ser aplicados no Plano de Ação de Enfrentamento da Violência contra Meninas e Mulheres. A relatora da proposta, deputada Jandira Fegali, do PCdoB do Rio de Janeiro, destacou que esse financiamento garantirá recursos por 10 anos.
8: E nós estamos agora colocando 1,5 bilhão de recursos existentes por ano por 10 anos. São recursos que estarão inseridos no PROPAG, como também no Fundo de Segurança Pública, para que a gente possa fazer com que os estados e os municípios, em ação integrada, possam agir na prevenção